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4: 9:04.

0: 9:14.
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0: Nove e dezesseis.

0: 9:30.
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0: 9:31.

0: 9:47.
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0: 9:48.

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1: 10 e 3.
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2: 10 e 5.

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0: Olá, boa noite, seu Geraldo. Vamos rezar então, Pai Nosso e três Ave Marias antes de iniciar. O seu Geraldo com certeza aí junto e todos nós. Pai Nosso que estais no céu, santificado seja o vosso nome. Venha a nós o vosso reino, seja feita a vossa vontade, assim na terra como no céu.
1: O pão nosso de cada dia nos dai hoje. Perdoai as nossas ofensas, assim como nós perdoamos a quem nos tem ofendido. E não nos deixeis cair em tentação, mas livrai-nos do mal. Amém.
0: Ave Maria, cheia de graça, o Senhor é convosco. Bendita sois vós entre as mulheres e bendito é o fruto do vosso ventre, Jesus.
1: Santa Maria, Mãe de Deus, rogai por nós, pecadores, agora e na hora da nossa morte. Amém.
0: Ave Maria, cheia de graça, o Senhor é convosco. Bendita sois vós entre as mulheres e bendito é o fruto do vosso ventre, Jesus.
1: Santa Maria, Mãe de Deus, rogai por nós, pecadores, agora e na hora da nossa morte. Amém.
0: Ave Maria, cheia de graça, o Senhor é convosco. Bendita sois vós entre as mulheres e bendito é o fruto do vosso ventre, Jesus.
1: Santa Maria, Mãe de Deus, rogai por nós, pecadores, agora e na hora da nossa morte. Amém.
0: Glória ao Pai, ao Filho e ao Espírito Santo.
1: Como era no princípio, agora e sempre. Amém.
0: Ó meu Jesus, perdoa.

0: precisarem.
1: Acolho com muito carinho os devotos da Mãe Aparecida aqui através do nosso WhatsApp 12-3104-1043, 12-3104-1043. Mando um grande abraço especial para você que nos acompanha, para o José Albino de Santa Fé do Sul, em São Paulo, Cláudio Antônio de São João da Boa Vista, São Paulo, meu amigo Edivaldo Meira de São Paulo, Renato Rodrigues de Patos de Minas, Minas Gerais, rezando por ele, pela família, a esposa Ana Paula, as filhas Maria Clara, Maria Eduarda e Luna, o Yuri de Caraguatatuba, Deus abençoe você, Yuri. Que bom que você esteve aqui na cidade de Aparecida, ali tirou uma foto em frente ao conjunto Santo Afonso. Um grande abraço para você, viu, meu querido? Deus abençoe. Um abraço também especial pro Wagner da Silva, lá de Santa Maria, no Rio Grande do Sul. Ótima programação, ele disse que visitou o santuário pela primeira vez este ano e que é um lugar lindo. Que bom que você gostou, que bom que você foi bem recebido aqui na casa da Mãe Aparecida, viu, meu irmão? Que Deus abençoe sempre, volte mais vezes. Helena Ramos também aqui com a gente, rezando e agradecendo. Paulo Brito de São Sebastião do Passé, desejando feliz Dia dos Pais para todos os papais deste Brasil. Vamos rezar por todos os pais amanhã, dia 9 de agosto, Dia dos Pais. A Nilva Araújo, também aqui com a gente, de Coronel Fabriciano, acompanhando através da Rádio Educadora. A Iracema, rezando por ela, pela alma da amiga Julieta. Dona Nenê, lá de Bom Jesus da Lapa, que Deus abençoe você, Dona Nenê. A Ângela, de Areia Branca, no Rio Grande do Norte, rezando, agradecendo, também colocando suas intenções aos pés da Mãe Aparecida. Vamos rezar por você, pelos seus pedidos, pelas suas intenções. Vamos juntos contemplar o nosso primeiro mistério da alegria.

0: Senhor Jesus Cristo.
1: Para sempre seja louvado. Que alegria a gente rezar juntos, né? A gente aqui em Aparecida e o senhor aí em Coronel Fabriciano. E quais são as intenções que o senhor tem hoje aí no seu coração? Pode expressá-las nesse momento para a gente colocar nesse rosário.
0: Agradecendo a Nossa Senhora pela nossa saúde, saúde de minha esposa, eu, meus cunhados e irmãos. Uhum. Para a alma do nosso filho Vaguinho, rezando por Adalgisa de Barros Coqueiro, que fez aniversário anteontem, a dona Neném, uhum, o Paulo Brito, a dona Creuza, a dona Marta de Patinga, o senhor José Garcia aí de Aparecida, Júnior Geraldo e Maria Alves, o senhor Geraldo e a dona Naí, o Adão e a Claí, o Adinaldo Meira e o Jonas Eliseu, aqui de Patinga, rezando para todos os pais, uhum, para a minha comunidade Nossa Senhora de Guadalupe, minha paróquia São Francisco Xavier, e para todos vocês aí da TV e Rádio Aparecida, irmã.
1: Obrigada. Que bênção. Então, por todas essas intenções que o senhor mencionou, vamos iniciar, né? Eu rezo a primeira parte e o senhor responde, tá bom?
0: Tá bom.
1: Pai nosso que estais no céu, santificado seja o vosso nome. Venha a nós o vosso reino, seja feita a vossa vontade, assim na terra como no céu.
0: O pão nosso de cada dia nos dai hoje. Perdoai as nossas ofensas, assim como nós perdoamos a quem nos tem ofendido. E não nos deixei cair em tentação, mas livrai-nos do mal. Amém.
1: Ave Maria, cheia de graça, o Senhor é convosco. Bendita sois vós entre as mulheres e bendito é o fruto do vosso ventre, Jesus.
0: Santa Maria, Mãe de Deus, rogai por nós, pecadores, agora e na hora da nossa morte. Amém.
1: Ave Maria, cheia de graça, o Senhor é convosco. Bendita sois vós entre as mulheres e bendito é o fruto do vosso ventre, Jesus.
0: Santa Maria, Mãe de Deus, rogai por nós, pecadores, agora e na hora da nossa morte. Amém.
1: Ave Maria, cheia de graça, o Senhor é convosco. Bendita sois vós entre as mulheres e bendito é o fruto do vosso ventre, Jesus.
0: Santa Maria, Mãe de Deus, rogai por nós, pecadores, agora e na hora da nossa morte. Amém.
1: Ave Maria, cheia de graça, o Senhor é convosco. Bendita sois vós entre as mulheres e bendito é o fruto do vosso ventre, Jesus.
0: Santa Maria, Mãe de Deus, rogai por nós, pecadores, agora e na hora da nossa morte. Amém.
1: Ave Maria, cheia de graça, o Senhor é convosco. Bendita sois vós entre as mulheres e bendito é o fruto do vosso ventre, Jesus.
0: Santa Maria, Mãe de Deus, rogai por nós, pecadores, agora e na hora da nossa morte. Amém.
1: Ave Maria, cheia de graça, o Senhor é convosco. Bendita sois vós entre as mulheres e bendito é o fruto do vosso ventre, Jesus.
0: Santa Maria, Mãe de Deus, rogai por nós, pecadores, agora e na hora da nossa morte. Amém.
1: Ave Maria, cheia de graça, o Senhor é convosco. Bendita sois vós entre as mulheres e bendito é o fruto do vosso ventre, Jesus.
0: Santa Maria, Mãe de Deus, rogai por nós, pecadores, agora e na hora da nossa morte. Amém.
1: Ave Maria, cheia de graça, o Senhor é convosco. Bendita sois vós entre as mulheres e bendito é o fruto do vosso ventre, Jesus.
0: Santa Maria, Mãe de Deus, rogai por nós, pecadores, agora e na hora da nossa morte. Amém.
1: Ave Maria, cheia de graça, o Senhor é convosco. Bendita sois vós entre as mulheres e bendito é o fruto do vosso ventre, Jesus.
0: Santa Maria, Mãe de Deus, rogai por nós, pecadores, agora e na hora da nossa morte. Amém.
1: Ave Maria, cheia de graça, o Senhor é convosco. Bendita sois vós entre as mulheres e bendito é o fruto do vosso ventre, Jesus.
0: Santa Maria, Mãe de Deus, rogai por nós, pecadores, agora e na hora da nossa morte. Amém.
1: Glória ao Pai, ao Filho e ao Espírito Santo.
0: Como era no princípio, agora e sempre. Amém.
1: Ó meu Jesus, perdoai-nos do fogo do inferno. Levai as almas todas para os céus e socorrei principalmente as que mais necessitarem da vossa misericórdia. Nossa Senhora Aparecida,
0: rogai por nós.
1: Muito obrigada, seu Geraldo. Deus abençoe o senhor, Nossa Senhora interceda por toda a sua família e sua comunidade. Muito obrigada e continue rezando conosco.

0: irmã. Muito obrigado, senhora, também. Deus abençoe a senhora.
1: Fica com Deus, irmã.
2: Amém. Amém, dona Raimunda.
1: É, fica com Deus.
3: Acolho com muito carinho os devotos da Mãe Aparecida, aqui através do nosso WhatsApp, 12-3104-1043. Acolho com muito carinho você que está conosco. Mando um grande abraço para Marília, lá de Moreira, lá, é Marília Moreira, lá do Rio de Janeiro. Acolhendo também a Luciana Carla, o Douglas de Esmeralda, Minas Gerais. A Meire também está por aqui, rezando por ela, pedindo oração para o filho. O Edson Valmor, lá de Joinville, Santa Catarina. Acolhendo também a Margarida e o Gilberto, lá de Ponta Grossa, no Paraná. Rezando por eles, por toda a família. Maria Aparecida, de Maringá, no Paraná. Acolhendo também a Maria de Fátima. Rezando por ela, por toda a família. Que Deus abençoe, viu, minha querida? Acolhendo também o Márcio Santos, de Campinas. Rezando e agradecendo nesta noite. Um abraço para você, viu, meu querido? Muito obrigado pelo carinho e também pela sua companhia. Acolhendo também aqui, ó, mando um grande abraço para o Valtarez Alves Caetano, rezando por ele, por toda a família. Um abraço também pro Val. Alô, Val. Um abraço, meu irmão. Também acolhendo a Marta, rezando por ela e por todos os irmãos. Que Deus abençoe. Que Nossa Senhora Aparecida interceda por cada pedido, cada intenção. Vamos juntos contemplar o nosso segundo mistério.

0: Boa noite, Eduardo.
1: Boa noite.
0: Seja bem-vindo neste momento que vamos rezar o terço juntos. Para quem o senhor Amém. Coloca as intenções hoje?
1: Para toda a família.
0: Para toda a sua família, para mais alguém? Vamos rezar para todas as pessoas doentes, por todas aquelas pessoas que pediram as nossas orações, né? Tá bem assim? Mais alguma intenção? Mais alguma? Isso mesmo. Amanhã é dia dos pais, então vamos rezar por todos os pais, né? Para que Nossa Senhora abençoe cada um deles, inclusive o senhor também. Que Deus o abençoe sempre. Eu rezo a primeira parte e o senhor responde, tá bom assim? Pai nosso que estais no céu, santificado seja o vosso nome. Venha a nós o vosso reino, seja feita a vossa vontade, assim na terra como no céu.
1: O pão nosso de cada
0: dia nos dai hoje. Perdoai as nossas
1: ofensas. Perdoai a quem nos tem ofendido e não deixeis cair em tentação. Mas ligai do mal. Amém.
0: Ave Maria, cheia de graça, o Senhor é convosco. Bendita sois vós entre as mulheres. E bendito é o fruto do vosso ventre, Jesus.
1: Santa Maria, Mãe de Deus, rogai por nós, pecadores, agora e na hora de nossa morte. Amém.
0: Ave Maria, cheia de graça, o Senhor é convosco. Bendita sois vós entre as mulheres. E bendito é o fruto do vosso ventre, Jesus.
1: Santa Maria, Mãe de Deus, rogai por nós, pecadores, agora e na hora de nossa morte. Amém.
0: Ave Maria, cheia de graça, o Senhor é convosco. Bendita sois vós entre as mulheres, e bendito é o fruto do vosso ventre, Jesus.
1: Santa Maria, Mãe de Deus, rogai por nós, pecadores, agora e na hora de nossa morte. Amém.
0: Ave Maria, cheia de graça, o Senhor é convosco. Bendita sois vós entre as mulheres, e bendito é o fruto do vosso ventre.

0: Jesus.
1: Santa Maria, Mãe de Deus, rogai por nós pecadores, agora e na hora de nossa morte. Amém.
0: Ave Maria, cheia de graça, o Senhor é convosco, bendita sois vós entre as mulheres, e bendito é o fruto do vosso ventre, Jesus.
1: Santa Maria, Mãe de Deus, rogai por nós pecadores, agora e na hora de nossa morte. Amém.
0: Ave Maria, cheia de graça, o Senhor é convosco, bendita sois vós entre as mulheres, e bendito é o fruto do vosso ventre, Jesus.
1: Santa Maria, Mãe de Deus, rogai por nós pecadores, agora e na hora de nossa morte. Amém.
0: Ave Maria, cheia de graça, o Senhor é convosco, bendita sois vós entre as mulheres, e bendito é o fruto do vosso ventre, Jesus.

0: na hora da nossa morte. Amém. Ave Maria, cheia de graça, o Senhor é convosco. Bendita sois vós entre as mulheres e bendito é o fruto do vosso ventre, Jesus.
1: Santa Maria, Mãe de Deus, rogai por nós pecadores, agora e na hora de nossa morte. Amém.
0: Ave Maria, cheia de graça, o Senhor é convosco. Bendita sois vós entre as mulheres e bendito é o fruto do vosso ventre, Jesus.
1: Santa Maria, Mãe de Deus, rogai por nós pecadores, agora e na hora de nossa morte. Amém.
0: Glória ao Pai, ao Filho e ao Espírito Santo, como era no princípio, agora e sempre, por todos os séculos dos séculos. Amém. Ó meu Jesus.

0: Ajude as que mais precisarem. Nossa Senhora Aparecida,
1: rogai por nós.
0: Rogai por nós. Muito obrigado, Senhor Eduardo, de ter rezado conosco esse terço, viu? E fique com Deus. Nossa Senhora te abençoe.
1: Amém.
0: Amém.
1: Obrigado.
0: De nada.
2: Acolho com muito carinho os devotos da Mãe Aparecida aqui através do nosso WhatsApp 12-3104-1043. Um abraço especial para Valdirene Oliveira, de Pindamonhangaba, rezando por ela, por toda a família. Minha amiga Flor do Potim, vai na boa, Flor. Beijo grande no seu coração, minha amiga. O Ângelo e a Nilza, de Taubaté, São Paulo. Um abraço para vocês. Adilton Borges, de Lages, Santa Catarina, rezando e agradecendo. Tiago Faria, de Itapeva, São Paulo. O Jonas Eliseu Gomes, de Ipatinga, Minas Gerais, rezando, agradecendo, também colocando suas intenções aos pés da Mãe Aparecida. Um grande abraço para você, viu, meu querido? O Manuel Batista, de Blumenau, Santa Catarina, rezando e agradecendo. Zitro Zanella, também aqui com a gente. Tudo bem, meu irmão? A esposa Judite, rezando também por todas as pessoas que se encontram hospitalizadas. Que Deus abençoe você, meu querido. Ele está lá em Santa Rosa, no Paraguai, acompanhando a gente. Os irmãos Ayrton Reginaldo Félix e Miguel Oscar Félix, de São José do Rio Preto, São Paulo. Paulo Roberto de Oliveira, de Santa Rita de Jacutinga, Minas Gerais. Um abraço também especial para o Gledson, de Mariana, Minas Gerais, também colocando suas intenções aos pés da Mãe Aparecida. Ele que também visitou o Santuário Nacional pela primeira vez neste ano de 2026. Seja sempre bem-vindo, meu irmão, à casa da Mãe Aparecida e de todo o povo brasileiro. O João Reis, de Brasília, também rezando junto conosco, junto com a família. Minha amiga Nancy Ramos, de São Manuel, São Paulo, rezando e agradecendo. Um abraço para você, viu, minha querida? Que Deus abençoe. Que Nossa Senhora Aparecida interceda por cada pedido, cada intenção. Vamos juntos contemplar o nosso terceiro mistério da alegria.

0: Olá, dona Rosalina, tudo bem com a senhora?
1: Tudo bem, graças a Deus.
0: Que maravilha, hein? A gente poder rezar juntas. E quais são as intenções que a senhora quer

0: Ah, eu quero pedir para todos os pais que amanhã é dia deles, sim, que a Nossa Senhora cobreça com o teu manto sagrado, né? Uhum. E pedir para a alma do meu pai e minha mãe, faça de ser 18 anos que já faleceram.
1: Ah, sim.
0: E para todos os pais, né? Que estão precisando de que a Nossa Senhora cuide deles, tomar conta deles.
1: Isso mesmo.
0: Né?
1: Isso, vamos
0: meu pedir. Meu filho também, aqui do lado aqui do meu também, pedir para ele também, que
1: tá
0: é pai.
1: Ele rezando com a senhora, né? Que bênção.
0: É.
1: Então vamos pedir para
0: todos nós, vocês aí.
1: Muito obrigada.
0: Meu marido, meus netos, minha outra filha.
1: Isso.
0: Meus bisnetos, que vai nascer agora esse mês
1: que
0: também.
1: Que bênção. Então vamos lá, né? Pedir a Nossa Senhora por todas essas intenções, por todos os pais, especialmente pelo seu filho e por toda a sua família, tá bom? Pai nosso que estais no céu, santificado seja o vosso nome, venha a nós o vosso reino, seja feita a vossa vontade, assim na terra como no céu.
0: O pão nosso de cada dia nos dai hoje, perdoai as nossas ofensas, assim como nós perdoamos aqueles que têm ofendido, e não deixeis cair em tentação, mas livrais do mal. Amém.
1: Ave Maria, cheia de graça, o Senhor é convosco, bendita sois vós entre as mulheres, e bendito é o fruto do vosso ventre, Jesus.
0: Santa Maria, Mãe de Deus, rogai por nós, pecadores, agora e na hora de nossa morte. Amém.
1: Ave Maria, cheia de graça, o Senhor é convosco, bendita sois vós entre as mulheres, e bendito é o fruto do vosso ventre, Jesus.
0: Santa Maria, Mãe de Deus, rogai por nós, pecadores, agora e na hora de nossa morte. Amém.
1: Ave Maria, cheia de graça, o Senhor é convosco, bendita sois vós entre as mulheres, e bendito é o fruto do vosso ventre, Jesus.
0: Santa Maria, Mãe de Deus, rogai por nós, pecadores, agora e na hora de nossa morte. Amém.
1: Ave Maria, cheia de graça, o Senhor é convosco, bendita sois vós entre as mulheres, e bendito é o fruto do vosso ventre, Jesus.
0: Santa Maria, Mãe de Deus, rogai por nós, pecadores, agora e na hora de nossa morte. Amém.
1: Ave Maria, cheia de graça, o Senhor é convosco, bendita sois vós entre as mulheres, e bendito é o fruto do vosso ventre, Jesus.
0: Santa Maria, Mãe de Deus, rogai por nós, pecadores, agora e na hora de nossa morte. Amém.
1: Ave Maria, cheia de graça, o Senhor é convosco, bendita sois vós entre as mulheres, e bendito é o fruto do vosso ventre, Jesus.
0: Santa Maria, Mãe de Deus, rogai por nós, pecadores, agora e na hora de nossa morte. Amém.
1: Ave Maria, cheia de graça, o Senhor é convosco, bendita sois vós entre as mulheres, e bendito é o fruto do vosso ventre, Jesus.
0: Santa Maria, Mãe de Deus, rogai por nós, pecadores, agora e na hora de nossa morte. Amém.
1: Ave Maria, cheia de graça, o Senhor é convosco, bendita sois vós entre as mulheres, e bendito é o fruto do vosso ventre, Jesus.
0: Santa Maria, Mãe de Deus, rogai por nós, pecadores, agora e na hora de nossa morte. Amém.
1: Ave Maria, cheia de graça, o Senhor é convosco, bendita sois vós entre as mulheres, e bendito é o fruto do vosso ventre, Jesus.
0: Santa Maria, Mãe de Deus, rogai por nós, pecadores, agora e na hora de nossa morte. Amém.
1: Ave Maria, cheia de graça, o Senhor é convosco, bendita sois vós entre as mulheres, e bendito é o fruto do vosso ventre, Jesus.
0: Santa Maria, Mãe de Deus, rogai por nós, pecadores, agora e na hora de nossa morte. Amém.
1: Glória ao Pai, ao Filho e ao Espírito Santo.
0: Como era no princípio, agora e sempre. Amém.
1: Ó meu Jesus, perdoai-nos.
0: Perdoai e livrai do fogo do inferno. Levai as almas todas para os céus.
1: E socorrei principalmente as que mais precisarem.
0: Da vossa misericórdia e do vosso amor.
1: Nossa Senhora Aparecida,
0: rogai por nós.
1: Que bênção, Dona Rosalina. Muito obrigada, a senhora, ao seu filho que rezaram conosco. E que Nossa Senhora Aparecida abençoe vocês, toda a sua comunidade, a sua família. E vamos continuar o rosário por todas as intenções que a senhora já colocou, tá bom?
0: Tá bom.
1: Fica com Deus e Nossa Senhora. Tchau.
0: Amém. Vocês também. Tchau.
2: acolho com muito carinho os devotos da Mãe Aparecida, que através do nosso WhatsApp 12-3104-1043. Um abraço para minha amiga Val, lá de Jacobina, na Bahia. Oi, Val, tudo bem, minha amiga? Deus abençoe. Ela que reza pela alma do pai dela e por todos os pais. Amém. Deus abençoe você, viu? O Júnior de São Domingos do Prata, Minas Gerais, rezando por ele, especialmente pelo pai dele, Pedro, e toda a família. Acolhendo também o Miguel da Silva Barbosa, rezando por ele, pela família de Coronel Fabriciano, Minas Gerais. Vamos rezar também pela sobrinha Bianca, né? Sobrinha Bianca, que Deus conforte o coração de toda a família, viu, Miguel? Um grande abraço para você, meu amigo. Força nesse momento difícil. Alícia Regina, rezando de Juiz de Fora, Minas Gerais, por ela, pelos vivos e falecidos. Salve Maria. Um abraço também para o Paulo Cruz dos Santos, de Itaporanga, da Ajuda. Lilian Andreola, rezando e agradecendo, em especial pela alma do pai dela, o avô materno e do avô paterno. Amém. Um abraço para você, viu, minha querida? Acolhendo também a Vilma, lá de Ponta Grossa, no Paraná. Pedindo oração também o Rogério Barros, lá de Jales. Um abraço para você, viu, Rogério? Para você, para sua esposa, para o seu filho, para toda a sua família. Meu amigo Renato Medeiros, lá de Divinópolis, Minas Gerais. Um abraço também especial para o Márcio Santos, de Campinas, também rezando e agradecendo. Que Deus abençoe. Que Nossa Senhora Aparecida interceda por cada pedido, cada intenção. Vamos juntos contemplar o nosso quarto mistério da alegria.

0: Boa noite, Raimunda.
1: Boa noite, Dona Janice.
0: Tudo bem aí com a senhora?
1: Aqui em Penápolis, só bem.
0: Oh, maravilha. Então hoje vamos rezar juntos. Isso vai ser ótimo e Nossa Senhora estará nos abençoando. Quais seriam as suas intenções, Dona Raimunda?
1: Eu quero pedir muita oração. É pelo meu filho, para ele ter amor na mãe. E, inclusive, ele não pagou a linha de telefone. O meu telefone não tem zap, não tem como entrar em contato com ele. Eu queria que Nossa Senhora tocasse no coração dele, porque eu sou sozinha, né? Eu sou viúva, né? Então eu queria que Nossa Senhora tocasse no coração dele como mãe, amor de filho para mãe. O meu filho Rodrigo, a minha nora Amanda, inclusive o meu filho Rodrigo, dia 16, ele faz 31 anos, e a minha neta, a Sofia dos Santos Renovato, dia 17, faz 8 anos, que é a filha dele. E amanhã, aniversário do meu sobrinho Paulo Vicente, 38 anos. E dia 13, irmão dele, Carlos Henrique, 40 anos. Pela minha sobrinha, a Sandra, que é dia 18, vai 54 anos. Rezar o Paulo Brito, a dona Creuza, a dona Nenê, a dona Amélia, a Rosalina Eduardo, que acabou de rezar, que é eu que agendo para eles dois, e para vocês, e para a Célia de Roseira, o Zé Garcia, para a Lu e Valtir, e por todos os deficientes visual que nem eu, e para a senhora, e para o Zé Antônio, e o aniversário do Evandro, que foi quinta-feira.
0: Semana,
1: que Deus derrama as bênçãos sobre ele. E por todos quem faz aniversário esse mês.
0: Muito bem, Raimundo, isso mesmo.
1: Pai, pelo dia dos pais, pela alma do meu marido, Domingo, que vai fazer 1 ano e 5 meses, pela alma do meu pai, pela alma do meu pai Licínio, pela alma do meu sogro João Renovato, e pela alma dos meus avôs, pelas almas dos meus tios, e por todas as almas do purgatório, e por todos aqueles

0: sofre na alma e no espírito pela a bisneta da Marita, a Ana Gabriela, que ela se trata tanto espiritual como físico.
1: Isso mesmo, Raimunda. Vamos rezar por todas estas intenções que a senhora colocou aí e também por todas as pessoas que pediram hoje as orações, né? E que Nossa Senhora abençoe e proteja. Eu vou rezar a primeira parte e a senhora responde a segunda, tá bem?
0: Tá bom.
1: Pai nosso que estais no céu, santificado seja o vosso nome. Venha a nós o vosso reino, seja feita a vossa vontade, assim na terra como no céu.
0: O pão nosso de cada dia nos dai hoje, perdoai as nossas ofensas, assim como nós perdoamos quem nos tem ofendido. Não deixeis, Senhor, cair em tentação, mas livra de todo mal e todo perigo. Amém.
1: Ave Maria, cheia de graça, o Senhor é convosco, bendita sois vós entre as mulheres, e bendito é o fruto do vosso ventre, Jesus.
0: Santa Maria, Mãe de Deus, rogai por nós pecadores, agora e na hora de nossa morte. Amém.
1: Ave Maria, cheia de graça, o Senhor é convosco, bendita sois vós entre as mulheres, e bendito é o fruto do vosso ventre, Jesus.
0: Santa Maria, Mãe de Deus, rogai por nós pecadores, agora e na hora de nossa morte. Amém.
1: Ave Maria, cheia de graça, o Senhor é convosco, bendita sois vós entre as mulheres, e bendito é o fruto do vosso ventre, Jesus.
0: Pelo dia do padre, que foi a semana do padre, o padre Leonardo, que é o parco daqui da São Lucas. E por vocês também.
1: Muito obrigada.
0: Santa Maria, Mãe de Deus, rogai por nós pecadores, agora e na hora de nossa morte. Amém.
1: Ave Maria, cheia de graça, o Senhor é convosco, bendita sois vós entre as mulheres, e bendito é o fruto do vosso ventre, Jesus.
0: Santa Maria, Mãe de Deus, rogai por nós pecadores, agora e na hora de nossa morte. Amém.
1: Ave Maria, cheia de graça, o Senhor é convosco, bendita sois vós entre as mulheres, e bendito é o fruto do vosso ventre, Jesus.
0: Santa Maria, Mãe de Deus, rogai por nós pecadores, agora e na hora de nossa morte. Amém.
1: Ave Maria, cheia de graça, o Senhor é convosco, bendita sois vós entre as mulheres, e bendito é o fruto do vosso ventre, Jesus.
0: Santa Maria, Mãe de Deus, rogai por nós pecadores, agora e na hora de nossa morte. Amém.
1: Ave Maria, cheia de graça, o Senhor é convosco, bendita sois vós entre as mulheres, e bendito é o fruto do vosso ventre, Jesus.
0: Rezar pela minha família, que vai entrar também a semana da família. Então, rezar para toda a família e somente a minha. Santa Maria, Mãe de Deus, rogai por nós pecadores, agora e na hora de nossa morte. Amém.
1: Ave Maria, cheia de graça, o Senhor é convosco, bendita sois vós entre as mulheres, e bendito é o fruto do vosso ventre, Jesus.
0: Santa Maria, Mãe de Deus, rogai por nós pecadores, agora e na hora de nossa morte. Amém.
1: Ave Maria, cheia de graça, o Senhor é convosco, bendita sois vós entre as mulheres, e bendito é o fruto do vosso ventre, Jesus.
0: Santa Maria, Mãe de Deus, rogai por nós pecadores, agora e na hora de nossa morte. Amém.
1: Ave Maria, cheia de graça, o Senhor é convosco, bendita sois vós entre as mulheres, e bendito é o fruto do vosso ventre, Jesus.
0: Santa Maria, Mãe de Deus, rogai por nós pecadores, agora e na hora de nossa morte. Amém.
1: Glória ao Pai, ao Filho e ao Espírito Santo.
0: Assim como era, nunca e sempre, agora e sempre. Amém. Ó meu Jesus, perdoai-me, Pai, do fogo do inferno. Levai as almas todas para o céu. E socorrei aquelas que mais precisarem da vossa misericórdia, do vosso amor. E despeça, Pai, e a luz é peça.
1: Amém. Nossa Senhora Aparecida,
0: rogai por nós, recorremos a vós.
1: São Domingos, rogai por nós. Hoje é dia, hoje é dia de São Domingos. Então, São Domingos, rogai por nós. Nome do seu marido. Sim.
0: Essa pode me informar que dia que é dia de São Lourenço?
1: Ai, eu não sei de cor não que dia é. Mas eu vou me informar, outra hora eu respondo para a senhora, viu? No próximo.
0: Santa Clara.

0: Sim, é de Santa Clara.
1: É, a mesa é de Santa Clara, isso sim.
0: Amém.
1: A dia de São Lourenço, ele já viu aqui, é dia 10 de agosto. Dia de São Lourenço. Ah, vai ser já, hein? Dia 10 de agosto. Segunda-feira. Ah, tá.
0: Tá. Tá. Então, boa noite. E que Deus abençoe a vocação de vocês.
1: Muito obrigada.
0: E que Nossa Senhora continue acompanhando vocês. E todo dia eu pego o terço pela rádio, 10h e 4h da manhã.
1: É, qualquer coisa você já sabe, né? O José Antônio tem informação na ponta da língua lá. Ele que já achou aí o santo na hora, viu?
0: Amém.
1: Então, amém. Muito obrigada para a senhora ter participado desse terço, viu? Vamos continuar juntas.
0: Amém. Tá. Amém. Vai na boa,
1: boa noite.
2: Vai na boa, dona Raimundo. Um beijo grande para a senhora. Até a próxima.
0: Não esquece de mim, seu Antônio. Fala o meu nome aí.
2: Não esqueço nunca da senhora. Um beijo no coração, viu, minha amiga?
0: Feliz dia dos pais.
2: Obrigado. Tchau,
0: amém.
2: Tchau.
0: Amém. Tchau,
1: boa noite.
2: Era uma querida. Acolho com muito carinho os devotos da Mãe Aparecida, aqui através do nosso WhatsApp. Um abraço especial para Lúcia Helena de São Sebastião do Paraíso, Minas Gerais. Acolhendo também Silvana Mani de Belém do Pará. Um abraço também para Maria Lúcia Santos de Campinas, São Paulo. Antônia Maria de Jesus, também deixando suas intenções. Josi Filippini, lá de Formigueiro, no Rio Grande do Sul. Um abraço para você, viu, minha querida? Acolhendo também a Irene da Cunha, rezando por ela, pela família. Graziele e Irene de Várzea Paulista, São Paulo. Um abraço para o Paulo Roberto de Oliveira, de Santa Rita de Jacutinga, Minas Gerais, rezando por ele, pela família. Acolhendo também a Luísa, de Florianópolis, Santa Catarina. Acolhendo também a Maria, rezando e agradecendo. Um abraço especial para Ana Lúcia. Um grande abraço para você, Ana. Obrigado, viu, pelo carinho e também pela sua companhia. Um abraço também para a irmã Lurdinha Fernandes, lá de São Bento do Sapucaí, São Paulo, também deixando suas intenções. Um grande abraço para a senhora, viu, irmã? O Adriano Gebara, de Bauru, São Paulo, rezando, agradecendo. Cristiane de Ribeirópolis, no Sergipe, também está aqui com a gente. Que Deus abençoe, que Nossa Senhora Aparecida interceda por cada pedido, cada intenção. Vamos juntos contemplar o nosso quinto mistério da alegria.

0: Olá, seu Giovanni, tudo bem com o senhor?
1: Boa noite, irmã. Tudo
0: que
1: bem,
0: beleza,
1: irmã.
0: Hein, o senhor falando conosco lá de, do Bonfim, né, na Bahia?
1: Senhor do Bonfim, Bahia.
0: Que bênção a gente poder rezar junto com o senhor, né? Nós aqui em Aparecida, o senhor aí na Bahia. E quais seriam as intenções que o senhor quer colocar nessa noite?
1: Quero rezar por mim, pedir a Nossa Senhora, por um problema que está passando comigo, uma dificuldade.
0: Uhum.
1: Rezar por todos os pais falecidos, rezar pela alma do meu pai que é falecido, pelos pais que estão vivos. Rezar por a senhora, os Antônio, por a outra irmã aí. Rezar pelos irmãos do terço, Dona Raimunda, Paulo Brito, Dona Nenê, Dona Creuza, que está também com problema de saúde, da visão, o Amarildo. Rezar também pela Almira, pela neta de Dona Marita. Pedir a todos, por todos os irmãos nesse momento, pelos meus familiares, pedir a Nossa Senhora que interceder por todas essas intenções, para que Deus nos abençoe, nos proteja de todos os mal, e que Nossa Senhora continue nos abençoando a todos nós.
0: Amém, seu Giovanni. Vamos rezar então por todas essas intenções que o senhor colocou e também por todas as pessoas que rezam conosco de todo o Brasil, né? E de todas as partes desse imenso Brasil. Hoje estamos unidos pela oração, então vamos rezar juntos esse quinto mistério. Pai nosso que estais no céu, santificado seja o vosso nome, venha a nós o vosso reino, seja feita a vossa vontade, assim na terra como no céu.
1: Rezar também aqui por um amigo.

0: Aqui também de Senhor Bonfim, lá em Itapicuru, Antônia Maria. Pai, o pão nosso de cada dia nos dai hoje, perdoai as nossas ofensas, assim como nós perdoamos a quem nos tem ofendido. E não nos deixei cair em tentação, mas livrai-nos do mal. Amém.
1: Ave Maria, cheia de graça, o Senhor é convosco. Bendita sois vós entre as mulheres e bendito é o fruto do vosso ventre, Jesus.
0: Santa Maria, Mãe de Deus, rogai por nós, pecadores, agora e na hora de nossa morte. Amém.
1: Ave Maria, cheia de graça, o Senhor é convosco. Bendita sois vós entre as mulheres e bendito é o fruto do vosso ventre, Jesus.
0: Graça também pela amiga nossa, no texto também, a Almira, lá em Patinga. Santa Maria, Mãe de Deus, rogai por nós, pecadores, agora e na hora de nossa morte. Amém.
1: Ave Maria, cheia de graça, o Senhor é convosco. Bendita sois vós entre as mulheres e bendito é o fruto do vosso ventre, Jesus.
0: Santa Maria, Mãe de Deus, rogai por nós, pecadores, agora e na hora de nossa morte. Amém.
1: Ave Maria, cheia de graça, o Senhor é convosco. Bendita sois vós entre as mulheres e bendito é o fruto do vosso ventre, Jesus.
0: Santa Maria, Mãe de Deus, rogai por nós, pecadores, agora e na hora de nossa morte. Amém.
1: Ave Maria, cheia de graça, o Senhor é convosco. Bendita sois vós entre as mulheres e bendito é o fruto do vosso ventre, Jesus.
0: Santa Maria, Mãe de Deus, rogai por nós, pecadores, agora e na hora de nossa morte. Amém.
1: Ave Maria, cheia de graça, o Senhor é convosco. Bendita sois vós entre as mulheres e bendito é o fruto do vosso ventre, Jesus.
0: Santa Maria, Mãe de Deus, rogai por nós, pecadores, agora e na hora de nossa morte. Amém.
1: Ave Maria, cheia de graça, o Senhor é convosco. Bendita sois vós entre as mulheres e bendito é o fruto do vosso ventre, Jesus.
0: Santa Maria, Mãe de Deus, rogai por nós, pecadores, agora e na hora de nossa morte. Amém.
1: Ave Maria, cheia de graça, o Senhor é convosco. Bendita sois vós entre as mulheres e bendito é o fruto do vosso ventre, Jesus.
0: Santa Maria, Mãe de Deus, rogai por nós, pecadores, agora e na hora de nossa morte. Amém.
1: Ave Maria, cheia de graça, o Senhor é convosco. Bendita sois vós entre as mulheres e bendito é o fruto do vosso ventre, Jesus.
0: Santa Maria, Mãe de Deus, rogai por nós, pecadores, agora e na hora de nossa morte. Amém.
1: Ave Maria, cheia de graça, o Senhor é convosco. Bendita sois vós entre as mulheres e bendito é o fruto do vosso ventre, Jesus.
0: Santa Maria, Mãe de Deus, rogai por nós, pecadores, agora e na hora de nossa morte. Amém.
1: Glória ao Pai, ao Filho e ao Espírito Santo.
0: Assim como era no princípio, agora e sempre. Amém.
1: Ó meu Jesus, perdoai-nos.
0: Perdoai-nos e livrai-nos do fogo do inferno, levai as almas todas para o céu. Socorrei principalmente os que mais precisarem da vossa infinita misericórdia.
1: Nossa Senhora Aparecida,
0: rogai por nós que recorremos a vós.
1: Amém. Muito obrigada, seu Geovânio. Continuamos rezando pelo Senhor, por sua família, sua comunidade. Que Deus o abençoe sempre. Nossa Senhora continue intercedendo por suas intenções, tá bom?
0: Amém. Salve Maria.
1: Salve Maria. Agradecimentos.

tomarmos debaixo de vosso poderoso amparo, e para mais vos alegrar, vos saudamos com uma salve, Rainha. Salve, Rainha, Mãe de Misericórdia, vida, doçura e esperança nossa, salve. A vós bradamos, degredados filhos de Eva, a vós suspiramos, gemendo e chorando neste vale de lágrimas. Eia, pois, advogada nossa, esses vossos olhos misericordiosos a nós volvei.

0: Santa Mãe de Deus,
1: para que sejamos dignos das promessas de Cristo. Amém.
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0: benefícios de vossa misericórdia, prostrado a vossos pés, consagro-vos o meu entendimento, para que eu sempre pense no amor que mereceis. Consagro-vos a minha língua, para que sempre vos louve e propague a vossa devoção. Consagro-vos o meu coração, para que depois de Deus vos ame sobre todas as coisas. Recebei-me, ó Rainha incomparável, vós que o Cristo crucificado deu-nos por mãe, no ditoso número de vossos filhos e filhas. Acolhei-me debaixo de vossa proteção, socorrei-me em todas as minhas necessidades, espirituais e temporais, sobretudo na hora da minha morte. Abençoai-me, ó celestial cooperadora, e com a vossa poderosa intercessão, fortalecei-me em minha fraqueza, a fim de que, servindo-vos fielmente nesta vida, possa louvar-vos, amar-vos e dar-vos graças no céu por toda a eternidade. Assim seja. Amém.
1: Entregamos todas as nossas intenções ao coração materno de Maria, confiantes na sua intercessão. Que a paz de Cristo, alcançada por esta oração, permaneça em nossos lares e em nossos corações. Em nome do Pai, do Filho e do Espírito Santo. Amém. E chegamos ao final de mais um momento especial aqui com a Mãe Aparecida. Foi muito bom estarmos neste momento junto com você de casa. E rezou conosco o nosso Santo Terço. Agradeço, irmã Geni, muito obrigado, viu, pela presença da senhora. Deus abençoe, boa semana.
2: Muito obrigada, foi com muito gosto que estamos aqui, muito felizes para rezar o terço junto com o povo e com você. Foi muito bom, muito obrigada, viu?
1: Eu que agradeço. Irmã Rita de Cássia, obrigado, irmã.
3: Eu que agradeço mais uma vez, é sempre uma grande alegria, né, a gente poder rezar com o povo do Brasil inteiro. E uma boa semana para você também, que Nossa Senhora te abençoe, te ajude, né? Esteja sempre ao seu lado e da sua família também. Você é pai, né?
1: Não? Ainda não.
3: Então, tá bom.
1: Mas meu pai, meu avô, né? Toda a família, todos os papais do Brasil.
3: Sim, de toda a sua pais, família, né? O seu pai, também. De todos.
1: Exato, viu? Feliz Dia dos Pais para todos os pais. Obrigado.
2: Deus quiser.
1: Pela presença de vocês.
2: E nosso muito abraço bom. A todos os pais do Brasil e do mundo, né?
1: Com
2: e
1: certeza.
2: Nossas orações, por certo.
1: Com
2: e
1: certeza.
2: Muito obrigada.
1: Eu sou o Zé Antônio, trabalho com a produção de Marcos Thiago, a coordenação da Paula Castro, a direção do Padre Vanderlei Souza, missionário redentorista, sempre o nosso convidado especial, você de casa. O nosso Santo Terço finalizou, mas a nossa missão continua até a meia-noite com a primeira parte do programa com a Mãe Aparecida. Reze conosco, com fé e esperança, juntos lado a lado com aquela que é mãe de todos nós, Nossa Senhora Aparecida. 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
1: 11:02, horário de Brasília. Boa noite.
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0: Paz, Roupa Nova, com a Mãe Aparecida, aqui pela Rede Aparecida de Rádio. Que bom estarmos juntos nesta noite de sábado, dia 8 de agosto de 2026. Agora, 11 horas 7 minutos, vamos juntos acompanhar Gente Como Nós.
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2: Olá, hoje dia 8 de agosto nós vamos conhecer a história de Asaf, levita, cantor, músico e diretor do coro. Os levitas observam a tua palavra e guardam a tua aliança. Asaf era levita, cantor e músico. Ele vinha de uma família de músicos e cantores que junto com Zorobabel tinham voltado do exílio da Babilônia. Asaf cantava e tocava símbolos de bronze. Naquela época havia todo um ritual diário no templo de Jerusalém. O responsável por esse ritual diário era Asaf. Ele fazia parte dos diretores do culto, que eram chamados profetas. Junto com a equipe do coro e com a ajuda dos instrumentos musicais, ele devia tocar diante da Arca da Aliança. Muitos salmos são atribuídos a Asaf. Havia até uma coleção de cânticos atribuída a Asaf que entrou no livro dos Salmos. São os Salmos de 50 a 83. A maior parte deles é de Asaf. O nome Asaf significa Deus foi bom para mim. Asaf era levita, membro da tribo de Levi. Na época dos juízes, bem no início da história do povo de Deus na Palestina, os membros da tribo de Levi, chamados levitas,

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2: Nossa Senhora da Fé. Um dos títulos mais apropriados para Maria é o de Nossa Senhora da Fé, pois sua vida foi um contínuo ato desta virtude primordial. Maria sempre aceitou a palavra de Deus e nunca pediu provas. Quando o anjo lhe disse que seria mãe do Altíssimo, ela apenas respondeu: "Eis a escrava do Senhor, faça-se em mim segundo a sua palavra." A última frase que o Evangelho recolheu de seus lábios foi nas bodas de Caná: "Fazei o que ele vos disser." No entanto, quando ela falou a Jesus que o vinho havia terminado, ele lhe respondeu: "Mulher, o que eu tenho com isto? Ainda não chegou a minha hora." Sua fé total induziu Cristo a fazer seu primeiro milagre. No tempo da paixão, ela mostrou ao mundo a grandeza de sua fidelidade. Vendo seu divino filho ser crucificado e desprezado, embora os apóstolos vacilassem, a fé de Maria ficou inabalável. Este título de Maria foi usado na Europa no período medieval, principalmente na França e na Bélgica. Porém, são mais conhecidas as igrejas do século XVII, dedicadas a este orago. Em Portugal, existe uma antiga e milagrosa imagem da Senhora da Fé no Templo da Madre de Deus, em Lisboa. Diz Frei Agostinho de Santa Maria que na época de Dom João IV, aquela efígie foi transferida para a Capela Real e era muito venerada pelos soberanos e pela corte lusitana. Os padres jesuítas tinham grande devoção à Virgem da Fé e divulgaram seu culto nas missões do Novo Mundo. No Brasil, o primeiro local criado com este nome foi a Redução da Companhia de Jesus em Mato Grosso, dedicado a Santa Maria da Fé pelo padre belga João Ranconier, em lembrança à padroeira de um santuário em seu país natal. Esta missão, a que mais se notabilizou nos anais trágicos da catequese jesuíta, em Mato Grosso, foi invadida pelos mamelucos em 1645, perdendo em combate o corajoso superior padre Alonso Arias, que tombou serena e intrepidamente no meio de seus neófitos. Mais ou menos naquela ocasião, temos notícia de uma imagem de Nossa Senhora da Fé existente na Capela dos Jesuítas, em Salvador. Era uma escultura de madeira com 6 palmos de altura, revestida de folhas de prata e servida por uma irmandade composta de rapazes solteiros. Na época, um historiador sacro dizia que não sabia se a imagem havia sido executada em Portugal ou no Brasil, mas que certamente tinha sido recoberta na Bahia. Ninguém sabia informar sobre o destino daquela valiosa efígie da Virgem. Porém, na sacristia da Catedral Basílica de Salvador, a antiga Igreja dos Jesuítas, existe uma imagem barroca de Nossa Senhora da Fé, que dizem ter sido trazida da antiga Sé, demolida em 1912. Veio de Portugal em 1712.

0: 1908 e é uma das obras-primas daquele artístico tempo. Dizem que ela segurava na mão esquerda um olho de ouro e pedras preciosas, cercado de um rico resplendor que se encontra atualmente no tesouro da igreja. Em Minas Gerais, na Serra da Mantiqueira, está situada a cidade de Maria da Fé, uma das localidades de maior altitude em todo o Brasil, que tem por padroeira Nossa Senhora da Fé. A devoção à Nossa Senhora da Fé é bem antiga, mas deveria ser revivida, pois nos tempos atuais há uma extrema carência desta virtude teologal e da fraternidade cristã, que são o centro da mensagem do Evangelho. Nossa Senhora da Fé, rogai por nós.
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1: Sou o irmão Joaquim, missionário redentorista. Trabalho na coordenação das obras sociais redentoristas da província Nossa Senhora Aparecida. E este é o nosso quadro Seguindo o Redentor. Neste mês, você está acompanhando alguns dos nossos assistidos do CAS Santíssimo Redentor, localizado aqui na cidade de Aparecida, interior de São Paulo.

0: Esses nossos assistidos estão dando seus depoimentos. Um pouquinho da história do CAS Santíssimo Redentor, aqui em Aparecida, que foi inaugurado em 25 de fevereiro de 2002. Foi o primeiro projeto implantado pelas obras sociais Redentorista, com atendimento inicial a 10 famílias. Hoje atende em média 490 pessoas por mês. Estes participam dos grupos psicossociais, de reuniões socioeducativa, além das diversas atividades que são realizadas nas oficinas de artesanato, de dança, de artes, entre outras. O programa Adolescente Conectado é destinado ao público de 15 a 17 anos, com a missão de promover a inclusão social de adolescentes em situação de vulnerabilidade social, visando então a melhoria da qualidade de vida por meio de ações que contribuem para a sua formação pessoal e, é claro, também profissional, com a perspectiva de fortalecer assim a convivência familiar e, é claro, também comunitária. O programa tem como foco contribuir para o retorno e a permanência deste adolescente na escola, utilizando atividades que vão estimular a convivência social e a sua participação cidadã, propiciando uma formação geral também para o mundo do trabalho. As intervenções levam em consideração a pluralidade e a singularidade da condição juvenil e suas formas particulares de sociabilidade e expressão, sensibilizando para os desafios da realidade social, cultural, ambiental e política de seu meio social, criando oportunidades de acesso a direitos, estimulando práticas associativas e as diferentes formas de expressão nos interesses, posicionamentos e visão de mundo desses adolescentes no espaço público. Quero convidar você agora a ouvir comigo o depoimento de um participante do programa Adolescente Conectado, aqui do CAS Santíssimo Redentor, em Aparecida. A participação é da Letícia Gutierrez. Ela tem 15 anos de idade. Vamos ouvir juntos?
1: Meu nome é Letícia, tenho 15 anos e eu participo do CAS Santíssimo Redentor de Aparecida. Eu participo do CAS há quase um mês. Eu já tinha alguns amigos que participavam do CAS e a minha mãe também já queria me colocar. E ela veio procurar vaga, né? E eles me encaixaram numa vaga. Eu faço oficinas de teatro, artes, artesanato, educação física. Nas oficinas de informática, a gente aprende a mexer no aplicativo PowerPoint para apresentar slides. Na oficina de teatro, a gente muitas vezes aprende a fazer uma peça. Eu gosto de vir para o CAS porque eu me sinto muito acolhida aqui. Fiz vários amigos desde o primeiro dia, todos me acolheram muito bem. Agora que já tem diversas outras oficinas, tem oficina, né, para fazer, a gente se diverte mais. Aí a gente tem mais autoestima, que a gente consegue sair para trabalhar assim. E a gente acaba tendo uma convivência melhor, né, com meus pais, que a gente tem esperança de que eu vou sair para trabalhar assim. Porque aqui no CAS a gente conversa muito sobre profissões. E na aula de informática a gente teve uma atividade que a gente teve que pesquisar sobre o que a gente queria. Então aí a gente consegue ter mais uma noção do que a gente quer. A gente tem mais conhecimento. Eu quero continuar aqui porque eu ainda estou há pouco tempo, né? Eu tenho que aprender muita coisa. Antes eu não tinha muita noção de como era aqui no CAS. E depois que eu entrei, eu pude ver que aqui a gente é muito acolhido desde o primeiro dia. Então você que não conhece o CAS, você precisa conhecer, porque é um lugar que você é muito acolhido, é um lugar que todos os profissionais são muito bem atenciosos. Eu agradeço todos os profissionais aqui e pela oportunidade de estar aqui.
0: O nosso agradecimento à Letícia por participar conosco aqui do

0: quadro Seguindo o Redentor. E assim nós vamos encerrando no dia de hoje a nossa participação, convidando você também a acompanhar o trabalho do CAS pelo Instagram. Acesse lá, arroba CAS Obras Sociais Redentoristas. Também o Facebook CAS e o portal A12, a12.com/CAS. Acesse a nossa página e conheça um pouco desse bonito trabalho que é desenvolvido pelas Obras Sociais Redentoristas. Até a próxima.
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4: Exposição positiva da caridade ativa e sincera. Em face do mundo que odeia, até chegar ao homicídio, o cristão deve praticar o amor. E a morte de Cristo nos dá a possibilidade de conceber e avaliar esse amor. O sacrifício do Calvário ficará como norma e ideal do amor cristão. Jesus, por ter dado a vida por nós, apresenta-se como arquétipo dessa dedicação. Ele mesmo dissera que ninguém pode ter maior amor do que aquele que dá a sua vida por seus amigos. João 15:13. A lembrança da paixão das mencionadas palavras um sentido trágico. Os que pertencem a Jesus devem estar prontos para o mesmo sacrifício pelos irmãos. A moral judaica exigia o sacrifício da vida para salvar o próximo. Os pastores de almas cristãos são obrigados a expor a vida para socorrer as necessidades espirituais dos fiéis. Por exemplo, no caso de uma epidemia, por irmãos, entendem-se em primeiro lugar os fiéis, mas também os outros homens. Mesmo quando não exige o sacrifício da vida, a caridade obriga aos que possuem bens a usar das riquezas com justiça e caridade. Se não dás a tua vida, dá ao menos dos teus bens. Diz Santo Agostinho: não se pode dizer que tenha caridade aquele que, tendo bens, não socorre o necessitado que chega ao seu contato. Nem o amor de Deus, nem o próximo habita nele. Quem não tem compaixão do próximo não pode ser filho de Deus. Tiago 2:15. Bem como a parábola do samaritano. Lucas 10, de 30 a 37. Já o Antigo Testamento dizia: não tens pobres entre os teus irmãos? Não fecharás teu coração para teu irmão pobre. Deuteronômio 15, 7. Mas a caridade não se contenta só em palavras e jogo de língua. Ela é sincera, exprimindo os verdadeiros sentimentos íntimos. É ativa, determinando as obras a serem realizadas. Implicitamente, São João repreende os anticristos, não precisamente por se contentarem com uma caridade puramente teórica do próximo, visto não constar que os anticristos adotassem tal mentalidade acerca do amor do próximo. O sentido, portanto, é de que não há verdadeiro amor de Deus onde não há obras, especialmente as de beneficência para com os irmãos.
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2: O empenho pastoral não pode se tornar uma simples prestação de serviços. Senão acaba por transmitir cansaço e frustração. É muito necessário a prática da adoração, um pouco esquecida neste século dramático. O cristão, sobretudo, o religioso, é alguém capaz de adorar, adorar em silêncio.
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5: 11:31, horário de Brasília. Boa noite.
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1: Hoje vamos refletir o tema Parábolas de Jesus. As parábolas de Jesus têm um significado muito importante na vida de todos nós. Por quê? Jesus, conhecedor do coração humano, na pregação do reino, sempre se utilizava da sua pedagogia e psicologia das parábolas para levar a mensagem que pudesse ser entendida, compreendida e vivenciada pelas pessoas, grupos e o grande número de seguidores que sempre estava ao seu redor. O povo que acompanhava Jesus era gente simples, geralmente moradores das cidades da periferia de Jerusalém. Além da presença física de Jesus junto às multidões, ele usava uma linguagem simples no relacionamento e de fácil compreensão. A partir deste tempo, nós queremos iniciar uma coletânea de parábolas apresentadas por Jesus, ao qual se ilustra uma mensagem ou um ensinamento. As parábolas nós as encontramos na Bíblia, a palavra de Deus. Historicamente, e ainda hoje, o povo não tinha muito conhecimento, chegando a ser analfabeto dentro dos padrões da época. Para uma maior compreensão da pregação e o ensinamento do reino, era necessário fazer comparações usando a própria natureza e imagens. E Jesus fazia isso com muita propriedade, com muita sabedoria, com muito discernimento. Naturalmente, se você procurar na Bíblia as parábolas, você vai encontrar muitas parábolas importantes nas quais Jesus leva uma mensagem para todos nós. É preciso a sabedoria de Deus para entender as parábolas.

0: Aparecida, aqui pela Rede Aparecida de Rádio, 11:42, horário de Brasília. Vamos juntos acompanhar Você Também é Chamado com o irmão Cláudio.
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2: Olá, meu querido irmão, minha querida irmã. Saudações de paz para você que nos ouve neste momento através da Rede Aparecida de Comunicação. Sou o irmão Cláudio Aparecido Teixeira, missionário redentorista. No mês de agosto, a Igreja nos convida a refletir e meditar sobre as vocações, uma tradição que tem origem em 1981, quando a Conferência Nacional dos Bispos do Brasil, a CNBB, em sua 19ª Assembleia Geral, instituiu o mês vocacional. Em comunhão com toda a Igreja, vamos vivenciar de 9 a 16 de agosto a 57ª Semana Vocacional no Santuário Nacional de Aparecida, com o tema Vai Falar por Mim, Anuncia-me. Este é um tempo especial para os missionários redentoristas que organizam a Semana Vocacional há tantos anos com o objetivo de conversar com as pessoas sobre o chamado que Deus faz a cada um de nós e, sobretudo, de rezar pelas vocações na Igreja. A vocação não começa quando a pessoa descobre seu caminho, ela começa no coração de Deus. Todos nós somos chamados por Deus, primeiro somos chamados à vida, e Ele acompanha nossos passos. Mas todos os dias somos chamados também à missão específica que nos dá um verdadeiro sentido de vida, como o matrimônio, a vida religiosa e sacerdotal e a vida laical. Em 2026, nossa inspiração é o profeta Jeremias. Ele não era o mais forte, nem o mais preparado, mas foi escolhido por Deus para anunciar, corrigir, consolar e sofrer pelo povo. A vocação do profeta Jeremias, no capítulo 1, versículo de 4 a 10, deveria ser nosso modelo de vida missionária na Igreja. Isto é o que nos sugere também o tema desta 57ª Semana Vocacional. Vai falar por mim, anuncia-me. A Semana Vocacional se configura, portanto, como um tempo oportuno para refletir sobre o chamado de Deus e para rezar pelas diversas vocações, sobretudo presbiteriais e religiosas.

0: A messe é grande e poucos são os operários. O Santuário Nacional acolhe a Semana Vocacional há muitos anos e outros parceiros somam forças conosco nesta nobre causa, como a TV Aparecida, a Rádio Aparecida, o Portal A12 e a Editora Santuário. Juntos queremos pedir ao Senhor que envie mais homens e mulheres dispostos a gastar a vida pelo reino de Deus. Queremos que a Semana Vocacional seja vivida em muitas paróquias, santuários, comunidades e grupos pelo Brasil. Por isso, o Secretariado Vocacional Redentorista preparou um subsídio próprio para a 57ª Semana Vocacional, contendo uma série de meditações inspiradas nas temáticas propostas para os 8 dias de evento. Ao longo de toda a semana, são oferecidas reflexões baseadas no chamado de Deus ao profeta Jeremias. O fio condutor dessa jornada, que vai guiar os pensamentos e as atividades em prol do discernimento e do amadurecimento vocacional daqueles que se dispuserem a rezar conosco. Que essa semana seja um tempo fecundo de escuta, discernimento e coragem para responder com generosidade ao Senhor que nos chama. Aproveite este material elaborado com carinho e prepare o seu coração para celebrar bem a Semana Vocacional pelo Santuário Nacional, pela TV Aparecida, a Rádio Aparecida, o Portal A12 e a Editora Santuário. Que Nossa Senhora nos ajude a permanecermos firmes em nossa vocação. Assim seja. Amém.
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1: A missão do cristão é evangelizar, construir, edificar, fazer surgir uma comunidade cristã ali onde ainda não existe. Dar a conhecer o Senhor, proclamar a fé e a mensagem do Senhor nos campos ainda virgens, à luz ou desorientados pelo brilho de falsas luzes. E ali onde já se pregou o Evangelho, ali onde já se conhece o Senhor, a missão consistirá em aprofundar, robustecer, estabilizar essa comunidade de fé. A missão é muito ampla, abrange todo o mundo, não fica limitada nem por espaços, nem por fronteiras, nem por ideologias de nenhuma espécie. Mas, se isto assim é, deduz-se que estamos obrigados, por fidelidade à nossa missão, a percorrer lugares, comunidades, profissões, grêmios, empregos, sociedades, áreas, nas quais seja urgente formar uma comunidade cristã ou potenciá-la, se é que já existe.
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3: Com a Mãe Aparecida, aqui pela Rede Aparecida de Rádio, vem Espírito Santo, Eliana Ribeiro. Gente, eu vou ficando por aqui. Muito obrigado sempre pelo carinho, pela companhia. Vem aí Pablo Soares, nesta madrugada de Dia dos Pais, dia 9 de agosto de 2026. Um feliz Dia dos Pais para todos os papais que nos acompanham, todos que já foram morar no céu. Deus abençoe você. Um ótimo domingo e uma excelente semana. A gente volta a se encontrar novamente durante a nossa programação. Um beijo grande no coração. Até mais.

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3: Uma boa e uma santa madrugada para você. Como é bom ter você junto comigo aqui no programa Com a Mãe Aparecida. Muito bom ter você comigo nesta madrugada, né? Dia 9 de agosto de 2026, domingo, início de semana, e você já colocando sua vida nas mãos de Deus pela intercessão de Nossa Senhora Aparecida. Programa de edição número 8239, produção de Marcos Tiago, coordenação de Paula Castro, direção de Padre Vanderlei Souza, missionário redentorista. É bom demais poder ter você aqui comigo. Eu sou Pablo Soares e nós vamos até às 4 horas da manhã juntinhos por aqui. E agora é o momento em que os ponteiros apontam para o infinito.
4: Ela concebeu do Espírito Santo. Ave Maria, cheia de graça, o Senhor é convosco. Bendita sois vós entre as mulheres, e bendito é o fruto do vosso ventre, Jesus. Santa Maria, Mãe de Deus, rogai por nós, pecadores, agora e na hora da nossa morte. Amém. Rogai por nós, Santa Mãe de Deus, para que sejamos dignos das promessas de Cristo. Oremos e infundi, Senhor, vos rogamos a vossa graça em nossos corações, para que nós que conhecemos pela anunciação do anjo a encarnação de Jesus Cristo, vosso Filho, cheguemos por sua paixão e morte de cruz à glória da ressurreição. Pelo mesmo Cristo, nosso Senhor. Amém.
5: Olá, meu querido irmão, minha querida irmã, ouvintes da Rádio Aparecida, Rede Aparecida de Comunicação. Mais uma vez estamos aqui para refletir com você, né, o tema de hoje, nesta 57ª semana vocacional que estamos celebrando no Santuário Nacional, pela Rádio Aparecida, TV Aparecida, pelo portal A12 e Editora Santuário. Refletindo hoje, eu conheço você desde o seio materno. Podemos Confira lá no livro do profeta Jeremias, capítulo 1, versículo 5. A vocação à luz da Sagrada Escritura e da tradição teológica da Igreja é um mistério profundamente enraizado no coração de Deus. Não se trata simplesmente de uma escolha humana ou de um projeto pessoal construído ao longo da vida, mas de um chamado divino que precede a própria existência. Chamado esse que nasce de sua iniciativa amorosa e cheia da graça de Deus. O testemunho do profeta Jeremias revela essa verdade com profundidade singular. Antes de formar no seio materno, eu te conheci. Jeremias capítulo 1, versículo 5. Esta palavra manifesta que a vocação nasce na eternidade do amor divino. A existência humana não é fruto do acaso, mas expressão de um desígnio providente, no qual cada pessoa é pensada, amada e chamada por Deus para uma missão única. Assim nos exortou São João Paulo II, afirmando que toda vocação cristã encontra seu fundamento

na eleição eterna de Deus. Tal perspectiva afirma que o chamado vocacional é iniciativa divina, então mera construção subjetiva. No horizonte bíblico, ser chamado significa entrar numa relação pessoal com Deus que conhece integralmente a criatura. O verbo conhecer nas Escrituras ultrapassa a ideia de simples informação intelectual. Refere-se a uma relação íntima, amorosa, efetiva e eletiva. Deus conhece Jeremias em sua totalidade, suas forças, fragilidades, medos e limites. E mesmo assim o escolhe. Isso revela uma dimensão essencial da vocação cristã. Ela não depende, em primeiro lugar, dos méritos ou capacidades humanas, mas da iniciativa gratuita de Deus. Antes de qualquer resposta humana, existe sempre a precedência da graça divina. Tal como afirma Santo Agostinho: não fostes vós que me escolhestes, mas eu vos escolhi. Eis a graça, eis o fundamento. São Tomás de Aquino também ensina que a graça não destrói a natureza, mas aperfeiçoa, indicando que Deus chama a pessoa concreta com sua história real e nela opera sua obra santificadora. Entretanto, diante da grandeza do chamado, emerge a fragilidade humana. Nosso querido Papa Bento XVI observou que quem entra na verdade de Deus não perde nada, mas encontra a plenitude da verdade sobre si mesmo. O medo vocacional, portanto, não é sinal de ausência de chamado, mas espaço onde a confiança pode amadurecer. O nosso saudoso Papa Francisco reforçou essa verdade ao afirmar: toda vocação nasce daquele olhar de amor com que o Senhor veio ao nosso encontro. Assim, discernir a vocação é aprender a escutar profundamente a voz de Deus e confiar em sua fidelidade mais do que nas próprias forças. Nessa iniciativa do chamado, desde o nosso seio materno, à luz do profeta Jeremias, vem ser iluminada pelo Papa Leão XIV. A vocação, na verdade, não é uma meta estática, mas um processo dinâmico de amadurecimento, favorecido pela intimidade com o Senhor. Estar com Jesus, deixar o Espírito Santo agir nos corações e nas situações da vida, e reler tudo à luz do dom recebido, significa crescer na vocação. A vocação, portanto, não é uma posse imediata, algo dado de uma vez por todas. É antes um caminho que se desenvolve de uma forma análoga à vida humana, em que o dom recebido, além de ser guardado, deve alimentar-se de uma relação cotidiana com Deus para poder crescer e dar fruto. Isto tem um grande valor, porque coloca a nossa vida diante de Deus que nos ama, permitindo-nos compreender que nada é fruto de um acaso ou do caos, sem sentido, mas pelo contrário, tudo pode ser inserido num caminho de resposta ao Senhor, que tem um projeto estupendo para cada um de nós. Afinal, o Senhor Deus de amor, que nos chamou, nos conhece desde o seio materno. Que nós possamos, então, caminharmos unidos nessa semana vocacional e juntos vamos rezar a oração vocacional, pedindo ao Senhor da Messe que envie sempre operários para a sua Messe, pessoas dispostas a trabalhar na vinha do Senhor. Rezemos juntos a oração vocacional. Jesus, Mestre Divino, que chamaste os apóstolos para vos seguirem, continuai a passar pelos nossos caminhos, pelas nossas famílias, pelas nossas escolas, e continuai a repetir o convite a muitos de nossos jovens. Dai coragem às pessoas convidadas, dai forças para que vos sejam fiéis como apóstolos leigos, como diáconos, como padres e bispos.

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1: E agora é momento de abrir o nosso coração, né? Inclina sua cabeça nesse momento, junte suas mãos, vamos rezar pra gente começar bem esse domingo, dia 9 de agosto. Neste segundo domingo do mês de agosto, celebramos a vocação familiar, o Dia dos Pais. Renovemos os sentimentos nobres que os pais nos inspiram, reafirmando o amor, a admiração e gratidão por tudo aquilo que nos tem feito. Que o Pai Celeste, nosso Deus e Salvador, abençoe e proteja todos os pais, concedendo-lhes as bênçãos e as graças de que necessitam para sua vida neste mundo. Celebrando o Dia dos Pais, iniciamos também a importante e significativa Semana da Família. Colocamos continuamente a nossa família na presença de Deus. Por isso vamos rezar.
2: Senhor,

Demos-te graças pela vida dos nossos pais, porque nos possibilitaram nascer para a vida na terra. Rendemos-te graças também pela vida dos nossos pais na fé, porque nos possibilitaram nascer para a vida eterna. Neste dia dos pais, abençoa aos que estão próximos, dá forças aos que estão distantes e conforta aqueles cujo pai está ausente. Abençoa igualmente a nós, filhos e filhas, para que nossos gestos honrem a sua memória, que nossos passos sigam-lhe o exemplo, que nossas palavras transmitam a sua sabedoria. E se porventura esse amor paterno nos faltar, dá-nos a consciência de que temos um Pai Celestial que nos ama, que nos ajuda, que nos compreende. E tu, que és Pai onipotente, onipresente e onisciente, compensas as limitações dos pais terrenos e complete o seu amor. Bendito sejas, Pai bondoso, Pai dos pobres, Pai de todos nós,

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2: Deus ama a pequenez e gosta de realizar grandes coisas mediante a pequenez, como testemunha Maria. Por isso, não tenhamos medo dos números pequenos, dos sucessos que tardam, da relevância que não se avista. Não é este o caminho de Deus. Olhemos para Maria, que na sua pequenez é maior que o céu.
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1: Programa Com Mãe Aparecida, e agora é hora de Salmo Responsorial. Você reza conosco aqui na Rádio Aparecida. Salmo 84. Mostrai-nos, ó Senhor, vossa bondade, e a vossa salvação nos concedei.
2: Mostrai-nos, ó Senhor, vossa bondade, e a vossa salvação nos concedei.
1: Quero ouvir o que o Senhor irá falar. É a paz que ele vai anunciar. Está perto a salvação dos que o temem, e a glória habitará em nossa terra.
2: Mostrai-nos, ó Senhor, vossa bondade, e a vossa salvação nos concedei.
1: A verdade e o amor se encontrarão, a justiça e a paz se abraçarão. Da terra brotará a fidelidade, e a justiça olhará dos altos céus.
2: Mostrai-nos, ó Senhor, vossa bondade, e a vossa salvação nos concedei.
1: O Senhor nos dará tudo o que é bom, e a nossa terra nos dará suas colheitas. A justiça andará na sua frente, e a salvação há de seguir os passos seus. Mostrai-nos, ó Senhor, vossa bondade, e a vossa salvação nos concedei.
2: Mostrai-nos.

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1: Programa Como é Aparecida, como é bom poder estarmos juntos por aqui. Eu, Pablo Soares, recebendo você e você me acolhendo aí na sua casa. Que maravilha, através da Rádio Aparecida. Coisa boa, né? E agora é hora de momento de oração. Esse quadro que chega na apresentação do nosso querido padre Edmilson Moraes. Você acompanha.
2: A Páscoa de Jesus se manifesta em cada um de nós, nas pessoas, nas comunidades, que dão testemunho de misericórdia, reconciliação e paz. Lembro de maneira especial nesta oração os aniversariantes de hoje: a Edna de Cruzeiro, a Val de Campinas, a Bibi de Campinas e o Sebastião, que trabalha no liceu aqui de Campinas.

Iniciemos esta oração invocando a Santíssima Trindade. Em nome do Pai, do Filho e do Espírito Santo. Amém. Senhor nosso Deus, nosso Pai, nós cremos em vós, nós esperamos em vós, nós vos amamos, nós vos agradecemos este dia e vos damos graças porque estamos com vida. Oferecemos este dia ao Senhor com todas as nossas alegrias e sofrimentos, com todos os nossos trabalhos e divertimentos. Guardai-nos do pecado e fazei de nós instrumentos de vossa paz e do vosso amor. Ajudai-nos a observar vossos santos mandamentos. Amém. Domingo, dia 9 de agosto. O trecho do Evangelho de hoje é escrito por Mateus, capítulo 14, versículos de 22 a 33. Anúncio do Evangelho de Jesus Cristo segundo Mateus. Depois da multiplicação dos pães, Jesus mandou que os discípulos entrassem na barca e seguissem à sua frente para o outro lado do mar, enquanto ele despediria as multidões. Depois de despedi-las, Jesus subiu ao monte para orar a sós. A noite chegou e Jesus continuava ali, sozinho. A barca, porém, já longe da terra, era agitada pelas ondas, pois o vento era contrário. Pelas 3 horas da manhã, Jesus veio até os discípulos andando sobre o mar. Quando os discípulos o avistaram, andando sobre o mar, ficaram apavorados e disseram: "É um fantasma!" E gritaram de medo. Jesus, porém, logo lhes disse: "Coragem, sou eu, não tenhais medo." Então Pedro lhe disse: "Senhor, se és tu, manda-me ir ao teu encontro, caminhando sobre a água." E Jesus respondeu: "Vem." Pedro desceu da barca e começou a andar sobre a água, em direção a Jesus. Mas quando sentiu o vento, ficou com medo, e começando a afundar, gritou: "Senhor, salva-me." Jesus logo estendeu a mão, segurou Pedro e lhe disse: "Homem fraco na fé, por que duvidaste?" Assim que subiram no barco, o vento se acalmou. Os que estavam no barco prostraram-se diante dele, dizendo: "Verdadeiramente tu és o Filho de Deus." Palavra da salvação. Elias foge para o Monte Horebe, onde faz ali a sua experiência de Deus. O Senhor muitas vezes não se manifesta mediante os elementos tradicionais, vento, terremoto, fogo, mas sim pode se manifestar também numa brisa mansa. Ele sempre se revela de maneiras inesperadas e variadas, também no silêncio do coração e na solidão. O Evangelho é recusado. É recusado pelos que deviam ser os primeiros a acolhê-lo. Isso atormenta Paulo, que porém não perde a esperança. Mais cedo ou mais tarde, os inumeráveis dons de Deus darão seus frutos. Caminhando sobre o mar, diante dos poderes da morte, Jesus se revela como Senhor. Ele convida a comunidade a encarar os desafios para fazer a travessia do mar, pois a outra margem do lago é o lugar da missão. Por causa de nossa pouca fé, corremos o risco de ser tragados pelas ondas sufocantes. Neste momento, precisamos apelar para o Senhor e gritar: "Salva-nos!" Peçamos hoje especialmente a bênção de Deus para as famílias. A família é a principal responsável pela formação da consciência humana e cristã de uma pessoa. A família é a célula principal da sociedade e atualmente vemos um grande sofrimento de tantas famílias que passam por dificuldades em seus relacionamentos. Reúna sua família e peçamos juntos a Deus a sua bênção. Oremos. Deus de misericórdia, Criador e Reparador do vosso povo, que fizestes da família humana, constituída pela aliança nupcial, o sacramento de Cristo e da Igreja, derramai a abundância das vossas bênçãos sobre esta família reunida.

0: movidos pelo amor, sejam fervorosos no espírito, assíduos na oração, solícitos uns pelos outros, atentos às necessidades de todos, e deem testemunho da fé pela palavra e pelo exemplo. Por nosso Senhor Jesus Cristo. Amém. Que Deus Todo-Poderoso vos livre sempre de toda a adversidade e derrame sobre você as suas bênçãos. O Senhor esteja convosco, Ele está no meio de nós. Pela intercessão do apóstolo São Marcos, desça sobre você, sobre a sua família e intenções, a bênção do Deus Todo-Poderoso. Pai, Filho e Espírito Santo. Amém. O abraço de hoje vai para a Cláudia, que mora em Londres. Um abraço para a Vera Alice, de Piracicaba. E um abraço também para a Maria de Jesus, o Sebastião e a Emanuele, também de Piracicaba. Sou o padre Edmilson Moraes, salesiano de Dom Bosco, e moro em Campinas, no estado de São Paulo, no Colégio Liceu Salesiano Nossa Senhora Auxiliadora. Que Deus e Nossa Senhora, sua mãe e nossa, continue caminhando com você hoje. Abraço e até mais.
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2: Olá para você que acompanha a programação da Rede Aparecida de Rádio e emissoras parceiras. Vamos saber o que foi destaque na Igreja Católica nesta semana. O Papa Leão XIV enviou nesta semana uma mensagem aos participantes do Congresso Mundial da Associação Católica para a Comunicação, a CIGNES, realizado em Ruanda. O encontro teve a participação de 300 comunicadores de cerca de 100 países. Na mensagem, o Papa destaca que a comunicação deve ser guiada pela verdade e pelo respeito à dignidade humana. O pontífice manifestou o desejo de que o encontro fortaleça o papel das plataformas de comunicação na promoção do bem comum e da fraternidade entre os povos. Segundo o pontífice, em um contexto cada vez mais marcado pelas tecnologias digitais e pela internet, os meios de comunicação são chamados a contribuir para uma cultura fundamentada na verdade, na responsabilidade e na dignidade humana, colocando a inovação a serviço das pessoas e da construção da paz. Bom, e presidente da CRB Nacional foi nomeada consultora de dicastério no Vaticano, José Eduardo.
3: A presidente da CRB, Conferência dos Religiosos do Brasil, foi nomeada consultora de um importante dicastério do Vaticano. O Papa Leão XIV nomeou irmã Maria do Desterro Rocha Santos como consultora do dicastério para os Institutos de Vida Consagrada e a Sociedade de Vida Apostólica. Nós temos agora a alegria de conversar com a irmã Maria do Desterro aqui na programação. Irmã, muito obrigado pela participação conosco, seja bem-vinda. Parabéns pela importante nomeação. A partir de agora, um novo compromisso também assumido com muita alegria junto à Igreja.
4: Sim, um abraço para você, José Eduardo, para todos que nos escutam. E não imaginava, né, que pudesse ser reconhecida, né, ou então que o meu nome fosse sugerido, mas acolho com gratidão e ao mesmo tempo sabendo que é Deus que nos conduz, é Ele que vai à nossa frente, né, indicando os caminhos.
3: Importante lembrar também que esse dicastério promove estudos, reflexões, iniciativas voltadas também ao acompanhamento da vida consagrada em todo o mundo, vai de encontro também ao trabalho que a senhora já se dedica, realiza, e isso é muito importante, né?
4: Isso nos dá uma amplidão, né, de que uma coisa é o Brasil, que já é muito grande, né? E pensar assim na vida consagrada do mundo inteiro, juntamente com outros irmãos e irmãs que foram também nomeados hoje, né, para esse serviço tão significativo na vida desse dicastério.
3: A senhora falou sobre o Brasil, país de proporções e dimensões continentais. O que significa também para o nosso país ter essa representação junto ao Vaticano? Isso é de uma importância muito grande, né?
4: Significa o reconhecimento, né, de que o Vaticano, o Papa Leão, o próprio dicastério, olha e reconhece no Brasil essa força, né? Essa força da vida consagrada e acreditar, não é? Que acredita também na nossa contribuição, na nossa presença e no testemunho que todos os dias nós que somos vida religiosa consagrada estamos sinalizando, né, para não só para a vida consagrada do Brasil, mas para todo o mundo.
3: Ouvimos a irmã Maria do Desterro Rocha Santos, ela que é presidente da CRB Nacional, a Conferência dos Religiosos do Brasil, José Eduardo, para a Rede Aparecida de Rádio e Signes Brasil.
2: O Papa Leão XIV vai visitar 3 países da América do Sul em novembro. O pontífice vai ao Uruguai, à Argentina e ao Peru entre os dias 6 e 17 de novembro. A informação foi divulgada na última quarta-feira pela sala de imprensa da Santa Sé. Será a 5ª viagem apostólica internacional do Papa Leão. É também a primeira viagem de um Papa à América do Sul desde 2018, quando o Papa Francisco viajou ao Chile e ao Peru.

0: convidados os missionários sedentoristas, padres diocesanos, autoridades e milhares de fiéis para agradecer pelas 4 décadas de ministério do arcebispo emérito que conduziu a arquidiocese entre os anos de 2004 e 2017. Depois da missa, ele participou no subsolo do santuário do lançamento do livro Sob a Proteção da Mãe Aparecida, de sua autoria, publicado pela editora Santuário. Ele conversou conosco e destacou a emoção e a alegria de celebrar este jubileu na casa de Nossa Senhora.
1: Um momento de muita alegria, retornar sempre à Aparecida. Eu venho frequentemente aqui ao santuário, 2, 3 vezes ao ano. E dessa vez venho com uma razão muito mais importante, é claro, agradecer a Deus, né? Aos pés de Nossa Senhora Aparecida, meus 40 anos de episcopado. Servi aqui a essa igreja durante 13 anos, de 2004 a início de 2017, e também servi a igreja em Brasília como auxiliar, servi a igreja na América Latina como secretário e presidente do CELAM, Conselho Episcopal Latino-Americano, servi a CNBB como secretário e presidente também, de modo que estou aqui para agradecer a Deus, rezar por todos aqueles que me acompanharam ao longo dessa jornada, dessa caminhada, porque nós não fazemos nada sozinhos, tudo é graça e tudo deve voltar também para a graça, né? Para agradecer e louvar a Deus e também rezar por aqueles que me acompanharam, colaboraram comigo ao longo dessa grande jornada de 40 anos. Mas estou aqui muito feliz para lançar um livro que é justamente a coleção ou a coletânea das cartas aos romeiros que eu escrevi durante 13 anos, cada mês uma carta. Então colecionamos essas cartas e agora estamos lançando oficialmente como lembrança, digamos assim, desse meu ministério aqui, que foi um serviço à igreja local, à igreja arquidiocese de Aparecida, mas também aos romeiros, que aos milhões vêm ao santuário.
0: Ouvimos o arcebispo emérito de Aparecida, cardeal Raimundo Damasceno Assis. Vale lembrar que seu livro está à venda em todas as livrarias Santuário e também no site. Mário de Paula para a Rede Aparecida de Rádio e Signes Brasil.
2: Mais de 1,5 milhão de romeiros participaram das celebrações que marcaram os 335 anos da Romaria ao Bom Jesus da Lapa. Rafael Oliveira.

0: Considerada patrimônio cultural e material da Bahia, a Romaria do Bom Jesus da Lapa reuniu neste ano uma média de 1,5 milhão de pessoas na Gruta de Pedra e Luz. Roberta Silva, de São Mateus, no Espírito Santo, com mais de 40 anos de Romaria, relatou que a devoção ao Bom Jesus nasceu dentro de casa.
1: Essa devoção veio de geração para geração. Os meus bisavós, meus avós, meu pai. E aí a gente deu continuidade e todos os anos estamos aqui. E ficaremos muito gratos ao Bom Jesus pela força que ele nos dá de estarmos todos os anos aqui.
0: Encerrando os festejos na missa de encerramento, pela primeira vez participando, o secretário-geral da CNBB, Dom Ricardo Reppers, bispo auxiliar de Brasília, pediu que as pessoas se deixem conduzir pelo Bom Jesus da Lapa, que constrói a paz e é o caminho, a verdade e a vida.
2: É o Bom Jesus que nos dá a lucidez para vivermos num mundo onde se constrói a paz, o perdão, o amor. Que todos nós possamos viver isso na nossa vida, colocar esse evangelho do Bom Jesus da Lapa no nosso coração. Não se perturbe o nosso coração, porque é ele que está à frente. Deixe ele conduzir sua vida, tenha fé, ele é o caminho, a verdade e a vida.
0: O reitor do Santuário de Bom Jesus da Lapa, missionário redentorista Padre Roque Silva, destacou que o novenário foi um grande retiro espiritual e que agora, agradecidos ao Bom Jesus, os peregrinos voltam para casa revigorados.
3: O novenário é um grande retiro espiritual, terminado, né? O retiro tem que voltar para os afazeres, assim como Jesus lá no Monte Tabor, os discípulos achavam que é bom ficar aqui, vão fazer até 3 tendas, e Jesus disse que não, vamos descer para a planície, porque lá que está o povo, e o envio dos romeiros também representa isso.
0: Uma parte dessa história de mais de 3 séculos passa também pelas mãos dos missionários redentoristas que celebram

0: 70 anos de presença na capital baiana da fé. O bispo diocesano, Dom Rubival Cabral, falou com gratidão a cada missionário que ajuda a cuidar deste santuário moldado pelas mãos do próprio Criador.
1: Aos queridos missionários redentoristas que colaboram conosco nesta missão de cuidar desta igreja de pedra e luz, nosso louvor, nossa gratidão a Deus por cada um e a súplica para que a graça de Deus possa renovar a vida de cada um.
0: A beleza no que resiste. Essa é uma frase que encontrei por aqui. Frase que descreve perfeitamente os 335 anos da Romaria do Bom Jesus da Lapa, que se faz bela, pois resistiu ao tempo, às contrariedades, e a cada ano que passa, só aumentam os romeiros, que seja de barco pelo Rio São Francisco ou na longa estrada, forram o chapéu e trazem paz, esperança e gratidão ao bom Jesus, onde encontram a redenção. Rafael Oliveira, para a Rede Aparecida de Rádio e Signis Brasil.
2: Esses são os destaques da Igreja Católica no Brasil e no mundo. Fernanda Prado, para a Rede Aparecida de Rádio e Signis Brasil.
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5: Momento de crônica. Esse quadro que tem a apresentação da nossa querida Gabi Pedroso.
6: A força da fé. Quando eu não tenho qualquer raiz, facilmente o meu ambiente de vida torna-se árido. Tão logo os problemas externos me tocam, eu reajo indefeso e depressivo. Não tenho como reagir contra isso. Os rituais me põem em contato com as energias de minha fé, com a qual meus antepassados enfrentaram as adversidades da vida. Mesmo a sua vida não foi sempre fácil. Eles atravessaram a vida em meio a guerras, doenças, necessidades e pobreza. E conduziram as suas vidas, apesar de tudo, com sucesso por meio da fé. Ansel Graham, Onde Eu Me Sinto em Casa, editora Vozes.
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0: 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Os sacramentos da iniciação cristã.
5: O padre Rubens Gomes de Carvalho, missionário redentorista, traz para nós agora esse quadro, os sacramentos da iniciação cristã. É catequese, é formação para você aqui no Com a Mãe Aparecida.
6: Uma vez mais juntos, unidos aqui para crescermos na fé e entendermos melhor o significado dos gestos litúrgicos e dos sacramentos na vida do cristão, na vida da pessoa humana. E nós estamos descobrindo devagarzinho o significado, o sentido da Santa Missa. Nos últimos encontros, nós vimos então que fomos ajudados a descobrir e viver a Santa Missa no dia a dia. A missa não termina com a bênção. Aí que começa a nossa missão. A missão de celebrar aquilo que a missa significou para nós. Jesus dando a vida por nós. A Santa Missa é a celebração da paixão, morte e ressurreição de Jesus. E nos alimentamos do perdão de Deus, da palavra de Deus, das necessidades da comunidade por quem rezamos. Comungamos o corpo e o sangue do Senhor para também sermos uma presença de um corpo amoroso no meio da comunidade e da sociedade, ajudando as pessoas a descobrirem, pela nossa atitude cristã, descobrirem em nós o jeito de ser de Jesus. Nós então celebramos na comunidade dominical, na Santa Missa, a paixão, morte e ressurreição de Jesus. E ali na Santa Missa, nós recebendo o corpo e o sangue de Jesus, o corpo entregue e doado, o sangue derramado por nós, significa então a morte plena de Jesus em nosso favor, nós nós então nos preparamos também para a ressurreição de Jesus em nós. E assim nós procuramos ser alimentados pelo Cristo ressuscitado, vivo no corpo e no sangue dele, nós também sejamos esse alimento para a comunidade. E assim então, nós ressuscitados com Jesus, nós então procuramos viver uma vida nova, buscando fazer sempre a vontade do Pai, como Jesus Cristo fez, por amor a nós e por amor ao Pai. O que celebramos, vivenciamos na missa, isso nos compromete como discípulos de Jesus e nos fortalece para dinamizar a nossa vida, para testemunhar o amor de Jesus como cristãos conscientes na sociedade. Testemunho de Jesus na sociedade, na família, no trabalho, no lazer e nos relacionamentos com o povo e com a justiça e a defesa dos excluídos. Fazer memória de Cristo, procurando ser como ele, fiel à palavra, a doação que Jesus fez, aprendemos com ele e procuramos dar então o nosso próprio sangue, a nossa própria vida em favor dos irmãos. Testemunhas de Jesus. Encerramos o nosso último

Ataíde, a Eucaristia, a missa da qual participamos na comunidade, na igreja, na capela, ela se encerra liturgicamente como rito com a bênção final do sacerdote. E abençoados para que o fruto da Eucaristia de Jesus seja continuado por nós que dela, da Santa Missa, participamos no mundo, na sociedade, na família, etc. Fazendo então memória de Cristo, nós então retiramos-nos no final da Santa Missa e nos retiramos do rito sacramental com as bênçãos, mas continuamos a nossa missão, a missão de cristãos, continuadores da missão de Jesus, com o nosso

ao próximo e necessitados, proclamando a vida de todos, transformando a vida de todos. A Eucaristia não é simplesmente um gesto, uma celebração de piedade, piedosa, devocional. A Santa Missa é o mistério pascal, a vida, a paixão, a morte de Jesus Cristo. Isso acontece para a nossa redenção. E nós participamos também desse jeito de ser de Jesus. Por isso nos alimentamos de todas essas ações que vimos agora sobre a Santa Missa. Não somos nós que transformamos Jesus Cristo em nós, como fazemos com os outros. Alimentos que formamos, mas é Jesus Cristo que nos transforma nele, nos diz Santo Agostinho. Olha que interessante. Santa Missa. Não somos nós que transformamos Jesus Cristo em nós, como fizemos com os outros alimentos que tomamos. Mas é Jesus Cristo que nos transforma nele, para a gente ser a presença dele na comunidade, nos ensina Santo Agostinho. A Sacrosanto Concílio, um documento da Igreja do Vaticano II sobre a liturgia, no número 47 da Sacrosanto Concílio, diz o seguinte: o nosso Salvador instituiu na última ceia, na noite em que foi entregue, instituiu o sacrifício eucarístico do seu corpo e do seu sangue, para perpetuar, através dos tempos, pelo decorrer dos séculos, até ele voltar, para perpetuar, a continuar o sacrifício da cruz, confiando à Igreja, à sua esposa amada, o memorial da sua morte e ressurreição. Sacramento de piedade, sinal de unidade, vínculo de caridade, banquete pascal em que se recebe Cristo e a alma se enche de

0: número 47 do documento Sacrosanto Concílio sobre a liturgia na Igreja. Vamos procurar nos alimentar dessa verdade, tornando a Eucaristia não um gesto de piedade, mas um encontro com a salvação. E nos deixemos envolver pelo seu significado, sermos uma presença do Cristo eucarístico que se doa para os irmãos. Voltaremos a continuar a refletir sobre essa realidade profunda da Santa Missa no nosso próximo encontro. Fiquem na paz e com as bênçãos do Senhor.
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2: Gente, muito prazer, eu sou o Pablo Soares, se você não me conhece, eu tô chegando agora com esse quadro muito especial, trazendo palavra de fé e de esperança, nosso querido padre Reginaldo Carreira.
3: Uma das grandes dificuldades para o diálogo acontece pela dificuldade de respeitar e compreender as diferenças, desde as simples diferenças de idade, educação familiar, até a diferença de personalidade, de capacidade para lidar com a crítica ou com a contradição, e ainda as diferenças entre o masculino e o feminino. Mas como nos diz São Paulo, vivemos segundo a lei do Espírito, e segundo essa lei, ou se preferir, segundo o critério da fé, eu posso e devo tomar a iniciativa de me relacionar, devo seguir sempre adiante, dar passos que melhorem minha qualidade de fé e minha qualidade de convivência, tomar atitudes que demonstrem aquilo que creio, assumir minha escolha pelo perdão.

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1: A vida dos santos nos ensinam, né? É esse quadro que chega para você aqui no programa Com a Mãe Aparecida, na apresentação de Padre André Gustavo. Os santos nos ensinam.
2: Os santos nos ensinam. Hoje, dia 9 de agosto, é dia de São Tomás de Cantalupo. Eu, Padre André, estou com você, amigo e amigo ouvinte, para conhecermos a história deste grande santo. Neste dia, comemoramos mais uma pessoa que marcou a história da Igreja. Não propriamente pelo que fez, mas sim por aquilo que deixou Deus fazer em sua vida. Santo Tomás nasceu na Inglaterra, por volta de 1218. E recebeu este nome em homenagem ao bispo mártir Thomas Becket. Diante da idade necessária, estudou nas universidades de Paris e de Orleans, e pelo seu amor às ciências literárias, jurídicas e teológica, acabou sendo nomeado reitor da Universidade de Oxford. Tomás de Cantalupo amou acima dos livros a vontade de Deus e os irmãos, a ponto de acolher com alegria a vocação, tornando-se sacerdote do Mestre dos Mestres, para assim exercer seu ministério na santidade e promoção da paz, conciliando a sua função de reitor. Pelo fato de conseguir por várias vezes conciliar partes conflituosas do reino de Henrique II, este o nomeou como primeira autoridade depois do rei. Homem de oração, penitência, fidelidade ao sacerdócio e humildade, Tomás recebeu a ordenação episcopal e assim optou por um ministério santo, o qual não o excluiu de sofrimentos, perseguição, calúnia e até excomunhão. Isto até vencer o bom combate e entrar no céu com 64 anos de idade. A exemplo de São Tomás de Cantalupo, sejamos homens e mulheres de oração, fiéis à nossa vocação, buscando com nossa vida e nossas ações trilhar o caminho de santidade, assimilando-nos diariamente a Jesus Cristo, nosso Senhor, em quem nós somos e por quem nós existimos. São Tomás de Cantalupo, rogai por nós.
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1: Você também é chamado, secretariado vocacional, irmão Cláudio Teixeira, missionário redentorista, trazendo para você o quadro Você Também é Chamado.
2: Olá, meu querido irmão, minha querida irmã, saudações de paz para você que nos ouve neste momento através da Rede Aparecida de Comunicação. Sou o irmão Cláudio Aparecido Teixeira, missionário redentorista. No mês de agosto, a Igreja nos convida a refletir e meditar sobre as vocações, uma tradição que tem origem em 1981, quando a Conferência Nacional dos Bispos do Brasil, a CNBB, em sua 19ª Assembleia Geral, instituiu o mês vocacional. Em comunhão com toda a Igreja, vamos vivenciar de 9 a 16 de agosto a 57ª Semana Vocacional no Santuário Nacional de Aparecida, com o tema Vai Falar por Mim, Anuncia-me. Este é um tempo especial para os missionários redentoristas que organizam a Semana Vocacional há tantos anos com o objetivo de conversar com as pessoas sobre o chamado que Deus faz a cada um de nós e, sobretudo, de rezar pelas vocações na Igreja. A vocação não começa quando a pessoa descobre seu caminho, ela começa no coração de Deus. Todos nós somos chamados por Deus, primeiro somos chamados à vida. E Ele acompanha nossos passos. Mas todos os dias somos chamados também à missão específica que nos dá um verdadeiro sentido de vida, como o matrimônio, a vida religiosa e sacerdotal e a vida laical. Em 2026, nossa inspiração é o profeta Jeremias. Ele não era o mais forte, nem o mais preparado, mas foi escolhido por Deus para anunciar, corrigir, consolar e sofrer pelo povo. A vocação do profeta Jeremias, no capítulo 1, versículo de 4 a 10, deveria ser nosso modelo de vida missionária na Igreja. Isto é o que nos sugere também o tema desta 57ª Semana Vocacional. Vai falar por mim, anuncia-me. A Semana Vocacional se configura, portanto, como um tempo oportuno para refletir sobre o chamado de Deus e para rezar pelas diversas vocações, sobretudo presbiteriais e religiosas, pois a messe é grande e poucos são os operários. O Santuário Nacional acolhe a Semana Vocacional há muitos anos e outros parceiros somam forças conosco nesta nobre causa, como a TV Aparecida, a Rádio Aparecida, o Portal A12 e a Editora Santo

0: juntos queremos pedir ao Senhor que envie mais homens e mulheres dispostos a gastar a vida pelo reino de Deus. Queremos que a semana vocacional seja vivida em muitas paróquias, santuários, comunidades e grupos pelo Brasil. Por isso, o Secretariado Vocacional Redentorista preparou um subsídio próprio para a 57ª Semana Vocacional, contendo uma série de meditações inspiradas nas temáticas propostas para os 8 dias de evento. Ao longo de toda a semana, são oferecidas reflexões baseadas no chamado de Deus ao profeta Jeremias. O fio condutor dessa jornada, que vai guiar os pensamentos e as atividades em prol do discernimento e do amadurecimento vocacional daqueles que se dispuserem a rezar conosco. Que essa semana seja um tempo fecundo de escuta, discernimento e coragem para responder com generosidade ao Senhor que nos chama. Aproveite este material elaborado com carinho e prepare o seu coração para celebrar bem a Semana Vocacional pelo Santuário Nacional, pela TV Aparecida, a Rádio Aparecida, o Portal A12 e a editora Santuário. Que Nossa Senhora nos ajude a permanecermos firmes em nossa vocação. Assim seja. Amém.
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4: Irmão, irmã, façamos catequese. Na verdade, na igreja, você já aprendeu quando era criança. Ainda lembra hoje que é adulto e talvez ancião? Você aprendeu o significado da palavra cantada, falada, vivida e transmitida. Então, na igreja, se existe uma coisa que faz sentido quando vamos lá no templo ou lá fora, é que nós somos guardadores da palavra. E quando pudermos, divulgadora do que veio de Deus e da cultura dos povos. É bom pensar nessas coisas? Cantem comigo.

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5: Jesus, Mestre Divino, que chamastes os apóstolos a vos seguirem, continuai a passar pelos nossos caminhos, pelas nossas famílias, pelas nossas escolas, e continuai a repetir o convite a muitos de nossos jovens. Dai coragem às pessoas convidadas, dai força para que vos sejam fiéis como apóstolos leigos, como diáconos, padres e bispos, como religiosos e religiosas, como missionários e missionárias, para o bem do povo de Deus e de toda a humanidade. Amém.

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1: E aí, Lúcio Verde traz esse quadro tão especial para nós agora, Momento com Maria. Você acompanha aqui na Rádio Aparecida.
0: Refletindo o tema, a presença de Maria na vida da igreja. Vamos juntos começar o Momento com Maria de hoje. Maria ocupa um lugar especial na vida da igreja, pois foi escolhida por Deus para ser a mãe de Jesus Cristo e cooperar de modo único no plano da salvação. Sua presença acompanha a caminhada do povo de Deus desde os primeiros tempos, sendo exemplo de fé, obediência e humildade. Aos pés da cruz, recebeu a missão de ser mãe de todos os discípulos, se tornando também mãe da igreja. Com seu amor materno, Maria intercede pelos fiéis e os conduz sempre ao encontro de Cristo. Sua vida inspira os cristãos a viverem com confiança na vontade de Deus.

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2: Na voz de Eduardo José, vida santa, palavra do apóstolo de Aparecida, o venerável Padre Vitor Coelho de
3: Almeida. A prece confiante. A confiança na prece tinha sido colocada em conexão com a fé em nosso Senhor Jesus Cristo e com o dom do Espírito Santo, na medida da fé ortodoxa e sincera e da posse da vida em si, versículo 13, podemos ir à prece com certeza de sermos atendidos. Já o cego do Evangelho expressara a certeza de que Deus ouve os piedosos que fazem a sua vontade. João 9:31. A base dessa convicção é a certeza de que ele nos atende sempre que peçamos dignamente coisas de acordo com a sua vontade. Os que comentam, quase todos, vem aí uma restrição: contanto que peçamos, submissos ao querer divino. Clamer acha que o paralelismo do versículo 15 sugere outra interpretação para este versículo 14. Tanto num versículo como no outro, os verbos da prótase e da apódose estão no presente do indicativo, como acontece quando a frase não é do gênero condicional, mas a condição apresenta.

apresenta-se como já realizada. Nesse caso, traduz-se a frase assim: visto que pedimos coisas segundo a sua vontade, ele nos ouve. O bom cristão pede com confiança, visto que sua oração é eminentemente conforme ao querer divino, por ser feita em comunhão com Jesus. Formal é a promessa de que o Pai nos dará tudo o que pedirmos em nome de Jesus. João 14:13, 15:16, 16 versículos de 23 a 26. Conclui também o versículo 15: por termos consciência da eficácia da prece cristã, possuímos a certeza de receber o que pedimos, mesmo antes da concessão, ou mesmo quando não é possível uma verificação. Estilo embaraçado, é verdade, mas leva progressivamente à convicção e certeza de ser atendida a oração cristã, independentemente de qualquer experiência. Segue-se uma aplicação consoladora: se alguém vê seu irmão cometer um pecado, que não seja de morte, ore por ele e lhe dará a vida. Isso pode ser entendido de dois modos: ou Deus dará ao cristão que orar a vida de seu irmão, ou o que ora terá consciência de que pela prece está alcançando a vida para o pecador. Tiago 5, versículo 15. Mas que se entenderá por pecado que não é de morte. Não é simplesmente todo pecado mortal no sentido da teologia comum, visto que São João se refere à oração pelo irmão que não tem a vida. Portanto, com a expressão pecado da morte, São João se refere ao condenado que já morreu da segunda morte. Não se fala, pois, da perda da graça santificante, mas da separação definitiva de Jesus, fonte da vida eterna. Apontam-se os anticristos caídos para sempre na apostasia e morte eterna, da qual os libertará o batismo. Terceiro 14. São galhos cortados do tronco e aptos somente para o fogo. João 15:6. Veja-se o pecado contra o Espírito Santo. Em São Mateus 12, de 31 a 32, Marcos 10, de 26 a 31, cometido pelos fariseus, quando atribuíam a Beelzebu as obras evidentemente divinas do Senhor, obcecando os corações contra a graça. Compara-se igualmente Hebreus 6, de 4 a 8 e 10, de 26 a 31. Se estas faltas são irremediáveis por natureza, observa Santo Tomás, elas são por predisporem diretamente contra a ação do perdão divino. Não se dá uma irremissibilidade absoluta, mas só por um milagre da misericórdia divina, por um golpe sobrenatural e imprevisível da onipotência. Ainda poderá haver perdão. O milagre da ordem sobrenatural. São João continua dizendo: existe tal pecado que vai à morte. Os leitores sabiam qual era esse pecado. Por essa categoria de pecadores atendida por gente como os anticristos, ele não manda que rezem, isto é, não garante que tal prece seja atendida. Não proíbe, porém, que se ore por eles, como observam os estudiosos católicos que comentam os textos. Nisso é apoiado por Santo Inácio Mártir, quando escreve na epístola aos Esmirneus, refere-se os lobos que aparecem como homens. Cumpre evitar não somente de os receber, como também, se possível, de os encontrar. Contentemo-nos em orar por eles, porque pode ser que se convertam, o que, aliás, é difícil, mas para isso

0: nosso Senhor Jesus Cristo, nossa verdadeira vida, tem poder. O mesmo São João foi quem afirmava, sem restrição alguma, que Jesus é a propiciação pelos pecados do mundo inteiro. São Paulo, em 1 Timóteo 2:1, incita os cristãos a orar por todos os homens. O apostolado pela prece mantém vasto domínio em que toda ousadia é permitida, visto que, fora dos pecados mais graves, há uma multidão enorme de desordens contrárias à santidade, justiça, tudo que é contrário ao dever.
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1: O padre João Carlos entra na programação trazendo para nós o quadro A Mensagem. Você acompanha agora.
2: No segundo domingo do mês de agosto, tradicionalmente no Brasil, se comemora o Dia dos Pais. É o artigo do arcebispo do Rio de Janeiro, o cardeal Dom Orani Tempesta. Semana da Família e o Dia dos Pais. Embora atualmente os apelos comerciais sejam o que mais marquem o Dia dos Pais, para nós é uma oportunidade de refletir sobre a paternidade e a família. Com esta celebração sugestiva da importância do papel do pai na igreja e na sociedade, a igreja no Brasil estabeleceu celebrar a Semana Nacional da Família. E a igreja quer, durante esses dias, refletir e insistir sobre esse tema de tanta importância. Com a Semana Nacional, a igreja quer, uma vez mais,

salientar a importância da família, pois ela sabe que é fundamental um olhar atento dirigido à família, patrimônio da humanidade, que deve ser considerada um dos eixos transversais da ação evangelizadora. Na verdade, tudo passa pela família. Para o ser humano, tudo começa na família. A família é a primeira escola das virtudes sociais de que as sociedades tanto precisam. A família, devidamente estruturada, participa decisivamente no desenvolvimento da sociedade. A sociedade familiar, querida por Deus, é o lugar privilegiado para forjar no coração do homem e da mulher os valores perenes, sejam eles espirituais ou civis. A vida e a história demonstram que é na família cristã, de pai e mãe com seus filhos, que também se inicia a educação para o valor da vida, de cada vida humana, onde se aprende o valor da liberdade consciente para o sentido da dor e da morte. Forma-se a consciência para o repúdio à mentalidade permissividade abortista, as pesquisas com embriões humanos, a eutanásia e para o desenvolvimento da solidariedade e do respeito aos idosos. A família é chamada a construir o reino de Deus e a participar ativamente na vida e na missão da igreja. Os seus membros, formados pela palavra de Deus e com a ajuda da sua graça, são chamados a irradiar o espírito do evangelho, tornando-se assim uma pequena porção viva da igreja. Mesmo no ambiente hostil em que hoje vive a família, e num clima de mudanças rápidas e constantes, os pais não podem abrir mão de uma boa educação para os seus filhos, com confiança e com coragem, na perspectiva dos valores fundamentais da vida humana.

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1: 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Tema do dia é esse quadro que chega até você na apresentação de Padre Sebastião Reis, missionário redentorista.
2: Hoje vamos refletir o tema Parábolas de Jesus. As parábolas de Jesus têm um significado muito importante na vida de todos nós. Por quê? Jesus, conhecedor do coração humano, na pregação do reino, sempre se utilizava da sua pedagogia e psicologia das parábolas para levar a mensagem que pudesse ser entendida, compreendida e vivenciada pelas pessoas, grupos e o grande número de seguidores que sempre estava ao seu redor. O povo que acompanhava Jesus era gente simples, geralmente moradores das cidades da periferia de Jerusalém. Além da presença física de Jesus junto às multidões, ele usava uma linguagem simples no relacionamento e de fácil compreensão. A partir deste tempo, nós queremos iniciar uma coletânea de parábolas apresentadas por Jesus, ao qual se ilustra uma mensagem ou um ensinamento. As parábolas nós as encontramos na Bíblia, a palavra de Deus. Historicamente, e ainda hoje, o povo não tinha muito conhecimento, chegando a ser analfabeto dentro dos padrões da época. Para uma maior compreensão da pregação e o ensinamento do reino, era necessário fazer comparações usando a própria natureza e imagens. E Jesus fazia isso com muita propriedade, com muita sabedoria, com muito discernimento. Naturalmente, se você procurar na Bíblia as parábolas, você vai encontrar muitas parábolas importantes nas quais Jesus leva uma mensagem para todos nós. É preciso a sabedoria de Deus para entender as parábolas.
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1: A paz esteja com você. Lembremos sempre, no Encontro com Maria, estamos aqui para poder conhecer Maria, que nos conduz a Jesus, e, portanto, seguir Jesus, que é o nosso pastor, o nosso Deus Salvador, Redentor, e nos conduz ao Pai e nos dá o Espírito Santo. O Espírito Santo, que habita em nós desde o batismo, é que deve nos conduzir. Se nós não obedecemos, não acolhemos, não praticamos o que o Espírito Santo nos conduz, vamos tornar pessoas cada vez mais pecadoras, egoístas e, portanto, perder o sentido da vida. Nossa Senhora é a obra-prima do amor de Deus, de todo o amor que Deus derramou nas criaturas humanas. E todos nós devemos ver em Maria nosso modelo, porque ela é um ser humano e mostra como é possível viver a nossa identidade verdadeira, fazendo sempre a vontade de Deus. Como ela disse, eu sou sua serva, faça-se em mim a sua palavra. São Maximiliano Kolbe chegou a dizer que a Imaculada é quase a encarnação do Espírito Santo, amor. Ela é a Conceição Imaculada criada. O Espírito Santo é a Conceição Imaculada incriada. Vamos, portanto, retribuir a essa presença maravilhosa de Maria, que está sempre presente para nos iluminar e nos conduzir no caminho da vida, seguindo Jesus. Desejemos sempre amar Nossa Senhora, o quanto ela merece. Sempre nosso amor vai ser pequeno diante da grandeza do amor que ela tem por nós. Mas vamos avante. Nunca vamos desistir de amar Nossa Senhora. Lembremos sempre que as palavras de Jesus nos inspiram para viver como verdadeiros filhos de Deus. E Maria assume isso como um modelo perfeito. Que a presença de Maria seja luz em nossa vida.
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1: Padre Lucas Emanuel, trazendo notícias missionárias, você acompanha agora aqui no programa Com a Mãe Aparecida.
2: Olá, queridos amigos ouvintes da Rede Aparecida de Rádio. Eu sou o Padre Lucas Emanuel, missionário redentorista, e passo por aqui mais uma vez para trazer para você que nos acompanha sempre as notícias missionárias. E nós estamos em Poços de Caldas, Minas Gerais, na paróquia São Paulo Apóstolo. O pároco aqui é o Padre José Maria. E nós estamos vivendo aqui, encerrando hoje, a pré-missão, que encerra então aí a primeira fase e dá início à segunda fase das Santas Missões Redentoristas aqui nesta paróquia. Quem está coordenando esta missão é o Padre Peçanha, e nós vamos conversar um pouquinho com ele para saber como é que tem sido os preparativos, né, como essa missão está acontecendo aqui. Vamos então ouvir o Padre José Roberto Peçanha.
3: Olá, ouvintes da Rede Aparecida de Rádio. Hoje é um dia bonito para agradecermos a Deus sobre a missão redentorista na paróquia São Paulo Apóstolo, na cidade de Poços de Caldas, Minas Gerais. O trabalho desenvolvido em prol da evangelização durante a primeira fase fez com que os frutos fossem floridos da graça divina. Concluindo a primeira fase e dando abertura à segunda fase, depois de estarmos vivendo a primeira fase como missão da visitação e levantamento religioso e também setorização, agora chegou o momento da família

0: O dia 9, hoje, no mês das vocações, mês de agosto, foram dias bonitos da graça divina. Celebramos nas comunidades, sendo 20 comunidades, 16 comunidades sem capelas, rezando nas casas das famílias. E agora, encerrando este momento da passagem da primeira fase para a segunda fase. Não mais visitação, missão da visitação, mas agora missão da família. Os setores já foram organizados, os coordenadores e auxiliares foram preparados com a formação. Podemos aqui usar uma linguagem bíblica para os coordenadores e auxiliares, chamando-os de discípulos missionários, porque a missão vai dar continuidade com os novos missionários, os novos discípulos. Então foram dias fecundos da graça divina, Deus presente na missão. E por estarmos no mês das vocações, os coordenadores e auxiliares sentiram o chamado para serem discípulos missionários de nosso Senhor Jesus Cristo, anunciando a palavra no meio do leito familiar. Foram preparados, houve a formação, houve as celebrações nas 20 comunidades, houve momento de encontro com os jovens, momento de encontro com as crianças, com a missa das crianças, a missa de envio, e anunciarem a palavra com alegria, com entusiasmo. Amém.
1: Agradecemos, Padre Peçanha, por esse trabalho realizado, a coordenação que está sendo feita aqui na missão em Poços de Caldas, na paróquia de São Paulo Apóstolo. Meus irmãos e irmãs, a missão não para, não é? Estamos aí com missões acontecendo também lá em Irapuru e Flora Rica. Na próxima semana, nós vamos ouvir então nossos confrades que lá estão falarem um pouquinho sobre essas missões. Você já viveu a graça das Santas Missões aí na sua paróquia? Não? Tem desejo de viver? Bom, converse com seu pároco, quem sabe um dia estaremos aí realizando as Santas Missões na sua paróquia. O acesso é pelo portal a12.com/missões ou também através do telefone WhatsApp 0 operadora 16 99700 9566. Fiquem com Deus e com as bênçãos da Mãe Aparecida. Um grande abraço para todos e viva Santas Missões Redentoristas!
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1: Gente, eu já estou de volta no programa Com a Mãe Aparecida. Muito obrigado por você estar comigo nessa hora tão linda, tão especial aqui na casa de Nossa Senhora, diretamente da casa de Nossa Senhora, chegando até o seu coração através das ondas do rádio, através da rede Aparecida de rádio. Quadro Deus Conosco Dia a Dia, na produção de Padre Tiago Costa, missionário redentor.
2: Olá, irmãos e irmãs, caros ouvintes da rádio Aparecida. Em Cristo somos sempre vencedores, por maiores que sejam as intempéries da vida. Os hebreus tinham muito pavor do mar e as tempestades eram o pior dos pesadelos que se possa imaginar. No meio do mar, no meio da tempestade, na hora difícil, de apuros, Jesus se apresenta e se revela como portador de paz. Coragem, sou eu, não tenhais medo. Ali Jesus manifesta seu poder, não poder pelo poder, mas o da força divina, capaz de mudar, de transformar e libertar. É o mar representa o caos, o perigo iminente da morte. No socorro que faz aos discípulos em apuros, mostra-lhes que a vida sairá sempre vencedora da morte, antecipando a compreensão da ressurreição de Jesus. Pedro manifesta seu desejo de ir ao encontro do Senhor. E Jesus lhe diz: vem, embora tudo comece muito bem, e com força do entusiasmo e com alegria, vem ver o Senhor. De repente, Pedro começa a afundar e grita: Senhor, salva-me. Jesus o salva e lhe diz: homem fraco na fé, por que duvidastes? Como o domínio de Jesus sobre o vento e as ondas, os apóstolos chegam à certeza de que ele é verdadeiramente o Filho de Deus. O belo livro de catequese, o Evangelho, é fonte inesgotável de ensinamento para nós. Vem nos ensinar que precisamos ter plena confiança no Senhor, que está a nosso lado nas horas incertas, como Pedro, que começa a afundar. Tudo ameaça a vida, mas ele que vence toda a morte com sua ressurreição. Está ali, presença salvífica, ensina-nos que o Senhor está ao lado do seu povo e não o abandona. Todos nós estamos no barco da igreja, que pode balançar, agitar-se. Exatamente nas horas mais difíceis é que manifestamos ou provamos nossa fé. Como em outras manifestações de Jesus, a conclusão é a fé dos apóstolos. É a igreja que, provada pelas perseguições e por sua fé ainda fraca, renova a adesão ao seu Senhor ressuscitado. Dessa identidade de Jesus de Nazaré vem nossa tranquilidade e a força de vencer o temor. Com a fé, somos então beneficiários do poder de Cristo, que subjuga toda força contrária. Quem se confia a Jesus Cristo é realmente subtraído a qualquer adversidade. Só a falta de fé nos faz afundar. Caro irmão, irmã, ouvintes aqui da Rádio Aparecida, por intercessão de Nossa Senhora Aparecida, Rainha e Padroeira do Brasil, Deus vos abençoe.
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1: Agora é hora de gente como nós, os santos e as santas da Bíblia para todos os dias do ano. A Estela Marcon apresenta pra gente as histórias dos personagens bíblicos deste livro, publicado pela Editora Santuário, na autoria de Carlos Misters e Francisco Orofino.
2: Hoje, dia 9 de agosto, nós vamos conhecer a história de Noé. Por ele, a humanidade teve um novo início. Noé, homem justo e íntegro, andava com Deus. Diz o livro de Gênesis: eis a história de Noé. Noé era um homem justo, íntegro entre seus contemporâneos, e andava com Deus. O livro do Eclesiástico comenta: Noé foi reconhecido como homem perfeito e justo, e no tempo da ira assegurou a reconciliação. Por meio dele, um resto sobreviveu na terra quando aconteceu o dilúvio. Alianças eternas foram firmadas com ele para que os seres não fossem mais destruídos por um dilúvio. E o próprio Deus, por intermédio do profeta Isaías, dá a seguinte mensagem ao povo: como no

0: tempo de Noé. Agora faço a mesma coisa. Jurei que as águas do dilúvio nunca iriam cobrir a terra. Da mesma forma, agora, eu juro que não deixarei minha ira se inflamar contra você e que nunca mais vou castigá-la. Mesmo que os montes se retirem e as colinas vacilem, meu amor nunca vai se afastar de você. Minha aliança de paz não vacilará, diz Javé, que se compadece de você. A carta aos Hebreus comenta: é impossível agradecer a Deus sem a fé. De fato, quem se aproxima de Deus deve acreditar que Ele existe e que compensa aqueles que o procuram. Pela fé, ao ser avisado divinamente sobre coisas que ainda não via, Noé levou isso a sério e construiu uma arca para salvar a sua família. Por essa fé, ele condenou o mundo e se tornou herdeiro da justiça que provém da fé.
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1: Agora você tem uma dica de livro especial com o irmão Marco Lucas, trazendo sempre um bom conteúdo para você se aprofundar na sua fé, na catequese também. 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
2: Olá, meus amigos da Rádio Aparecida e do Portal A12. Eu sou o irmão Marco Lucas, missionário redentorista, e mais uma vez estou aqui partilhando com vocês as dicas de leitura e novidades do nosso quadro Você e o Livro. Já parou para pensar em como a vida dos santos pode transformar a nossa própria história? Muitas vezes olhamos para eles em imagens nas igrejas e nos esquecemos de um detalhe fundamental. Os santos foram homens e mulheres comuns, com medos, dores e desafios. A grande diferença é que eles escolheram viver o extraordinário da fé bem no meio da sua realidade diária. Conhecer suas trajetórias não é apenas olhar para o passado, mas encontrar um farol de esperança para a nossa própria caminhada de fé. Nesta primeira quinzena de agosto, a nossa igreja celebra a memória de grandes testemunhas do amor de Deus. E hoje eu quero te indicar três leituras para inspirar você a trilhar o caminho da santidade. A primeira indicação é o livro A Vida de Clara de Assis. Santa Clara, que fundou o ramo feminino da Ordem Franciscana, ao lado de São Francisco, nos ensina sobre coragem e desapego. Nesta obra, você vai mergulhar nos aspectos mais marcantes de sua história. A relação

0: família, o chamado vocacional, sua profunda espiritualidade e os ensinamentos de luz que ela deixou para o mundo. Avançando no tempo, a nossa segunda dica é a vida de São Maximiliano Kolbe. Padre Kolbe foi um sacerdote franciscano preso no campo de concentração de Auschwitz durante a Segunda Guerra Mundial. Temido pelos nazistas por sua imensa influência na Polônia. Neste livro comovente, o padre Ivo Montagnese relata o martírio desse santo que fez o gesto supremo de amor. Entregou a própria vida para morrer no lugar de um pai de família no Holocausto. Uma leitura inesquecível sobre a vitória do amor sobre o ódio. Por fim, viajamos até o século XIII com o livro A Vida de São Roque. De origem francesa, São Roque viveu em um tempo sombrio, marcado pela peste negra que devastou a Europa. Ele conquistou profundamente a busca pelo poder e pelas riquezas que contaminava a sociedade e até a igreja da época. Essa obra nos ajuda a conhecer de perto um homem que dedicou cada segundo do seu tempo a cumprir o mandamento do amor e ao cuidado com os doentes. Três vidas, três épocas e um só amor a Deus. Que tal escolher uma dessas histórias hoje para inspirar o seu mês de agosto? 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Deus abençoe por intercessão de todos os santos e santas de Deus e até o próximo quadro Você e o Livro.
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10: Então Jesus lhe falou: ó mulher, grande é a tua fé, seja feito como desejas. Será que estamos vivendo coerentemente a partir da nossa fé? Parece que quando oramos pedindo algo a Deus, desejamos atingi-lo no seu dispositivo de disparos de graças a nosso favor. Mas quando escutamos as palavras de Jesus captadas na comunidade de Mateus, descobrimos que aquilo que permite as coisas acontecerem como desejamos é a nossa fé. Não depende somente dele. A fé não dá arrepios e na maioria das vezes não nos faz chorar. E nem o êxtase é o padrão normal, corriqueiro. A fé é discreta. Acontece na atitude certeira de busca contra todos os aspectos que falam de forma desfavorável de uma realidade concreta. A fé não tem um jeito único de ser. ela é a ação de Deus num corpo humano em busca da realização do seu desejo mais profundo e necessário. A fé necessita de espaço para se manifestar sem orgulho ou espetáculos. Na fé, podemos realizar os nossos desejos se não enxergarmos somente o nosso umbigo, a nossa vidinha egoísta e medíocre. A fé nos permite dar passos na noite escura, quando todos escondem a verdadeira luz de nós. A fé nos permite ir ao encontro daquele que tudo é como se víssemos o invisível. Com quem aprendemos a ter fé? Ensinamos, com nosso comportamento, as pessoas a viverem pela fé? Obrigado, Trindade Santa, pelas pessoas que são exemplos de fé em nossas vidas pessoais e de comunidade. Amém.
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1: É tempo de despertar com o nosso querido Francis Franco. Você acompanha a partir de agora esse quadro que chega até você.

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1: Bom dia, meu amigo, minha amiga. Dois homens seriamente enfermos ocupavam o mesmo quarto em um hospital. Um dos homens tinha que permanecer sentado em sua cama por uma hora a cada manhã para ajudar a drenar os fluidos em seus pulmões. Sua cama ficava ao lado da única janela do quarto. O outro homem tinha que passar o tempo todo deitado. Os homens conversavam bastante. O assunto sempre começava pelas suas doenças, mas logo as conversas acabavam em assuntos mais íntimos, como suas esposas, famílias, suas casas, empregos e coisas pessoais. Toda tarde, quando o homem que ficava perto da janela tinha que se sentar, ele passava o tempo descrevendo para seu colega de quarto todas as coisas que ele podia ver pela janela. O homem deitado na outra cama começou a esperar ansiosamente por aquele momento do dia, quando seu mundo crescia e ganhava cores e vida ao saber do mundo lá fora. Essa janela dá para um parque com um lindo lago. Patos e cisnes nadam para lá e para cá, enquanto crianças brincam com seus barquinhos, dizia o homem à beira da janela. Casais de namorados caminham de mãos dadas em meio às flores de muitas cores, e os prédios da cidade podem ser vistos lá no horizonte. Enquanto o homem ia descrevendo cada detalhe da paisagem, o outro, do outro lado do quarto, fechava seus olhos e imaginava as cenas. Ele sorria a cada paisagem que era relatada. Um dia, o homem na janela descreveu uma parada que estava passando. Embora o outro homem não estivesse ouvindo a banda, nem a comoção das pessoas, ele podia vê-las. Ele via através de sua mente, pelas palavras que o homem na janela lhe dizia. Dias, meses e anos se passaram e essa hora na janela se tornou uma rotina. Uma breve conversa e uma hora apreciando a paisagem do mundo lá fora. Uma manhã, a enfermeira entrou no quarto trazendo água para o banho dos dois e encontrou o corpo já sem vida do homem que ficava na janela. Ele havia morrido, tranquilamente, durante o seu sono. Ela se entristeceu, mas chamou a equipe do hospital para levar o corpo. Assim que pareceu o momento mais apropriado, o outro homem perguntou se poderia se mudar para a cama que ficava próxima à janela. A enfermeira atendeu prontamente e, assim que o deixou confortável, começou a arrumar o quarto. Bem devagar e sentindo dor, o homem se debruçou sobre o cotovelo para dar a primeira olhada para o mundo lá fora, a paisagem que ele tanto imaginou e ouviu falar. Ele fechou os olhos e esticou o pescoço para olhar pela janela. Quando abriu os olhos, viu apenas um muro. A janela dava para um muro. O homem ficou confuso e um pouco desapontado. Ele procurou por todas aquelas coisas maravilhosas que seu colega de quarto tinha descrito. O parque, o lago, os patos e cisnes. Nenhuma delas era visível daquela janela. Frustrado, o homem perguntou à enfermeira: "O que levou meu colega a mentir para mim daquele jeito? Ele descreveu tantas coisas bonitas, mas nada do que ele disse é visível por essa janela. A única coisa que dá para ver é esse horrível muro cinza. Por que ele mentiu para mim?" A enfermeira então respondeu: "Ele não contou a você? Ele era cego. Ele não conseguia ver o muro. Mas será que ele lhe contou tantas coisas bonitas porque era o que ele tinha em sua mente? E porque ele queria encorajar você?" O homem voltou a deitar em sua cama, suspirou e disse: "Sim, foi isso mesmo que ele fez." E depois murmurou para si mesmo: "Obrigado por partilhar seu maravilhoso mundo comigo, meu amigo." Num mundo de tantas injustiças e atrocidades, temos vários exemplos de atitudes que não gostaríamos que fizessem conosco. Também tomamos conhecimento de sofrimentos terríveis, como o martírio de cristãos no Oriente Médio. Entretanto, por maiores que sejam os sofrimentos, ainda acredito que a pior coisa que se pode fazer a uma pessoa é tirar dela a sua

0: esperança. Em muitas ocasiões, a esperança é a única coisa que dá ânimo, que impele ou que dá vida a uma pessoa. Tirar isso dela é uma atitude cruel, que pode até mesmo ter repercussões trágicas. Portanto, não destruir as esperanças de alguém, por mais pueris que possam parecer, é sempre uma atitude fraterna. Mas como podemos não tirar a esperança de alguém? Colocando a pergunta de uma maneira positiva, como podemos ajudar uma pessoa a ter esperança? Por incrível que possa parecer, essa não é uma tarefa tão difícil assim. Só é preciso empatia, carinho e compreensão. Geralmente, quem está precisando de esperança dá sinais de desânimo, medo do futuro e confusão. Algumas pessoas sentem tudo isso, mas permanecem caladas. Como ajudar? Um olhar fraterno, um bom dia amistoso e palavras sinceras ajudam muito. Da próxima vez que for cumprimentar alguém, olhe-a nos olhos e pergunte assim: "Você está bem?" Não é um simples "Oi, tudo bem?", mas um verdadeiro "Você está bem?". E o mais importante, escute. Faça silêncio. Deixe a resposta da pessoa atingir você. Se for preciso, questione: "Você está bem mesmo?" E aguarde. A esperança brota do silêncio de quem a dá, de quem a compartilha com os outros. O resto, o resto já está dentro de nós, como lindas paisagens. Deixe o seu coração ser a janela. Tenha um bom dia e até o nosso próximo encontro.
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Minha gente, agora é momento de oração. Nós vamos rezar o Santo Terço, os Mistérios Gloriosos, com o Padre Vanderlei Souza. Eu vou ficando por aqui e vou desejando para você já uma semana abençoada. Eu tenho certeza que será abençoada porque você segurou aqui nas mãos de Nossa Senhora, no programa com a Mãe Aparecida, e vai ser uma semana de bênçãos, abençoada, de muita graça. Que esse

0: do Senhor seja um domingo muito especial para você, tá bom? E a gente se encontra na programação da Rede Aparecida de Rádio. Deus abençoe você, fique com Deus.
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9: Bom dia, meu querido irmão, querida irmã. São 4 horas da manhã. Nos encontramos neste momento junto com a Mãe Aparecida para rezar o Santo Mistério do Terço, agradecendo a Deus as bênçãos e graças alcançadas em nossas vidas e também implorando que a sua misericórdia infinita se faça presente em nós. Hoje, domingo, dia do Senhor, contemplamos os mistérios da glória. Vamos juntos invocar a Santíssima Trindade. Em nome do Pai, e do Filho, e do Espírito Santo. Amém. Ofereçamos todas as nossas intenções daquelas pessoas que nos pediram que rezemos por elas. Oferecemos agora a sua intenção, você que está conosco neste momento. Divino Jesus, nós vos oferecemos este terço que vamos rezar, meditando nos mistérios da vossa redenção. Concedei-nos, por intercessão da Virgem Maria, Mãe de Deus e nossa

0: mãe, as virtudes que nos são necessárias para bem rezá-lo e a graça de ganharmos as indulgências desta santa devoção. Oferecemos particularmente, em desagravo dos pecados cometidos contra o teu Santíssimo Coração e o Imaculado Coração de Maria, pela paz do mundo, pela conversão dos pecadores e pelas almas do purgatório. Oferecemos também, pelas intenções do Santo Padre e o Papa, pelo aumento e santificação do clero, pela santificação das famílias, pelas missões e pelos doentes e cuidadores dos doentes, médicos, enfermeiros, auxiliares. E eu convido você, meu querido irmão, querida irmã, agora num instante de grande intimidade com Deus, e faça o seu oferecimento pessoal. Aquelas intenções que você traz em seu coração, um pedido, um agradecimento, um louvor, para quem você quer rezar hoje, peçamos a Maria, a nossa Santíssima Virgem Maria, que interceda por todos nós nesses pedidos que dirigimos a ela através da oração do Santo Terço, na certeza que seu Filho Jesus receberá e atenderá todas as nossas orações. Renovemos a nossa fé na alegria de sermos povo de Deus, família de Jesus Cristo. Creio em Deus Pai Todo-Poderoso, Criador do céu e da terra, e em Jesus Cristo, seu único Filho, nosso Senhor, que foi concebido pelo poder do Espírito Santo, nasceu da Virgem Maria, padeceu sob Pôncio Pilatos, foi crucificado, morto e sepultado, desceu à mansão dos mortos, ressuscitou ao terceiro dia, subiu aos céus, está assentado à direita de Deus Pai Todo-Poderoso, donde há de vir a julgar os vivos e os mortos. Creio no Espírito Santo, na Santa Igreja Católica, na comunhão dos santos, na remissão dos pecados, na ressurreição da carne, na vida eterna. Amém. Em louvor à Santíssima Trindade. Pai nosso que estais nos céus, santificado seja o vosso nome. Venha a nós o vosso reino, seja feita a vossa vontade, assim na terra como no céu.
1: O pão nosso de cada dia nos dai hoje. Perdoai-nos as nossas ofensas, assim como nós perdoamos a quem nos tem ofendido. E não nos deixeis cair em tentação, mas livrai-nos do mal. Amém.
0: Nós te louvamos, Santíssima Virgem Maria, Filha de Deus Pai. Ave Maria, cheia de graça, o Senhor é convosco. Bendita sois vós entre as mulheres, e bendito é o fruto do vosso ventre, Jesus.
1: Santa Maria, Mãe de Deus, rogai por nós, os pecadores, agora e na hora de nossa morte. Amém.
0: Nós te louvamos, Santíssima Virgem Maria, Mãe de Deus Filho encarnado. Ave Maria, cheia de graça, o Senhor é convosco. Bendita sois vós entre as mulheres, e bendito é o fruto do vosso ventre, Jesus.
1: Santa Maria, Mãe de Deus, rogai por nós, os pecadores, agora e na hora de nossa morte. Amém.
0: Louvamos a ti, Mãe de Deus e nossa, e te pedimos que nos ajude a fazer a vontade do Pai. Ave Maria, cheia de graça, o Senhor é convosco. Bendita sois vós entre as mulheres, e bendito é o fruto do vosso ventre, Jesus.
1: Santa Maria, Mãe de Deus, rogai por nós, os pecadores, agora e na hora de nossa morte. Amém.
0: Glória ao Pai, ao Filho e ao Espírito Santo.
1: Como era no princípio, agora e sempre. Amém.
0: Neste primeiro mistério glorioso, contemplamos a ressurreição de Jesus.

Segundo São Lucas, capítulo 24, versículos de 1 a 6, ele nos diz: no primeiro dia da semana, bem de madrugada, as mulheres foram ao túmulo levando os perfumes que tinham preparado. Encontraram a pedra.

0: túmulo removida, mas ao entrarem não encontraram o corpo do Senhor Jesus e ficaram sem saber o que estava acontecendo. Nisso, dois homens com vestes resplandecentes pararam perto delas. Tomadas de medo, elas olhavam para o chão. Eles, porém, disseram-lhes: "Por que procurais entre os mortos aquele que está vivo? Não está aqui, ressuscitou." Meu querido irmão, minha querida irmã, olha que beleza no Evangelho segundo São Lucas, esse trecho que ele diz que as mulheres com medo olhavam para o chão. Existia naquela cultura de então que uma mulher não poderia se dirigir a um homem que não fosse seu esposo. Então tem uma questão ali que do rubor, a vergonha, tudo isso. Mas mais interessante é que o mistério da graça de Deus, olha só como é que Deus ultrapassa, ele transita pela história, mas vai dando um sentido maior aos fatos acontecidos. Não podemos ficar presos a eles, mas devemos aprender a olhar para a frente. Aqueles dois homens comunicam: "Por que vocês procuram entre os mortos aquele que está vivo?" Olha só, por que vivenciar uma experiência de opressão, de medo, de angústia, se Deus está vivo? Olha para cima, olha para frente, levanta a cabeça, mesmo dentro do túmulo, no lugar que poderia ser encontrado um corpo inerte. Ao descobrirem que ele não estava ali, elas vão receber essa mensagem: levanta a cabeça, olhe para o alto, olhe para frente, né? Amplie seu olhar, amplie sua análise da vida, amplie seu jeito de olhar as coisas e não fixe apenas naquilo que te volta para o chão, para a morte. Olhe para a frente, olhe para o alto. Pai nosso que estais nos céus, santificado seja o vosso nome. Venha a nós o vosso reino, seja feita a vossa vontade, assim na terra como no céu.
1: O pão nosso de cada dia nos dai hoje. Perdoai-nos as nossas

0: Ave Maria, cheia de graça, o Senhor é convosco. Bendita sois vós entre as mulheres, e bendito é o fruto do vosso ventre, Jesus.
1: Santa Maria, Mãe de Deus, rogai por nós, os pecadores, agora e na hora de nossa morte. Amém.
0: Ave Maria, cheia de graça, o Senhor é convosco. Bendita sois vós entre as mulheres, e bendito é o fruto do vosso ventre, Jesus.
1: Santa Maria, Mãe de Deus, rogai por nós, os pecadores, agora e na hora de nossa morte. Amém.
0: Ave Maria, cheia de graça, o Senhor é convosco. Bendita sois vós entre as mulheres, e bendito é o fruto do vosso ventre, Jesus.
1: Santa Maria, Mãe de Deus, rogai por nós, os pecadores, agora e na hora de nossa morte. Amém.
0: Ave Maria, cheia de graça, o Senhor é convosco. Bendita sois vós entre as mulheres, e bendito é o fruto do vosso ventre, Jesus.
1: Santa Maria, Mãe de Deus, rogai por nós, os pecadores, agora e na hora de nossa morte. Amém.
0: Ave Maria, cheia de graça, o Senhor é convosco. Bendita sois vós entre as mulheres, e bendito é o fruto do vosso ventre, Jesus.
1: Santa Maria, Mãe de Deus, rogai por nós, os pecadores, agora e na hora de nossa morte. Amém.
0: Ave Maria, cheia de graça, o Senhor é convosco. Bendita sois vós entre as mulheres, e bendito é o fruto do vosso ventre, Jesus.
1: Santa Maria, Mãe de Deus, rogai por nós, os pecadores, agora e na hora de nossa morte. Amém.
0: Ave Maria, cheia de graça, o Senhor é convosco. Bendita sois vós entre as mulheres, e bendito é o fruto do vosso ventre, Jesus.
1: Santa Maria, Mãe de Deus, rogai por nós, os pecadores, agora e na hora de nossa morte. Amém.
0: Ave Maria, cheia de graça, o Senhor é convosco. Bendita sois vós entre as mulheres, e bendito é o fruto do vosso ventre, Jesus.
1: Santa Maria.

0: Jesus.
1: Santa Maria, Mãe de Deus, rogai por nós, os pecadores, agora e na hora de nossa morte. Amém.
0: Glória ao Pai, ao Filho e ao Espírito Santo.
1: Como era no princípio, agora e sempre. Amém.

0: Evangelho segundo São Marcos, capítulo 16, versículo 19, nós lemos: depois de falar com os discípulos, o Senhor Jesus foi elevado ao céu e sentou-se à direita de Deus. Depois de ter-lhes falado, anunciado, abençoado, indicado o caminho de retorno para começar a sua missão em Jerusalém, Jesus é elevado aos céus e sentou-se à direita do Pai, como nós rezamos no credo. Essa imagem que o evangelista São Marcos nos traz revela para nós a grandeza do amor de Deus e da bondade que, através da história de Jesus Cristo, que numa primeira leitura era uma história de derrota, porque morto na cruz era o derrotado, esse derrotado para os homens de sua época, que pensavam: agora nós acabamos com o grupo dos seus seguidores, é este que vai trazer a força redentora da vida, porque Deus o ressuscitou e o glorificou. Nós aprendemos nesse segundo mistério, meu querido irmão, minha querida irmã, a olhar com um olhar de redenção para a história, para a nossa história, para a história dos outros, para a história daquele outro que está caído, machucado, daquele que está rejeitado, a olhar com redenção para todo ser humano. Deus vem dar o resgate, vem dar a força de redenção, a força de restauração, e muitas vezes o que a pessoa precisa é que quem está ao seu redor olhe com um olhar positivo, saudável e redentor. Peçamos essa graça a Deus. Purifica o nosso olhar, Senhor, para ver além da dor. Pai nosso que estais nos céus, santificado seja o vosso nome. Venha a nós o vosso reino, seja feita a vossa vontade, assim na terra como no céu.
1: O pão nosso de cada dia nos dai hoje. Perdoai-nos as nossas

0: Amém.
1: Ave Maria, cheia de graça, o Senhor é convosco. Bendita sois vós entre as mulheres, e bendito é o fruto do vosso ventre, Jesus.
2: Santa Maria, Mãe de Deus, rogai por nós, os pecadores, agora e na hora de nossa morte. Amém.
1: Ave Maria, cheia de graça, o Senhor é convosco. Bendita sois vós entre as mulheres, e bendito é o fruto do vosso ventre, Jesus.
2: Santa Maria, Mãe de Deus, rogai por nós, os pecadores, agora e na hora de nossa morte. Amém.
1: Ave Maria, cheia de graça, o Senhor é convosco. Bendita sois vós entre as mulheres, e bendito é o fruto do vosso ventre, Jesus.
2: Santa Maria, Mãe de Deus, rogai por nós, os pecadores, agora e na hora de nossa morte. Amém.
1: Ave Maria, cheia de graça, o Senhor é convosco. Bendita sois vós entre as mulheres, e bendito é o fruto do vosso ventre, Jesus.
2: Santa Maria, Mãe de Deus, rogai por nós, os pecadores, agora e na hora de nossa morte. Amém.
1: Ave Maria, cheia de graça, o Senhor é convosco. Bendita sois vós entre as mulheres, e bendito é o fruto do vosso ventre, Jesus.

0: rogai por nós, os pecadores, agora e na hora de nossa morte. Amém.
1: Ave Maria, cheia de graça, o Senhor é convosco. Bendita sois vós entre as mulheres, e bendito é o fruto do vosso ventre, Jesus.
0: Santa Maria, Mãe de Deus, rogai por nós, os pecadores, agora e na hora de nossa morte. Amém.
1: Ave Maria, cheia de graça, o Senhor é convosco. Bendita sois vós entre as mulheres, e bendito é o fruto do vosso ventre, Jesus.
0: Santa Maria, Mãe de Deus, rogai por nós, os pecadores, agora e na hora de nossa morte. Amém.
1: Ave Maria, cheia de graça, o Senhor é convosco. Bendita sois vós entre as mulheres, e bendito é o fruto do vosso ventre, Jesus.
0: Santa Maria, Mãe de Deus, rogai por nós, os pecadores, agora e na hora de nossa morte. Amém.
1: Ave Maria, cheia de graça, o Senhor é convosco. Bendita sois vós entre as mulheres, e bendito é o fruto do vosso ventre, Jesus.
0: Santa Maria, Mãe de Deus, rogai por nós, os pecadores, agora e na hora de nossa morte. Amém.
1: Ave Maria, cheia de graça, o Senhor é convosco. Bendita sois vós entre as mulheres, e bendito é o fruto do vosso ventre, Jesus.
0: Santa Maria, Mãe de Deus, rogai por nós, os pecadores, agora e na hora de nossa morte. Amém.
1: Glória ao Pai, ao

0: e socorrei principalmente as que mais precisarem da vossa infinita misericórdia.
1: Nossa Senhora de Fátima,
0: rogai por nós.
1: São Sebastião,
0: rogai por nós.
1: Santa Teresinha do Menino Jesus,
0: rogai por nós.
1: Arcanjos São Miguel, São Gabriel e São Rafael,
0: rogai por nós.
1: Neste terceiro mistério glorioso, contemplamos a descida do Espírito Santo sobre a Igreja, Maria, os apóstolos reunidos no cenáculo junto com outras mulheres. No terceiro

No livro dos Atos dos Apóstolos, nós lemos capítulo 2, versículos de 1 a 4. Quando chegou o dia de Pentecostes, os discípulos estavam todos reunidos no mesmo lugar. De repente, veio do céu um ruído como de um vento forte, que encheu toda a casa em que se encontravam. Então apareceram línguas como que de fogo, que se repartiram e repousaram sobre cada um deles. Todos ficaram cheios do Espírito Santo e começaram a falar em outras línguas conforme o Espírito lhes concedia expressar-se. Meu querido irmão, minha querida irmã, nós vemos no final do Evangelho, início dos Atos dos Apóstolos, dois momentos em que a ação do Espírito vai se dar. No primeiro momento é na tarde do primeiro dia, quando os discípulos estavam fechados por medo dos judeus, no lugar onde estavam escondidos, veja bem a expressão do evangelista, fechados por medo. E Jesus aparece, rompe os limites de porta, de parede, mas eles estavam ali juntos, mesmo com medo estavam juntos. Aí Jesus aparece e Jesus sopra sobre eles e diz que a missão deles agora é trazer a restauração para o mundo. E vai. E a história continua. E eles continuam ali dentro do cenáculo. Só que 50 dias depois, eles não estão mais fechados por medos, mas eles estão reunidos. Reunidos porque já estão libertos do medo, já estão libertos da vergonha, já estão libertos da rejeição, da possibilidade de serem rejeitados, e eles já estão se preparando para que, ao saírem dali, vão anunciar as belezas do reino de Deus. E de fato, 50 dias depois, se cumpre a promessa de Jesus. Aquele sopro que o ressuscitado, com as marcas da paixão, as marcas do prego, da coroa de espinhos, as marcas do

0: ombro, da trave da cruz que ele carregou sobre o ombro, ou seja, o ressuscitado que traz as marcas da dor e da paixão, quando sopra sobre eles, dando-lhes o Espírito Santo, vai fazer com que a sua história seja relida. E eles, 50 dias depois, saem fortalecidos por este Espírito, com a capacidade e o desejo de anunciar as maravilhas do Reino de Deus. Pentecostes é o testemunho real de que, se nós somos fiéis e se nos mantemos unidos, mesmo passando as situações mais adversas, mesmo passando as dores, as humilhações da vida, mas se nos mantemos unidos como igreja, como família de fé, o Espírito irá fazer com que a nossa vida seja restaurada, renovada e ressignificada. E é isso que os apóstolos saem anunciando. E uma forma muito expressiva de dizer que é uma novidade é que, quando eles anunciam na manhã de Pentecostes aquilo que eles têm no coração, as pessoas entendem na sua língua materna. Os estrangeiros ali, os judeus da diáspora que ali estavam para cumprir o mandamento da lei de Moisés, eles entendem a novidade que está chegando pelo mandamento do amor de Deus em Jesus Cristo. Pentecostes, que era antes a festa da colheita, agora se torna a festa da abundância dos dons do Espírito, que nos capacita para anunciar as maravilhas de Deus, a beleza de Deus, e restaurados por Ele, sermos comunicadores do Reino. Peçamos esta graça ao Senhor. Pai nosso que estais nos céus, santificado seja o vosso nome. Venha a nós o vosso reino, seja feita a vossa vontade, assim na terra como no céu.
1: O pão nosso de cada dia nos dai hoje. Perdoai-nos as nossas ofensas, assim como nós perdoamos a quem nos tem ofendido. E não nos deixeis cair em tentação, mas livrai-nos do mal. Amém.
0: Ave Maria, cheia de graça, o Senhor é convosco. Bendita sois vós entre as mulheres, e bendito é o fruto do vosso ventre, Jesus.
1: Santa Maria, Mãe de Deus, rogai por nós, os pecadores, agora e na hora de nossa morte. Amém.
0: Ave Maria, cheia de graça, o Senhor é convosco. Bendita sois vós entre as mulheres, e bendito é o fruto do vosso ventre, Jesus.
1: Santa Maria, Mãe de Deus, rogai por nós, os pecadores, agora e na hora de nossa morte. Amém.
0: Ave Maria, cheia de graça, o Senhor é convosco. Bendita sois vós entre as mulheres, e bendito é o fruto do vosso ventre, Jesus.
1: Santa Maria, Mãe de Deus, rogai por nós, os pecadores, agora e na hora de nossa morte. Amém.
0: Ave Maria, cheia de graça, o Senhor é convosco. Bendita sois vós entre as mulheres, e bendito é o fruto do vosso ventre, Jesus.
1: Santa Maria, Mãe de Deus, rogai por nós, os pecadores, agora e na hora de nossa morte. Amém.
0: Ave Maria, cheia de graça, o Senhor é convosco. Bendita sois vós entre as mulheres, e bendito é o fruto do vosso ventre, Jesus.
1: Santa Maria, Mãe de Deus, rogai por nós, os pecadores, agora e na hora de nossa morte. Amém.
0: Ave Maria, cheia de graça, o Senhor é convosco. Bendita sois vós entre as mulheres, e bendito é o fruto do vosso ventre, Jesus.
1: Santa Maria, Mãe de Deus, rogai por nós, os pecadores, agora e na hora de nossa morte. Amém.
0: Ave Maria, cheia de graça, o Senhor é convosco. Bendita sois vós entre as mulheres, e bendito é o fruto do vosso ventre, Jesus.
1: Santa Maria, Mãe de Deus, rogai por nós, os pecadores, agora e na hora de nossa morte. Amém.
0: Ave Maria, cheia de graça, o Senhor é convosco. Bendita sois vós entre as mulheres, e bendito é o fruto do vosso ventre, Jesus.
1: Santa Maria, Mãe de Deus, rogai por nós, os pecadores, agora e na hora de nossa morte. Amém.
0: Ave Maria, cheia de graça, o Senhor é convosco. Bendita sois vós entre as mulheres, e bendito é o fruto do vosso ventre, Jesus.

0: Mãe de Deus, rogai por nós, os pecadores, agora e na hora de nossa morte. Amém.
1: Ave Maria, cheia de graça, o Senhor é convosco. Bendita sois vós entre as mulheres, e bendito é o fruto do vosso ventre, Jesus.
0: Santa Maria, Mãe de Deus, rogai por nós, os pecadores, agora e na hora de nossa morte. Amém.
1: Glória ao Pai, ao Filho e ao Espírito.

0: todas para o céu e socorrei principalmente as que mais precisarem da vossa infinita misericórdia.
1: Nossa Senhora Aparecida, Rainha e Padroeira do Brasil,
0: rogai por nós.
1: Arcanjos São Miguel, São Gabriel e São Rafael,
0: rogai por nós.
1: Nossa Senhora das Graças,
0: rogai por nós.
1: Quarto mistério glorioso, contemplamos a assunção de Nossa Senhora ao céu.

Encontramos no Evangelho segundo São Lucas, capítulo 1, versículo 49, a seguinte expressão: todas as gerações de agora em diante me chamarão bem-aventurada, porque o Poderoso fez em mim coisas grandiosas. Esse é um trecho do Magnífica. Maria canta na casa de Isabel, após a belíssima saudação de Isabel a Maria, porque quando ela chega e saúda Isabel, Isabel fica cheia do Espírito Santo e diz a plenos pulmões: bendita és tu entre as mulheres e bendito é o fruto do teu ventre, de onde me vem a graça da mãe do meu Senhor vir me visitar. E Maria então faz aquele belíssimo cântico. Esse cântico magnífico, que a gente diz o cântico de Maria, ele faz parte de textos do Antigo Testamento. São vários textos ali que nos ajudam a entender a maravilha da graça, da ação de Deus na nossa vida. E quando nós contemplamos a Assunção de Maria aos céus, Nossa Senhora, a Virgem Mãe, a fiel Filha de Deus, nós podemos rezar aquele trechinho do Salmo 23 que diz: Senhor, quem entrará no santuário para te louvar? Quem tem as mãos puras e inocente o coração. Maria, ela que conservou a palavra de Deus, que procurou deixar-se conduzir pela inspiração de Deus, que permitiu que o Espírito Santo de Deus fizesse morada nela, ela nos é o testemunho maior de que a fidelidade da nossa humanidade ao projeto de Jesus vai nos dar a graça da vitória sobre todo o mal, sobre todo pecado. Então, meu querido e minha querida, vamos pedir essa graça a Deus, que tenhamos mãos puras, que tenhamos inocente coração, que tenhamos a disposição de servir como o Senhor nos quer. Pai nosso que estais nos céus, santificado seja o vosso nome. Venha a nós o vosso reino, seja feita a vossa vontade, assim

0: perdido. E não os deixeis cair em tentação, mas livrai-nos do mal. Amém.
1: Ave Maria, cheia de graça, o Senhor é convosco. Bendita sois vós entre as mulheres, e bendito é o fruto do vosso ventre, Jesus.
0: Santa Maria, Mãe de Deus, rogai por nós, os pecadores, agora e na hora de nossa morte. Amém.
1: Ave Maria, cheia de graça, o Senhor é convosco. Bendita sois vós entre as mulheres, e bendito é o fruto do vosso ventre, Jesus.
0: Santa Maria, Mãe de Deus, rogai por nós, os pecadores, agora e na hora de nossa morte. Amém.
1: Ave Maria, cheia de graça, o Senhor é convosco. Bendita sois vós entre as mulheres, e bendito é o fruto do vosso ventre, Jesus.
0: Santa Maria, Mãe de Deus, rogai por nós, os pecadores, agora e na hora de nossa morte.

0: Ave Maria, cheia de graça, o Senhor é convosco. Bendita sois vós entre as mulheres, e bendito é o fruto do vosso ventre, Jesus.
1: Santa Maria, Mãe de Deus, rogai por nós, os pecadores, agora e na hora de nossa morte. Amém.
0: Ave Maria, cheia de graça, o Senhor é convosco. Bendita sois vós entre as mulheres, e bendito é o fruto do vosso ventre, Jesus.
1: Santa Maria, Mãe de Deus, rogai por nós, os pecadores, agora e na hora de nossa morte. Amém.
0: Ave Maria, cheia de graça, o Senhor é convosco. Bendita sois vós entre as mulheres, e bendito é o fruto do vosso ventre, Jesus.
1: Santa Maria, Mãe de Deus, rogai por nós, os pecadores, agora e na hora de nossa morte. Amém.
0: Ave Maria, cheia de graça, o Senhor é convosco. Bendita sois vós entre as mulheres, e bendito é o fruto do vosso ventre, Jesus.
1: Santa Maria, Mãe de Deus, rogai por nós, os pecadores, agora e na hora de nossa morte. Amém.
0: Ave Maria, cheia de graça, o Senhor é convosco. Bendita sois vós entre as mulheres, e bendito é o fruto do vosso ventre, Jesus.
1: Santa Maria, Mãe de Deus, rogai por nós, os pecadores, agora e na hora de nossa morte. Amém.
0: Ave Maria, cheia de graça, o Senhor é convosco. Bendita sois vós entre as mulheres, e bendito é o fruto do vosso ventre, Jesus.
1: Santa Maria, Mãe de Deus, rogai por nós, os pecadores, agora e na hora de nossa morte. Amém.
0: Ave Maria, cheia de graça, o Senhor é convosco. Bendita sois vós entre as mulheres, e bendito é o fruto do vosso ventre, Jesus.
1: Santa Maria, Mãe de Deus, rogai por nós, os pecadores, agora e na hora de nossa morte. Amém.
0: Glória ao Pai, ao Filho e ao Espírito Santo.
1: Como era no princípio, agora e sempre. Amém.

0: Santo Antônio de Santana Galvão,
1: rogai por nós.
0: Santo Expedito,
1: rogai por nós.
0: São Domingos Sávio,
1: rogai por nós.
0: São Clemente Maria Hofbauer,
1: rogai por nós.
0: Chegamos ao quinto mistério glorioso, onde contemplamos a coroação de Nossa Senhora, Rainha do Céu e da Terra.

0: No livro do Apocalipse, capítulo 12, versículo 1, encontramos a seguinte descrição de São João. Então, apareceu no céu um grande sinal. Uma mulher vestida com o sol, tendo a lua debaixo dos pés e sobre a cabeça uma coroa de 12 estrelas. Esta expressão de São João, esta imagem que ele constrói para nos falar da glorificação da humanidade em Maria, é o testemunho dos céus para nós, que veneramos a Santíssima Virgem Maria, que procuramos através do seu exemplo, da sua vida, mergulhar também no mistério da graça de Deus. Nós vamos ver que em Maria o Pai nos diz sim, e ele espera que o nosso sim também seja fiel, porque na nossa fidelidade, ele que vai nos dar a graça da glória da eternidade, ele que vai nos levar a experimentar as maravilhas reservadas a quem é fiel. Por isso São João vai olhar e vai contemplar esse grande mistério de uma forma, ele vai falar de uma forma expressiva mesmo, para que as pessoas, para que todos nós que escutemos esta palavra, tenhamos por certo: fidelidade a Deus vai nos dar a graça de contemplar a sua fidelidade pessoalmente na nossa vida. Pai nosso que estais nos céus, santificado seja o vosso nome. Venha a nós o vosso reino, seja feita a vossa vontade, assim na terra como no céu.
1: O pão nosso de cada dia nos dai hoje. Perdoai-nos as nossas ofensas, assim como nós perdoamos a quem nos tem ofendido. E não nos deixeis cair em tentação, mas livrai-nos do mal. Amém.
0: Ave Maria, cheia de graça, o Senhor é convosco. Bendita sois vós entre as mulheres, e bendito é o fruto do vosso ventre, Jesus.
1: Santa Maria, Mãe de Deus, rogai por nós, os pecadores, agora e na hora de nossa morte. Amém.
0: Ave Maria, cheia de graça, o Senhor é convosco. Bendita sois vós entre as mulheres, e bendito é o fruto do vosso ventre, Jesus.
1: Santa Maria, Mãe de Deus, rogai por nós, os pecadores, agora e na hora de nossa morte. Amém.
0: Ave Maria, cheia de graça, o Senhor é convosco. Bendita sois vós entre as mulheres, e bendito é o fruto do vosso ventre, Jesus.
1: Santa Maria, Mãe de Deus, rogai por nós, os pecadores, agora e na hora de nossa morte. Amém.
0: Ave Maria, cheia de graça, o Senhor é convosco. Bendita sois vós entre as mulheres, e bendito é o fruto do vosso ventre, Jesus.
1: Santa Maria, Mãe de Deus, rogai por nós, os pecadores, agora e na hora de nossa morte. Amém.
0: Ave Maria, cheia de graça, o Senhor é convosco. Bendita sois vós entre as mulheres, e bendito é o fruto do vosso ventre, Jesus.
1: Santa Maria, Mãe de Deus, rogai por nós, os pecadores, agora e na hora de nossa morte. Amém.
0: Ave Maria, cheia de graça, o Senhor é convosco. Bendita sois vós entre as mulheres, e bendito é o fruto do vosso ventre, Jesus.
1: Santa Maria, Mãe de Deus, rogai por nós, os pecadores, agora e na hora de nossa morte. Amém.
0: Ave Maria, cheia de graça, o Senhor é convosco. Bendita sois vós entre as mulheres, e bendito é o fruto do vosso ventre, Jesus.
1: Santa Maria, Mãe de Deus, rogai por nós, os pecadores, agora e na hora de nossa morte. Amém.
0: Ave Maria, cheia de graça, o Senhor é convosco. Bendita sois vós entre as mulheres, e bendito é o fruto do vosso ventre, Jesus.
1: Santa Maria, Mãe de Deus, rogai por nós, os pecadores, agora e na hora de nossa morte. Amém.
0: Ave Maria, cheia de graça, o Senhor é convosco. Bendita sois vós entre as mulheres, e bendito é o fruto do vosso ventre, Jesus.
1: Santa Maria, Mãe de Deus, rogai por nós, os pecadores, agora e na hora de nossa morte. Amém.
0: Ave Maria, cheia de graça, o Senhor é convosco. Bendita sois vós entre as mulheres, e bendito é o fruto do vosso ventre, Jesus.
1: Santa Maria, Mãe de Deus, rogai por nós, os pecadores, agora e na hora de nossa morte. Amém.
0: Glória ao Pai, ao Filho e ao Espírito Santo.
1: Como era no princípio, agora e sempre. Amém.

0: São Pedro e São Paulo,
1: rogai por nós.
0: Santa Teresinha do Menino Jesus,
1: rogai por nós.
0: São Sebastião,
1: rogai por nós.
0: São José,
1: rogai por nós.
0: Agradecimentos. Infinitas graças vos damos, soberana rainha, pelos benefícios que todos os dias recebemos de vossas mãos liberais. Dignai-vos agora e para sempre tomar-nos debaixo de vosso poderoso amparo. E para mais vos alegrar, vos saudamos com uma salve rainha. Salve rainha, mãe de misericórdia, vida, doçura e esperança nossa, salve. A vós bradamos os degredados filhos de Eva. A vós suspiramos gemendo e chorando neste vale de lágrimas. Eia, pois, advogada nossa, esses vossos olhos

0: misericordiosa, nós louvei, e depois deste desterro, mostrai-nos Jesus, bendito fruto do vosso ventre. Ó clemente, ó piedosa, ó doce sempre Virgem Maria, rogai por nós, Santa Mãe de Deus, para que sejamos dignos das promessas de Cristo. Assim seja. Amém. Obrigado a você que rezou conosco o Santo Terço desta madrugada. E antes de encerrar este momento, eu te convido a renovar a nossa consagração à Nossa Senhora Aparecida. Ó Maria Santíssima, pelos méritos de nosso Senhor Jesus Cristo, em vossa querida imagem de Aparecida, espalhais inúmeros benefícios sobre todo o Brasil. Eu, embora indigno de pertencer ao número de vossos filhos e filhas, mas cheio do desejo de participar dos benefícios de vossa misericórdia, prostrado a vossos pés, consagro-vos o meu entendimento, para que sempre pense no amor que mereceis. Consagro-vos a minha língua, para que sempre vos louve e propague a vossa devoção. Consagro-vos o meu coração, para que depois de Deus, vos ame sobre todas as coisas. Recebei-me, ó Rainha incomparável, vós que o Cristo crucificado deu-nos por mãe, no ditoso número de vossos filhos e filhas. Acolhei-me debaixo de vossa proteção, socorrei-me em todas as minhas necessidades espirituais e temporais, sobretudo na hora de minha morte. Abençoai-me, ó celestial cooperadora, e com vossa poderosa intercessão, fortalecei-me em minha fraqueza, a fim de que, servindo-vos fielmente nesta vida, possa louvar-vos, amar-vos e dar-vos graças no céu por toda a eternidade. Assim seja. Amém. Por intercessão de Nossa Senhora da Conceição Aparecida, Rainha e Padroeira do Brasil, abençoe-vos o Deus Todo-Poderoso, Pai, Filho e Espírito Santo. Amém.
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6: 5 horas.
7: Bom dia, caro ouvinte. Em nome do Pai, do Filho e do Espírito Santo. Amém. Eu vos adoro, meu Deus, e vos amo de todo o coração. Dou-vos graças por me terdes criado, feito cristão e conservado nesta noite. Humildemente vos agradeço todos os benefícios que me concedestes. Estou pronto para ajudar-vos na construção de uma humanidade mais feliz, na construção do vosso reino de amor e de paz. As pessoas estão me esperando. Ofereço-vos todas as ações desse dia. Fazei que sejam todas segundo a vossa santa vontade, para a vossa maior glória. E seja sempre comigo a vossa graça e com toda a minha família. Defendei-me do pecado e de todo o mal. Senhor Deus, Rei do céu e da terra, dirigi, santificai e governai neste dia os nossos corações e os nossos corpos, sentidos, palavras e ações, a fim de que mereçamos ser salvos e libertos, aqui e na terra, por nosso Senhor Jesus Cristo, vosso Filho, na unidade do Espírito Santo. Amém. Que este dia seja um dia abençoado para cada um de vocês, caro ouvinte. Abençoe-vos o Deus Todo-Poderoso, Pai, Filho e Espírito Santo. Amém.

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0: 5:12.
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7: Cinco e quinze.

0: 5:26.
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1: 5:29.

0: 5:39.
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0: 5:41.

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1: 5:58. 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
3: 6 horas.

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1: 6 e 8.
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0: 6:22.
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0: 6:35.
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1: 6:50.
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1: 6:53.

0: 7 e 5.
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6: 7:27.

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2: Alô, Brasil! Está no ar o programa Viva a Vida.
3: Obrigado desde já por sua audiência.
2: Nesta semana, estamos comemorando o Dia dos Pais. Por isso, queremos levar a nossa mensagem especial a todos os pais.
3: E também queremos refletir sobre a importância da participação da figura paterna na vida de nossas crianças.

0: O Dia dos Pais é uma celebração dedicada à figura paterna para homenagear aqueles que nos guiam, protegem e inspiram todos os dias. Sobre essa maneira de ser pai, sempre mais presente e participativo, nós vamos conversar com alguns pais que participam da Pastoral da Criança.
1: Vamos começar com o José Carlos Martins da Silva, da equipe de coordenação diocesana da Pastoral da Criança da Diocese de Caicó, Rio Grande do Norte. José Carlos, o que é a paternidade em tempo integral?
2: A paternidade em tempo integral é muito mais que garantir o sustento da família. É estar presente na vida dos filhos e das filhas, participando do cuidado, da educação, do afeto e do acompanhamento do seu crescimento. Ser pai em tempo integral não significa estar ao lado do filho 24 horas por dia, mas assumir todos os dias as responsabilidades de amar, orientar, proteger e educar. A presença do pai contribui para o desenvolvimento emocional, social e afetivo da criança, fortalecendo sua autoestima, segurança e confiança. Pequenos gestos como conversar, brincar, ouvir, ajudar nas tarefas e demonstrar carinho faz uma grande diferença.
0: Qual é a importância do pai saber lidar com as emoções?
2: Saber lidar com as próprias emoções é uma das maiores demonstrações de cuidado que um pai pode oferecer a seus filhos e filhas. Quando o pai reconhece seus sentimentos, dialoga com respeito, controla a raiva e expressa afeto, ele ensina a seus filhos que sentir emoções é natural e que elas podem ser vividas de forma saudável. Um pai emocionalmente equilibrado contribui para que as crianças se sintam seguras, acolhidas e confiantes para falar sobre seus medos, tristezas e alegrias.
1: No programa de hoje, estamos ouvindo opiniões e mensagens de alguns pais de todo o Brasil em comemoração ao Dia dos Pais. Vamos conversar agora com o Écio Modesto Ferreira, coordenador diocesano da Pastoral da Criança na Diocese de Uberlândia, Minas Gerais. Écio, quais são as principais características de um pai participativo?
3: Um pai participativo se define em três pilares: presença, escuta e exemplo. A presença tem que ser atenta. Não é apenas estar no mesmo ambiente, é estar presente de verdade. É ouvir com interesse, olhar nos olhos, criar um espaço seguro onde os filhos se sintam amados e validados, independente de sua idade. Um pai participativo ensina muito mais pelo que faz do que pelo que diz. Ele transmite valores através de suas atitudes, sendo uma referência de ética e cuidado e fé, transformando cada momento do dia em uma oportunidade de educar e acolher.
0: E agora é a vez do Celso dos Santos Coelho, líder da Pastoral da Criança, setor Lapa e Sé, cidade de São Paulo, São Paulo. Celso, como a presença do pai pode fazer a diferença na família e na vida de uma criança?
4: A presença paterna fará sim muita diferença se for acompanhada de um forte senso de responsabilidade no cuidado tanto com a mãe como com a criança na gestação e no desenvolvimento dessa criança. Essa criança precisará de um ambiente tranquilo e pacífico para atingir seu pleno desenvolvimento. O pai não supre apenas com alimento e nas necessidades básicas. O envolvimento vai muito além da provisão material. A conexão é construída nos detalhes da rotina, em conversas e no tempo dedicado aos filhos. O pai costuma representar uma referência estrutural, ensinando princípios e valores que serão úteis no decorrer de toda a vida desses filhos.
1: O Mário Leandro da Silva, coordenador diocesano da Pastoral da Criança na Diocese de Itapeva, Estado de São Paulo, também participa do Viva a Vida sobre o Dia dos Pais. Mário Leandro, como o pai contribui para o bem-estar da criança?
5: Quando o pai participa, ele faz toda a diferença na família e na vida daquela criança. Então não basta

0: às vezes é ser um pai presente. É preciso que ele esteja participando desde a gestação da mãe e de todo o seu desenvolvimento, principalmente os seus primeiros 2 anos de vida, onde a criança vai receber toda aquela informação, aquela segurança, todo aquele apoio, e depois vai vendo o exemplo, vai seguindo aquele exemplo daquele pai como se fosse um porto seguro no seu dia a dia durante a sua caminhada e toda a sua vida.
1: E agora nós vamos conversar com o Gleiberson Dias Martins Pereira, coordenador diocesano da Pastoral da Criança de Governador Valadares, Minas Gerais. Gleiberson, quais são as principais dúvidas e desafios para os pais hoje?
2: Como pai, acredito que um dos maiores desafios hoje é encontrar tempo de qualidade para estar presente na vida dos filhos. Também a preocupação orientar as crianças diante de tantas informações e influências nas redes sociais. Queremos oferecer amor, proteção, educação e valores, mas nem sempre é fácil. Por isso, o apoio da família, da comunidade e de iniciativas como a Pastoral da Criança faz toda a diferença.

0: No programa de hoje, estamos ouvindo opiniões e mensagens de pais de todo o Brasil em comemoração ao Dia dos Pais.
1: Vamos ouvir a opinião de José Eduardo de Souza Palheta, diácono e coordenador diocesano da Pastoral da Criança na Diocese de Castanhal, Estado do Pará. José Eduardo, como os pais influenciam na vida dos filhos?
2: Os pais são a principal influência na vida dos filhos. Eles moldam o desenvolvimento físico, emocional e social, servindo como modelo de comportamento. Essa base define as futuras escolhas profissionais, além dos hábitos de vida. O relacionamento de pais e filhos deve ser único, marcante e que influencia a vida de toda uma geração, direcionando e dando identidade a eles. A presença ativa dos pais contribui para o crescimento saudável e equilibrado dos filhos, proporcionando benefícios que perduram por toda uma vida.
0: Vamos falar também com o Domingos Fausto Alves da Silva, líder e coordenador diocesano da Pastoral da Criança na paróquia Nossa Senhora da Conceição de Governador Mangabeira, diocese de Cruz das Almas, Bahia. Domingos, na sua opinião, o que os pais têm para comemorar nesse Dia dos Pais?
3: Os pais têm para comemorar os bons exemplos na vida dos filhos, dando testemunho, transmitindo valores que farão dos filhos pessoas melhores. Assim vale muito a pena comemorar o Dia do Pai, pois é gratificante para um pai ver seus filhos crescer seguindo o caminho que Deus sonhou para todos os filhos.
1: Para encerrar, o Alexandre Pereira, coordenador diocesano da Pastoral da Criança do Vicariato de Porto Alegre, no Rio Grande do Sul, quer deixar a sua mensagem para todos os pais.
4: Quero parabenizar a todos os pais, líderes da Pastoral da Criança, que decidiram doar um pouquinho do seu tempo ao próximo, construindo já o reino de Deus aqui na Terra. Um feliz Dia dos Pais a todos.

0: Dia dos Pais, vamos ouvir o poema Teus Velhos Sapatos Manchados de Terra, de autoria de Vinícius de Moraes.
1: Meu pai, dá-me os teus velhos sapatos manchados de terra. Dá-me o teu antigo paletó, sujo de ventos e de chuvas. Dá-me o imemorial chapéu com que cobrias a tua paciência e os misteriosos papéis em que teus versos escreveste.
0: Meu pai, dá-me a tua pequena chave das grandes portas. Dá-me a tua lamparina, estranha bailarina das insônias. Meu pai, dá-me os teus velhos sapatos.
2: Hoje participa também do nosso programa a Maria Inês Monteiro de Freitas, coordenadora nacional da Pastoral da Criança. Maria Inês, falar do Dia dos Pais atualmente não dá para ficar só na homenagem, não é?

Sim, a homenagem é muito importante, mas temos que falar também sobre as questões da paternidade em tempo integral e o desenvolvimento infantil. No Dia dos Pais, somos convidados a refletir sobre o valor da paternidade presente, aquela que vai além de prover e se faz próximo no dia a dia. A presença do pai na vida dos filhos, no cuidado, na escuta, no diálogo e no afeto, é essencial para o desenvolvimento emocional, social e humano das crianças. Para a pastoral da criança, a presença do pai é fundamental no desenvolvimento integral dos filhos, contribuindo para a formação de vínculos seguros, para a proteção da infância e para o crescimento saudável das crianças em todas as dimensões. Neste Dia dos Pais, valorizar aqueles que estão presentes é também incentivar uma cultura em que o cuidado, o compromisso e a proximidade sejam pilares fundamentais da missão de ser pai. Feliz dia!

0: E como não poderia faltar, vamos ouvir a mensagem de Dom Frei Severino Clasen, arcebispo de Maringá, Paraná, e presidente da Pastoral da Criança, para o Dia dos Pais.
1: No Dia dos Pais, somos convidados a refletir à luz da fé sobre o valor da paternidade presente, inspirada no amor de Deus Pai, que cuida, acompanha e sustenta seus filhos. A presença do Pai na vida dos filhos é mais do que um dever, é uma vocação de amor que se expressa no cuidado diário, na escuta, na orientação e no testemunho de vida. Ser pai é participar ativamente da missão de educar, proteger e formar, ajudando os filhos a crescerem em dignidade, fé e valores humanos. Assim como Jesus falava com tanta ternura, que todos os pais possam ter esta ternura no cuidado de suas famílias. Que Deus abençoe todos os pais. Música.

0: ela.
1: E o programa de hoje está terminando. Parabéns a todos os pais.
2: Feliz Dia dos Pais. Tchau, gente, e até o próximo Viva a Vida.
1: Até lá, pessoal.
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5: 7:43. 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

0: 7:46.
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1: 7:55.
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2: 8 horas.

disse o Senhor: onde duas ou mais pessoas estiverem reunidas em meu nome, eu estarei no meio delas. Celebre conosco.

0: Irmãos e irmãs presentes aqui na Catedral São Miguel, bom dia.
1: Bom dia.
0: E bom dia também a você que participa pela rádio Vida Nova FM. Sejam bem-vindos. Missa do 19º domingo do tempo comum. Reunimos hoje para celebrar a Páscoa Dominical e fazer experiência do encontro com o Senhor que vai passar. Presente na palavra e na Eucaristia, Jesus fortalece nossa fé e deseja fortalecer nossa fé e ser nossa segurança nas tempestades que enfrentamos na vida. Celebremos em comunhão com os vocacionados à vida em família, especialmente com os pais, neste seu dia. Intenções. Pelo nosso Papa Leão, pelo nosso Bispo Dom Otacílio, pelo aniversário natalício de Giovanna Monet Silva, Maria da Conceição Lino Ferreira, Maria de Jesus dos Reis Padilha, José Nilson dos Reis, Roberta Kelly dos Reis, Margarida Maria Pimenta, Ederson José Silva Martins, Antônio Gabriel Martins, Afonso Pimenta da Silva, Felipe Rocha. E pelos nossos irmãos e irmãs que morreram na esperança da ressurreição, sétimo dia de José Alencar de Aguiar Pereira. Lembramos também das intenções que se encontram dentro de nosso coração e das que serão levadas até o altar. Cantemos.

0: nome do Pai e do Filho e do Espírito Santo.
1: Amém.
0: A vós, irmãos e irmãs, paz e fé da parte de Deus, o Pai e do Senhor Jesus Cristo.
1: Bendito seja Deus que nos reuniu no amor de Cristo.
0: Amados irmãos e irmãs em Cristo, bom dia.
1: Bom dia.

0: alegria.
1: Com alegria vamos celebrar essa Santa Missa, hoje celebrando conosco o Vigário Paroquial Frei Ismael. De modo muito especial vamos dedicar aos nossos queridos pais, se entre nós ou já na glória celestial, como meu pai. Feliz Dia dos Pais. Extensivo aqui, mensagem da Pastoral do Dízimo, que logo mais fará uma surpresa, por isso que eu não posso contar, senão deixa de ser surpresa. E no dia em que celebramos a vitória de Cristo sobre o pecado e a morte, também nós somos convidados a morrer para o pecado e ressurgir para uma vida nova. Reconheçamos-nos necessitados da misericórdia do Pai.

0: Deus Todo-Poderoso, tenha compaixão de nós. Perdoe nossos pecados e nos conduza à vida eterna.
1: Amém.
0: Glorifiquemos a Deus.

0: Oremos. Deus eterno e todo-poderoso, a quem inspirados pelo Espírito Santo, ousamos chamar de Pai, fazei crescer em nossos corações o espírito de adoção filial, para merecermos entrar um dia na posse da herança prometida por nosso Senhor Jesus Cristo, vosso Filho, que é Deus e convosco vive e reina na unidade do Espírito Santo por todos os séculos dos séculos.
1: Amém.
2: Leitura do primeiro livro dos Reis. Naqueles dias, ao chegar a Horebe, o monte de Deus, o profeta Elias entrou numa gruta onde passou a noite. E eis que a palavra do Senhor lhe foi dirigida nestes termos: sai e permanece sobre o monte diante do Senhor, porque o Senhor vai passar. Antes do Senhor, porém, veio um vento impetuoso e forte, que desfazia as montanhas e quebrava os rochedos. Mas o Senhor não estava no vento. Depois do vento houve um terremoto, mas o Senhor não estava no terremoto. Passado o terremoto veio um fogo, mas o Senhor não estava no fogo. E depois do fogo ouviu-se um murmúrio de uma leve brisa. Ouvindo isso, Elias cobriu o rosto com o manto, saiu e pôs-se à entrada da gruta. Palavra do Senhor.
1: Graças a Deus.

0: Leitura da primeira carta de São Paulo aos Romanos. Irmãos, não estou mentindo, mas em Cristo digo a verdade, apoiado no testemunho do Espírito Santo e da minha consciência. Tenho no coração uma grande tristeza e uma dor contínua, a ponto de desejar ser eu mesmo segregado por Cristo em favor de meus irmãos, os de minha raça. Eles são israelitas. A eles pertence a filiação adotiva, a glória, as alianças, as leis, o culto, as promessas e também os patriarcas. Deles é que descende quanto à sua humanidade Cristo, o qual está acima de todos. Deus bendito para sempre. Amém. Palavra do Senhor.
1: Graças

0: Senhor esteja convosco.
1: Ele está no meio de nós.
0: Proclamação do Evangelho de Jesus Cristo segundo Mateus.
1: Glória a vós, Senhor.
0: Depois da multiplicação dos pães, Jesus mandou que os discípulos entrassem na barca e seguissem à sua frente para o outro lado do mar, enquanto ele despediria as multidões. Depois de despedi-las, Jesus subiu ao monte para orar a sós. A noite chegou e Jesus continuava ali, sozinho. A barca, porém, já longe da terra, era agitada pelas ondas, pois o vento era contrário. Pelas 3 horas,

horas da manhã, Jesus veio até os discípulos, andando sobre o mar. Quando os discípulos o avistaram, andando sobre o mar, ficaram apavorados e disseram: "É um fantasma!" E gritaram de medo. Jesus, porém, logo lhes disse: "Coragem, sou eu. Não tenhais medo." Então Pedro lhe disse: "Senhor, se és tu, manda-me ir ao teu encontro, caminhando sobre a água." E Jesus respondeu: "Vem." Pedro desceu da barca e começou a andar sobre a água em direção a Jesus. Mas quando sentiu o vento, ficou com medo e, começando a afundar, gritou: "Senhor, salva-me!" Jesus logo estendeu a mão, segurou Pedro e lhe disse: "Homem fraco na fé, por que duvidastes?" Assim que subiram no barco, o vento se acalmou. Os que estavam no barco prostraram-se diante dele, dizendo: "Verdadeiramente, tu és o Filho de Deus." Palavra da salvação.

Amados irmãos e irmãs em Cristo, que bom estar aqui. Tenho viajado muito para as paróquias. Recentemente eu rezei no sábado à noite, mas vocês já estão acostumados. Sempre no domingo da manhã, quando possível, o bispo presente. Não sei se vocês sentem falta, mas eu sinto de estar aqui. Hoje poderia simplesmente ficar em casa, Frei Ismael ia presidir, mas tanto eu quis vir, como ele também quis vir, né? Ele disse o que eu disse. A gente sente falta de estar aqui. Que você sinta falta sempre da nossa presença e vice-versa. Sinal de que a gente vai caminhando na amizade, na comunhão, no amor. E nós estamos celebrando o 19º Domingo do Tempo Comum Anuá. Hoje, Dia dos Pais, providencialíssima palavra de Deus. Creio que esta é uma das passagens mais fortes e uma das que eu mais gosto. Exatamente. Esta passagem do Evangelho, ela é tão bonita, inspiradora ao Papa Francisco, naquele tempo da pandemia, dia 27 de março, quando ele falou que estamos na mesma barca, ali começava a pandemia, Deus me livre. Não gosto nem de lembrar daqueles dias ou daqueles meses prolongados. Mas o Papa Francisco nos deu uma segurança na travessia. Segurança esta que Jesus garante sempre em sua barca. É preciso que Jesus tenha um lugar na tua existência. É preciso que Jesus tenha um lugar na sua família. É preciso que Jesus tenha sempre seu lugar na igreja. Quando não deixamos lugar para Jesus, afundamos no mar da vida. Essa é a grande mensagem. Com ele nós vamos fazer a travessia para a outra margem, para o outro lado do mar. E agora um aprofundamento desta passagem. Interessante é que Jesus havia multiplicado os pães. Um sucesso, uma maravilha, sobraram 12 cestos. Mas Jesus aproveita a oportunidade.

oportunidade para alertar os discípulos que o seguidor dele não é livre das provações. As comunidades viriam a passar perseguições, incompreensões, mas não poderia arredar pé da missão, não poderia fugir da missão. Logo após a multiplicação dos pães, vem esse momento memorável na vida dos discípulos, memorável. Gosto muito dessa palavra. E os detalhes aqui são muito importantes, quero que você me acompanhe. Interessante que Jesus despediu a multidão, em vez de ele ir com os discípulos, aí ele vai aproveitar para dar uma mensagem, uma lição, uma palavra, uma boa nova. Ele fala para que eles atravessassem, mandou que os discípulos entrassem na barca e fossem, fizesse a travessia. E o que ele fez? Ficou em oração. Interessante. Ele ficou em oração no monte para orar a sós. Vejam como é importante a oração na vida de Jesus e na vida dos seus discípulos, para orar a sós. Sem a oração, as nossas forças se acabam. Sem oração, nem tente viver. Não vai vencer. A oração é tudo na vida. Seja na doença, seja na saúde, seja no aniversário, no nascimento, na morte, nós precisamos muito de ser pessoas místicas e de oração. Houve um teólogo que disse: ou o cristão será místico ou não será coisa nenhuma. Eu digo de modo mais simples: quem não reza, desanima, se entrega. Isso é uma mensagem muito importante, é para passar da pessoa idosa. Sobretudo os idosos passam tantas provações. Tem que atravessar até o outro lado do mar. Tem que viver a sua vida até os últimos suspiros. Mas com a oração, o segredo é esse. Se a tua família não rezar, ela vai despencar. Pior que despencar, ela vai afundar no mar da vida. Sem oração, não vamos longe. Amém? Falei que tem detalhes. Poderia eu fazer o milho rapidinho, mas eu ficaria com sede, com fome da palavra. A barca já ia longe. Eu ia agitada pelas ondas, porque o vento era contrário. Você imagina o pânico? A barca indo e o vento batendo. Se eu tivesse lá, eu morreria de medo também. E ali vai a barca e o vento contrário. E Jesus, tranquilamente, 3 da madrugada, vai ao encontro dos discípulos, ao encontro, andando sobre o mar. Mar, presta atenção. Na Bíblia, não teve a travessia do Mar Vermelho? Mar significa na Bíblia forças demoníacas, a força do mal. Por isso a gente não pode ler ao pé da letra esse evangelho, temos que trazer para hoje. E Jesus é vencedor do mal. Jesus caminha e não é devorado pelo mal, não é submergido, não afunda, se submergido for difícil, não afunda por causa das forças demoníacas. Nada pode vencer Jesus. E ele vai caminhando, e ele vai caminhando sobre o mar. E os discípulos, hein, como eu também, você, ficaram apavorados. É um fantasma! Eu gritaria igualzinho, mais alto que todo mundo. E gritaram de medo, de medo. E aí vem a grande palavra de Jesus para nós hoje. Coragem, sou eu, não tenhais medo. Como essas palavras têm que cair agora no seu coração. Eu até pedi para colocar o evangeliário, porque é Jesus falando. O evangeliário é a palavra, é o próprio Senhor nos falando. Coragem, sou eu, não tenhais medo. Queridos irmãos e irmãs, essas palavras de Jesus vão perpassar até o fim do mundo, até que ele venha.

Quantas vezes você precisou, precisa e vai precisar de ouvir essas palavras? Seja jovem, seja adulto, seja idoso, seja criança. Nós precisamos ouvir essa voz serena de Jesus. Coragem, sou eu. Não tenhais medo. A comunidade teria que superar os desânimos, os cansaços e os medos. Porque o medo paralisa, o medo acovarda. E eu não poderia deixar de fazer aqui uma menção musical. Eu fico impressionado que muitos ainda não conheçam uma música tão bonita do Lenine, que se chama Medo. Se você tiver o YouTube, confira. É lindo. Seria uma bela reflexão para JC. Medo. Você nunca ouviu, né? Do Lenine. Já ouviu? Quem ouviu sabe do que eu estou falando, não é bonita? A gente precisa vencer o medo. No meio de tantas músicas ruins, horrorosas, a gente tem que ouvir música boa. Aliás, hoje aqui, prosa e viola, né? Só música boa. 30 anos da Rádio Vida Nova e o programa Voz e Viola ali, prosa e viola, vai nos brindar o aniversário da Rádio Vida Nova. Coragem, sou eu, não tenhais medo. E aí vem aquele grande momento. É cinematográfico, né? As imagens, quando ele, Frei, estava proclamando, eu fechei os olhos e fui vendo a cena. Pedro, presta bem atenção. Pedro, quando Jesus falou, vem, Pedro, o primeiro, à frente da igreja, o primeiro a responder, o primeiro a negar, o primeiro depois a conduzir a igreja, o primeiro papa, Pedro foi. Interessante que ele começou a andar sobre a água em direção a Jesus. Enquanto o olhar dele estava em Jesus, ele caminhava. Mas quando ele sentiu, o verbo está aqui, ó, quando sentiu o vento, olha aí na sua leitura, ele ficou com medo. Se você não tiver os olhos fixos em Jesus, o medo bate. Aí você sente o problema ser maior do que ele é, a provação maior do que ela é. Isso é muito forte, eu não tinha percebido esse detalhe. Enquanto ele olhava para Jesus, ele caminhava, começou a andar sobre ela em direção a Jesus. Se você quiser viver em, não olhando para Jesus e não em direção a Jesus, tchau, você vai afundar. EJC foi isso, olhos fixos em Jesus, porque os problemas existem, os ventos contrários existem, ora é doença, ora é desemprego, ora é incompreensão, ora é traição, ventos contrários, corrupção, violência, insegurança. Mas aí vem outro grande momento. Pedro, é eu, Pedro, sou eu, Pedro traz fraquezas e forças. Ao mesmo tempo que ele vai, ao mesmo tempo ele afunda. Pedro não é fingido. Ele coloca a sua humanidade nas mãos de Deus. Deus não nos quer super-heróis, apenas humanos. Deus não espera que você seja um super-herói, apenas humano. Barro nas mãos de Deus. Ele é o oleiro. Vocês estão me acompanhando, presta atenção. Pedro começou a afundar. Aí vem o grito dele e teu e meu: Senhor, salva-me. Quantas vezes você já falou isso, hein? Senhor, salva minha família, salva meu filho que está se perdendo na droga, salva, Senhor, minha família, me salva, não me deixa perder a esperança, salva-me. Não me deixe perder o brilho do meu olhar, sobretudo os pais. Quantas vezes você, pai, já gritou, Senhor, salva-me. E aí Jesus estende a mão, isso é lindo. Jesus não diz assim, se vira, você duvidou, o problema é seu. Não, Jesus reconheceu a fraqueza na fé de Pedro, porque ele duvidou. E aí eles

Estendeu a mão, como dizendo: olha, você é muito fraco na fé, mas eu vou te dar uma chance. Vem cá, você não vai morrer afogado, não. E Jesus fala para você e para mim todo dia: ó, vem cá, apesar da sua fraqueza, conte comigo. Porque se Jesus fosse levar a sério nossas fraquezas, nós não merecemos, né? Ele estende a mão. Feliz a pessoa que descobre a mão estendida de Deus e não duvida. E não duvida. Estou indo com o Evangelho. Aí ele sobe no barco, o vento se acalma. Mensagem: quando Jesus está na barca, o vento se acalma. Só Jesus nos dá, nos devolve a serenidade, a tranquilidade, o não apavoramento nas diversas situações. Muitas vezes eu encontro pessoas que falam: não, bispo, não sei o que, não sei o que. Eu falei: calma, ele está na barca. Ele está na barca, como queira. Está na barca é mais legal, né? Ele está na barca. E aí vem essa prostração minha e tua. Verdadeiramente tu és o filho de Deus. Ali não é apenas um homem na barca. Verdadeiramente Deus, verdadeiramente homem, como vamos professar a fé hoje. Perceberam que o bispo ficou aqui mergulhando no Evangelho. Quem mergulha no Evangelho não morre afogado. Tem luz, tem força, tem sabedoria. Queridos irmãos e irmãs, também Elias, na primeira leitura, não teve facilidades. Elias lutou, talvez você não saiba, contra os profetas de Baal. Morreram todos. E aí a Jezabel e o Acabe, a rainha e o rei, se puseram no encalço, na perseguição de Elias. Um pouco antes, o Senhor falou para Elias: levanta-te e come, o caminho é longo. Hoje é a continuação do capítulo 19. Aí Elias faz uma profunda experiência de Deus. Ele está lá na gruta, não é fácil. Ele destruiu a idolatria de Baal, que é um falso deus da fertilidade. Javé ou Baal? Elias venceu, mas perseguição. E a vida ameaçada do profeta. E ali uma grande teofania, palavra difícil, manifestação de Deus. Deus se revela. Outra passagem da Bíblia maravilhosa e que eu mais gosto, a experiência de Elias ali na gruta, ao Horebe. E Deus não se manifestou nem no vento forte e impetuoso, nem no vento ali forte, nem no terremoto, nem no fogo, mas Deus se manifestou numa leve brisa. E aí Elias cobriu o rosto porque não se podia ver a Deus, a face de Deus. O profeta fala em nome de Deus, mas não vê o rosto de Deus. Isso que é bonito. A gente nunca viu Deus e está falando de Deus. Eu nunca vi Deus e ao mesmo tempo vejo os sinais de Deus, as manifestações de Deus. Essa semana eu tive uma experiência muito interessante. Eu fui celebrar Diamantina, na igreja bonita, no centro histórico de Diamantina. Eu vi Deus. Fui celebrar numa comunidade lá no distrito de catequeses de Água Boa, depois da poeira, depois do pó, num lugar distante que nem internet tinha. Eu não podia nem acessar o celular para ler uma poesia. Lá tinha uma comunidade, eu vi Deus. E depois da missa, uma partilha: tropeiro, frango, couve e alegria. É bom, gente. Tem gente que quer ver Deus no espetáculo. Eu vejo Deus na simplicidade. Eu digo que quanto mais floreios, menos Deus aparece. Quando uma pessoa quiser ver espetáculos para crer em Deus, ela não tem fé. Quem tem fé dispensa ornamentos. A fé
é despojamento de tudo. Só Deus nos basta. E Elias fez essa experiência de Deus. Você, que momento que você sente a presença de Deus? Pode ser no sorriso de um filho, no abraço de um filho. Hoje, muitos pais vão sentir Deus quando o filho fala assim: pai, deixa eu te dar um abraço. Mas também não adianta abraçar hoje e dar dor de cabeça o ano inteiro. Tem que abraçar todos os dias. Às vezes o pai vai falar: eu prefiro trocar seu abraço por juízo, porque abraço com falta de juízo não funciona. Amém? Mas não deixe de dar um abraço no pai, se possível, e se preciso for, peça perdão, porque às vezes pai e mãe recebem tanta ingratidão. Hoje é dia de os filhos dizer: pai, peço perdão, algumas coisas. Dá um abraço, curte seu pai enquanto ele existe, porque depois é tarde demais. Aí vai ter que ficar rezando, pedindo perdão do amor que não se deu, da atenção que não se deu. Se você tiver que fazer o bem, faça agora. Por isso, mais uma vez, a pastoral da pessoa idosa é esse grito: cuide bem dos seus pais. Cuide bem dos seus idosos, porque Deus queira que amanhã você também seja um idoso. Tem gente que acha que vai ser um Peter Pan, eterna juventude. Não existe eterna juventude. Os limites da existência cobram de todos nós. A conta sempre vem. Quando os anos vão passando, a conta chega. E se quiser cuidar, ser cuidado amanhã, faça por merecer cuidando hoje. Que não nos ocorra, como disse Paulo, perder as oportunidades da manifestação de Deus em nossa vida. Tudo que Deus quer é que a gente faça uma serena travessia, enfrentando os ventos contrários, as contrariedades da existência. Por fim, querido Pai, você que está aqui hoje, essa mensagem que eu tenho para você. Eu imagino, Pai, como é difícil, né, papai? Você manter sua barca sem afundar. No final da missa, se der tempo, eu declamo uma poesia para você, papai. Ou você quer agora, pequenininha? Agora? Porque está no calor da homilia. O João pediu, o João mandou: traz a minha apostila. E eu quero um pai para lá de 80 aqui, rápido. Para lá de 80. Não pode vir correndo, tem mais de 80. E um pai novinho, papai novinho. Oi, não tem. Levanta, fica de pé então os pais, melhor ainda. Isso, de pé papai, isso. Isso, para os meus ministros aí que são pais. Não é toda hora, né, que vocês vão achar uma poesia de, assim, né? Mas eu faço isso com muito amor. É o que eu tenho para te oferecer. E sei que você está precisando. Porque quem falar que não precisa de carinho está doente. Tem problema mental. E todo mundo precisa de atenção. Ou não. Então, papai, tem bastante pai. A surpresa eu não vou falar não, mas no final tem um chocolatinho. É o seguinte. Ih, falei. Acabei de falar, né? Eu vou pegar essa pequenininha. Tem o levanta-te e come, mas eu vou ficar com essa. Ser pai, uma sagrada vocação. Ó Deus, contemplando a vocação de tantos pais, e como é tão bela e difícil a missão de ser pai, suplico-vos pelos pais de nossas comunidades, estendo aos pais de toda a diocese, a fim de que lhes concedais a força e a luz divina, para serem como São José, um servo bom e fiel, guardião e defensor da divina

0: fonte da vida, Jesus. Guiados por vós, sejam como sois, solícitos, dóceis, ternos, pacientes e misericordiosos. Dai, ó Deus, aos nossos pais a alegria serena e a graça de viver uma profunda e fecunda paternidade responsável, a fim de que sejam de vós imagem, instrumento e sinal. Aos pais que na glória já se encontram, vos pedimos, concedei-lhes a graça de contemplá-lo face a face, após terem consumado o bom combate da fé e recebido a coroa da glória aos justos reservada. Amém. Parabéns, papai. Escrever a poesia é mais fácil do que virar essa página. Vem cá, pai. Aqui do lado do painel do dízimo, que aí eu já faço a minha motivação. Dízimo é um gesto de amor. Feliz o pai dizimista. Lê para mim isso aqui.
1: Dízimo é um gesto de amor. A doação alegra o coração de quem dá e de quem recebe. Muita proteção e bênção.
0: Pro senhor. Senão eu quebro ele. Um dia eu fui abraçar uma pessoa, a lente fez putz. Viva os pais. Levanta a apostila. Vira a apostila. Vira a apostila. Faz a propaganda da minha apostila. Vamos renovar nossa fé? Com ele, na barca, o outro lado é possível. Creio.
2: Em um só Deus, Pai Todo-Poderoso, Criador do céu e da terra, de todas as coisas visíveis e invisíveis. Creio em um só Senhor Jesus Cristo, Filho unigênito de Deus, nascido do Pai antes de todos os séculos. Deus de Deus, luz da luz, Deus verdadeiro de Deus verdadeiro,
3: gerado, não criado, consubstancial ao Pai. Por ele todas as coisas foram feitas, e por nós, homens, para nossa salvação, desceu dos céus
2: e se encarnou pelo Espírito Santo no seio da Virgem Maria e se fez homem. Também por nós foi crucificado sob Pôncio Pilatos, padeceu e foi sepultado, ressuscitou ao terceiro dia conforme as Escrituras e subiu aos céus, onde está sentado à direita do Pai. Conforme de novo há de vir em sua glória para julgar os vivos e os mortos, e o seu reino não terá fim.
3: Creio no Espírito Santo,
2: Senhor, que dá a vida e procede do Pai e do Filho, e com o Pai e o Filho é adorado e glorificado, ele que falou pelos profetas. Creio na Igreja Una, Santa, Católica e Apostólica. Professo um só batismo para a remissão dos pecados e espero a ressurreição dos mortos e a vida do mundo que há de vir. Amém.
0: Irmãos e irmãs, rezemos ao Senhor da vida para que olhe para nós e receba nossos pedidos de filhos e filhas, dizendo com fé:
2: concedei-nos, Senhor, a vossa salvação.

0: Senhor, vós que manifestastes na brisa suave, acompanhai com vossa constante proteção a igreja em sua missão de evangelização, nós vos pedimos.
1: Concedei-nos, Senhor, a vossa salvação.
0: Vós que suscitais a paz e a justiça nos corações humanos, inspirai aos que concorrem a cargos públicos a disposição de ajudar a construir uma nação fraterna e justa para todos. Nós vos pedimos.
1: Concedei-nos, Senhor, a vossa salvação.
0: Vós, cujo Filho estendeu a mão aos apóstolos em perigo, vinde em socorro de todos aqueles que estão atravessando tempestades na vida. Nós vos pedimos.
1: Concedei-nos, Senhor, a vossa salvação.
0: Vós, que sois para nós como um Pai bondoso, cumulai de bênção aos pais e todas as famílias, particularmente as mais fragilizadas por discórdias e doenças. Nós vos pedimos.
1: Concedei-nos, Senhor, a vossa salvação.
2: Senhor nosso Deus, que nunca abandonais vosso povo, acolhei as preces que vossa família reunida vos apresentou por Cristo nosso Senhor.
1: Amém.

0: orar, irmãos e irmãs, para que esta família reunida em nome de Cristo possa oferecer um sacrifício que seja aceito por Deus Pai Todo-Poderoso.
1: Receba, Senhor, por tuas mãos este sacrifício, para a glória do seu nome, para o nosso bem e de toda a sua santa igreja.
0: Ah, Senhor, acolhei com misericórdia os dons que concedeste à vossa igreja, e ela agora vos apresenta, transformais por vosso poder em sacramento da nossa salvação, por Cristo nosso Senhor.
1: Amém.
0: O Senhor esteja convosco.
1: Ele está no meio de nós.
0: Corações ao alto.
1: O nosso coração está em Deus.
0: Demos graças ao Senhor nosso Deus.
1: É nosso dever e nossa salvação.
0: Na verdade, é digno e justo, é nosso dever e salvação. Dá-vos graças sempre em todo lugar. Pai Santo, Senhor do céu e da terra, por Cristo Senhor nosso. De fato, pelo Verbo criastes o universo e tudo governais com equidade. Vós nos deste vosso Filho feito carne como mediador. Ele nos dirigiu a vossa palavra e nos chamou a seguir seus passos. Ele é o caminho que nos conduz até vós, a verdade que nos liberta, a vida que nos enche de alegria. Por vosso Filho reunis em uma só família os homens e as mulheres criados para a glória do vosso nome, redimidos pelo sangue de sua cruz e marcados com o selo do vosso Espírito. Por isso, agora e sempre, unido a todos os anjos, proclamamos a vossa glória cantando com alegria.

0: verdade, vós sois santo e digno de louvor, ó Deus, que amais os seres humanos e sempre os acompanhais no caminho da vida. Na verdade, é bendito o vosso Filho presente no meio de nós, quando nos reunimos por seu amor. Como outrora aos discípulos de Emaús, ele nos revela as Escrituras e parte o pão para nós.
1: Bendito o vosso Filho presente entre nós.
0: Por isso nós o suplicamos, Pai de bondade, enviai o vosso Espírito Santo, para que santifique esses dons do

0: e do vinho, e se torne para nós o corpo e o sangue de nosso Senhor Jesus Cristo.
1: Enviai o vosso Espírito Santo.
0: Na véspera de sua paixão, na noite da última ceia, Jesus tomou o pão, pronunciou a bênção de ação de graças, partiu e o deu a seus discípulos, dizendo: tomai todos e comei, isto é o meu corpo, que será entregue por vós.

mesmo modo, no fim da ceia, ele tomou o cálice em suas mãos, os deu graças novamente e o entregou a seus discípulos, dizendo: tomai todos e bebei, este é o cálice do meu sangue, o sangue da nova e eterna aliança, que será derramado por vós, por todos, para a remissão dos pecados. Fazei isto em memória de mim.

0: Celebrando, pois, ó Pai Santo, o memorial da Páscoa de Cristo, vosso Filho, nosso Salvador, anunciamos a obra do vosso amor pela paixão e morte de cruz. Vós o fizeste entrar na glória da ressurreição e o colocaste à vossa direita. Enquanto esperamos sua vinda gloriosa, nós vos oferecemos o pão da vida e o cálice da bênção.
1: Aceitai, ó Senhor, a nossa oferta.
0: Olhai com bondade a oferta da vossa igreja, nela vos apresentamos o sacrifício pascal de Cristo que nos foi entregue. Concedei que pela força do Espírito do vosso amor, sejamos contados agora por toda a eternidade entre os membros do vosso Filho, cujo corpo e sangue comungamos.
1: O Espírito nos una no só corpo.
2: Pela participação neste mistério, ó Pai Todo-Poderoso, vivificai-nos no Espírito, tornai-nos semelhantes à imagem do vosso Filho e confirmai-nos no vínculo da comunhão com o nosso Papa Leão, o nosso Bispo Otacílio, com os outros bispos, os presbíteros e diáconos e todo o vosso povo.
1: Confirmai na unidade a vossa igreja.
2: Fazei que todos os fiéis da igreja, discernindo os sinais dos tempos à luz da fé, empenhem-se coerentemente no serviço do Evangelho, tornando-nos atentos às necessidades de todas as pessoas, para que, participando de suas dores e angústias, de suas alegrias e esperanças, fielmente lhes anunciemos a salvação e com eles sigamos no caminho do vosso reino.
1: Ajudai-nos a criar um mundo novo.
2: Lembrai-vos dos nossos irmãos e irmãs que adormeceram na paz do vosso Cristo, os nossos entes queridos, os nossos pais que já se encontram no coração de Deus e todos os falecidos cuja fé só vós conhecestes. Acolhei-os na luz da vossa face e na ressurreição concedei-lhes a plenitude da vida.
1: Concedei-lhes, ó Senhor, a luz eterna.
2: Concedei também a nós, no fim da nossa peregrinação terrestre, chegarmos todos à morada eterna, onde viveremos

0: para sempre convosco e com a bem-aventurada Virgem Maria, Mãe de Deus, com os apóstolos e mártires, com nosso padroeiro São Miguel e todos os santos, os louvaremos e glorificaremos por Jesus Cristo, vosso Filho.
1: Por Cristo, com Cristo e em Cristo, a vós, Deus Pai Todo-Poderoso, na unidade do Espírito Santo, toda honra e toda glória, por todos os séculos dos séculos. Amém.

0: Rezemos com amor e confiança a oração que o Senhor Jesus nos ensinou. Pai nosso
1: que estás no céu, santificado seja o vosso nome. Venha a nós o vosso reino. Seja feita a vossa vontade, assim na terra como no céu. O pão nosso de cada dia nos dai hoje. Perdoai as nossas ofensas, assim como nós perdoamos a quem nos tem ofendido. E não nos deixeis cair em tentação, mas livrai-nos do mal.
0: Livrai-nos de todos os males, ó Pai. Dai-nos hoje a vossa paz. Ajudados pela vossa misericórdia, sejamos sempre livres do pecado e protegidos de todos os perigos, enquanto aguardamos a feliz esperança e a vinda do nosso Salvador Jesus Cristo.
1: Vosso é o reino, o poder e a glória para sempre.
0: Quem desejar, coloque a mão no coração. Quando Jesus está na nossa vida, enfrentamos os ventos e nada pode roubar nossa paz. Senhor Jesus Cristo, dissestes aos vossos apóstolos: eu vos deixo a paz, eu vos dou a minha paz. Não leis nossos pecados, mas a fé que anima a vossa igreja. Dá-lhe segundo o vosso desejo a paz e a unidade. Vós que sois Deus, com o Pai e o Espírito Santo.
1: Amém.
0: A paz do Senhor esteja sempre convosco.
1: O amor de Cristo nos uniu.

0: coragem, sou eu. Não tenhais medo. Eis o Cordeiro de Deus, que tira o pecado do mundo.
1: Senhor, eu não sou digno de que entreis em minha

0: Oremos. Ó Senhor, a comunhão do vosso sacramento que acabamos de receber nos salve, nos confirme na luz da vossa verdade, por Cristo nosso Senhor.
1: Amém.
0: Podemos sentar para os avisos, são muitos, sinal que a igreja está viva.
2: Com muita alegria, nós vamos dar início à Semana Nacional da Família em nossa paróquia. Hoje nós teremos uma procissão saindo às 18 horas da Igreja Matriz em direção aqui à Catedral, e aqui com a missa das 19 horas. Assim iniciaremos a nossa Semana da Família. Durante esta semana nós teremos atividades nos bairros, nas comunidades, que nós possamos participar, rezando pela família que somos e a família que temos. Hoje nós temos missa na comunidade do Chaves, às 16 horas. Durante a semana nós teremos missa terça-feira, às 19 horas, na Igreja Matriz. Quarta-feira, missa no bairro Amazonas, às 19 horas, e missa no bairro Nossa Senhora Aparecida, às 19 horas. Quinta-feira, missa na comunidade Jacutinga, às 19 horas. Sexta-feira, missa no bairro Santa Teresa, às 19 horas, e missa na Vila Vicentina, às 19 horas. E o EJC está organizando para nós uma festa agostina, que é uma festa junina do mês de agosto, que será no dia 22, aqui no pátio da catedral, após a missa das 19 horas. Venha participar conosco, e para que esta festa aconteça e os jovens possam continuar se organizando para o próximo encontro, eles nos convidam a participar com eles, e quem puder fazer as suas doações. Eles vão precisar de ovos, trigo, carne moída, queijo.

0: queijo, mussarela, presunto, óleo, mandioca, peito de frango, carne de boi, alho, cebola, cebolinha, banana verde, leite, canjica grossa, amendoim, achocolatado e descartáveis, itens para leilão e combuca. Desde já, muito obrigado a você que está ajudando o EJC e venha participar conosco no dia 22, após a missa das 19 horas. E a comissão de festa do nosso padroeiro São Miguel está organizando a nossa festa, que com a graça de Deus será uma festa bonita, momento de graça e de oração em nossas vidas. E já organizaram também uma ação entre amigos. Você pode nos ajudar vendendo ação entre amigos. O primeiro prêmio, 10 mil reais. O segundo prêmio, uma moto elétrica. O terceiro prêmio, uma TV 42 polegadas. E o quarto prêmio, surpresa. Desde já, muito obrigado a todos que têm contribuído para que a nossa festa aconteça. E hoje, como nós estamos celebrando o Dia dos Pais, eu convido todos os pais para vir aqui à frente. Os pais podem vir todos aqui à frente, para que nós possamos rezar juntamente com os nossos pais, pedindo a Deus que os ilumine cada vez mais na sua missão de paz. Podem ficar aqui do lado. Pode ir aqui para frente, os pais, porque todo mundo quer ver vocês aqui em cima. Enquanto os nossos pais vão chegando, voltando o olhar para a imagem de Nossa Senhora da Conceição Aparecida, rezemos pelos nossos pais. Ave Maria, cheia de graça, o Senhor é convosco.
1: Bendita
0: sois vós entre as mulheres. Bendito é o fruto do vosso ventre, Jesus. Pode subir, gente.
2: Santa Maria, Mãe de Deus,
0: rogai por nós, pecadores, agora e na hora de nossa morte. Amém. Vamos cantar parabéns para os nossos pais.

nossos pais. Pais, a gente precisa que vocês se juntam mais aqui na frente do altar para que a Pascom possa, quer tirar uma foto bonita de vocês, se juntam mais aqui. Pode acabar de subir a escada, ocupar esse espaço aqui para vocês ficarem bonitos na foto. Podem chegar bem aqui próximo do bispo para vocês tirarem a foto. Vamos a juntar. Lembra do tempo da escola que fica todo mundo juntinho? Olha o sorriso para a nossa foto, os pais podem chegar mais perto, para todos vocês ficarem bonitos na foto. Os nossos parabéns aos pais que rezam conosco através da rádio, que Deus abençoe e ilumine sempre vocês. Olhem aqui, ó. Olha para esse celular aqui, gente, ó. A moça quer vocês olhando para ela. Muito obrigado. Mais uma salva de palmas aos nossos pais.

0: a Sofia.
1: E com muita alegria nós iremos acolher hoje uma criança que vai

0: ser apresentada para nós, quem que é a criança, que os pais vão trazer para nos apresentar.
1: A mamãe. Sofia.
0: A criança.
1: 3 meses. Mamãe está aí.
0: Será que precisou
1: de... O papai está recebendo um chocolate surpresa. Sofia. Tá ali,
0: está vindo ali.
1: 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Hoje, dia dos pais, eles que vão pagar. E também prosa e viola, especial para o dia dos pais.

0: Ave Maria, cheia de graça, o Senhor é convosco. Bendita sois vós entre as mulheres. Bendito é o fruto do vosso ventre, Jesus. Santa Maria, Mãe de Deus, rogai por nós, pecadores,
1: agora e na hora da nossa morte. Amém.
2: Bem, né? Mãozinha aqui, ó. Vamos aí, ali do lado. Vira pra cá.
3: É pra com vergonha da foto.
2: Vira pra cá.
4: Vira pra cá.
2: Pra ti.
5: Que Deus abençoe sempre a Sofia e seus familiares.
0: Logo mais 19 horas, Santa Missa. Você no Facebook tem homenagem aos pais. A apostila você pode pedir na secretaria amanhã da paróquia. Tem mais umas 11 poesias, reflexões para você dar de presente ao seu pai. O Senhor esteja convosco.
1: Ele está no meio de nós.
0: Deus vos abençoe e vos guarde.
1: Amém.
0: Ele vos mostre a sua face e se compadeça de vós.
1: Amém.
0: Volva para vós o seu olhar e vos dê a sua paz.
1: Amém.
0: E a bênção de Deus Todo-Poderoso, Pai e Filho e Espírito Santo, desça sobre vós e permaneça para sempre.
1: Amém.
0: E de paz, que o Senhor vos acompanhe.
1: Graças a Deus.
0: Viva o Dia dos Pais. Viva São José, patrono da Igreja Modelo de Pai.

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4: Vamos chegando aí, sentando. Feliz Dia dos Pais para todos os pais. Estamos daqui a pouquinho começando aí o nosso Prosa e Viola. Neste domingo especial, Dia dos Pais.
5: Equipamentos automatizados.
4: Estamos juntos aqui daqui a pouquinho na programação da Vida Nova FM. Ô, Pitigó, toca aí, Pitigó.
5: Instituto Carlos Chagas, a maior
4: escola. Só violão, Pitigó, por enquanto.
5: De Minas Gerais e Vale do Aço. São 12 unidades atendendo.
4: Chegou o som, Pitigó.
5: Principais convênios em Governador Valadares, Goiânia e Vale do Aço. O Instituto.
4: Florestal, vê o seu aí agora.
5: Os laboratórios não são todos iguais.
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0: Você, feliz dia dos pais para você, papai, você que tá em casa nos ouvindo, você que tá aqui presente, muito obrigado pelo carinho da audiência de vocês, muito obrigado também, essa dupla maravilhosa que eu vou receber aqui, dois amigos que eu tenho a honra de estar ao lado de vocês, Florestal e Pitigó. Bom dia, Florestal.
1: Bom dia, Sidmar, é um prazer muito grande estar, né, no na frente aqui do microfone da maior emissora da nossa região. É um prazer muito grande. Agradecer o Sidmar e a tudo por presente. O meu abraço e o bom dia a todos vocês.
2: Oh, meus amigos, mais uma vez ao microfone da Rádio Vida Nova, Florestal e Pitingó, aceita de coração o meu bom dia do Pitingó pra todo mundo.
0: Entre, animação total em Pitingó. Bom demais.
2: A chegada de terreiro é boa, né, gente? Afinal é que é triste.
0: Vamos cantar?
2: Vamos cantar.
0: Vambora, quem?
1: Vamos oferecer essa música para todo presente, quem gosta, a música que toda a vida gostamos, né? Eu gostaria primeiro agradecer o Chumbrega por ter me emprestado o parceiro dele, mas a amizade é isso. Muito obrigado, Chumbrega, que Deus te proteja. Continua sempre assim, né? Por estar me arrumando, que eu dei vontade de cantar uma música. E a primeira música
0: aqui,
1: nós vamos tocar?
0: Ô, Florestal, tem um camarada aqui, rapaz, Miguel aí. Fala comigo, Miguel. Bom dia, o homem do baixo. Olha o tamanho do instrumento, homem. Você tá doido, menino? Bom dia, Miguel.
3: Sidmar, bom dia pra você. Bom dia pra todos aqui, a presença, que tá presente aqui. É, primeiramente, agradecer a Deus por estar aqui e por agradecer você também por estar nos recebendo e agradecer o Florestal e Pitingó pelo convite e manda um abraço pessoal que está nos ouvindo a partir de agora, a Prosa Viola, né? E um feliz dia dos pais para todos.
0: Beleza, feliz dia dos pais para você, meu amigo. Boa apresentação para você. Então, com vocês, Florestal, Pitingó e Miguel no baixo.
2: Oi, gente, eu quero oferecer essa música, esse público maravilhoso que está aqui nos assistindo, também para minha dona Maria, que está lá fazendo um angu pro Pitingó reforçar a garganta. Também para minha netinha, a minha filha Liana, a neta, a bisnetinha, para a dona Maria do Sr. Alexandre, que completou uma porção de anos ontem. Aquele abraço para a dona Maria, para a Lita, a Lena, o Carlinho, o Paulinho, a Thaís, o Juninho, o Arthur, para todos. Também não posso esquecer de oferecer para aquela turma lá da APAC, que chama o Treco, né? Eu fui lá sexta-feira, fiz uma visita lá e falei com eles que eu ia fazer uma zoeira aqui na rádio, né? Que eles podiam ficar com a antena ligada. Então aquele abração pra todos e pra todos os pais do Brasil e do mundo inteiro. Segura, Zé!
1: Velha porteira!

0: Sidma!
1: Menino!
2: Obrigado, obrigado!
0: Muito obrigado pelas palmadas no Pitingô!
1: Pitingô! Ô, rapaz! Você fez meu coração apertar ali, que você tá doido, é melhor nem comentar. Nossa!
2: Muito obrigado, Sidma.
1: Você tá doido, pô, velho porteiro, nosso saudoso Matinho.
2: É, eu tenho saudade dele, viu?
1: Você tá doido. Eu tava comentando com a minha esposa ali, nu! Mas é isso, vamos que vamos, hoje é dia dos pais, bora que bora. Mais uma moda? Tem mais um nesse naipe aí, moço? Você tá doido? Ô, Pitingó!
0: Esse naipe, o Pitingó tá rateando igual a folha de velho. Eu vou dar um jeito de tossir e chegar lá.
1: Ô, Miguel, na hora que você quiser mandar alô, Miguel, só fala aí que... Então, agora, agora. Ô, irmão. Na hora. Vai mandar a música pra quem?
3: Quero, Sidma, mandar a música lá pro Silvio, meu irmão. A Luísa, a esposa dele. É, Maria Célia. Quero mandar também pro Hermes, pediu, né? O Hermes, seu cliente, né? Mandar pro pessoal também lá nas contendas. E pra todos que estiver ouvindo nós na Vida Nova aqui, a Prosa Viola.
1: Beleza.
2: Eu quero aproveitar a minha patroa que tá ali, que me acompanha todo lado que eu vou, ela tá junto comigo também. Um abraço pra ela.
3: E eu também quero mandar lá pro Garepu, é o Giricão. Você conhece muito.
0: Eu acho que eu tava esquecendo, né?
1: Muito bem. Da hora.
0: Esse Dimar, acho que eu tava esquecendo, é a esposa da gente que não pode esquecer.
1: Não pode,
0: mais
1: não.
0: Uma vez pra ela, se eu tivesse esquecido, duas vezes não tem importância.
1: É, duas vezes você.
0: É.
1: Que...
0: Mais uma vez esse povo maravilhoso.
1: Menino.
0: E também para Tijolita, lá na Cachoeira das Pombas, pro Salvador Simão, os Maia, Júlia Maia, Pedro Maia, Salvador Maricota, o Hélio do Antônio Simão, que de vez em quando ele dibuia a sanfona nos dedos junto com a gente.
1: Bom demais.
0: Para o Breck, neto da Chiquinha, lá no Poção, para a

0: lá na usina, para todos de lá e também para o Zé Benedito lá na fazenda do quartel, porque eu encontrei com ele lá no Mineirão, ele cobrou de mim, falei, você não lembra da gente de jeito nenhum. Também para o Geraldo Rosa, meu colega de serviço, para todos do DR, todos do AA. Depois ofereço mais. Vamos de música, né, Zé Cachorro?
1: Vamos que vamos.
0: Isso.
2: E o Rodão? O relógio da matriz.

0: Cidinho.
1: Coisa boa. Rapaz, e eu tô chegando agora acompanhado aqui do Dom Tarcílio, já de cara agradecer porque nos apoia aí nesse projeto e no nosso Prosa e Viola, sempre que ele tá celebrando e faz questão de vir aqui, cumprimentar as pessoas, deixou a mensagem, e hoje ele fez especialmente aqui uma poesia muito linda e ele faz questão de apresentar o pessoal aqui e ele vai ler aqui pra gente, viu? Bom dia pro senhor.
2: Bom dia, Sidmar, bom dia nossos cantores, tocadores. Esse programa Prosa e Viola tá fazendo história. Rádio Vila Nova FM celebrando 30 anos. Aproveito a oportunidade mais uma vez para dar parabéns

0: parabéns para toda a equipe, para todos que vestem a camisa da Rádio Vida Nova. E vem uma surpresa por aí, né? Vai ter um programa especial? Quando?
1: Será no dia 30 de agosto, prosa e viola especial aqui no palco, sorteio de brindes, muitas brincadeiras, presença de todos os locutores, do Padre Eves, do Dom Tarcílio, tá? Então, assim, vai ser um programa especial aí de 30 anos da Rádio Vida Nova FM, dia 30 de agosto. Viu, gente? Pra fechar o mês aí com chave de ouro, 30 anos de história aí da Rádio Vida Nova.
0: Sempre passo para dar uma palavrinha, não quero tomar o tempo aí da cantoria, que é muito bom. Mas hoje é dia dos pais, vocês são pais, né?
2: É.
0: Então, que Deus abençoe, uma homenagem aos pais que estão aqui, você aí que está acompanhando pelos meios de comunicação de Vida Nova. Ser pai é uma sagrada vocação, né, Sidmar? Vocação é dom, é presente. Me ajuda aqui. Você quer uma para pai vivo ou pai falecido?
1: Oi, não dá, Cílio. O que vocês acham, gente?
3: Pai vivo?
0: Então tá bom, eu vou fazer levanta-te e come. O Elias estava desanimado, perseguido. E muitas vezes o pai também fica abatido, não fica? Tem problema, não tem? Quais são os problemas que os pais enfrentam hoje?
1: Mas é preocupação com os filhos, né? Assim, são muitos desafios, na verdade, né? Ser pai, né, uma dádiva de Deus, é muito importante. E tem aqueles pais que lutam, né, aquela luta diária todos os dias ali, tem que ter muita fé em Deus, ter também muita compreensão, que tem muitos pais às vezes que não compreendem o filho, né, acha que eu, por exemplo, tenho 55 anos de idade, eu não vou querer que o Tiago, que tem 17, e vai pensar a minha cabeça. Eu acho que a gente precisa de ter essa compreensão aí para com os filhos da gente, para a gente conseguir chegar na velhice e eles estão ali por perto, né? Eu acho isso muito importante.
0: Mandou bem. E para depois, será que tem uma música aí para os pais especial?
2: Não programamos para ela.
0: Não programou. Na próxima tem. Tem. Tem problema não. Mas o bispo é assim, ele surpreende mesmo, viu? Pode ficar tranquilo. Mas só pela sinceridade já foi a grande homenagem.
2: Obrigado.
0: Não fez média, não fez onda. Sinceridade está em falta, né?
2: Obrigado.
0: Parabéns. Logo em seguida terá. Mas na falta de uma música, tem uma poesia. Aliás, me permita, você que é um apresentador, tem um repertório vasto. Ontem eu escutei o Lenine. Não é sertanejo, mas é muito bonito. Tem uma menina que toca lá uma sanfona. A música chama Medo, Julieta Venega e Lenine. Se você puder depois ouvir, é muito bonita. Porque a vida é enfrentar medos. Ser pai é enfrentar medos. Não? Com essa definição, feliz dia dos pais. Ser pai é enfrentar os medos. Não dá um medo ao desemprego, de faltar comida na mesa. Dá medo que o filho se perca. Dá medo, medo. A música é perfeita, vale a pena refletir. Mas eu prometi e vou cumprir. Para você, pai, que está aí do outro lado, acompanhando, quero olhar bem nos teus olhos e dizer: pai, faz um sonzinho aí para mim. Esse bispo é chique, né? Pai, levanta-te e come. Naqueles dias, Elias entrou no deserto e andou o dia inteiro. Depois sentou-se debaixo de um junípero e, desejando a morte, exclamou: já basta, Senhor, tirai minha vida, porque não sou melhor que meus pais. Deitou-se por terra e adormeceu à sombra do junípero. Nisto, um anjo do Senhor tocou-lhe e disse: levanta-te e come. Ele olhou e viu à sua cabeceira um pão cozido sobre pedras quentes e uma bilha de água. O anjo do Senhor veio segunda vez, tocou-lhe e disse: levanta-te e come, porque ainda tens um longo caminho a percorrer. Ele levantou-se, comeu e bebeu.

0: depois, fortalecido com aquele alimento, caminhou durante 40 dias e 40 noites até o monte de Deus, Horeb. O clamor do profeta Elias foi elevado aos céus, porque perseguido por causa da fidelidade ao Senhor, tão incompreendido e indesejado, porque sua palavra revelou a abominável idolatria, bradou aos céus: tirai minha vida, porque não sou melhor que meus pais. Como são cortantes as palavras que expressam o desalento, o desejo de não mais viver, de não mais o caminho querer seguir. Finalizando. No entanto, Deus não nos abandona e nem desiste de nós. Está pronta a nos socorrer e envia seus anjos que nos reanimam e nos protegem, dando-nos de comer e de beber. Temos sua palavra que ilumina. Temos a Eucaristia, que é pão de eternidade e imortalidade, que nos sacia e nos devolve o gosto e o sentido de viver, sem jamais na fé retroceder. Não vacilemos na fé, não esmoreçamos na esperança e nem esfriemos na caridade. A todos os pais aqui, presentes, vivos, rogarei as bênçãos. E aos pais que com saudade... Repito, aos pais que estão vivos, minhas orações, bênçãos. E aos pais que partiram, que estão na glória de Deus, que saudade, como faz falta, mas estão vivos em nossa memória, em nosso coração. Copiosas bênçãos neste dia dos pais, copiosas bênçãos, 30 anos da Rádio Vida Nova, 40 anos da Diocese de Goiás. Em nome do Pai e do Filho e do Espírito Santo. Creio que depois da poesia, música, que é poesia em notas e melodia.
1: Muito bem, muito obrigado, doutor Tarcísio. Uma salva de palmas, gente. Muito obrigado por eu ter participado mais uma vez aqui com a gente, tá? Muito obrigado.
0: Queria entregar para cada pai essa apostila, tem digital, posso disponibilizar, mas eu vou entregar para todos os pais na sua pessoa, depois você vai chegar a eles. Uma salva de palmas. 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
1: Beleza, valeu, muito obrigado, Dona Tarcísio. Então tá aqui a linda poesia que a gente acabou de receber. Pessoal tá ajeitando o violão. Pitigol, faça o favor de arrebentar a corda do violão logo agora, Lucibão. Oi.
2: Isso pro Pitigol não é novidade pra mim.
1: Aí, agora chegou o som, hein? Chegou o som, hein? Chegou. Que nós ajeitamos aqui, pode chamar ataque aí que nós vamos embora. Nós vai ajeitamos.
2: Vai oferecendo a música aí.
1: Nós vamos chegar lá, Pitigó?
2: Ah, se Deus quiser,
1: não. Se Deus quiser, né, Pitigó?
2: Segura demais do queixo, imagina.
1: Acho que esse violão seu tá meio capengado aí, viu, José? Oi. Manda alô pro pessoal aqui enquanto nós ajeitamos aqui. Cadê o Tiagão? Vem cá me ajudar aqui, o trem tá bravo aqui, Tiago. Você tá doido, menino? Você tá com o cabo do Pitigó, né? Coloca aí pra ver, vamos ver o que que deu aí. Acho que esse violão seu que tá meio encripado aí pra você ver, viu? Olha como é que o negócio tá agarrado. Tem um bocado de alô aqui. Ô, Lucimar, você tem um violão aí pra você arrumar pro seu homem aqui, não, Lucimar?

0: Vamos aí pra ver se vai dar, se vai funcionar ou se não. Parece que é porque o cabo tá normal. Tal que você mexe nele, vai. Vai, toca aí de novo pra ver. É isso mesmo.
1: Ele tá gripado.
0: Ele tá gripado. E tá com o que, Bitigó?
1: Tá gripado, fazer um chá de gengibre com limão cozido e socar nele que ele vai vir.
0: Ai, ai. Tá chegando o violão aqui, ó. Só nós tirar o cabo e colocar nele aqui, ô Zé. Vamos lá. Pega aí, Thiago, isso aqui. Chegando o violão aqui. Ao vivo é assim mesmo, gente. Negócio é improvisado assim. O cara que tá em casa ouvindo não deve estar entendendo nada. O que se de matar arrumando, gente?
1: Com ela, né?
0: Pronto. Vê se vai agora. Você tá doido, Lucimar? Qual é a luz do caso?
1: Até assustou o Pitingó aqui, ó.
0: Pode deixar assim que eu regulo aqui. Aí, ó. No jeito. Ô, Thiago. Ele tá querendo um negócio com isso aqui, ó. Acorda. Abraçadeira. Abraçadeira do violão, Thiago. Cadê ela, Zé? Não, não é a corda, não, é a abraçadeira. Aí, já chegou aqui, Thiago, já chegou. Aí não precisa, não. Bora de música! Nós temos mais apresentação do Lucimar daqui a pouco. Abraço aí pro Tamiro, deixando um alô aí, ó. Um agradecimento aí ao Dom Tarcírio. Tem um tanto de alô aqui, gente. Daqui a pouco eu mando o intervalo do Lucimar aí pro... No intervalo Florestal e Pitigó por cima. Vamos mais uma?
1: Vamos mais uma, né?
0: Vamos mais uma? Vamos fazer a saideira de vocês? Aí nós traz o Chubrega pra cantar uma ou duas, porque 11 horas nós tem futebol, hein? Chama, pode
1: ser. É isso que eu leio falar, o Chubrega não pode ficar de fora, não, de jeito nenhum. Né, Chubrega?
0: Chama então, vamos lá. Qual que é a próxima aí? Bora que bora. Rapaz, tem alô aqui muito. Você tá doido?
1: Ó o modão aí, gente. Agora eu não vou oferecer não, que espaço tá pouco, né? Os ouvintes me perdoem de eu não lembrar, de eu esquecer deles. Modão é o quê, Zé?
2: Vestido de seda.
1: Deixa cair, Pantiovila.

0: Trenchonado. Mais uma moda, hein?
1: Rapaz, tô gostando do Sadu.
2: Eu quero agradecer esse demais. A gente tem pressa que os meus cantar. O pessoal que cantaram com nós e aplaudiu ali. Rapaz ali, a menina, mais o meu amigo. Eles cantaram com a gente. Isso é muito importante.
0: Isso é bom
2: muito,
0: demais.
2: Fico muito grato. Peço a Deus, ilumine vocês, que nas próximas vocês venham de novo. Você não sabe o quanto difícil. Isso é muito importante. Essas simples pessoas, eu não tenho costume de cantar com ele, sei que ele canta. A gente saiu uma vez lá na casa do Dedé, então aqui, vocês cantaram com nós. Que o poder superior ilumine vocês. Muito obrigado.
0: Valeu, Zé, muito obrigado, viu? Florestal, gente da melhor qualidade, companheiraço, tá sempre com a gente, né? Só enquanto chama, tá aí garrado, ouvinte do Parada Sertaneja, né, Zé? Oxe, Brega, vem cá, meu filho, senta aqui, correndo lá de cá mesmo, moço. Vamos lá, porque vai trocar, e gosta de tocar aí no violão ali, ó, aí pra você ver que chique. Olha que chiqueza.
3: Eu quero agradecer o Zé que fez o convite para mim poder fazer essas músicas com ele, mas o Zé quase me matou de a minha garganta, porque ele é acostumado a cantar mais um Matinho, e o Matinho rasgava a taioba mesmo, aí o Pitingó andou apertado para chegar lá.
0: Ô Pitingó, só agradecer o Miguel aqui. Miguel, muito obrigado, cara, pela presença aqui mais uma vez, abrilhantando com esse baixo maravilhoso, top demais.
4: Obrigado a você por estar nos recebendo aqui. Um bom dia para você, um bom dia para todos que nos ouviu, e vai continuar aí com Pitingó e Chumbrega.
0: Beleza, e daqui. Valeu, Miguel, muito obrigado, que Deus te abençoe, viu, irmão? Tamo junto. Valeu demais. Tá no jeito. Bora então, bora que bora. Chumbrega e Pitingó. Pitingó, caçar corda, né, meu filho? Vamos tocar aí, vamos rachar a lenha. Achou, Babu, agradecer mais uma vez ao meu amigo Florestal, conhecido como Zé Caixote, gente finíssima demais. Mandar abraço pra turma aqui enquanto vocês vão ajeitando aí, tá tudo pronto aí, tá tudo passadinho, só cantar, né? Que é isso aí, Chumbrega? Você tá fazendo bagunça aí, né, Chumbrega? Alô, Renato, abraço pra você, meu amigo, tudo de bom aí, muito obrigado, abraço pra Adelaide em Brasília. Também tá aí na sintonia da 91. Um abraço também pro Júlio César, deixando um abraço para todos os pais, toda a família. Valeu, Júlio César, tudo de bom para você, irmão, tudo de bom aí, né? O Geraldo Rodoviário tá aqui curtindo, tirando foto e mandando aqui, ó. Valeu, Geraldo, tamo junto, viu? Um abraço aí, o pastor Joleno, gente boa demais, lá em BH, tá lá curtindo a gente. Uma benção aí, pastor, tudo de bom, viu? Obrigado aí pela audiência. Turma aí na sintonia da 91,5. Você também que nos acompanha através da nossa live, nossas redes sociais. Alô, Rosinha, Paulinho, lá no sítio Aricanga. Alô pra turma lá em Cantagalo. Qual que é seu nome? Marcos Aurélio, a família, esposa, os filhos lindos aí, maravilhosos, viu? Parabéns pela família, parabéns pelo Dia dos Pais. Muito obrigado pela visita aqui, tá? Valeu demais, tamo junto, muito obrigado. Daqui a pouco a gente vai pegar o nome de vocês aí. Nossa amiga Dinei Matos também, a família Cássia, a filhinha ali, maravilhoso. Família reunida. Senhor também, qual que é o nome do senhor? Sebastião Teixeira. Muito obrigado, Sebastião. Obrigado, senhor, viu? A senhora? Maria José. Beleza, muito obrigado. Não, Chiquinho, paredão. Abraço pra você, Geraldo da Rodoviária. A esposa? Oi, Janete, a do Porto, né? Bacana demais, gente, top demais. Um abraço pro Matusalém, né? Tá ali o Beto e a família também. Muito obrigado, gente, muito obrigado mesmo, de coração aí a todos vocês.

0: no sítio, pra Zelita, as meninas lá, o Carlinho, o Beto, pro Coronel, meu irmão, e pra todos lá do sítio, os meus sobrinhos do Darcinho, Aparecida, lá pro Pito, pra galera lá do Pito. Vamos de música, Chumbrega.
1: Eu quero oferecer essa música também, gente, pra toda a galera lá do bairro Nossa Senhora Aparecida, né? Lembrando que a galera tá todo mundo lá em peso curtindo, né? Essa programação da Vida Nova, né? E quero também mandar pro Iremar, lá no Tronqueira, pra lá do Correntinho. Ah, grande Iremar, viu? E quero agradecer também esse público presente que tá aqui nos prestigiando, que sejam bem-vindos a essa casa, ok? E também parabenizar todos os pais do Goiânia e toda a região.
0: Eu quero oferecer essa música pro Ronaldinho lá na Grodeia, a esposa, o Renatinho, a família, também para o Hermes, a família, a Luísa e o Silvio, o Amaro, meu irmão, e pra todos. Deixa cair.
1: E quero oferecer pra Janete também, que tá aqui presentemente, grande companheira. Ei, Janete, grande Janete, viu?
2: Aí sim, hein?
0: Gostou, Chico? Chumbrego.

0: obrigado pelas palmadas.
1: Vamos que vamos. Bom demais, hein? Top demais. Eu gosto de ver vocês dois cantando, hein? Chumbrega é fácil.
2: Muito obrigado.
1: Seu homem é brinquedo.
2: Muito obrigado.
1: Aqui, vou sair dele então? Pode ser? Só
2: vai,
1: duas?
2: Pode ser, olha.
1: Depois nós marca pra vocês voltar com mais tempo, mais tranquilo.

0: que nós temos ali o Lucimar, hoje acompanhado pelo Paulinho, estreando aí no nosso Prosa, né? Top então, demais.
1: Então nós vamos com meu passarinho, né?
2: Meu passarinho.
0: Eita.
2: Cidimar, no próximo programa você vai com antecedência pra você dar tempo do Pitingó, ver se aprende alguma coisa, porque vai ser ruim na China.
0: No Pitingó, você tá bom demais. Tá igual o filho, quanto mais velho, melhor.
2: Quer dizer que eu tô bom e bonito.
0: É.
2: Ei, beleza, hein?

0: Coisa boa! Obrigado, Chubrega, obrigado, Pitingó.
1: Obrigado.
0: De coração, você tá com a garganta afiada, hein, rapaz? Você tá doido. Obrigado, mas, gente. Obrigadão.
2: Nós estamos tentando, né, porque uma hora dessa, né, depois de tanta coisa que aconteceu ontem, né? Então a ressaca monta em cima, né? Às vezes um bocadinho de sono no meio.
0: Mas
2: e o bicho tá pegando, viu?
0: Pois é, isso é bom. Obrigado, viu, Pitingó?
1: Eu que agradeço. Eu fico muito alegre de vir aqui, gente.

0: porque eles não vê o Pitingó, mas escuta as vozes dele, né?
1: Mas vê, tá nas redes sociais, Pitingó, lá, ó. Pois é, gente, obrigado então, Subrega, obrigado.
2: E eu agradeço demais da quando, viu, Sidmar, pelo convite, e assim que precisar, é só falar que nós estamos agarrados, viu?
1: Beleza, valeu. Deus abençoe vocês.
2: Comigo é desse jeito.
1: Feliz Dia dos Pais pra vocês, viu?
0: Obrigado pra vocês também, pra todos os pais.
1: Beleza.
0: Vamos despedir, Chumbrega?
1: Despedir.
2: Gente querida, público maravilhoso, quero aceitar de coração o meu cordial bom dia, né, Petit?
0: Ah, boa tarde agora, né?
2: Não, já
0: vou
2: tarde,
0: embora.
2: Bom dia ainda, Petit.
0: Eu vou falar, boa tarde. E pra todo mundo, o abraço e boa tarde do Pitingó. Até a próxima, se Deus quiser.
2: Daqui a pouco nós estamos vendo o Cruzeirão jogando aquela bola aí, né?
1: Daqui a pouco, ao vivo aqui na 91. Valeu então, abraço.
2: O único que tá salvando a nossa pátria é Cruzeiro e Atlético, que tá salvando as nossas Minas Gerais, né? Porque lá no Rio de Janeiro, São Paulo, eles estão metendo a lenha em nós.
1: Pois é.
2: E nós estamos chegando lá e estão rapando a taca nisso também.
1: Taca pra comer, solta. Ô, Lucimar, pode vir sentar aqui, ó, uma vez, ó, nisso aqui. Ô, Pitigó, deixa esse cabo quieto aí, Pitigó. Não arruma confusão comigo não, Pitigó.
0: O palco é todo do Lucimar.
1: Ô, Paulinho. Ô, Paulinho, você tem que picar o pé no Pitigó e tirar ele dali, ó.
0: Ai, meu, eu não sou bola.
1: É, Pitigó, gente, esse Pitigó é o camarada. Ô, Pitigó, obrigado, Pitigó, você é uma peça raríssima, gente da melhor qualidade do mundo. Você quer ficar de lá ou não de cá, Paulinho? Hã? Ô, Lucimar, qual que são outros que você quer ficar?
3: Isso aqui não é meu, não.
1: É seu, não. Isso aí eu acho que é do Zé Caixote, parece. Hoje foi uma confusão danada. Cabo, violão parando. A gente vai para um breve intervalo aí na rádio, rapidinho a gente volta aí. Com o Lucimar Pinto aqui na Vida Nova FM, sempre com você.

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5: De volta aí com o nosso Prosa e Viola, direto aqui ao vivo no pátio da Catedral, com mais um Prosa e Viola. Ei, Lucimar, seja bem-vindo.
6: Cheguei.
5: Como é que você tá?
6: Bom demais, bom e bonito.
5: Cheguei, Brasil. O Paulinho, você vai falar no microfone hoje, você nunca quis falar na vida. E aí, Paulinho, bom dia, obrigado por ter vindo, cara.
7: Eu que agradeço o convite, bom dia pra todo mundo que tá nos assistindo, pessoal aí. Queria mandar um abraço pra todos os pais, inclusive você, meu pai tá aí trabalhando na luta, tá escutando a gente, então.

0: Agradecer a oportunidade de estar aqui, né? Isso é bacana demais.
1: Era o Simar, você conseguiu algo bem inédito. Ah,
2: que eu acabei de perceber.
1: Conseguiu não. A folga desse homem pra vir aqui, rapaz?
2: Sexta-feira, eu falei, seu Geraldo, o Paulinho, achei por aí e tal, e cara, isso não é bom no carrão e tal. Ele falou, seu rapaz, eu falei, só que ele trabalha no domingo? Não, ele mudou, ele trabalha no supermercado debaixo dos Três Irmãos pra não trabalhar no domingo, porque de novo debaixo fecha, né? Eu falei, menino esperto.
1: Menino esperto,
2: aí eu vou gerar, dá um recado pra ele. De repente, se ele aparecer, beleza. Se não, quando eu saio na cabeça, tava tocando a missa das 19 da sexta-feira, né? Quando eu chego, olha quem que eu encontro. Paulinho.

0: Não é só hoje que é dia dos pais.
1: É.
0: É constante, Paulinho, que você continua, cara, essa pessoa aí, respeitando seu pai. Seu pai, ele não é grande no tamanho, não, mas o resto, cara, esse homem é barra pesada demais, que na igreja, responsável e tudo, tudo.
1: Geraldinho, gente da melhor qualidade.
0: É, no, gente boa demais.
1: Aquilo é palma toda hora. A gente trabalha aqui no mesmo prédio, você tá doido. Tudo que pede, não tem como. O cara é espetacular. É assim. Bora de música?
0: Mas então, vai tocar?
1: Hã?
0: Vai tocar? Vou tocar alguma coisa?
1: Quem, eu?
0: Nós.
1: Vai, vamos. Uma dá pra te ajudar, acho que aguenta ainda. Tô falando que deu nove e pouco, hein? Eu tô falando que deu de nove e pouco. Falar seca muita garganta. Mas eu aguento fazer uma com você. Qual que vai?
0: Vamos com Canarinho Prisioneiro? Não sei, claro, não tem nem como fazer solo nela, só o violão fazendo aqui. No dó maior você leva.
1: Canarinho Prisioneiro?
0: É.
1: Do Cimar do Céu. Bora!

0: Rapaz do céu. Se eu me pego de surpresa.
1: Ainda bem que nós ensaiou até, né, Cidinho?
0: Nossa senhora, ensaiou a semana inteira. Lucimar, como é que você fala o endereço?
1: Ah, eu falo.
0: E como que eu falo com você que não sei cantar essa música? Que aperto, menino.
1: É o que eu falo, problema é seu. É. Gente, é aqui agora é tem uma pessoa, já deve estar tá assim, já deve estar tá pé da vida lá na, olha, presta atenção, lá no quartel. Olha, quem vai ficar no lucro? A Dena. Zé Benedito.
0: Dena do Zé Benedito.
1: Então eu tô mandando pra Dena do Zé Benedito, agora pro Zé Benedito, que é o marido da Dena. Duas vezes, Zé Benedito no lucro. A Tina Maia.
0: Tina.
1: Aquela que você já prometeu de tomar cachaça lá até 10 anos.
0: Mas...
1: E mandou cobrar e falou o seguinte: que quem manda é a esposa. Agora.
0: Ih, rapaz,

0: aí.
1: Liberou?
0: Estão lá, estão ali de cachaça lá.
1: Então agora você marca lá, viu? Só marcar e avisar que vai.
0: Não, você pode tiver, marcar. Eu vou falar aqui no ácido, porque eu já cansei de falar, você não foi.
1: Pode marcar que vai, agora vai. Liberou,
0: então, a tá patroa do Tina. Tina, a Gaza, a Júlia, você conhece o pessoal todo, né? O bandido do Rafael, bandido do Pedro... Adelaide, tá lá em Brasília, com certeza está ouvindo aqui.
1: Já mandou até mensagem aqui hoje, já.
0: Adelaide?
1: Adelaide.
0: Não, eu nunca vi.
1: Lá Adelaide, em Brasília.
0: Esta que eu nós cantamos, o Sidmar cantamos, foi pra vocês. Tá ok? Já tá fazendo parte, mas as outras também. É, Dundica, outro cara que vai ficar no lucro aqui. Ah. A Dundica do Simão Relojoeiro. Não é isso?
1: Tô mandando pra Dundica. Simão Relojoeiro.
0: Agora eu mando pro Simão Relojoeiro. Beleza? O Senna também. Tá esperando lá.
1: Beleza.
0: Pessoal, essa música realmente eu não dediquei pra ninguém, mas pode ter certeza que todo mundo que ouviu o Sidmar cantando, mandei pra eles.
1: Sidmar e Lucimar.
0: Sidmar e Lucimar.
1: A dupla.
0: Ixi.
1: Dupla de dois. Como é que passa a Cleva lá? Que coisa. Lucimar, tem que mandar um abraço pro pessoal que também. A Mirissão Ribeiro, o Vinícius Pinheiro. Ó, pedindo barco de papel. Eita, Vinícius.
0: Quem me dera.
1: Zé Roberto também, lá na Fazenda Adriano Barão. A Neves Guimarães. Tá mandando um abraço aí, ó. Ela tava, participou na hora que tava tocando o Florestal e Pitingó. Isso que lembrou muito do pai dela. Que é o Suneri, filho do Suneri. Lá do, na Barreira. Lembra do Suneri, dona Edna? Benedito Batista, Bené, lá em Belo Horizonte. O negócio tá longe, hein, rapaz? Abraço pra você, a série aí. Tio Bené, gente boa. Tá mandando um abraço aí pra todo mundo aqui. Dupla maravilhosa. Terezinha Pereira também. Pessoal, gostou aí, Lucimar?
0: Já.
1: E o Paulinho lá no sítio Aricanga. Paulinho, abraço aí pra você, tá? Tudo de bom. Muito obrigado aí pela audiência. Ele mandou um áudio aqui, mas não tem como ouvir agora. Então, depois a gente ouve. Mas a Dona Lica também tá agarrada lá na
0: Jacutinga.
1: Dona Lica. O cara mandou uma foto aqui, cara. O Fabiano Dorabella.
0: Dorabella.
1: Luzia do bairro João Miranda também. Aproveitando, mandando um abraço pra todo mundo já, Lucimão. Quem que é essa aqui, meu Deus do céu? Deixa eu ver se eu acho o nome aqui. Prosa e Viola. Abraço pra todos os Prosa e Viola. Gosto mais... essa música, muitas lembranças boas da roça, quando a gente, antigo radinho de pilha, Cláudia Aparecida, bairro Nações, Cláudia Aparecida, um abraço pra você, Cláudia, muito obrigado, tá? Tudo de bom pra você. O Dé Pedreiro também, nosso ouvinte, o Del Campos, né?
0: Já tá mandando pra eles.
1: Beleza, um abraço aí, viu, Dé, tudo de bom pra você, meu irmão. Grande abraço aí pra você e a toda a turma aí, a dupla Del Campos e Doraí também. Um abraço também pra Júlio Timóteo, seu Pedro Timóteo lá na Barra Mansa. Seu Pedro Timóteo, cantava
0: Barra Mansa?
1: Dodô e Didi. Você lembra?
0: Hã? Lembro demais.
1: É Barra Mansa, Ponte Alta. Ponte Alta. Eu confundi aqui, tá? Guilherme, Alessandro, o Janilson, Júlio Neto. E também pra toda a família. O Edson Macineiro também. E a Júlia aí, ó. Tá mandando abraço também. Mandando abraço pra todo mundo lá. Júlia, agradecer pelo abraço. Fazendo
0: agora essa aqui vamos fazer também.

0: Paulinho, tem que dar bom demais da conta, viu?
1: Isso. Paulinho chama a taca no negócio, hein?
0: Pessoal, agora vamos falar sério? Vocês só brincaram, só brincaram até agora.
1: Até agora.
0: Agora é falar sério. Tinha um cara que conhecia muito de cachaça. Tudo quanto é cachaça, aí vem, fala, ah, você que e tal. E todo mundo ficava admirado. Aí tinha uma pessoa que falou assim: o João mostra. Ele chegava lá, aqui, que cachaça é essa? Aí ele tomava aquela cachaça e falava: ah, você quer Pirassununga? Conheço demais da conta. Aí chegava outro: e essa aqui? Essa pinga aqui de Sabinópolis. Boa demais da conta. E que foi enchendo o saco. Diabo, esse cara conhece tudo quanto é cachaça e era verdade. Aí o cara foi lá e pegou uma água, pôs no copo, pegou, entrega pra ele. Bebeu, ficou lá um tempão, balançou a água na boca e tá. É essa que realmente eu não conheço, não sei de onde que é não. O cara falou: você é um Zé Banana, rapaz, você não conhece nada, isso aí é água. É isso que é água, cara.
1: Na verdade, ele nunca tinha tomado água.
0: Só tomava cachaça.
1: Então é isso que é água. Ei, coisa boa. Manda um abraço.
0: Ô, Chubreco, se você não parar com essa conversa, você me descontrola aqui, ué.
1: Ô, Kaique, abraço pra você, irmão. Obrigado, hein.
0: Pergunta, Chubreco, pergunta aqui. Que foi, que piada que eu contei?
1: Qual a piada que foi, Chubreco?
0: Sabe, não sabe nada não, ele tá só conversando. Sabe nada.
1: Chubeca também não bebe água não. Aí tá perdido na comida. Alô pra quem, Geraldo? Fala aí, Geraldo, fala aí, você mesmo fala, Geraldo.
2: Alô, Cidmar, bom dia. Cidmar, alô, Bruno Pardia, lá em Sabinop, né? Nosso homem, nós outros, negócio da pai lá, meu tem, foi fora de sério. Ele tá na escuta lá, viu? Manda o Matusalém da pai também que tá na escuta. Ô, Matusalém, bom dia, Cidmar. Aquele abraço.
1: Valeu, vamos lá, Lucimar, mais um. Então,
0: agora, gente.
1: Daqui a pouco você tem que encerrar com o velho pai, tá?
0: Então, beleza. Mas dá pra tocar quantas?
1: Acho que dá mais duas. Uma e uma.
0: Então tá, pessoal.
1: Mas entra na hora do jogo, não tem problema não.
0: Ah, beleza. Não tem problema, o resultado nós sabemos que é nosso.
1: Hoje está liberado.
0: O resultado é nosso. Bom, gente, hoje, como dia dos pais, quero mandar um abraço a todos os pais presentes. Pais presentes, para mim, é aquele pai que está no dia a dia com seu filho e acompanhando o caminhar de cada um. Então, isso é muito importante, infelizmente, né? Temos muitos pais aí que não consideram os filhos, é filho que não considera pai, talvez depende da atitude, né? Dos pais. Então, que pedir a Deus que interceda por cada um deles, ensine para eles esse caminho, que saber quem que é o pai e o pai saber quem é o filho. Então acompanha, porque senão dá tudo errado. Então hoje é dia dos pais, quero mandar um abraço a cada pai desse Brasil inteiro. E já que são só duas músicas, já vou pegar a primeira, Utopia, a música maravilhosa.

0: quero mandar também, lembrando da Alvinha, namorada da Alvinha, tá em casa, ouvindo. E a turma lá do Sítio Alegre também, Cruzeiro Doricanga, Barreiras, quero mandar um abraço a todos. Quem que é outro que eu...
1: O Pitigota, querendo mandar um abraço pro Afonso Contador.
0: Afonso, na Viola.
1: Que projeto maravilhoso. Aí, lá.
0: Viola, falar nisso, dia
1: 22,
0: 22.
1: Lá no Corrente.
0: Isso, Corrente Canoa. Tamo agarrado. Afonso, tamo agarrado lá.
1: Terá um programa.
0: Lembrando também, o Chumbreco, dia 22, tá lembrando, né? Pois é. E quando...
1: E quando é a gente vem tocando,
0: aqui não fica conversando muito aí, não, que atrapalha a gente aqui. Demais, demais.

0: maravilha, viu? Parabéns.
1: Pesada pra caramba, viu?
0: Demais. Refleti ela aí.
1: Foi lá no... Dia 1º de agosto, agora fiz 18. Que meu pai foi.
0: É.
1: Parece que foi ontem. Difícil pra caramba.
0: Complicado. Vamos encerrar com o velho pai?
1: Vamos.
0: Aguenta esse coração, vai.
1: A hora que eu errar, você continua.

0: Cortes.
1: Essa também é outra, né?
0: Tava ruim.
1: Obrigado, mas, gente.
0: Tá no comando.
1: Lucimar, mais uma vez, obrigado aí pela parceria.
0: Obrigadão, pessoal.
1: Valeu.
0: Perdão e desculpa, não dá tempo de mandar a música para todos que querem que a gente manda citar o nome.
1: Verdade.
0: Mas pode ter certeza que foi direcionada a cada um de vocês.
1: Valeu, Lucimar, muito obrigado. Agradecer esse cara mais uma vez aqui, Paulinho. Obrigado, cara.
2: Eu que agradeço aí, todo mundo que ficou até o final aí. Todo mundo de bom. Agora é ver o Cruzeirão jogar, né?
1: Tem que ouvir isso, né, pessoal?
0: Tem que ouvir, Cruzeirão. Ele disse o quê?
1: Isso é um absurdo.
0: Já tá 2-1?
1: Não, eu começo agora. Geral tá.
0: Ah, Geral. Bom, Geral, mas tá valendo. 2-1, é 2-1. Será 2-1. Valeu, gente, um abraço.
1: Valeu, Lucimar. Obrigado, hein? Valeu, tchau, tchau. Valeu, ouvinte!
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0: Piquitito, você é papai. Aliás, tô vendo os filhões por aí, inclusive família linda do velho Piquitito, do nosso velho Pique. Pique, feliz dia pra você, primeiramente. E o que você espera desse dia dos pais pra um presentão pra Nação Azul daqui a pouquinho, Pique?
1: Alô, Cirilo, um abraço pra você. Parabéns ao seu pai, eu conheci. Cidadão maravilhoso. Família toda sua, muito linda. E eu fico muito feliz e emocionado porque é mais um jogo. Você sabe que narrador, dia dos pais, não vê o filho não vê o papai. Mas como o jogo é em Belo Horizonte e os meus tesouros vieram aqui, no caso a Carolina, a primogênita, e o Guilherme, são meus filhos. E também é dia do pai e merece todo o amor e reconhecimento a Rejane, que está aqui, que é a mãe dos dois. Tem momentos e a vida quase que toda era mais pai do que eu. Mas é isso, eu espero que tanto a Rejane quanto a Carolina

0: Guilherme, minha família. E aqui eu vejo a Bela no colo da Mara, a esposa do nosso querido Pancieri. Que todos nós saiamos felizes com a vitória do Cruzeiro. Arthur mexe no time, pensando, claro, para poupar jogadores que vem uma sequência muito grande e para quarta-feira contra o Flamengo. Aí me pergunta nesse momento, é favorito? Eu creio que com esse apoio fraternal dessa torcida, o Cruzeiro vai jogar o que tem que jogar e mais um pouco para vencer. Perigoso, muito perigoso, como diz meu querido Mário Henrique. Olha, é o time do Mirassol. Já falou, né, Pan? Tem que ter cuidado, que esse Guanais aí é muito bom treinador. Vamos lá, Cruzeiro, simbora!
1: Simbora, Piquitito, fala do...
2: De manhã o Mirassol é mais perigoso ainda.
0: Porra, essa agora foi boa, hein?
2: É, eu sabia. Na mesma praça, no mesmo banco.
1: No mesmo banco, Emerson Panzeri. 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No pique, repeteco do cabuloso Emerson Panzeri.
2: Agora, Otávio, Fagner, João Marcelo, Jonathan Jesus e Vidalba, com Lucas Romero, Zé Lucas, fazendo a estreia como titular do Cruzeiro, Matheus Pereira, Kaique Kenji Arroio e Bruno Rodrigues. É o Cruzeirão mais lindo do mundo, Cirilo.
1: Repeteco do Mirassol, Rubem Júnior.
3: 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Tomazella pro gol, Elias, João Vitor, Gabriel, Reinaldo, Wallison, Denilson, Casonete, Eduardo, Fernandinho e Bruno Santos. É o time do Mirassol posicionado de amarelo aí à sua direita. Tá certo, Cirilo?
1: Certíssimo. 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Agora é bola rolando na Itatiaia. É o cabuloso em campo. Em instantes o Piquitito, mas quero destacar a arbitragem de Lucas Casagrande do Paraná, com Thiago Henrique Neto Corrêa Farinha do Rio de Janeiro e com Rafael Trombeta do Paraná. Bora, Piquitito!
0: Apito árbitro, rola a bola nesta manhã de domingão! Cruzeiro de camisa branca nova, linda camisa. Fabrício experimentou, nosso guerreiro aqui. Calções azuis, meiões brancos. Atacando o Cruzeiro nesse primeiro tempo de jogo. A direita no seu radinho. Tem perdido o toque sempre o Cruzeiro, que coisa. Atacando contra o gol da cidade. A bola recuada até Otávio. Ele vai terminar com o pé direito, é um Cruzeiro mandado de Arthur Jorge, Prefeitura de Nova Lima. 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Vamos chegar ao primeiro minuto. A bola aberta aqui pela meia, trabalha a bola, vem Denilson, toca Eduardo, procura o lugar da esquerda, vem Reinaldo. Ele vai dominar, quem tá por aqui é o Bruno Santos, meteu na grande área, vem Mirassol, tira a defesa. Tem que ter atenção. Primeira pontada no Mirassol, bola aérea, hein? Rubem.
3: Essa bola que veio da esquerda, Jonathan Jesus, bem atento, lateral pro Mirassol.
0: Placar de 0-0, comecinho do jogo. E tem gente lá fora, hein? Continua chegando muita gente. E todos os ingressos foram esgotados. Lateral que vai ser cobrado, vem Mirassol para cobrança. É o Cruzeiro quem tá com a bola. Vem para ali, Vidalba. É amanhã desse domingão, dia do papai. Parabéns a todos os pais do mundo. E agora vem outra vez ali para o campo de ataque, vai tentar chegar o Fernandinho. Defesa do Cruzeiro tirando, vamos sair jogando. Trabalha a bola, vem Vidalba, toca, toca na frente. Agora vem com BR9, trabalhou. Pediu queijo, opa! E aí, passe!
2: Pegou! Pegou sim o tornozelo.

0: do Kenji. Vou te contar, o sol tá quente pra caramba.
1: Enquanto
0: isso, dá pra dar uma respirada, né, Piquetito? O jogador do Cruzeiro fica ali sendo supervisionado pelo árbitro da partida. Pelo jeito não é nada grave, pelo menos é a impressão que eu tenho no visual daqui. Agora sim, se levanta, tudo certo com o Kenji. O João Vitor ajudou. A bola pro Cruzeiro com o Vidalba. Só tá começando, Piquetito!
2: Jonathan recebe na mira, trabalha com o João Marcelo. Recolhe, o JM toca na bola para Zé Lucas, vacilou, pode perder o tiro. João Marcelo, a bola vai cair. Matheus Pereira, bonito, amorteceu com categoria, rola a bola para Vidalba, quem sabe o gol. Simbora, simbora na ponta, ganhou a linha de fundo, jogou na galinha, chance no gol, tira a defesa, vai voltar. Fagner bateu para fora do gol.
0: Pansi, eu tive a impressão que a bola pega no Gabriel, no zagueiro da equipe do Mirassol. Eu tive essa impressão na batida do Fagner, que vem no rebote. Juizão, ninguém deu um escanteio não. Bola favorável à equipe do Mirassol. É o Tomazella na batida, 0-0. 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
2: Demorada de posição ali do goleirão Tomazella. Passamos da marca de 3 minutos e meio, com muito sol, muito calor. Domingão, dia do papai aqui no Mineirão, 0-0. Cruzeiro 0, Mirassol, você comigo na Itatiaia, obrigadão. Viro carinho pela audiência. A bola vem com o João Vitor, domina o capitão, trabalha a bola, solta para a direita com o Elias. Ele foi derrubado, a falta ali do Cruzeirense, o ato para. Ele é o Lucas Casagrande, ele é do Paraná. E a bola vem para a direita, domina por ali, Elias trabalha a bola, vai voltar, João Vitor Pérez, ele recebe primeiro, sai o Alisson trabalhando, Casonati também, a bola vai chegar na defesa, vem Vidalba, domina com a perna canhota, vai procurar o BR9, tira mal João Vitor, volta a bola para Matheus Pereira, joga na grande área, quer que vai chegar, vai Arroio, chega o Arroio. Ele vai dominar aqui na ponta direita, linha de fundo, chamou para dançar, o Reinaldo se atrapalhou, perdeu bola, Nova Lima no topo, sexta melhor qualidade de vida do Brasil, primeiro em Minas Gerais, Prefeitura de Nova Lima, o futuro mora aqui, 0-0, você comigo, obrigado pelo carinho, pelo dia, papai, parabéns. Lateral com Reinaldo. Trabalhou, tocou na frente, Zé Lucas corta, vem para Matheus Pereira, tira de qualquer forma, Denilson, chutão pro campo de ataque, tem que sair com a cabeça ali, ó. Otávio, hein, rapaz, categoria. Toca a bola, vem para João Marcelo na frente, R9 foi lançado, se ganhar, pinta chance, entrou na área, calcanhar, para cortar Reinaldo, tava ali também, o Gabriel, zagueiro tira. Contra-ataque do Mirassol, tem que ter atenção, time é perigoso, dominou Bruno, carregou para entrada na área, Zé Lucas tira, vai voltar essa bola, trabalha a bola, vai chegar no meio, vem para Denilson, Eduardo Pérez, ele recebe, domina por aqui, vem Casonati trabalhando, vai tocar, toca atrás, a bola vai chegar no meio, Casonati toca, a bola vem, outra vez com o Alisson, 0-0, a bola recuada até Gabriel, Gabriel com João Vitor, zagueiro domina, na linha que ele vem gramado, toca a bola para Elias, aperta Matheus Pereira, tem que chegar para roubar, a bola vem aqui da esquerda, para tocar o zagueirão, Gabriel, Gabriel bate para frente, a bola vai chegar para o time do Mirassol. Já domina o Alisson, da direita para a esquerda, tira a Fagner, bola cai no meio de campo, Mirassol briga, luta o Cruzeiro para tentar, é amanhã de domingo, é bola rolando, vem BR9, trabalhando, ganhando, solta a bola, cai o jogador do Cruzeiro, não vê falta, o juizão mandou seguir, tive a impressão que foi tocada ali o Arruio, já se levantou o Arruio, e a bola chega no meio de campo, domina para ali, vem o Alisson trabalhando, Casonati passando a bola para Elias. Ele domina, gira e trabalha, toca a bola atrás, a bola vem com o João Vitor, o zagueiro domina, vai em cima dele, o Matheus Pereira vai recuar, recua a bola chega com o goleiro, Tomazella domina, 0-0, 6 minutos passados, primeiro tempo de jogo aqui no Mineirão, 0-0, também para o Mirassol, a bola vai chegar, vem o Alisson dominando, o volante toca, a bola vem na esquerda, olha o zagueiro Gabriel, na lateral esquerda, recua a bola com o Tomazella. Vai em cima dele, Bruno Rodrigues, está jogando errado. É isso, tem que apertar. Bola para fora. Lateral vai ser cobrado em Vidalba. Vidalba com a raça argentina, trabalha para Zé Lucas, com o Matheus Pereira, para Vidalba, escapou no primeiro. Tentou passar na sequência, foi desarmado, caiu, pediu, falta, o árbitro marcando. Bola no chão, falta. Para a equipe do Mirassol no seu campo de defesa. 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Agora com os

0: pega não. João Vitor. Domina. Pega nova em cima dele. E a bola vem com o goleirão. Sai jogando. Hora de marcar, hein? De ganhar. O Alisson toca para Reinaldo. Chegou o Fagner, brigou, tocou na bola. Bora vem. Lá atrás com o goleiro, com tranquilidade. 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
1: Pique.
0: Oi.
1: Olha o gol do Atlético pela Série B do Campeonato Brasileiro. Pedro Oliveira chutou com a direita, a bola desviada, encobriu o goleiro. Atlético 1, Criciúma 0, 5 do primeiro tempo. Olha o Mirassol aí, Pique.
0: Fernandinho na grande área, Bruno Sazomino. Fernandinho vem, trabalha a bola na ponta, ganhota, ganha a grande área, pedalou. E se atrapalhou.
2: Que pompa do Fernandinho, viu? Vem do estilo, meu filho. Pra lá, pra cá, pedalando, se embolou, saiu com bola e tudo. É tiro de meta. Cruzeiro vai pra batida. Otávio vai pra bola, 0-0. 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
0: Zé Lucas recebeu na grande área. É o garoto que veio do Esporte Clube do Recife. Bola com o Otávio. Otávio pro Vilhalma. Meu Deus do céu. Essa bola tocada aqui atrás sempre me dá um arrepio na espinha. Frio na barriga. E a bola para a lateral, vem Elias para a cobrança do campo de ataque. É Mirassol tentando chegar. 8 minutos e meio, 0-0, 0-0, 0-0, Cruzeiro 0, Mirassol. 22ª rodada do Brasileirão. A bola vai chegar, a bola ali, trabalha a bola de Nilson para a direita com Elias. Elias volta a bola, trabalha de Nilson, pede Eduardo, está no meio pedindo também. Gira bem, joga para a grande área, chance a cabeçada. Para fora do gol. Mas é o Mirassol tentando chegar. O Rubens.
2: Elias pela direita. Foi na linha de fundo, fez o cruzamento buscando aqui o Bruno Santos. Tentou de cabeça, ela foi para fora, 0-0. 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
0: Olha, saindo jogando Cruzeiro. A bola vem para Zé Lucas, trabalha a bola, perde, recupera, houve falta. Alô, Edu Panzi. Como começa esse jogo aí? Eu cheguei a falar agora que eu não gosto daquela saidinha ali. Como é que você vê a saidinha? Eu tô vendo o menino lá, o Zé Lucas, pegando primeira bola. Tudo bem?
3: Tudo bem, Pique. Essa saidinha é mundial, cara. Os clubes tentam. Se aperta muito, é bico pra lateral, bico pra frente. Porque quando você já sai com bola longa, a chance de devolver a bola pro adversário, ela é maior do que perder lá atrás. Então, hoje, o mundo inteiro tenta, num primeiro momento, essa saída mais curta. Você tem que ser inteligente. Não deu, apertou, é bico pra frente.
0: Matheus Pereira procurou o Bruno Rodrigues, chegou o primeiro zagueiro. Toca na bola, João Vitor, na bola, Cruzeiro, câmera ataque, já bateu, lateral, Arroio, Bruno Rodrigues, entra na grande área, chance no gol, quer com a joga, passa, fogo no gol, ninguém chegou, Pansi.
3: Mas o Vidalba, ele, nessa fibra que ele tem, ele tentou, Piquetito, não deixar a bola sair, a bola passou por toda a pequena área, saiu ali na, pro arremesso, pra equipe do Mirassol, tá 0-0, hein, tá 0-0, formando o Banco Mercantil, Papai Pique.
0: E a bola vem para tentar. Matheus Pereira brigou para entrada na área, subiu, tentou Bruno Rodrigues. Bola vai voltar, vai ficar ali na frente. Tentava Zé Lucas pro Arruio. Primeiro, Reinaldo. Meu amigo Osvaldo do Maciel. Chama Reinaldo de King Naldo. Aí é duro, hein? Grande maciça. Lateral para o Cruzeiro, toca para o ataque, embora Cruzeiro, se embora Cruzeiro, diga.
1: Só um detalhe aqui, o Arthur Jorge está maluco com o Zé Lucas, ele quer ele jogando aqui mais para a direita. Ele está gritando a todo momento, vem para cá, menino, vem para cá, menino.
0: Agora ele ouviu você, mas vai chegar para a direita, você e o Arthur. Lateral vai ser cobrado, com faz demorada cobrança do arremesso lateral. 11 minutos, primeiro tempo. Bola na grande área, Bruno Rodrigo, cabeceou a chance, toca a bola, vai entrando.

0: uma estrela no céu. Cada vez que você sorrir, meu Cruzeiro, eu te amo. Na frente o Cruzeiro, gol de zagueiro, zagueiro, artilheiro, zagueiro centavantão. Ó Marcelo, ele é rede, é rede, é rede. Emoção, a sua estrelada pela primeira vez no Mineirão. JM, assim vai que eu tô te vendo, vai na fé, paixão e fé, andar com fé, que a fé não costuma falhar. Lindo, lindo, lindo, lindo, lindo Mineirão, para o Cruzeiro, João Marcelo, zagueirão, zero, Mirassol, detalhe, passe,
1: participação decisiva do BR9, de cabeça, o suficiente pro João Marcelo chegar igual um caminhão sem freio na defesa do Mirassol e dar um chute pra dentro do gol do Tomazella. Ela ainda pegou na bochecha da rede. Hoje é dia de gol, Cruzeiro, de show em paz.
2: Sou Cruzeiro, meu pai, meu pai.
1: De show em João Marcelo, que faz o gol para todos os papais cruzeirenses que estão aqui no Gigante da Pampulha, torcendo pro Cruzeirão mais lindo do mundo.
3: Gol 28 do Cabuloso nesse Brasileirão, primeiro do João Marcelo.
0: Lindo, lindo, Cruzeiro na frente.
4: O Pique, o detalhe do lance é que o Paulo Azeredo falava do Arthur Jorge pedindo o Zé Lucas para cair pela direita. E ele veio cá na linha de fundo. Mas aí, depois eu concluo, vai lá.
0: Bruno Rodrigues recebeu, dominou. Tentou passar, não passa pelo zagueiro.
4: O Fagner. Domina,
0: trabalha por aqui, agora com o Reinaldo, pois não.
4: Aí o Fagner, que foi bater o latereio, pediu a presença do João Marcelo na área. Aí esperou, segurou o lateral, o Zé Lucas que estava na direita, como pediu o Arthur Jorge, voltou para fechar um possível contra-ataque e o João Marcelo foi para a área. Uma jogada ensaiada, o famoso latereio. E a jogada ensaiada foi bem executada e o Cruzeiro chega ao seu gol, pouco mais de 10 minutos, é o mundo ideal. Num jogo que vai esquentar literalmente por conta do calor. Com 10 minutos você fazer 1-0, a responsabilidade toda foi jogada para outro lado.
0: 1-0! É o Cruzeiro na frente. João Marcelo marcou. Reinaldo vem para cobrança de falta. Já já o Fabrício Guerreiro vai comentar. Agora, 15 minutos jogados. É falta. Reinaldo meteu na grande chance do Mirassol. Defesa tira, hein? E vem contra-ataque. A bola para Rui. Vamos, Rui. Vamos, Rui. Fabrício Guerreiro. Parabéns, papai. E o Cruzeiro começa bem, 1-0.
5: Parabéns para você também, Pig. Muito obrigado. Pô, o Cruzeiro começou bem, né? Uma jogada que geralmente todo jogo tem, né? Todos os times têm usado muito lateral, mas que é difícil demais sair gol. Mas essa deu certo. Pra coroar aí a atuação dos últimos jogos do João Marcelo, que tem evoluído a cada jogo, tá muito bem. Foi premiado e agora é isso. O Cruzeiro controlar o jogo, não precisa se desgastar tanto. Parabéns aí que abriu o placar, pra cima.
0: Denilson vem, trabalha a bola pra cá, Zonato, Cadonato domina a bola, Elias pede, recebe a bola, bola para João Vitor, 1-0, Cruzeiro, você ligando o Raninho, obrigado pelo carinho, pela sua audiência, em top, aí a top 1 do Brasil, mais rádio de Minas, com o primeiro time do rádio.

0: seleção de base do Brasil. E é legal, Piquetito, que ele conhece o Felipe Moraes, conhece outros jogadores do Cruzeiro. Então já tá em casa, Pique. É o Cruzeirão na frente, 1-0.
1: Marcando o Matheus Pereira, erra por ali o Alisson. Quando o Cruzeiro ganha a posse de bola, era um menino. Recebeu a falta, hein, Fabrício?
2: Olha, esse menino tem muito potencial, Pique. Você vai falar muito o nome desse garoto, hein? Que personalidade, jogando o primeiro jogo, roubando bola, mostrando já o cartãozinho de visita dele.
1: E ele é da minha turma, da minha classe, ele é baixinho.
2: Esse que são os fera. Maradona, Zico, vai, Romário.
1: É isso aí, meu velho. Agora solta no meio de campo. Domina a bola, vem trabalhando por ali. Romero abriu pra direita, se chegar é bola boa. Chegou o Fagner, vai no pulo, cruzou a chance no gol, toca pra trás. O inteligente, o BR9, hein? Deu um toque pra chegada do Matheus Pereira, zagueirão. Quero o Gabriel, tirou.
2: E o Dirceu era alto ou era baixinho? O Dirceu é alto ou baixinho?
1: O baixinho e
2: mais um aí.
1: A bola vem ali pra Arroio, Arroio. Fagner, vai no fundo, cruzamento, quem é que vai chegar? É o Vidalva chegando, batendo, defesa, tira, volta, Romero, Romero. É pra Vidalva na ponta esquerda, vamos na Cruzeiro para buscar o segundo gol. Vidalva, Lucas Vidalva, domina. O do Botafogo também chama Lucas Vidalva, que tava jogando ontem, né? É isso. E a bola vem aqui para João Marcelo, altura do gol, 1-0, Cruzeiro, simbora, simbora para Matheus Pereira. Era pro BR9. Não deu pra ele pegar, o goleirão ficou com ela, Pansy.
0: Pra fazer a catada. Agora, Piquetito, interessante, né? Você vê ali o Alisson. Lembra dele? Passou pelo Cruzeiro 2023. Na época, o Cruzeiro fez a contratação do jogador. Tinha uma expectativa muito grande. Acabou deixando a toca da raposa. Hoje é volante da equipe do Mirassol. Cruzeiro tá vencendo, hein? 1-0. 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
3: Ô, Pique.
1: Oi.
3: Esse gol do Cruzeiro é o gol que tá colocando a raposa nesse momento na quinta posição, né? Chegando a 33 pontos, retomando as posições que perdeu ontem e ganhando mais a posição do Bahia. Cruzeiro nesse momento, sexto colocado, aliás, quinto colocado no Campeonato Brasileiro, deixando o Bahia na sexta posição.
1: 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Muno Santos vai no fogo. Carrinho do Vidalba, na primeira, vai na segunda. Que raça. Sensacional, Romero. E a bola vem ali. É pra Vidalva agora da esquerda pra direita. Pintou a chance, Arroio, vai, vai. Quem sabe o segundo gol. Rolou, Bruno Rodrigues. Na grande área. Chegou o primeiro pra cortar, tira Denilson. A bola vem ali pro Wagner, toca na bola. Cai por aqui o lateral, vantagem no meio de campo. A bola brigada pra Zé Lucas, vai botar. Tem jogador do Mirassol caído. Wagner chegou dando uma cutucada ali. E a bola vem ali, pra dominar, toca na bola, Jonathan Jesus, vai pra entrada na área, pintou o gol do Jonathan, bateu, zagueiro desviou, escanteio, passe ao Cruzeiro, Cruzeiro, é o Cruzeiro, Cruzeiro, é o mais lindo do mundo, passe!
0: Ó, o Jonathan Jesus, a bola pegou no zagueiro, ela ia morrer lá dentro, eu até falei com ele agora. Falei com ele nesse instante, Piquetito. Eu vi ela lá dentro, essa bola morrendo lá dentro do gol. Ele falou, é mesmo, pai. Escanteio, é Matheus Pereira, o Cruzeiro quer esse segundo gol. De qualquer maneira, Piquetito.
1: 20 minutos passados, jogados. 1-0, gol de João Marcelo aos 11. Agora 20 minutos, levantou Matheus Pereira, zagueiro tirou. Rebote estrelado, hein? Pra dominar, o Fagner de longe bateu mal. Aí perdeu o lance. Não pode. Fernandinho dominou no mano a mano, rola a bola para a direita. Wagner vem para a marcação, Bruno Santos dominou, cruzamento, a cabeçada, Otávio, cabeçada de novo, zagueiro tira mal, que Guinaldo bateu, explodiu na zaga. Juiz está marcando pênalti ou falta, o que ele marcou?
4: Tá dando aqui, meu, foi um choque de cabeça que a gente teve depois do cruzamento do Eduardo dentro da grande área, sim, lado direito.
5: Diga. É que o Reinaldo chutou a bola pro gol, né? O Romero foi pra cima dele igual um louco, porque os dois estavam caídos e poderia ter sido o gol do Mirassol, ele chutou a bola, o Romero ficou louco, tinha que ter colocado a bola pra fora ou parado o jogo.
6: Mas o árbitro tem que parar na hora, choque de cabeça, é obrigação, o árbitro parar na hora.
4: O Casonati, junto aqui com o Arroio, depois do cruzamento.

0: Eduardo tentava ocasionar e, meus amigos, uma defesa de cinema. Espetacular, fantástica defesa aqui do Otávio. Um reflexo, uma rapidez, uma lucidez. Deu um tapa com a mão esquerda e ela acabou voltando para o ataque do Mirassol. Mais uma vez, provando a frieza e o quanto é atento, rápido, ligeiro, Otávio, fantástico. Cruzeiro vai vencendo 1-0, informando o Banco Mercantil.
1: Ô Piquetito, mas ele deu pênalti. O árbitro deu pênalti. A impressão de marcação que eu tive aqui no campo é que ele tá dando pênalti pro Mirassol.
2: Eu também falei, eu fiquei com essa impressão que ele apontou para a marca do pênalti. Eu fiquei com essa impressão daqui, narrando, eu falei, acho que ele marcou pênalti.
1: Marcou sim.
2: Pênalti pro Mirassol, hein? É pênalti
0: do Romero.
2: Mirassol.
0: Pelo que o árbitro está dizendo, ele está dando mão do Romero. O Romero está conversando aqui, vocês vão ter aí o apoio também para tentar decifrar, mas o Cruzeiro não reclama tanto com o árbitro, o Lucas Casagrande do Paraná, mas deu mão do Romero. Vamos aguardar por aqui, o Otávio já vai se posicionando para defender, é para colocar a cara. Eu tô com você nessa, Pique.
2: É, o batedor oficial de pênaltis do Mirassol é o Reinaldo, lateral.
0: O próprio.
2: Ano passado, me parece, se eu não estiver equivocado, o Cássio defendeu um pênalti que ele bateu aqui. Era o primeiro jogo da rodada do brasileiro. Jogadores do Cruzeiro reclamam. Pênalti marcado.
1: Vai lá olhar.
2: Ele vai no VAR, hein?
1: É isso.
2: É o Lucas Casagrande.
1: Ô, Piquetito, uma vontade, né, pra dar pênalti quando é contra o Cruzeiro. Ah, vamos lá, já vamos mostrar. Agora não, vai lá ver. É isso aí, tem que ir lá ver se tá certo ou não isso aí, pô.
2: O Lucas Casagrande foi chamado pelo Caio Max Augusto Vieira, que é o ato de vídeo. Vai analisar o possível pênalti. Ele marcou no campo, ele marcou pênalti. Jogadores foram atendidos, houve o choque. E ele está no monitor agora, o Lucas Casagrande. Jogadores do Mirassol estão ali. Ele vai conferir.
1: Bate na coxa antes, hein? Bate na coxa antes aí.
2: É o ato paranaense, Lucas Casagrande. Ele vai marcar,
0: vai
2: o pênalti ou vai invalidar?
0: Vai anular, hein?
1: Vai invalidar, hein?
2: Vamos aguardar o Lucas Casagrande. Não, ele vai pedir a bola, ele não aponta. Ele vai marcar o pênalti, marcou o pênalti, meu Deus, gente.
3: Pra mim, a bola bate na coxa, mas o jogador leva a mão, ele abre a mão, ele abre o espaço. Eu marcaria o pênalti também, independentemente de ter batido na coxa ou não. É a minha interpretação e é um lance interpretativo. Não, eu não quero ser o dono da razão, e quem acha o contrário é a interpretação, né? O futebol, infelizmente, ele tem na sua arbitragem uma palavrinha chamada interpretação, e cada um interpreta a sua maneira. Eu interpretei que o jogador realmente levanta o braço, independentemente da bola ter batido na coxa ou não. E teve cartão pro banco, me parece, pro Gerson, jogador do Cruzeiro. Agora, gente, independentemente do pênalti ou não, é muito, muito confuso o árbitro. O gestual é muito confuso. É difícil fazer a leitura do que ele marca ou deixa de marcar.
2: É pênalti agora com o Otávio, hein? Reinaldo. Vem pra cobrança, é pro Mirassol, 1-0 Cruzeiro. Vem ali na meia lua da grande área o Reinaldo. Autorizado a cobrança de pênalti. Reinaldo vem pra cobrança. Pro Mirassol, Otávio no meio do gol. Partiu, Reinaldo bateu, é gol. Gol do Mirassol, empata o jogo. Aos 26, bateu a meia altura no canto direito de Otávio. Tudo igual. Um para o Cruzeiro, Mirassol. Juninho.
0: E como o Otávio foi na bola, lado direito, voou na bola, mas esse Reinaldo, pra bater pênalti.

0: é um absurdo. Um tapa de canhota, lado direito, lá dentro. E por muito pouco, empata o time paulista 1-1.
1: Gol 24 do Mirassol nessa Série A do Campeonato Brasileiro. Reinaldo, que no ano passado foi artilheiro, né? Fez 13 gols na Série A, tá marcando pela primeira vez nessa temporada.
2: Aí. Empate, Mirassol, agora vai ter parada para hidratação. Ô, Fabrício, o lance foi muito confuso, acho que o lance aconteceu aos 20 minutos, agora 27. Bom, teve pênalti, converteu o Reinaldo, tudo igual 1-1, mas o Cruzeiro estava jogando bem, hein?
3: Estava jogando bem, estava controlado o jogo, sabe, pressionando, o Mirassol tendo poucas oportunidades, né, não estava nem ficando com a bola, mas num erro, né, que começou com o Fagner. Fagner no rebote, o último homem, geralmente aquela bola ali, ela é devolvida lá

0: aí dentro da área, tanto do Mirassol quanto do Cruzeiro, e aí continuou o jogo e acabou que teve o pênalti, o Mirassol foi bem, converteu, mas o Cruzeiro agora é voltar pro jogo que estava bem.
1: É, manter a calma, né? O gol do Mirassol, ele parte de um erro do Cruzeiro. O Cruzeiro forçou o erro e teve mais sorte que juízo no lance, até a penalidade, porque o Fernandinho pega essa bola e ganha do Fagner, e ele dá um passe completamente errado pro Eduardo. Era só rolar a bola na frente pro Eduardo já chegar batendo. E aí o Eduardo teve que ir lá na ponta, fazer o cruzamento, e aí o que ocasionou o choque de cabeça, depois o chute à mão do Romero. Mas com a bola o Cruzeiro faz um jogo muito bom, cara. Um bom início do Bruno Rodrigues, tá? É, ele dá assistência pro João Marcelo, mas teve duas tentativas dele, de um jogador que é inteligente, que visualizou a jogada antes dela acontecer, e por um detalhe ali, o Mirassol foi bem na defesa também, o Cruzeiro não conseguiu finalizar. É manter a cabeça no lugar e tentar não cometer erros, como cometeu agora no lance que originou o pênalti, porque o Cruzeiro tá bem no jogo.
2: É, e também a reclamação, foi o Gerson que levou aqui no banco ele?
3: Foi.
2: Cartão.
3: Foi sim. Aí, Piquetito, não tava pendurado nada não. O próximo jogo é contra o Corinthians, lá

0: do time. Atrás com João Marcelo fez 1-0, empatou de pênalti, Reinaldo. Dá 1-1, tá empatado o jogo, vamos lá, Cruzeiro, buscar o segundo gol, você comigo. Mectajai, obrigadão pelo carinho, pela audiência, para com o Vinialba. Opa, jogador do Cruzeiro, quando ia receber, foi tocada a falta nele. O ato para e marca o Lucas Casagrande na ponta esquerda, Pansi.
1: A falta foi do Elias, ele calçou o Kaique Kenji. Agora falou que não, foi falta sim, vai pra... batida, o Matheus Pereira, ele mesmo, MP10, para colocar essa bola na área, e o Cruzeiro busca esse segundo gol, Pique.
0: 31 agora, vem Matheus Pereira na ponta esquerda, bola colocada aproximadamente 10 metros da linha lateral, junto à linha de fundo. Vem pra cobrança, Matheus Pereira, Jonathan Jesus na grande área, tá na grande área também o João Marcelo, o BR9, a bola pelo alto, a chance do Cruzeiro, a bola passou por todo mundo, tira a defesa, Tomazella, goleirão catou borboleta, Pansi.
1: Totalmente esquisitão, e é interessante que a bola passou por todo o gol, né, Biguetito? Ninguém ali para cumprimentar, arremesso favorável à equipe celeste com o Fagner, dá um a um, informando, Prefeitura de Nova Lima, o futuro mora aqui.
0: 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Otávio manda a bola para o câmbio, ataque é pelo alto, vai tentar tirar por ali, tirando o zagueiro. Toca na bola o Gabriel, vem para o Mirassol. João Marcelo chega primeiro para ganhar, bem, o passe é ótimo. É para o Arroio, o Bruno Rodrigues, ajeita a bola para Matheus Pereira, dominou, clareou, vem Vidalma, cruzamento, o zagueiro tira. Tá pedindo um toque, hein? Luizão disse que não houve nada. E ali vem João da Jesus, ganhando, brigando, lutando. Vamos lá, Cruzeiro, vamos lá, Cruzeiro, vamos lá, Cruzeiro. Pra fazer o segundo gol logo, 1-1, tá empatado o jogo. A bola na esquerda, Kenji dominou, fez da vida, meteu direto pro gol, não, Kenji. Aí a bola chega fácil nas mãos do goleiro. Tomazella, já trabalha com o Reinaldo. E volta a bola com o Gabriel, com o goleiro. Vai em cima dele, Bernó, vai em cima dele. Pé canhoto do goleirão, Tomazella bate pra frente, a bola vai chegar no meio. Aí quando tenta ali o Eduardo, me parece que é ele mesmo, é o que jogou no Cruzeiro, né?
2: O Pique, mas nesse último lance de bola parada que o Matheus Pereira cruzou a bola, deu pra ver a falta de ritmo do goleiro, né? Que tem jogado pouco esse ano, que ele, o titular é o Walter, e tem que ser explorado isso também.
0: Falta no Zé Lucas, esporte, isso é essencial para os mineiros. Tem a ver com a barra, torcedor não pode parar, é de manhã, né? Come uma fruta aí, uma água, tome uma água, empurrar o Cruzeiro, jogo duro.
3: Ô Pique,
0: olha o erro ali, erro do Romero, de graça, a bola chegou para Fernandinho, trabalhou na entrada lá, vem Elias, tem que marcar, limpou, bateu, pintou a chance. Zagueiro tira e escanteio, pois não, Pansi?
1: O Bruno Rodrigues estava conversando com o Fagner, ele falou assim, me acompanha, me acompanha, me acompanha, falou 3 vezes pro lateral do Cruzeiro.
0: Escanteio, vem Mirassol na cobrança na ponta direita. Hein, Rubens?
4: E olha a pressa que tá o Reinaldo, hein? Passo lento, dá um trotinho ali, maroto, vai pra batida, lado direito, Reinaldo, autor do gol da equipe do Mirassol, vai pra cobrança com a perna canhota, pelo lado direito, vê o Mirassol pelo alto, se segura nessa, Pique.
0: 34, primeiro tempo de jogo, Reinaldo vem pra cobrança, 1-1, tá empatado o jogo, Cruzeiro fez 1-0, empatou o Mirassol, Cruzeiro vem todo na grande área pra tentar tirar, cruzamento do Reinaldo, perigoso. 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
5: Para que essa pressa do Otávio, né, cara? É uma ansiedade desnecessária, primeiro tempo do jogo, 35 minutos, vai ter quase 10 de acréscimo, calma. Por uma ansiedade, uma pressa, ele devolveu a bola pro Mirassol.
0: 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Mirassol se solta um pouco mais. Fernandinho trabalha pelo meio. Tentou a devolução ali. Eduardo, a bola para fora. Tiro de meta e atenção, torcedor do Brasil.

0: já marca pra você 35 minutos e meio. Primeiro tempo de jogo, manhã de domingo, dia do papai. Placar Cateo, Brasileirão, Mineirão, um para o Cruzeiro, um Mirassol.
1: 35, primeiro tempo, Série B do Campeonato Brasileiro. O Atlético está vencendo o Criciúma por 1-0.
0: Obrigado pelo carinho, pela audiência. Agora vem ali com o João Marcelo. Tome bola, Cruzeiro tá de novo. Saída errada.
2: Sabe o que é, Pique? A pressão alta do Mirassol é muito bem treinada. É difícil. Quebra, cara. Manda os caras sair, quebra. Um calor desse, desgastante. Tentar sair na pressão contra o Mirassol.
0: E a bola vem aqui para Gabriel. Zagueirão do Mirassol. Toca pelo meio. A bola vai chegar no meio de campo. Ganhou Eduardo, limpou o rolo, vem Bruno Santos, Mirassol com perigo, bola para Fernandinho, entrou na área, cruzamento, Otávio deu tapa nela, ela ia encobrindo o goleiro. Volta Elias, ataca Mirassol, permanece no ataque, trabalha a bola para Denilson, Casonati vem, cruzamento, a bola vai ser cortada. E o chutão ali do Jonathan. Vai tentar chegar Bruno Rodrigues. Tá meio que querendo o jogo, BR9, é isso. Tá indo. Concordo com o Panzi, tá participando.
2: Cara, a gente fala muito pouco no Brasil do trabalho do Guanais. Vai lá, Pico.
0: E a bola vem ali para Matheus Pereira. Na esquerda, para, prende. Ele vai voltar, volta a bola, entrega para Virão, 1-1, tá empatado o jogo, obrigado pelo carinho, pela audiência. 37 no primeiro tempo de jogo, Cruzeiro fez 1-0 aos 11 com João Marcelo. Aos 26, empatou de pênalti Reinaldo, bola obrigada no meio-campo com falta. Quem chega ali, ou tem sempre o Alisson, vem Casonati, segura revezando quem vai destruir a jogada, né? E a falta cobrada, bola para Matheus Pereira de primeira. Para ver de alma na ponta esquerda, cruzou a chance do gol. Tira a defesa, tira o João Vitor. Vem pro Elias, sai jogando, hora de apertar na grande área. Para roubar. Vem o Casonati, aperta o Cruzeiro, tiro de meta.
2: Ô, Pique, o Mirassol é um time pequeno, evidentemente, do futebol brasileiro, interior de São Paulo, mas muito bem organizado, um clube organizado, mas que não joga como time pequeno. Postura de time grande em campo, um trabalho muito acima da média do Rafael Guanais, e é muito pouco falado no futebol brasileiro. É impressionante, e foi um time remontado, né? Trabalho espetacular. Lá vem o Mirassol de novo.
0: É o Reinaldo, ele sai da lateral, vem pela meia, recua a bola, trabalha com Elias, avança, avança, avança, ultrapassa a metade do gramado. Ele vai dominar, ele para, prende 1-1, tá empatado o jogo, chegamos a 38. Mirassol tenta se soltar um pouco mais. Cruzeiro com time mortificado, mas fez 1-0. Aí num erro do Fagner, um contra-ataque e o pênalti do Romero, toque na mão, na bola. E o Reinaldo converteu. Quem fez o gol do Cruzeiro foi o João Marcelo. Aqui Fagner vem para cortar a cabeça, a bola para Arroio, Arroio, vem isso, Arroio, ganhando, ganhando, vamos Arroio. Ele que... perde o lance. Não houve nada, né? Ele perdeu o lance.
3: É, eu vou falar sobre outra questão aqui. Eu tô observando o Arthur Jorge ali, ó. Ele chamou a turma de trás e fez um sinal assim, apontando pra cabeça e pedindo calma. O Dupan chegou a comentar isso anteriormente no lance do goleiro Otávio, mas ele pediu pra turma de trás ali, ó. Chamou o João Marcelo, também o Jonathan Jesus, e falou: calma, calma. Tá um a um, Pique, tá só começando.
0: 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Pois não, Fabrício?
4: Não, só pra falar, é isso aí mesmo, Paulinho. Eu acho que tem que ter calma, muito calor, desgastante. E é essencial num calor desse, você ficar com a posse de bola. Então, quando o Cruzeiro tá com a posse de bola, tá sendo muito vertical. Calma, trabalha um pouco mais, descansa. Mirassol realmente melhorou depois do gol, tá melhor, Pique.
0: Tá melhor, nesse momento está melhor, né?
2: É, e o gol do Mirassol é oriundo de um erro do Cruzeiro. Há algumas bolas que o Mirassol retoma e vai pro ataque, são erros do Cruzeiro, não é nem por conta da pressão feita, é erro bobo e por conta de ansiedade do Cruzeiro. É isso, cara, toca a bola, o Mirassol tá fazendo isso. Quando ele vê que não tem espaço, ele volta, ele recomeça, ele toca. O Cruzeiro tem que fazer um jogo parecido, um jogo de inteligência, porque é um horário atípico, é diferente, tem Libertadores no meio de semana. Não adianta essa ansiedade, não adianta querer acelerar o jogo no momento que não é para acelerar, é para cadenciar.
0: Arroio vai voltar, né? Ele sentiu ali, mas agora foi autorizada a volta do Arroio. E a bola vem por aqui no meio, brigando, trabalhando, Casonati, Casonati.

0: e aperta Matheus Pereira em cima dele. E a bola pela direita com Elias. Olha, pera, um domínio, você comigo, né, Tatiana? Obrigado pelo carinho, pela audiência. Bruno Santos dominou, tentou na frente, Cruzeiro tira, vem pra Jonathan. Vamos em bola pra frente, pra Kenji de cabeça, é bola boa. BR9 contra o zagueiro, primeiro zagueiro, hein? Gabriel Kinezovic. Que nome é esse, hein? É esse, né?
1: Você se arriscou, hein?
0: Arrisquei.
1: Fica só no Gabriel.
0: Eu tô sem os óculos, hein?
1: Eu fiquei só no Gabriel.
0: É Gabriel, tá bom. E o Cruzeiro vem na esquerda, bola para Pinhal, vai, vai. Quem sabe o gol levou pro fundo. Cruzamento, escanteio, passe. Chama que vem, papai.
2: Luquita Vidalba, ele foi pro combate. O Piquetito, como corre o Vidalba, né? Impressionante. Não é titular. Mais uma vez sendo acionado ali do lado esquerdo. E a bola pegou no Elias. É o Matheus Pereira, não? É o Fagner. Pra colocar essa bola na área. Ô, Pique, eu tô vendo a bateria aérea formada, hein? Toda na área do Mirassol.
0: 41, quem sabe o gol é na fé, paixão e fé pra buscar. O segundo gol, 1-1, tá empatado. É na ponta canhota, vem Fagner. Jonathan na grande área. João Marcelo. Bruno Rodrigues. Quem sabe o gol? Autorizar a cobrança do escanteio, vem o Fagner pelo alto, tirou a defesa. Vamos, Arruio. Isso. Primeiro que o Bruno Santos trabalha com o Zé Lucas, aí até o goleiro Otávio. Esporte, isso é essencial para os meninos, tem a ver com a Vale. Otávio, pé direito na bola, manda para o meio de campo. Vai cortar Eduardo, volta a bola. Jonathan meteu a cabeça na bola pelo alto, tira por aqui. Gabriel. 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Vamos caminhando para a parte final do tempo regulamentar deste primeiro tempo de jogo. Vem Mirassol, Elias dominou, carregou, foi para o chão, vai faltar nele. Em Juninho.
3: Romero, bem atento pelo meu campo, Alisson, foi levando, foi carregando, passou pelo Cruzeiro, disse bem o Pancieri, e depois sofreu a falta, lado direito, e é sempre ele, o homem da bola parada, seja pênalti, falta, escanteio, Reinaldo, perna canhota, vai levantar essa bola e é sempre um veneno, Pique, 1-1 é o jogo, informando Unimed PH.
0: 43, vem Reinaldo pela ponta direita, campo de ataque, tem que ter atenção, hein? Tem que ter muita atenção, essa bola vem pelo alto. Ou será que o Reinaldo vai tentar direto? É canhou direto. longe do gol, Nova Lima no topo. 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Já já o intervalo com João Vitor Celino. Eu quase que eu olhei aqui na temperatura, mas estamos com mais de 30, né?
2: Ah, acho que tá uns 58. Deve estar uns 58 aqui embaixo.
3: Aqui embaixo tá 60, tá?
0: Trouxe o protetor, né?
2: Eu não trouxe, não.
0: A bola para Vidal, Vidal, toca, toca na frente. Vem Elias empurrado pelo Kenji. Falei pouco do Kenji no jogo, viu? Falei pouco.
1: Na verdade, é o Arroio. O Kenji trocou de lado, tá, com o Arroio. O Kenji veio para a direita, o Arroio foi para a esquerda.
0: Então vou falar o seguinte, falei pouco o nome do Arroio e do Kenji.
1: Exatamente.
0: Tá certo assim, Fabrício? Perfeito. Cirúrgico. 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Bola com o goleiro Tomazella. 44. Aqui vem João Marcelo, bem, de cabeça para Fagner, toca no meio para Matheus Pereira, dominou com o Lucas. Lucas volta a bola, Lucas Romero para Matheus, pegaram o Matheus, levantaram a bola para Romero. Quem sabe o gol, a bola vem, de Romero, é para Fagner, pela direita, jogou na grande área, quem é que vai chegar? Tira por ali, o zagueirão Gabriel volta a bola com o Zé Lucas para Matheus Pereira, que passa. Pro Velhame, entrou na área, voltou Romero, é para Matheus. Não, Matheus saiu, bola vem para Romero, Romero volta, entrega para João Marcelo de primeira, aciona por aqui o queijo, cruzou o rasteirinho para ninguém. Agora vai voltar ali no meio de campo. Cruzeiro
3: sete.
0: Vem trabalhando. Matheus Pereira na grande área, sai no gol para cortar com os punhos por ali o goleirão. Tocou na bola, Tomazella, volta o Cruzeiro, Vidalba para Matheus Pereira, limpou o primeiro pela linha de fundo para Vidalba. Falta no Matheus, pô. Casa Grande não marca.
3: Pique.
0: Oi.
3: Sete de acréscimo.
0: A bola vem aqui para a direita.

0: Kenji, vamos lá, Kenji. Pra cima dele, garoto. Sai na ponta, vem pela meia. Pé canhoto, jogou na galinha, na chance, cabeçada. Pra fora do gol, Pansi.
1: Quem tava por ali era o Arroio. O Arroio tava pra fazer esse cabeceio, viu? É que tinha na marcação o Elias. Aí não conseguiu chegar inteiro na bola pro cabeceio correto. Mas ela passou perto, passou perto. Tá 1-1. 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
0: 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O Cirilo comandando o intervalo aqui, 1-1, tá empatado, Cruzeiro fez 1-0 aos 11. Rondou Marcelo. Reinaldo, ele pênalti, empatou aos 26. E a bola na grande área com o Gabriel, hein? Vem o zagueiro, sai jogando. A bola para Reinaldo, olha o Reinaldo, dá um chutão para ataque bem, para chegar o Bruno Santos. Aí o Ronald de cabeça, melhor ainda o zagueiro com o Otávio. 46, Lucas até 52. Informou ali o Paulo Azevedo. E agora sobra por aqui para ficar para João Marcelo, que domina, trabalha pelo meio. É pra Zé Lucas, o garoto estreante. Ele olha a bola, troca a bola, trabalha a bola. Quem trabalha era o Romero. Agora vai chegar para Arroio, na esquerda. Outra vez para Matheus Pereira, levou pro fundo. Vai ganhar a grande área, brigou, lutou, derrubou o zagueiro. É falta, Pansi.
1: Ele fez a falta. Mas esse. Vou te contar, o Lucas, ele não estava perto. Ele não estava perto do lance. Ele, quando termina o lance, ele tá com uma distância considerável. Agora fica ali conversando com o Matheus, fica conversando também com o Casonati. Falta favorável à equipe do Mirassol pro João Vitor. João Vitor vai bater dentro da área do Tomazella, tá 1-1. 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
0: 47, jogo até 52. Manhã de muito sol, hein? Vamos nos aproximando de meio-dia. Faltam 12 minutos para o meio-dia. 12 para as 12. Falta do João Vitor, abre aqui na esquerda, agora vem para Gabriel. Ele doía na bola com a perna da canhota, o Cruzeiro marca para roubar essa bola. A Zonati limpando ali, o Alisson passava e a bola por Elias. Dominou, avança, vem pela direita, é o Mirassol. E perdia por 1-0 até os 25. Aí o pênalti converteu o Reinaldo. Quem marcou para o Cruzeiro foi o João Marcelo. Você comigo na Itatiaia. Obrigadão pelo carinho da sua audiência. Papai, parabéns pelo seu dia. E a bola vai chegar por ali. Goleirão Tomazella. O Alisson se movimenta. Bola na frente. Vem Bruno Santos. Impedimento. Ele voltava. Vamos lá, Cruzeiro. 48. Jogo até 52. Falta ali, o Romero com o Jonathan, tem João Marcelo. Aí recua com o goleiro Otávio. Otávio lá na esquerda. É o Miriam. Dominou, toca na bola. Dominou com a categoria. Houve o toque no braço, hein? Daqui eu vi, não é verdade, Pança?
1: Verdade, é verdade sim, viu, Pinguetito? Tá certinho. E a bola pro Cruzeiro. Cruzeiro tentando ainda no último respiro desse primeiro tempo.
0: E a bola pelo meio, vai chegar Bruno Rodrigues contra dois, ganhou na bola boa. Pra Fagner, entrou na área, pegou a chance do gol, faz. Mateu cruzado, não, tinha que chutar no gol, meu Deus. Escanteio, a chance pintou. Fagner, poderia ter caminhado mais. Ele tentou um cruzamento ou errou o chute, Pansi.
1: O Bruno Rodrigues, ele abraça a rede, porque ele estava fechando para chegar no segundo pau. O Kent estava um pouquinho atrás, só isso que o Fagner pensou. Escanteio, o MP10 na batida.
0: É agora, então com o pressentimento que vem gol nessa cobrança de escanteio. Matheus Pereira jogou na grande área, o goleirão deu um tapa nela, voltou, BR9, Kent limpou, tira por ali. Bruno Santos como zagueiro. E a bola vai ficar com o Cruzeiro, hein? Otávio, goleirão, vamos lá, tem tempo, hein? 49. Logo até 52. Aberto aqui na direita, olha. Ninguém vê o Matheus aqui, meu Deus do céu. O Arthur Jorge fica que nem louco, olha. Olhem pra direita, pô. Romero viu agora. Trabalhou para Matheus Pereira, vai tentar o passe vai chegar. Vamos, chega. E a defesa com o João Vitor, aperta a marcação, Cruzeiro para tentar roubar. Tem que chegar forte, Arrui. Tem que chegar forte, Kenji. E a bola até o goleiro Tomazella. Vai em cima dele, vai em cima dele. Ele bate com o pé direito, a bola vai sair. Vidalba toca mal agora. E aí ganha Bruno Santos. Trabalha a bola, vem Denilson. Vai pra cima o time do Mirassol. Cruzeiro volta para a marcação. 1-1, tá empatado.

0: jogo. Você comigo na Itatiaia, obrigadão pelo carinho, pela audiência, 50 minutos e meio. E a bola vai botar ali com a defesa no Mirassol. Tá deixando o tempo passar, tá um sol para cada um. O pessoal tá esperando o apito final do Lucas Casagrande. O Cruzeiro marcou primeiro com o João Marcelo, empatou de pênalti. O Reinaldo. Já dá até o João Vitor Cirilo comandando o intervalo da Itatiaia. 50 minutos e 50. Aí a bola com o goleiro. Vamos chegar, gente, vamos chegar. Ali o Alisson trabalhando, Eduardo. Eduardo domina, toca no meio. Vai procurar o Alisson. Ele mete na grande área para sair, Otávio. Otávio vem. 51, tem mais um minuto, Cruzeiro. O pessoal tá segurando, porque o sol tá daquele jeito. E a bola vem por aqui, Wagner trabalha para Rui. Não pode perder, hein, garoto. Limpou, trabalhou, tocou, Romero volta. Ele vem com a perna canhota lá para a esquerda. Na direita para a esquerda, Vidalba. Vai jogar na grande área. Bruno Rodrigues ajeitou. Matheus Pereira. Rolou. Fagner bateu cruzado. A chance. Gol. Não. Eu vi essa bola lá dentro. Meu Deus do céu. Lance, lance.
1: Eu também vi. Porque a jogada, Piquetito, mais uma vez o Bruno Rodrigues estava livre no segundo pau. E aí, por muito pouco, o gol não sai. Ali no segundo pau, ele se joga, dá o carrinho nela, mas não é o suficiente para estufar as redes do Tomazella. Vai acabar o primeiro tempo.
0: Termina o primeiro tempo. Um para o Cruzeiro, gol de João Marcelo. Um para o Mirassol, gol de pênalti de Reinaldo. Vem aí ele, João Vitor Cirilo.
2: Olá, Pique, vamos juntos nesse intervalo da jornada esportiva, convidando a galera a participar pelo YouTube, pelo Itatiaia Oficial, pelo Itatiaia Esporte também. Manda sua mensagem, fala de onde você nos acompanha e deixa seu like. O Emerson Pancieri manda seu destaque no gramado. Fala, Pancieri.
1: Falo sim, Cirilo. Jogadores do Cruzeiro, até naquele lance ali do Romero, viu? Teve ainda muita reclamação. Teve muita reclamação por parte do Cruzeiro em relação ao pênalti marcado pelo Lucas Casagrande. Jogadores foram ali reclamar. Deixa eu trazer aqui o banco, as opções para o segundo tempo. O que o Arthur Jorge tem se quiser mexer? Ele tem Vitor Lamonier, Cauã Moraes, William, Fabrício Bruno, Rojas, Lucas Silva, Gerson, Felipe Moraes, Wesley, João Costa, Lúcio Rodrigues e Caio Jorge. As opções do técnico Arthur Jorge, em nome de Unimed BH, Cirilo.
2: Panzi, manda seu destaque do primeiro tempo positivo, Edu.
3: Ah, eu acho que o início de jogo do Cruzeiro com a bola foi muito bom, mas cometeu muitos erros sem a bola, né? E num desses erros, ele ocasionou ou ele proporcionou um contra-ataque do Mirassol no lance que gerou o pênalti e o gol de empate. Eu acho que o Cruzeiro com a bola teve um bom comportamento, principalmente ali perto do gol, explorou bem os lados do campo, com Vidalba, com Fagner. Tem que ter um pouquinho mais de tranquilidade, tá acelerando quando não precisa, e aí é que mora o perigo. Quando você acelera demais, você tem mais chances de errar, e foi aí que o Cruzeiro pecou na primeira etapa de um jogo muito equilibrado, viu, Cirilo?
2: Destaque negativo, Edu.
3: Eu acho que é essa ansiedade. É a ansiedade que o Cruzeiro esbarrou, pecou nela e não corrigiu. Foi até o final com muita ansiedade. Não faria alterações, acho que não há necessidade, a não ser que tenha algum tipo de cansaço ou algo já previsto pelo Arthur Jorge. É conversa mesmo. Olha, gente, vamos ter calma. O time do outro lado, o Mirassol, é muito bem treinado e organizado. E você, ansioso e com pressa diante de um time organizado, a tendência é que você erre. Ele vai forçar o seu erro e aí você vai correr risco. Mais tranquilidade para a segunda etapa.
2: Fabrício, daqui a pouquinho você vai comentar na íntegra nesse intervalo também. Mas, Guerreiro, foi bem o Cruzeiro nesse primeiro tempo? Sua visão, aquele resumo do que vai ser seu comentário daqui a pouquinho, Fabrício.
4: Pô, Cirilo, eu achei que o Cruzeiro, como o Pans falou, muita ansiedade. Quando resolveu tocar a bola com mais calma, escolher as melhores opções, o Cruzeiro chegou e teve duas grandes chances, né? Com o Fagner, que teve a oportunidade de chutar, chuta bem, aquele gol na Bomboneira, aí não chutou, quis cruzar e errar. Depois teve outra oportunidade aí que era pra cruzar, mas aí resolveu já chutar. Enfim, teve essas duas grandes oportunidades, agora é voltar com a cabeça mais tranquila pro segundo tempo.
2: 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Tá no YouTube, deixa o like, permaneça com a gente. Vamos fazer intervalo interativo para registrar sua opinião. Manda sua mensagem, vou fazer uma pausa e daqui a pouquinho vamos comentar com o Fabrício, com o Edu, com análise dos demais momentos da rodada também. Vamos destacar o que está rolando no Campeonato Brasileiro, Séries A e B. É o domingo de muito futebol também aqui na Itatiaia e já já mais informações. Por enquanto, com 3 minutos e meio de pausa, Cruzeiro e Mirassol estão empatando por 1-1. Essa é a jornada esportiva.
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2: João Vitor Cirilo. Volta com 5 minutos de intervalo. Cruzeiro e Mirassol estão empatando por 1-1 aqui no Gigante da Pampulha. João Marcelo fez aos 12 minutos pro Cruzeiro e o Reinaldo de pênalti empatou aos 27. Logo mais 4 da tarde tem Bahia e Vasco da Gama, Arena Fonte Nova. Tem Palmeiras e Internacional no Nubank Park em São Paulo. A Itatiaia transmite a partir de 13h45 com Antônio Carlos. É o Canha. Alô, Canhão. Daqui a pouquinho vai quebrar tudo na Itatiaia para Palmeiras e Internacional. Às 6h30 tem Bragantino e Corinthians. Tem também Santos e Atlético Paranaense. E às 7h30 tem Flamengo e Vitória. Cruzeiro tá vencendo o jogo. Estava assumindo a quinta posição com aquele 1-0 no momento do João Marcelo, mas com este empate, o Cruzeiro está voltando à sétima posição, que é o posicionamento de origem do Cruzeiro nessa rodada. Ontem o Botafogo jogou, Coritiba também, pontuaram, né? Botafogo fez 1 ponto, Coritiba fez 3, mas o Cruzeiro agora está retomando o seu posicionamento de sétimo lugar, 31 pontos somados. Caso vença, vai ultrapassar o Bahia e o Bragantino e ocupar a quinta posição. Lembrando que logo mais o Bragantino pega o Corinthians e o Bahia pega a equipe do Vasco da Gama. Vai participando em torcedor pelo Itatiaia Oficial, pelo Itatiaia Esporte. Em instantes tem mais um intervalo interativo para registrar a opinião da galera. Deixa eu destacar também a Série B do Campeonato Brasileiro. Gol do Pedro Oliveira logo aos 5 minutos. O Atlético está vencendo o Criciúma por 1-0. Rodada da Série B, que é a 21. Ontem teve o América em Ribeirão Preto contra o Botafogo, perdendo de virada por 2-1. América vice-lanterna dessa Série B. E o Atlético, com este resultado positivo, está subindo para a 9ª posição. 9º colocado, está na briga, né? Daquele playoff para ocupar aí, quem sabe, uma das vagas para a primeira divisão. Está bem na briga lá o Atlético, distância pequena de pontos. Vamos fazer o intervalo, daqui a pouquinho tem mais Jornada Esportiva. Seguimos no YouTube.
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0: Estamos de volta aqui no Mineirão, 9 minutos de intervalo. Cruzeiro em campo contra a equipe do Mirassol, está empatando por 1-1. Antes do comentário do Edu, do comentário do Fabrício, vamos trazer o Célio Ribeiro, informações da nossa equipe de jornalismo. Boa tarde, Célio.
1: Boa tarde, Cirilo. Boa tarde a todo mundo que nos acompanha. A Polícia Civil investiga as circunstâncias por trás de um homicídio registrado nesta madrugada na rua Pitangui, no bairro Concórdia, região leste de BH. A Polícia Militar foi acionada por volta das 4h15 com informações de um assassinato cometido no local. Porém, ao chegar na rua, descobriram que a vítima de 22 anos havia sido socorrida por populares para a UPA Leste, onde deu entrada já sem vida. Segundo testemunhas, o grupo estava em uma confraternização no local quando o homem chegou. Ele estava sem camisa, com a blusa em uma das mãos e uma arma na outra. Ele teria gritado várias vezes, perguntando quem o teria roubado, além de ter feito pelo menos 3 disparos para o alto e ameaçado pessoas próximas. Nesse momento, a vítima teria se aproximado do suspeito e levado a mão na direção da cintura do homem. Na sequência, o suspeito se afastou, atirou contra o jovem e fugiu. O autor do crime seria conhecido na região, porém até o momento ele não foi localizado. Repórter Célio Ribeiro.
0: Valeu, Célio. 10 minutos de intervalo. Fabrício Guerreiro, Edu Pans também, vão falar em nome de supermercados BH. Primeiro você, Guerreiro, sua opinião sobre esse primeiro tempo que justifica esse 1-1. É o placar justo do primeiro tempo, Fabrício?
2: Ah, eu acho que é justo sim pela partida que o Mirassol fez, principalmente depois do gol de empate, né? Mas o Cruzeiro tava muito bem, chegou bem com o Vidalba, depois teve uma jogada de lateral, que dificilmente sai esse gol com todo jogo tem jogada de lateral, e todos os times do Brasil usam essa jogada, mas hoje foi muito bem tramada, até porque eu acho que também o Mirassol não tava esperando muito, que foi assim, o João Marcelo não era pra vir, o Arthur Jorge chamou ele, foi, chegou de última hora, Bruno Rodrigues desviou, João Marcelo conseguiu aí completar pro gol aí, coroando também uma das a sua bela partida, que tem feito nos últimos jogos, tem melhorado, né, o João Marcelo. E depois o Cruzeiro sofre um pênalti num contra-ataque, que na verdade o Fagner pegou uma bola ali, último homem, é uma bola arriscada, geralmente essa bola de segurança é lançada de novo na área, lá no segundo pau, para brigar por lá, se o zagueiro ganhar, beleza, se não já sai pra linha de fundo, é jogo de segurança. Ele foi tentar chutar no gol, chutou quando não devia chutar, e aí tomou o contra-ataque, o Cruzeiro sofreu, teve o pênalti e o gol, porque a jogada que o Fagner era pra ter chutado, ele não chutou, ele entrou de cara, pô, quando o Cruzeiro, né, depois do gol oscilou muito, ficou numa ansiedade danada, verticalizar toda hora, todo momento o jogo, calma, jogo no horário ruim, muito calor, é importante ficar com a posse de bola, cadenciar, sabe, escolher as melhores jogadas, tomar decisão. Foi quando o Cruzeiro teve no finalzinho um lance, melhorou, tirou a bola do Mirassol, ficou com ela um pouco mais, criou uma grande jogada com o Fagner. O Fagner, chuta, Fagner, você conseguiu fazer um gol na bomboneira, chutando lá de longe, bate bem na bola, aí resolveu pra tocar, decisão errada, acabou tocando errando e foi a melhor chance no finalzinho. Depois, logo depois, o Fagner também teve outra oportunidade, aí era pra ter cruzado, já chutou, enfim. Mas o Cruzeiro tem que ter calma, tem que melhorar. Eu faria duas trocas aí, eu não, como o Pique falou, não falou muito o nome do Kenji, do Arroio. Eu acho que eu quero ver os estreantes aí, cara. Essa turma contratada. Lúcio, Wesley, sabe? Quero ver pro segundo tempo, de repente, pra conseguir se impor uma rede, fazer umas jogadas aí. Mirassol tá mais acostumado com esse clima, mas também tá cansado, sente um pouco com esse calor também. Então eu procuraria fazer essa troca aí, Cirilo.
0: Edu, sua visão também sobre esse primeiro tempo. A arbitragem já voltou, temos 12 de intervalo, os elencos ainda não, Edu.
3: O Mirassol foi ligeiramente melhor que o Cruzeiro no primeiro tempo, porque a equipe paulista conseguiu criar melhores oportunidades, fazer o goleiro do Cruzeiro trabalhar mais do que o Cruzeiro fazer o Tomazella trabalhar. O Fabrício falou das tomadas de decisão errada do Fagner. A segunda, viu, Fabrício? Eu tenho certeza que ficou na cabeça dele. Eu podia ter chutado. Aí na segunda, que era pra realmente.

0: tinha que ter cruzado, aí veio na mente, ah, era pra eu ter chutado, eu vou chutar. E aí tomou a decisão errada, duas boas oportunidades que o Cruzeiro teve já na reta final. Mas eu acho que o Cruzeiro se desorganizou, cara. É muita ansiedade, muita pressa no jogo. E quando você tem pressa diante de um time que é muito certinho, como é o Mirassol, e eu não me canso de elogiar o treinador Rafael Guanais, que faz um trabalho já de há muito tempo, de excelência, à frente do Mirassol, porque ele não dirige um grande clube, ele não tem jogadores diferenciados à sua disposição. E ano passado ele fez um trabalho de G4 no Campeonato Brasileiro, está jogando Copa Libertadores, fez uma grande fase de grupos, está fazendo um Campeonato Brasileiro de recuperação. Você pode ter certeza que o desempenho do Mirassol é muito melhor que os resultados e a posição atual na tabela. Então é um trabalho muito legal de um treinador brasileiro, né? E são dois ótimos treinadores, um já consagrado, o Arthur Jorge, diante desse ótimo técnico Guanais, que mostrou isso no primeiro tempo. Joga como time grande o Mirassol. A gente falava, né, que é uma equipe que gosta de ter a bola, e dividiram essa posse no primeiro tempo, ligeira superioridade ou vantagem pro time do interior paulista, coisa que só os números mostram, porque no visual nem dá para ver a diferença. E eu acho que o Cruzeiro tem que ter mais calma. Até entendo que as substituições vão acontecer, mas eu as faria a partir dos 15 minutos, até porque eu não sei da condição física dos jogadores que chegaram, se aguentam 45, 50 minutos, mas meia hora eu tenho certeza que conseguem. E também tenho certeza que eles vão entrar, pelo menos a maioria deles. E uma pena o Gerson ter tomado cartão, né? Porque a minha expectativa era de, em determinado momento, o Matheus Pereira descansar e o Gerson entrar em campo. Mas será que vai entrar agora amarelado? Não sei. Bobagem, né? Ficar reclamando no banco de reservas. Mas enfim, muito equilíbrio. Num primeiro tempo em que o Cruzeiro tomou o gol por um erro gerado e que proporcionou um contra-ataque do Mirassol, e que também tomou um gol por um erro, um gol de latereio. É uma jogada trabalhada, ensaiada, mas não dá para tomar um gol de cobrança de lateral, né? Se fosse o contrário, a gente ia estar aqui criticando o Cruzeiro, a defesa, por ter tomado um gol de lateral. Então é corrigir esses detalhes, ter menos pressa e tomar melhores decisões ali perto da área, na zona do Agrião. Não foi ruim o primeiro tempo do Cruzeiro, mas cometeu erros capitais. Não foi ruim o primeiro tempo do Mirassol, mas cometeu um erro capital. Não, muito equilíbrio, como a gente imaginava nesse jogo, de duas equipes que, se tiverem um pouquinho mais de foco, e eu entendo, porque vão jogar Libertadores, acho que podem entregar tecnicamente um jogo melhor. Mas, Cirilo, pelo calor, a tendência é que a gente tenha um segundo tempo até mais arrastado do que o primeiro.
1: Já temos quase 17 de intervalo. O Mirassol já voltou, Paulo Azeredo. Cruzeiro voltando só agora, Paulinho.
2: É, o Mirassol é o mesmo, viu, Cirilo? Conferimos aqui, o Mirassol é o mesmo. E ao que parece, tô vendo ali os pontas voltando. O Fabrício falava da mexida, possível mexida. É o mesmo também, Alaquenji, Arroio. Os dois times são os mesmos.
1: Beleza, então bora pro segundo tempo. Vamos nessa, Poeta Azul.
3: 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Vai Cruzeiro, Cruzeiro, vai Cruzeiro, Cruzeiro, mexe comigo. Vou mexer com a nação celeste. Tá empatado o jogo, 1-1. Cruzeiro vai atacar agora à esquerda do seu radinho, do seu tablet, seu celular. Contra o gol que dá para a cidade. Não, Niquitito. Contra o gol. E dá pra Lagoa, pito a turma, a bola começa a etapa final de jogo.
4: Niquitito, Niquitito.
3: E já erra o Cruzeiro, errou. O Cruzeiro, a bola vem pra Fernandinho na ponta esquerda, tem que ter atenção, meteu na grande área, Romero tira. E a bola vai chegar pra cortar Gabriel de qualquer forma. 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A bola vai chegar no meio de campo ali com o Matheus Pereira, errou na primeira, conserta na segunda. É a bola boa, Romero, que balão pra Minialba, ponta esquerda, cruzamento, a chance, o goleiro pega.
5: A intenção foi boa, Vidalba, como corre o Vidalba, lá do canhoto, foi levando, tentou cruzamento aqui pro Bruno.

0: Rodrigues, tranquilo pro Tomazella. 1-1 é o jogo, informando o Banco Mercantil.
1: E aqui vem na marcação João de Jesus. O Cruzeiro aperta, a bola vai sobrar, brigando, lutando, tentando cair, que na primeira vai na segunda, era o Bruno Rodrigues voltando. Tô gostando do BR, não tô gostando do Bruno Rodrigues, a bola vem aqui. Pra dominar o Kenji, Kenji pela minha esquerda, pedalou, isso Kenji! Joga na grande área, errado. Eu elogio quando vai sair o passe, errado. E ele vem, acerta o jogador do Mirassol. 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Passamos de 1 minuto e meio. Etapa final de jogo, 1-1, está empatado o jogo. E a bola recuada ali do João Vitor. Até o goleiro Tomazella, pois não.
2: Arthur Jorge mandou o banco com aquecimento aí. Nesse início do segundo tempo, a turma já começou a aquecer.
1: Com esse calor, o aquecimento é menor, né? E a bola vem aqui, Branderita com Elias, o lateral recebeu para o Mirassol, trabalha a bola, toca na frente, aberta da marcação. Voltando, quem já agarrando a camisa vai ser amarelado. Não tenho dúvida. Levou vantagem. Mirassol vem pro campo de ataque, meu Deus do céu, Jota perdeu. Bola vai sobrar, batida, Eduardo joga longe do gol. Vai ter cartão agora pro Kenji, hein?
3: Pra ele mesmo. Pode anotar aí, Piquetito. Kaique Kenji, tomando cartão amarelo, fez a falta pra cima do jogador do Mirassol. E ali o Eduardo, lembra do Eduardo, Piquetito? Sempre
1: no
3: jardim. Era peça, 12º jogador do Cruzeiro. A bola subiu, tá 1-1.
4: Eduardo, que antes do jogo veio aqui, cumprimentou os ex-companheiros e o ex-treinador do Botafogo, Arthur Jorge.
1: A bola vai com Arroio lá na direita, até canhoto, faz o passe, Bruno Rodrigues tentou o domínio, não conseguiu, a bola vem pro goleiro. 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Acesse meu Mercantil, fã do Compão do BR. E a bola vem por aqui, ó. Outra vez com o João Vitor. Toca no Elias, na lateral direita, campo defensivo. Cruzeiro aperta a marcação, toca na bola, Cruzeirense, lateral para a Mirassol. 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Obrigado pelo carinho, pelo dia. Alô, seu Salvador, esse ano 99, hein? 99 anos, Cruzeirense. Eu vou trazê-lo aqui. Tá lá no Barreiro com toda a família comemorando esse dia dos pais. Grande seu Salvador. Aquele calcanhar, Romero toca para Matheus Pereira, procura a Rui, a Rui tentou o Bruno. Corta o zagueiro, tira Gabriel. Cruzeiro aperta a marcação para roubar essa bola na saída do Mirassol. Bola para a direita, ali vem o Romero, empurrou. Ele marcou falta, né? Ele marcou a falta que é no meio de campo. Agora teve um lance parecido com esse, e os corintianos reclamam, né? No meio de semana, Copa do Brasil, reclamam de um empurrão no Caio Jorge. É Caio César. E aí na sequência o gol, belo gol do Bernabé. É Copa do Brasil, hein? Terça-feira que vem, sorteio. Quem será que o Cruzeiro vai pegar? Aqui vem falta. Tem falta o Mirassol. O Alisson toca no meio, agora vai chegar, domina Fernandinho, vai virando, vira, era o Reinaldo ali, trabalhando pelo meio, toca, toca atrás, agora com o Gabriel. Gabriel abre pela direita, vem Mirassol. 4 minutos e meio, etapa final, muito sol, muito calor, 1-1. Mirassol vai pro campo de ataque, dominou, tentou por aqui, trabalhou Bruno Santos, volta a bola, Elias trabalha, recorre, domina, toca, bate por último no jogador do Mirassol, vem. Tive a impressão, não. Bandeira deu lateral aqui para quem vai cobrar é o 18, Elias. Para trás a bola vai chegar, Denilson vem. Bem, bem, Bruno Rodrigues ganhando, trabalhando. Prazer, Lucas, escapou. Falta. Lá atrás houve falta. Lucas Casagrande marcou para o Cruzeiro. 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A falta cobrada, hein? Cruzeiro vem. 32 graus nesse momento. Sensação no gramado é para mais de 36. Cruzeiro vem. João Marcelo para, prende Fernandinho em cima, vai voltar com o Romero. É o último, hein? Romero faz o passe. Sobe Reinaldo e tira. Briga no meio de campo, Cruzeiro para tentar Matheus Pereira com o Zé Lucas. Para Matheus Pereira pela meia. Abre na ponta, primeiro Elias. Lateral ganha, ultrapassa a metade do gramado. Dá o carrinho.

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Ele tá aí jogando, dando carrinho. 6 minutos, etapa final, 1-1, tá empatado o jogo. Cruzeiro fez 1-0. Com João Marcelo de pênalti, Reinaldo empatou tudo na primeira etapa. Arthur Jorge reclama da demora ali na cobrança do arremesso do Elias. Milhalba chega primeiro, quebrando o Santos, tome bola para frente, vamos lá, Arruio, vai subir, perdeu o lance, bola para a bola, é para Matheus Pereira, ele brigou no meio, ganha, ganha na primeira, vai na segunda, ganha, tá pedindo falta ali, ó, não, Lucas Casagrande, ele aponta o braço, tem hora que eu não entendo, viu, Pan, ele faz uns acenos e eu vou

0: agora, 32 graus de temperatura, a sensação térmica deve estar beirando ali 36, 37 no gramado, tá quente, não tem como, é fisiológico, né? E dali a pouco os dois treinadores vão começar a mexer, renovar as equipes fisicamente. O jogo, segundo tempo, começa mais devagar, né, Fabrício?
1: É isso, Panzi. É, ele espera pra mexer 10 minutos, né? 10 minutos é o tempo dele. Eu mudaria no intervalo, mas enfim.
2: A bola pra Milhão, aqui na esquerda, campo de ataque, ele para pra ele, tá marcado. Como disse, é do Panzi no primeiro tempo do intervalo. É muito bem treinado esse time do Mirassol. A bola com o João Marcelo. E olha que perdeu muitas peças, hein? Não é verdade? A bola vai chegar. Romero dominou, carregou, ultrapassa a metade do gramado, vamos lá, Cruzeiro. Bola para Vidal, voltou com o Romero, de argentino para argentino, Romero trabalha pelo meio para Zé Lucas, vai garoto. Toca na frente, era para bater, prefere o passe e perde. Sai errado o passe, aí ele tem que cometer a falta, né? Aí ele tem que cometer a falta, hein, Rubens?
3: Teve que fazer a falta, mas aí o próprio Matheus Pereira olha aqui para Zé Lucas, olha para o garoto, é isso mesmo, tem que tentar. Ele que buscava uma metida de bola aqui pro Bruno Rodrigues, daqui a pouco vai mexer, hein? Tá muito quente, 1-1 é o jogo, informando o Vale, essencial é viver a emoção do esporte.
0: E o Rubinho falou, Bruno Rodrigues, talvez seja um que saia pro Caio Jorge entrar, para ter uns minutinhos aí. Acho que é um jogo, como tá mais paradão, o Mirassol joga com linha alta, bom pro Caio Jorge.
2: A bola na esquerda, dominou Fernandinho, para lá, para cá, foi pro chão. Luiz marca a falta. Lance.
4: Aí ele põe a mão no rosto. Ele põe a mão no rosto dizendo que o Romero atingiu. Aí o Casagrande fala assim, ó, tem que ter calma, Romero, tem que ter calma. Agora lance favorável à equipe do Mirassol, vai ser cruzamento na área do Otávio. Ele pede atenção, toma um, informando o Banco Mercantil.
2: Todo mundo tenta, mas só o Mercantil é 50 a mais. É o Reinaldo, né? Sempre ele, é ele mesmo, né?
4: Ele mesmo.
2: Estamos com 10 minutos. Falta de Reinaldo para a grande área, a chance do Mirassol, meu Deus do céu, tem que tirar, tem que tirar, tem que tirar na primeira. Tava quem aqui? Tava o Kenji aqui voltando? Oi?
5: Antes falava do Caio Jorge, o Arthur Jorge pediu para acelerar com ele, é o que tá tendo mais cuidado ali no aquecimento, daqui a pouquinho vai pintar o Caio Jorge.
6: Pique.
7: Oi?
6: Olha o gol do Atlético, segundo do Atlético, gol de Willy Aponzá, que é gringo, né? Colombiano, tá fazendo o segundo do Atlético, 2-0 para cima do Criciúma, Série B do Campeonato Brasileiro, informando Unimed BH.
2: João Vitor, zagueirão do Mirassol, recua até o goleiro, é Tomazella, tá como um líbero, sai tocando, hora de apertar, sai tocando, hora de apertar para marcar e roubar essa bola. E aí vem o Gabriel. O zagueiro da esquerda pela direita vai chegar por aqui. Elias toca no meio. Jonathan chegou atrasado. Toque do Bruno Santos. Elias vai no fundo do cruzamento. Chegou a combinação.

0: eliminação para a entrada na área, errou também. Tentava Eduardo, a bola vem. Matheus Pereira, Bruno Rodrigues. Se chegar é perigo. Primeiro zagueiro. João Vitor. João Vitor chegou para cortar, cortou a bola para fora. Vamos lá, vamos lá. Já já tem alteração, vai pintar KJ aí. Lateral Cruzeiro está no ataque. A bola vem para Bruno Rodrigues. Com o Matheus, Matheus Pereira. Solta a bola para virar, vamos lá, Cruzeiro. 11 minutos. Tem que voltar a vencer. Tem que vencer. É Brasileirão para ficar na quinta posição. Já já as alterações. A bola vai chegar para Romero, Romero no meio de campo. A bola entrega para João Marcelo, João Marcelo de primeira. Rola a bola para Rui, vai Rui, só quero uma sua, Arroio. Ele toca no meio para Matheus Pereira. Rolou bola. Tentava por ali o Cruzeiro, perdeu.
1: Vai mexer.
0: A bola vai chegar ali para tentar o Zé Lucas na primeira. Errou. E volta o Mirassol, hein? Bola para Fernandinho. Recebeu na ponta esquerda, encarou para ali o Fagner, jogou na grande área. Sobe para tirar Jonathan. Vamos, Cruzeiro, tem que marcar. Vem Vinialba. Vai sobrar essa bola com o Bruno Santos. Ele domina, ele para, ele prende. Vai tocar atrás a bola com o Eduardo. Eduardo trabalha, Denilson vem. Toca a bola, vem. De longe o chute. Jonathan na primeira, vai na segunda. Quem cortou ali, hein? O João Marcelo, tirou de canela, velho. Pelo amor de Deus. Fez o gol, mas tá perdoado.
2: Então. Zé Lucas afogou, tá?
0: Já afogou.
2: Afogou. Ah,
0: mas Lucas aí. Silva. Vai lá, vamos lá, gente.
1: Lucas Silva já já. Primeira mexida do Mirassol. Shailon com a 7. Vamos ver quem vai sair. Daqui a pouquinho no Cruzeiro vai ter Wesley, o João Costa e o Lucas Silva. Mas vamos ver o Mirassol aqui. Primeiro, Wesley é o primeiro. Foi o primeiro a ser chamado, né? Agora, tá saindo aqui, me parece que é o Fernandinho, né?
0: Ah, essa numeração é uma brincadeira, né?
3: Saiu o Denilson, camisa 8.
1: Denilson, obrigado. Virou ali a camisa.
0: Quem entrou?
1: Saiu Denilson, entrou Shailon. No Cruzeiro, tá saindo o Zé Lucas, entrando o Lucas Silva. Tá saindo o Arroio, entrando o João. O Costa. E tá saindo também. Vamos ver o próximo ali pra entrada do Wesley. Deve ser o Kinge, né? Amarelado, inclusive.
4: O próprio.
1: É ele mesmo.
0: Então vamos lá com a numeração e tudo. Vamos confirmar.
1: Vamos lá. O Wesley no Kinge. O Wesley tem a 20. O João Costa tem a 67 na vaga do Arroio, 99. E saiu o Zé Lucas com a 5, entrou o Lucas Silva com a 16. E no time do Mirassol, saiu o Denilson com a 8, entrou o Shailon com a camisa número 7. É o meia, Shailon.
0: E a bola vem por aqui, Cruzeiro brigando, lutando, tentando. O Romero perdeu o lance, houve uma falta no lance anterior. Opinam aqui o Guerreiro e o Paz, as alterações.
5: É o que eu falo, Pico. Pra que esperar 10 minutos? É que eles têm, os portugueses, os treinadores portugueses, a maioria dos treinadores hoje, não trocam no intervalo. Geralmente acontece a mesma coisa que estava no primeiro tempo. Aí dá 10 minutos, o jogador que estava mal, sabe? É dificilmente o jogador que não joga bem no primeiro tempo, não vai jogar mal no segundo. Aí agora sim, saiu o Kenji e o Arroio, que foram muito abaixo hoje. E aí, vamos ver o que vai acontecer com essas estreias aí, que o torcedor tá na expectativa danada.
2: A saída do Zé foi física, ele cansou. Os dois pontas jogaram mal, por isso saíram. Para mim ainda poderia ter o Caio Jorge, porque tá um jogo bem propício para ele correr nas costas, atacar espaço.
0: Fagner na direita, domina a bola, trabalha a bola, vai chegar. Matheus Pereira, solta a bola boa, na frente, Fagner, será que vai chegar? Não chega. O Wesley vai jogar na esquerda ou na direita, por favor? O Wesley vem na ponta canhota, o Wesley ou na direita?
5: O Wesley tá na esquerda, João Costa tá na direita, o 6-7, né? Sei não, não é 67 não, Pique, eu vou te atualizar, é o 6-7. Agora, também tem que começar a pensar no desgaste do Matheus Pereira, né, gente?
0: E a bola vem aqui para Elias, dominou, sai jogando o Mirassol. Aperta a marcação, Vidalva tocando a bola para fora, Nimério BH, 55 anos. Nosso tempo é feito de cuidado. Tempo vai passando, hein? 16 minutos. E o calor aumentando. Vamos bater 33 já já. Estamos com meio-dia e...

0: 27.
1: Bola na grande área.
0: Quando você falar assim, 6-7, o João Costa, aí eu faço aqui, ó, Pico.
1: Tá certo. Vamos lá. A bola vem, Romero marcando, tentando dar um carrinho, a bola pra fora, tiro de meta pra equipe do Mirassol. 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Etapa final, placar KTO do Brasileirão, nesta manhã, dia do papai aqui no Mineirão, placar KTO. Um Cruzeiro, um Mirassol.
2: Pela Série B, o Atlético está desbancando o líder, Criciúma, vencendo por 2-0 em São João del Rei. Temos 22 do segundo tempo.

0: Parabéns a todos, sua paz do mundo. Agora com o Romero do seu campo, vai do passe longo demais. Ele procurava o Bruno Rodrigues, sai do gol. Tomazelli fica com ela, com tranquilidade. 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A bola na esquerda ali vai dominar Fernandinho. Fernandinho contra Fagner. Fagner na marcação. Passou Reinaldo. Recebeu bem Mirassol. Levou pro fundo a chance. Cruzamento perigoso. Da boca do gol. Vai pra fora. Chegada perigosa do Leão do interior paulista.
1: O Reinaldo. O Reinaldo ali sozinho, né? A marcação afrouxou. Não conseguiu acompanhar. Ele queria colocar pro Bruno Santos. A jogada foi toda resolvida na pequena área. Ainda bem que ele não chegou, Pique. O Bruno Santos, uns dois segundos. Ai, ai, ai, hein? Tem que ter cuidado, Cruzeiro. 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
0: Agora o Cruzeiro vem. Na tentativa do Wesley, vacilou. Aí o Wesley, esse que começou no Corinthians, esse menino e tal, foi pra fora. Vem pra arremesso Elias, já pertinho do pau da bandeira. Procurou o Bruno Santos. Limpou, bateu, cruzado. Gente, olha, teve um jogador do Cruzeiro, acho que foi o Vidalba. Quase que ele comete um pênalti.
2: Lucas Silva.
0: Foi o Lucas Silva?
2: Foi.
0: Obrigado, Pan. Pelo amor de Deus. Ele deu um abraço ali no jogador, né? Não sei se foi Eduardo. Que jogada, hein? Arriscou o Lucas, hein?
1: Era o Alisson que tava ali. O Alisson, ex-Cruzeiro, que tava ali na área, querendo fazer a lei do ex. Aqui não, Alisson. Aqui não. Aqui não. Mas isso não. Tá 1-1. 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
2: O Alisson fez igual aquela vaca holandesa. Deu 40 litros de leite, meteu o pé no balde. Verdade. Derrubou tudo.
0: João Costa na direita, lá vem o 7-6-7. Dominando, trabalha, tocando bola pra Fagner. Fagner, outra vez com ele, João Costa. Trabalhou, pé canhoto, vai voltar, volta a bola, entrega a bola vem. Matheus Ferreira na organização, trabalhou na bola boa, solta a bola, Jonathan entregou por aqui, vem o BR9, era o Wesley quem tocava na bola, a bola vai voltando. Bom, ele recebeu do Lucas Vidalba, tocou na frente, tentou a tabelinha, perdeu. E vem Mirassol, hein? Falta. Falta do Jonathan. 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
2: 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Escorregou.
0: Escorregou? Tive a impressão que levou a pito na boca. 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Vamos lá, Cruzeiro. É agora, Fagner, pela direita. Joga na grande área, tira o zagueiro.
2: Cajota.
0: É, barulho da torcida é isso aí, né, Pança? Não é isso, Paulinho?
3: É isso, já tá ali, ó. Conversa ao pé do ouvido com o Arthur Jorge. Ele até foi o primeiro a pegar mais firme no aquecimento. Até estranhei quando entraram os outros três. Mas agora ele vai pro jogo. Cajota vai pro jogo, Pique.
2: Há muito tempo não tem um jogo tão com a cara do Caio Jorge como esse. Quanto o Mirassol, propício pra ele.
0: Por quê?
2: Porque o Mirassol joga com a linha alta. E o Matheus Pereira recuar, jogar pro Caio Jorge, atacar as costas da defesa do Mirassol, é como ele cansou de fazer no ano passado aqui. O Mirassol é um time que gosta de ter a bola, ataca o Cruzeiro. O Cruzeiro retomar essa bola, é bola no Cajota para atacar as costas da linha defensiva. Acho que pode ser por aí.
3: Só não vai dar pro Matheus Pereira enfiar para ele, que ele vai sair. Vai
2: aí sair o Matheus Pereira. Bruno Rodrigues.
3: O Matheus Pereira tá ali, ó. Tá tirando até a caneleira.
2: Sim, aí recua o Bruno Rodrigues.
3: Ah, sim. Ok. É, o Matheus Pereira com a 10, vai sair, entrar o Cajota com a 19.

0: Mercantil.
1: É aquilo que você falava também, o Fabrício. Poupar o Matheus Pereira.
0: É, porque acaba que tem que marcar, tem que correr para trás, tá sendo desgastante para ele também. É um jogador importantíssimo também para quarta-feira, né, Pique? Tem que pensar nisso.
2: 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Tempo vai passando, 21 minutos e meio. Vamos lá, Cruzeiro, torcedor. Ouvido aí, Tatiana, vamos empurrar o Cruzeiro. Aqui vem Vidalma marcando em cima do Elias. Esse lateral é muito acionado, né? Esse lateral do time do Guanais. 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A bola brigada com o Cruzeiro, lutando, brigando, ganhando. Lateral ou falta? Lateral. Lucas Silva batendo lateral. Aí o Vidalba, Vidalba com o Jonathan. Bruno Santos vai em cima dele. Recua tudo, entrega a bola com o Otávio. Sai tocando, olha, pro Romero. Na esquerda, campo defensivo. Jonathan, volta com o Vidalba. Domina, trabalha a bola, vai fazer o passe. A bola boa. Brigou no gol. Um pé atingiu o jogador do Cruzeiro, hein? Alguém viu aí?
3: Chegaram 18, o Caio Elias, Jorge. Hein?
2: Elias, amarelo para ele. Lateral pela direita do Mirassol. Apenas um susto. Aquela beliscada no tornozelo. Mas ali é o KJ, primeira falta para cima dele. Temos a alteração da equipe paulista, não é isso, Paulinho?
0: É isso, Rubinho. Ali o 95, o Edson vai entrar. Já entrou o André Luiz. Com a 9, saiu camisa 30, Bruno Santos. E tá saindo também o 33, que é o Eduardo, ex-Cruzeiro. Vai entrar o Edson com a 95. São as mexidas do técnico Rafael Guanais. 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
2: O Bruno Santos saiu, entrou quem?
0: Entrou camisa 9, André Luiz.
2: Bola solta. Domina. Time do Cruzeiro. Lucas Silva, marcado, pressionado. É André Luiz, né? André Luiz.
0: Isso.
2: E a bola vem por aqui, para Lucas Silva, sai jogando. Na esquerda. É pro Wesley, não pode perder, recua. Aquilo que disse o Guerreiro. Marcação muito alta do ataque do Guanais, do Mirassol. Isso é muito treino, né, cara? Porque, pô, Cruzeiro tem altíssima dificuldade para sair jogando.
0: É muito treino desde o ano passado, né? E tem esse padrão de jogo. Começou meio esquisito esse ano, anormal. Causa também disputando Libertadores, a galera deu uma empolgada, né? Mas é um carne de pescoço esse time do Mirassol. Que corre, é brincadeira.
2: E a falta para o Mirassol fazendo a cobrança com 24-24, avançando da metade do jogo. 1-1, tá empatado. Primeiro tempo, João Marcelo fez aos 11, 1-0. Aos 26 de pênalti, bateu Reinaldo. Mirassol com a bola recuada aqui no meio. Trabalha a bola, vem tocando, procurando. Casonati. O Shailon passa a perna para Elias. Elias recebeu, tocou. Vidalba brigando, lutando. Toca a bola para Lucas Silva. Vamos lá. Lucas limpou primeiro, vai fazer o passe, a bola boa. João Costa no mano a mano. Para ganhar o zagueiro, pintou o gol. Para lá, para cá, bateu. Do Cruzeiro. Oh, minha Nossa Senhora. Agora a hidratação. Rubens, minha Nossa Senhora.
3: Mais uma baita movimentação do ataque do Cruzeiro. Começando pelo meio campo, Lucas Silva recebe, mete essa bola pro João. Ele vai levando, vê o Wesley passando pela direita. O Wesley recebe, porte físico com o ponto. Cima com tudo, acabou batendo pro gol e ela subiu muito, foi pra linha de fundo. Uma porrada pro gol do Wesley, mas isolou. Uma movimentação espetacular e o Lucas Silva é ali aplaudido pelo Wagner, também pelos jogadores do Cruzeiro, porque meteu uma bola pro João, hein? Agora aquele papo e também pra dar aquela esfriada. A coisa tá quente no domingaço, tá, Pique?

0: contratação e as orientações. De um lado o Arthur, do outro o Guanay.
1: O segundo tempo tá mais xoxo, vamos chamar assim, do que o primeiro, mas eu acho que com as alterações a tendência é que a gente tenha uma acelerada nessa segunda etapa. O Cruzeiro já acelerou com seus novos atacantes, o Mirassol já aumentou a pressão na saída de bola do Cruzeiro, com as trocas feitas pelo Guanais, a tendência é que o jogo melhore, porque tem mais jogador fresco, descansado no campo, né, Fabrício?
2: Não, independente da finalização errada, né, do Wesley, mas pô, gostei muito dessa movimentação, principalmente do João Costa, conduziu bem, fixou o zagueiro, foi, pedalou, o Wesley saiu da esquerda e foi lá pra direita. Essa movimentação hoje em dia, ela é importante, essa coisa engessada é muito fácil pro defensor, mas aí chegou lá já com a perna inchada, soltou um tubo, mas gostei, viu, Pique, dos dois moleques.
0: O Wesley me parece que é mais destro, né? O João Costa é canhoto.
2: Os dois jogam com o pé trocado. O Wesley desce e joga na direita. Essa é a tendência. Acabaram com aquele pontinha, sabe? Que jogava na direita. Pá. Tá todo mundo copiando o Joãozinho agora.
0: É, o Joãozinho, rapaz.
2: Era desce e jogava na esquerda.
0: Aí você me faz,
2: eu... Hoje eu encontrei ele. Porra, rapaz.
0: Há 50 anos. Quer dizer, eu tive privilégio de ver aqui no Mineirão, de ver pelo interior, pelo Brasil, o Joãozinho jogar, né? Abraço, Joãozinho. Grande, João. O bailarino da Toca, oi?
1: E o Joãozinho e o Nelinho, eles são personagens do nosso documentário dos 50 anos da primeira conquista da Liberta. Foi um trabalho espetacular. Moratori, Varejano, Barbosa, nosso timaço do digital, a turma também do Armando, do Von Dollinger. Foi um trabalho espetacular também sob a batuta do nosso Michel Ângelo.
0: É, porque foram personagens especiais, né? Na final, lá no Chile. Nelinho era o batedor, mas quem cobrou a falta lá no Santiago foi ele. Joãozinho. Nunca tinha batido falta, nem treinava. Ei, Joãozinho, abraço do Piquitito pra você, do Fabrício, do Pante, todos nós da Itatiaia. Bola com o Otávio, goleirão com o pé. Bate pra frente, vai tentar cair o Jorge, tira a defesa, volta a bola no meio, Lucas Silva. Ajeita essa bola, trabalhou. Era o Bruno Rodrigues, pra Vedalba. João Costa tá cheio de movimentação lá, mas gostei. Mas aí a bola vai ficar com o Jonathan. Aí com o Lucas Silva. Toca no meio. Vem Romero. Tá agarrado. Quem é esse clarão aqui? Quem quer? Deixa eu ver.
1: Shailon.
0: É o Shailon.
1: Shailon.
0: Você
1: não
0: consegue ver o número da camisa. Eu só de binóculos. Bateu Romero, a bola pelo alto, sobe pra cortar, tira por ali. Gabriel, vem, Vidalba, levou a pinta. Aí dá o carrinho, na limpa, na boa. Que raça, que vontade, ganhou, vamos lá, Cruzeiro. Na rata do Vidalba, entrega pra Romero, vamos Romero. Trabalha essa bola, para vem pra Wesley, tentou a pinta. Tocou na bola aqui o Elias, a bola pra fora, vem, mesmo para o Cruzeiro, tempo vai passando, hein? 29, quase meia hora. Jonathan, no campo de Brasil, vamos lá, Cruzeiro, 1-1, tá empatado o jogo. A bola do João Marcelo que marcou, 1-0, empatou o Reinaldo. Bola com o Fagner, toca na frente, toca mal. Aí tira a defesa, corta para ali o Gabriel. Vai chamar na esquerda, vem André Luiz. Cruzeiro aperta na marcação. A bola aperta aqui para a direita, vem o Wesley. Vamos, Wesley! 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Meia hora, hein? Passamos de 30. Placar de 1-1, tá empatado o jogo, eu quero a vitória. A bola vai chegar, Lucas Silva acelera, bola boa, Fagner. Fagner na frente, João Costa vai chegar. Pintou a chance, limpou, é pra fazer, bateu no canto, é gol!

0: no Mineirão. Oh, KJ, vai. Vai, que eu tô te vendo, mas na fé, paixão e fé. Radar com o Belmo. Que a fé não costuma falhar. Lindo. Lindo Mineirão. Passo cai imediatamente. Ponte Cruzeiro.
1: Cabuloso nesse campeonato brasileiro. É o sexto do Caio Jorge.
0: E bem mais, quem sabe o terceiro. Bruno Rodrigues dominando, parando, prendendo, volta a bola. A bola do Fagner, meu Deus. E você dizia, Paz, era jogo pro KJ. E aí saiu.
2: Tava desenhado.
0: Olha o erro do Otávio, daqui a pouco. Bateu muito apressadamente ali. Uma infração, a bola vai voltar por aqui, trabalha André Luiz, tem o Edson também tentando, tem que marcar, gente, tem que marcar, chegou com perigo, Mineirão, a bola solta na esquerda, Shailon domina, vem pro Reinaldo, tem que marcar, encostou, tentou por ali, João Costa vai na primeira, marca, Reinaldo vai pra linha de fundo, brigou, lutou, boa, Cruzeiro. Aí agora falta ali, pois não, te cortei, perdão, ô Edu.
2: Imagina, tava desenhado, porque o Mirassol joga com linha alta, e eu falei, há muito tempo não tem um jogo tão propício pro Caio Jorge, pra jogar nas costas da última linha defensiva. Ele entrou com poucos minutos, o Fagner achou o KJ nas costas da última linha do Mirassol, pra ele fazer o que ele cansou de fazer em 2025. Tava desenhado o jogo pro Caio Jorge, não deu outro.
3: O Panzi, e o Panzi, a toda jogada que falava aqui, que era, às vezes o Bruno Rodrigues não chegava e falava, se é o Caio Jorge ali, se é o Caio Jorge. Arthur Jorge escutou, colocou o homem, e o homem vive uma fase excelente, já melhorando, né? Dois jogos seguidos, dois gols, isso dá uma moral pro atacante, cara. Tá muito mais solto, mais leve, né? Eu acho que ele mandou, eu acho não, tenho certeza que ele mandou essa lesão do pubis embora.
0: Já Paulinho confirmando que a alteração pode ser agora.
4: Pois é, o Piquitito, vou contar com o auxílio da galera, porque não deu pra ver aqui pela placa, de um guarda-chuva bem na frente, vamos lá. O 77 é o Alisson, ele entrou no time, e também o Igor Formiga. Saiu o Elias, que é lateral, entrou o Igor Formiga, 32 no lugar dele, o Alisson é atacante. Acho que saiu o Fernandinho, vou trazer a informação aqui, um minutinho.
0: No radinho no YouTube, 2-1 Cruzeiro, é festa no dia do papai. Tem muito jogo pela frente ainda, 35. A bola pelo alto, olha o Mirassol chegava. Romero tira e erraça, tome bola pra frente, é pelo alto. Vem João Costa, marcar, Jorge toca na bola. Brigou no meio, Lucas Silva pra voltar, pra dominar. Opa, peraí, cadê o cartão pra esse cara aí? É o 95, né, o Edson?
4: Isso.
0: Teve não. Vamos lá então, o Fernandinho foi embora, é isso mesmo?
4: É o Alisson, perdão, Pequitito. Saiu o Alisson, aí o campista, entrou o Alisson. Alisson, 77 na vaga do Alisson.
0: Ok, o Alisson, tá em campo. É, esse cara aí é perigoso. É jogador mais de frente, né? Foi só essa Sim. alteração então, é isso?
4: Não, Igor Formiga, 32 na vaga do Elias, 18.
0: E a bola vem ali na frente. Jogador no Cruzeiro, qual é a falta? Formiga jogou no Cruzeiro, né? Me parece.
2: Passou.
0: Ele mesmo.
2: Passou aqui.
0: Passou.
2: Quatro jogos só.
0: Aquele Alisson que saiu aí, são tantos jogadores, eu me confesso que eu não tava. O Pans falou assim, o Emerson, mas é. Jogador e tal. Jogou. Eu não tô lembrando dele.
4: Olha a cabeça do torcedor, onde é que já tá indo, filho? Olha como é que vai estar isso aqui quarta-feira.
0: Mas eu tô de olho no relógio aqui, cara. Vamos ganhar aqui. Olha que o juiz apitar, nós vamos cantar, tá bom?
4: Mas é só um esquenta,
0: jogadores.
5: Só o esquerdo.
0: Tá certo. Esporte é essencial para os mineiros, tem a ver com a Vale. Daqui a pouco, a Ralita Tiai vai anunciar o melhor em campo. Obrigado pelo carinho, pela audiência. Wagner toca no meio, brigando, tentando Caio Jorge. Já corta Gabriel. Briga no meio. Lucas Silva. Perde na primeira. Vai na segunda.

meio campo, domina, trabalha, bola com o João Marcia, vamos lá, Cruzeiro, simbora, quem sabe o terceiro gol, é dia do papai, papai, Cruzeiro, esse feliz, bola para Wesley, ele recebeu, dominou, chamou, para dançar o Formiga, para lá, para cá, vai entrar na grande área, pode fazer, bateu no cada gol!

0: estrelada pela terceira vez o Mineirão Wesley, com golaço, vai cantor de beira, vai na fé, paixão e fé, radar com o pé, o bom café não costuma apanhar, lindo Mineirão, Cruzeiro, 1, 2, 3, Mirassol,
1: Cruzeiro no Campeonato Brasileiro, gol para confirmar a quinta posição, pelo menos até mais tarde. Cruzeiro no G5, pique.
0: Wesley, ouço que você provoca na nação celeste aqui no Mineirão. Sobe o som. Da torcida, e vem mais, hein? E vem mais. Wagner para João Costa, limpou o primeiro, tentou passar pelo segundo, foi desarmado. 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Daqui a pouco a Itatiaia vai escolher o melhor em campo, hein? 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Que jogada, pessoal, individual. Pra cima, Panze, Wesley, 3 Cruzeiro, 1 Mirassol.
2: Como disse o Rubem Júnior, foi contratado para isso, né? Jogador do 1 contra 1, para quebrar a linha com a bola no pé. Ficou no 1 contra 1, ele vai para cima mesmo. Foi para dentro da área, ele já tinha feito uma grande jogada minutos antes, né? Que ele foi na linha de fundo, fez um cruzamento e ninguém apareceu. Aí nessa ele falou: não vou cruzar não, essa eu vou bater pro gol. Foi para dentro do adversário, driblou e chutou no cantinho. Ele chegou para isso. E ó, pro jogador que acabou de chegar, primeiro jogo dele, ele entra, consegue fazer 3 ótimas jogadas de ataque, na terceira ele mete um gol. Ele vai, como diria o professor Luxemburgo, me perdoe a audiência, com a pica apontada pro Shell, pro jogo contra o Flamengo. Num jogo em que o banco de reserva participou de 2 gols do Cruzeiro, o Wesley vai apontado pro Shell pra Libertadores, o pique.
0: Ainda bem que você falou, viu, o pique, né? Pensei que você ia falar outra coisa.
1: Ô, Pique, oi, saiu o público aqui, ó, 57.850, 2.320.640 reais a renda, 512 cidades diferentes de 27 estados aqui hoje. Viu, Piquetito?
0: É, eu tô impressionado.
2: Temos tem gente do Brasil inteiro, então.
0: Municípios, né?
2: Tem gente do Brasil inteiro, Pique, então, aqui.
0: E a bola vem para a direita, vem André Luiz, vai tentar o cruzamento, aperta o Cruzeiro para a marcação, vem de Alba, tira. 44. Gol de João Marcelo. Só um instante, João Marcelo. Caio Rod, isso do Wesley. Vamos lá.
1: Vai mexer ali o Rojas. Rojas do Cruzeiro, lateral esquerdo. Provavelmente na vaga do Vidalba, daqui a pouquinho.
0: Brigando, lutando, tentando o Wesley, dá o carrinho, comete a falta. O ator Jorge está reclamando com o Lucas Casagrande, o árbitro paranaense. Quem vai entrar aí, Paulo Azevedo?
1: Rojas, 27. E vai sair o Vidalba. Vidalba queria ficar até o final, ele abriu os braços, falou, pô, logo eu?
0: Vem para a cobrança, Reinaldo, tem que ter atenção. 3-1 Cruzeiro, se aproximando de uma grande vitória. Nessa manhã de domingo, dia do papai. Vem para a cobrança, Reinaldo. Tá, olha, um auxiliar aqui pulando, que nem um... Quem que é esse aí, fãs? Tá pulando, olha. Cabeludinho ali, ó. Do Cruzeiro. Pulou. Agora sim, ele tá... chamando atenção pro Rojas. Saiu mesmo o Vidalba.
1: Ovacionado pelo torcedor, tá com moral o Lucas Vidalba.
0: Meteu na grande área, bola perigosa, quer que vai subir, sobe pra tirar a defesa cruzeirense. Tem que aplaudir, tem que aplaudir.
1: 7.
0: O Rojas já cresce. Ok. 27 a camisa do Rojas. E vem o Cruzeiro brigando 3-1. Cruzeiro 3-1-0, tomou um empate no primeiro tempo, depois foi brigar. Lucas Silva pra ganhar, no meio, carregou, domino. Vai abrir, abre na bola boa, boa bola na bola boa, eu quero o quarto. Quem sabe o quatro, hein? A bola vem por aqui pra Wesley, domina, trabalha a bola pra Lucas Silva. Vou chamar o guerreiro que jogou por ali. Eu vou dizer, acho, não, negócio de achar não é. Eu já tô com quase 50 anos de profissão. Lucas Silva entrou muito bem no jogo, viu?
3: Entrou muito bem, entrou muito bem. Não só ele, né? O Wesley também entrou bem pra caramba. Todas as alterações, elas geraram impacto no jogo do Cruzeiro. Lucas Silva entrou muito bem mesmo. Deu rotatividade, intensidade, coisa que até não é o forte dele, a intensidade, mas entrou muito bem. Querendo mostrar o Arthur Jorge. Tô aqui também, hein? Personalidade, acostumado com essa camisa. Entrou muito bem. Agora, como é bom ter um Beirada, né? Boa, Beirada bom, jogador que joga, que é pro drible, que vai pro 1-1. Pô, eu vou, confesso a você, porque eu dei uma murchada quando perdemos os dois extremos, né? O Sinisterra, principalmente o Peck também. Mas, rapaz, esse Wesley chegou com tudo. Já voltei a sonhar, hein, Pique? Chama!
0: Daqui a pouco, vamos escolher o melhor em campo. Já tem seu palpite, já tem seu escolhido aí, melhor em campo, mas vai divulgar daqui a pouco.
2: Não, você tem alguns nomes importantes, acho que algumas individualidades foram bem no Cruzeiro, não foi nenhuma atuação absurda de ninguém, que colocou o jogo no bolso, mas claro que tem as individualidades, mas foi um jogo, um segundo tempo muito bom, e que eu falo que foi o amanhã do banco de reservas do Cruzeiro. Há muito tempo, os reforços estão aí pra isso.
0: Olha o Rojas no fundo, o Wesley vem pro cruzamento. Era o João Costa ali agora, né? O pessoal tá com a chuteirinha, o Caio Jorge. É a tal da chuteirinha laranja. Alguém poderia mudar, um lugar de preto, outro vermelho, outra chuteira verde. Ajuda um pouco, né, Rubens? Você que é narrador, né?
4: Pois é, pela esquerda, o Cruzeiro vem pra bola parada, vem pro finalzinho. Quem sabe o quarto em pique?
0: Escanteio batido, cabeçada, passa! É boca no gol. Cruzeiro vem. Bola vai chegar. Cruzamento na grande área. Goleiro pra pegar, pegou o Tomazella. 48, ele prometeu até 52, é isso? É isso, né, Paulinho Azevedo?
1: É isso, 7 de acréscimo.
0: Paulinho tá molhando a esquerda.

0: Esquerda ali, eu acho, procurando algum torcedor do Mirassol. Você conseguiu ver, Paulo Azevedo?
1: Não. É porque o vidro aqui atrapalha, Piquitito. Tava olhando, era jogador do Cruzeiro mesmo.
2: Ele tá, ele tá querendo ver da onde que vem a ola. Tá vindo a ola que ele quer fazer a ola.
0: Paulinho Azevedo fazer a ola. Ele é um menino oleiro. A bola vai sobrar com o Rumo. Brigou, lutou, ganhou, recebe a falta. É falta. Opa!
3: É falta.
0: Para o jogo aí, ô! Rubens, que alegria, viu? Viu, Rubens? Diga lá.
4: Fizeram tudo, hein? Pelo meu campo. E o tempo vai passando. A falta agora acontecendo para cima do Rojas. O Cruzeiro vai para a batida. Não tem pressa. Não tem pressa nenhuma. E vamos aguardar, porque tivemos o cartão amarelo. O Paulinho vai confirmar daqui a pouco. Cruzeiro vai para a bola parada. Rojas informando o Banco Mercantil.
0: É a segunda vez que o Mirassol joga aqui no Mineirão, né? O ano passado foi a primeira, quando subiu, o Cruzeiro ganhou por 2-1. Não vou falar quem fez os gols, que aí o pessoal pode me criticar. Não é? Os dois. E aqui agora o Cruzeiro 3-1, mas Mirassol é valente. 49,5. André Luiz trabalhou, Shailon pediu, vem o Edson. Dominou, vai tentar o cruzamento. Ainda ele, toca pela meia, procurou a jogada na frente, a batida no campo. Otávio, para a defesa.
1: Mas o melhor em campo naquele dia foi o Cássio.
0: Ele pegou o pênalti do Reinaldo.
1: Tem que...
0: Oh, Mirassol, que dia, fez um grande jogo. Oi!
2: O amarelo que o Rubinho falava foi pro Shailon, camisa 7.
0: E ali, tá brigando o Wesley. Sentiu ali, é ele que tá ali correndo? Ou é o Bruno Rodrigues? Acho que é o Lopes. É. Ah, todo mundo também meio parecido aqui. E a bola enfiada no campo de ataque, brigou por ali, tentou o Shailon pela esquerda para Reinaldo, dominou, levou para a linha de fundo, tem que marcar. Ele vai tentar fita, quem tá ali é o André Luiz, tocou para entrada da área, chance. Reinaldo limpou, tem que marcar. 50 minutos e meio para acabar, 3-1 Cruzeiro. A bola tocada, trabalhada lá na esquerda. Recebeu o Reinaldo, trabalhou curtinho, a bola vem. Ele vai tentar chegar. Lucas se obrigou, lutou, tocou na bola, volta, Mirassol. Reinaldo vem, Cruzeiro ganha, sai no contra-ataque. Bruno Rodrigues perdeu. Tem que ter atenção para fazer o contra-ataque. Vamos lá. Brigou, lutou, Bruno Rodrigues. Mirassol vem. Bola bateu no Bruno. Bruno tá exausto. André Luiz entra na área. Cruzeiro tira. Vamos segurar essa bola para acabar o jogo. 51. 3-1 Cruzeiro. Quem salva o quarto gol? Desarrumado. Romeração. Bola vem. João Costa. Ele não viu que passava aqui o Rojas. Livre. O primeiro de João Marcelo. O segundo foi de Cajor. O terceiro, um gol. Lance de Wesley. Lateral para a equipe do Leão. 3-1 Cruzeiro, quinto lugar no campeonato. E a bola chega por ali para Shailon, dominando, passa a Casonati. 51 minutos e meio. A festa celeste. Nessa manhã do domingo do papai. O papai cruzeirense feliz. Wesley volta para contar, tira o perigo da boca do gol. Insistiu João, quando vai terminar, acabou. Convertido pelo Reinaldo. E depois, aos 30 e aos 38, Caio Jorge e o Wesley, um golaço, decretaram a vitória cruzeirense por 3-1, subindo na classificação do Brasileirão. É manhã de alegria pro papai cruzeirense. E olá, altura dos meus 66, recordo daquele que eu carrego um apelido que é um nome, fico feliz. O meu pai, senhor Venceslau, que era chamado em Monte Santo de Minas, e até hoje, que pai não morre, vira estrela para nos abençoar e iluminar. Ele era o seu Piquitico.

0: E eu sou o Chiquinho do Piquetito com muito orgulho. E hoje aqui com alegria, poder estar transmitindo um jogo com meus amigos e com meus filhos queridos aqui, Carolina e Guilherme, e aquela que é a mamãe, que também é mais que papai, que é a Rejane. Dia de muita alegria para mim. Parabéns, papai cruzeirense. Parabéns, Cruzeiro. E ele está de volta na Itatiaia.
1: João Vitor Cirilo.
2: Pique, vamos juntos. A partir de agora, a repercussão completaça do domingo feliz para a nação azul. O domingo feliz para os papais cruzeirenses é vitória de G5. Para seguir G5, daqui a pouquinho te explico o que tem que acontecer. Bora lá pro pós-jogo 7 Cabete.
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2: Vamos lá no nosso pós-jogo, a partir de agora em todas as plataformas da Itatiaia, diretaço programado, Emerson Pansieri. Domingo feliz pra nação azul, Pansieri.
4: Domingo feliz pra nação azul. Você, torcedor do Cruzeiro, pode bater a mão no peito e dizer: esse time tem fibra. E agora, hein? Agora essa sintonia que é maravilhosa. Todos os jogos com vitória, essa sintonia linda da nação celeste com o time em campo, fazendo a festa, tantas crianças, tantas famílias, eu mesmo, né? Piquetito falou da família dele, vou falar da minha. Minha esposa Mara aqui, com a minha filha Bela, voltando ao Mineirão. Amara, a última vez tinha vindo com a minha mamãe e agora vindo com a minha filha pela primeira vez no Dia dos Pais, mais do que inesquecível aqui na Itatiaia também, nesse trabalho que faz com muito amor. Nação Celeste, esse é o time de guerreiro, esse é o time que vai em busca de uma vitória pra cima do Flamengo na quarta-feira. Esse é o time que teve Sinisterra se machucando, Gabriel Peck se machucando e o plano tendo que ser reinventado pela diretoria que tem Pedro Júnior, Pedro Lourenço, Joaquim Pinto, Spindel, essa turma toda. Esse é o Cruzeiro do Arthur Jorge, que começou mal, mas agora vai bem, obrigado. No Brasileirão, um domingo muito especial, Cirilo, para todos os papais cruzeirenses, para as mamães e para todos os filhos e filhas. A Nação Celeste é um domingo muito, muito lindo, viu, Cirilo?
2: Vamos lá pro primeiro comentário aqui do pós-jogo do Edu Panzi e do Fabrício Guerreiro. Primeiro você, Edu, três pontos fundamentais pra Raposa antes de pensar na Copa Libertadores, Edu.
5: São três pontos que colocam o Cruzeiro na zona de classificação pra Libertadores de 2027. Eu sei que o Cruzeiro tá jogando Libertadores, vai enfrentar o Flamengo, mas você ter a tranquilidade de olhar para a tabela do Campeonato Brasileiro e se enxergar na próxima Copa Libertadores é muito bom. E finalmente o Cruzeiro chegou na tabela de classificação do Campeonato Brasileiro, aonde a gente esperava desde o início, que foi muito ruim sob o comando do técnico Tite, e que desde que o Arthur Jorge chegou e assumiu essa equipe, o Cruzeiro faz uma campanha de recuperação e enfim entra na zona de classificação da Libertadores. Uma vitória dificílima diante de um adversário que valorizou muito esse triunfo, o bom time bem treinado do Mirassol. Um primeiro tempo equilibradíssimo, mais um segundo tempo em que o banco de reservas do Cruzeiro foi o responsável pela vitória. Aliás, o banco de reservas do Cruzeiro começou a construir a vitória desta manhã barra tarde aqui no Mineirão, com Bruno Rodrigues, o atacante reserva, tocando para o zagueiro reserva João Marcelo fazer 1-0. O segundo gol, ele foi de titulares, mas de um deles que veio do banco. Caio Jorge, que a gente já falava, o jogo está desenhado para o Cajota. Adversário com linha alta, centroavante que ataca as costas. E

0: outro. Fagner pro Caio Jorge, atacando as costas da última linha defensiva do Mirassol. E o Cruzeiro fazendo 2-1. E o terceiro gol, de novo, banco de reservas. O lateral esquerdo reserva, Vidalba, tocando para um cara que veio do banco. Se vai ser reserva, não sei, porque chegou agora. O Wesley, que numa jogada individual do 1 contra 1, entra na área e faz um belo gol, o 3-1, que eu repito, dá ao Cruzeiro uma vitória importantíssima num jogo difícil, amarrado diante de um bom adversário, que também é time da atual Libertadores da América. Cirilo, é uma vitória que dá confiança no Brasileirão, mas que deixa o Cruzeiro extremamente confiante para aquele que, no momento, é o jogo mais importante da temporada, Cruzeiro e Flamengo, no meio desta semana que se inicia. Que vitória! Cheia de componentes e que pode culminar com o Mineirão absolutamente lotado e um ambiente totalmente favorável para um jogo de mata-mata do tamanho que vai ser o Cruzeiro e Flamengo da próxima quarta-feira.
1: Fabrício, seu primeiro comentário também no pós-jogo da Itatiaia. Fala, Guerreiro.
2: Ah, vitória importante, hein, Cirilo? Que vitória boa, hein, contra esse time. Esse time do Mirassol é carne de pescoço, irmão. Como é bem treinado, como com intensidade, marcação alta, certinho as linhas taticamente. Mas todo time, é difícil se encontrar um time perfeito, né? Sempre tem as brechazinhas ali que dá pra ser explorada. Hoje, no caso, eram as linhas altas, né? E aí veio o Caio Jorge pro segundo tempo e conseguiu desamarrar esse jogo. O Cruzeiro conseguiu colocar o Mirassol atrás no placar. E aí eles têm um pouco de dificuldade, né? Pra sair atrás, tentar conseguir a vitória perdendo o jogo, ele se expõe um pouco mais. E o Cruzeiro acabou aproveitando e fazendo mais um gol com a belíssima jogada do Wesley. Que golaço, né? Como é bom. Como é bom ter um Beirada de novo, que tem personalidade, que vai pra um pra um. Os times que estão bem no Brasil tem esse jogador. Cruzeiro sente falta desse jogador. Conseguiu agora nessa janela, infelizmente, perdeu os dois numa semana, né? Sinisterra e Peck. Mas veio o Wesley aí mostrando que pode ser capaz de cobrir essa lacuna. Vem com personalidade, sabe? Primeiro jogo, entrou muito bem. Aliás, o time todo entrou bem hoje no segundo tempo, né? Principalmente essas mudanças. Lucas Silva, principalmente, quando o Cruzeiro deixou a desejar um pouco no meio de campo, o Zé Lucas cansou, que é normal, né? Jogar nessa intensidade, moleque novo, a perna pesa mesmo. Aliás, que fez um belíssimo jogo também. Mas entrou o Lucas Silva e acionou toda essa galera no meio de campo, né? Tomou conta do meio de campo, o time do Cruzeiro voltou até a rotação alta, controlar o jogo. E aí conseguiu fazer esse belíssimo placar contra a boa equipe do Mirassol, Cirilo.
1: Grande vitória, grande resultado. CSN anuncia o melhor em campo. Edu Panzi, quem foi, Edu?
0: É, eu falei num jogo em que o banco de reservas foi o protagonista. Pra mim, um cara que teve uma sequência de dois bons jogos e que hoje eu vou escolhê-lo melhor em campo. João Marcelo, zagueiro do Cruzeiro, não apenas pelo gol, mas por mais um grande jogo. E ó, Cruzeiro tá bem servido. Arthur Jorge tem a confiança de que quando precisar usar o banco pra zaga, ele tem um ótimo jogador. Pra mim, João Marcelo.
1: Gosto muito do João Marcelo também. Mais uma grande notícia, sem dúvida. Fabrício, seu voto.
2: Rapaz, hoje pra mim teve bastante destaque, né? Lógico que cada um tem a sua opinião e tal. Gostei muito do João Marcelo também, cara. Tá jogando muito bem, né? As partidas que vem jogando. Pô, Caio Jorge entrou naquele Caio Jorge que a gente espera, fazendo gol, participando. O Wesley entrou muito bem. Mas meu voto hoje vai ser pro Lucas Silva, cara. Que pra mim ele. Eu tenho uma tendência a puxar um pouquinho pros volantes, né? Você tá ligado.
1: E normal.
2: Quando eu vejo o volante jogando bem, aliás, o Romero também jogou boa partida, apesar do pênalti, enfim. Mas tem uns carrinhos lá que pra mim, esses carrinhos aí, já ganhava melhor em campo. Mas eu tenho que. Exige um contexto todo aí. Pra mim, o Lucas Silva, que entrou, deu rotação pro Cruzeiro, comandou. O Cruzeiro voltou a comandar o jogo e acionar as principais peças do ataque aí. Lucas Silva.
1: Boa notícia também, né? Bom ver o Lucas Silva de volta. Tá meio esquecido, né? Meio escanteado. Acho que é um cara também, muito importante ainda. Cara muito importante pro Cruzeiro, cara.
2: Ô, Cirilo, e também faltou um detalhe, né? E o cabelo dele continua maravilhoso. Agora maior tal também. Melhor em campo por isso também.
1: Perfeitamente, perfeitamente. Abraço então pro cabeleireiro do Lucas Silva, no caso. Ô, Pancieri, vota aí, Pancieri.
0: Eu vou votar no jogo.

0: João Marcelo, e eu vou lembrar, João Marcelo, né, Cirilo? Você lembra, você tava na apresentação também, o ano passado, do Troféu Guará, não dessa temporada, da outra, ele foi escolhido, né, o zagueiro da seleção do Troféu Guará, depois teve aquela lesão séria, e foi difícil, né, essa retomada dele. Eu acho que teve também muita vontade, muita fibra, muita disposição do jogador, e esse trabalho do Arthur Jorge com o João Marcelo é um trabalho que a gente precisa lembrar, né, de um trabalho, de um resgate, de um jogador que tava um pouco esquecidão. Por isso eu vou votar nele, porque acho que merece muito, viu? E desculpa o preâmbulo, mas era necessário, viu, Cirilo?
1: Importante, Pancieri. Rubem Júnior, seu voto.
2: Meu voto vai, um amigo lá de Sete Lagoas, o Thiago Maia, tá aqui e me perguntou: vocês votaram no Lucas Silva ou não? Meu voto é do Lucas Silva.
1: Lucas Silva, dois votos então pro Lucas Silva. Paulo Azeredo. Já, já o Paulinho. Oi. Piquetito, agora sim, vai Paulinho.
3: Agora aqui tá melhor o sinal. Ô Cirilo, eu vou naquele que rabisca. O Edu Panzi levantou aquela bola do Lucha, do pra cima, mas ele rabisca, Wesley.
1: Wesley, boa notícia também, Wesley.
4: Eu pensei que você ia falar de outra coisa do que o Panzi falou.
1: Seu voto, Piquetito.
4: Olha, acho que com 39, 40 eu chamei o Fabrício. Falei de qual jogador pra você?
3: Lucas Silva.
4: Pra mim. Olha, não sei quantos jogos que ele não tem jogado. Cheguei até a pensar em...
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3: Uma e 19.
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5: O preço ainda pesa na hora da compra, mas deixou de ser o único fator na decisão do consumidor. Cada vez mais as pessoas procuram empresas que transmitam confiança, sejam transparentes e demonstrem proximidade com seus clientes. Para os pequenos negócios, essa mudança representa uma oportunidade de competir não apenas pelo valor do produto, mas pela qualidade do relacionamento. A gerente adjunta da Unidade de Relacionamento com o Cliente do Sebrae Nacional, Milva Capanema, explica esse novo comportamento do consumidor.
6: Hoje o nosso consumidor tem acesso a muita informação e inúmeras opções de compra. Por isso ele não escolhe apenas pelo preço, mas também pela confiança que sente na marca. As pessoas hoje querem comprar de empresas que sejam transparentes, cumpram o que prometem e demonstrem preocupação genuína com seus clientes e com a comunidade.
5: Mais do que divulgar produtos e serviços, as empresas passaram a ser observadas de perto pelos consumidores. Para a gerente adjunta da Unidade de Relacionamento com o Cliente do Sebrae Nacional, Milva Capanema, essa mudança alterou a forma como as marcas precisam se comunicar.
6: As redes sociais aproximaram muito os consumidores das empresas. Hoje é possível acompanhar os bastidores, conhecer quem está por trás do negócio e perceber rapidamente quando uma marca é verdadeira ou quando apenas tenta parecer. A autenticidade deixou de ser um diferencial e passou a ser uma expectativa do nosso cliente. As pessoas compram produtos, mas continuam clientes de quem conquista sua confiança.
5: Para especialistas, pequenos negócios têm uma vantagem importante nesse cenário: a proximidade com o cliente. Mostrar quem está por trás da empresa, manter coerência no atendimento e construir relações de confiança podem ser um diferencial tão importante quanto oferecer um bom produto. Agência Rádio Web, produção e reportagem.
3: Uma e 21. Alves.

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1: 1:32. 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
3: 1:36.

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1: 1:47. 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
8: 1:50

0: 1:59.
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2: Alô, galera! Tem novidade boa pra você! Já está no YouTube o canal Marrinho Martins

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1: 2 horas. 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
2: O atendimento digital se estabeleceu como uma das principais portas de entrada para novos negócios, especialmente entre pequenas e médias empresas. Segundo pesquisa do Sebrae, 73% dos pequenos negócios já atuam no ambiente digital e 8 em cada 10 empresários apontam o WhatsApp como o principal canal de comunicação e vendas. Apesar do aumento das interações digitais, muitas empresas ainda enfrentam dificuldades para organizar esse fluxo de conversas, o que pode comprometer as vendas, com mensagens sem respostas, orçamentos esquecidos, fazem com que oportunidades sejam perdidas antes mesmo da negociação avançar. Paulo Mariottini, especialista em marketing de vendas e administrador registrado no CRAMG, Conselho Regional de Administração de Minas Gerais, fala como mensagens sem respostas ou orçamentos esquecidos impactam diretamente o faturamento das empresas.
3: O WhatsApp, ele tem uma característica de ser mensagem instantânea. Se você demora para responder, o cliente está no ambiente digital. Ele vai mandar a mesma mensagem para vários outros concorrentes. Ele só quer ser atendido, a não ser que a sua empresa seja muito exclusiva. Aí sim, ele vai te esperar por mais tempo. E aí, se você tem mensagem sem resposta, orçamento que ficou esquecido nas suas conversas passadas, porque você não colocou uma etiqueta que a própria ferramenta do WhatsApp permite, você está deixando dinheiro na mesa. Esse dinheiro está indo para o seu concorrente.
2: Um dos maiores desafios enfrentados por pequenos e médios negócios é acompanhar todas as conversas de forma estruturada. Segundo o levantamento do CX Trends 2026, mais de 50% dos consumidores consideram ideal receber respostas em até 5 minutos no WhatsApp. Organizar o atendimento não significa substituir o relacionamento humano por tecnologia, mas sim criar processos que permitam atender melhor o cliente. Agência Rádio Web, produção e reportagem, Priscila Mendes.

0: 2:16.
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5: 2:21.

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1: 2:46.
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2: 2:50.

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1: 3 e 1.
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3: O mundo registrou em 2025 o menor número de novas infecções por HIV e de mortes relacionadas à AIDS desde o início da epidemia. Os dados são do novo relatório do Programa das Nações Unidas para HIV e AIDS, o UNAIDS. Foram 1.200.000 novas infecções no ano passado, quase 40% a menos do que em 2010. As mortes caíram para 570 mil, mas o relatório faz um alerta. A redução dos recursos internacionais para prevenção e tratamento pode comprometer esses avanços, como avalia o médico Carlos Starling, membro da Sociedade Brasileira de Infectologia.
4: Essas verbas são cortadas por governos que, absolutamente irresponsáveis, cortam verbas de pesquisa, de programas de prevenção do HIV, e isso faz com que o número de casos aumente. Além disso, nós temos um aspecto extremamente importante e humanitário, né? Então, o número de casos aumenta e o número de mortes também, principalmente aqueles grupos que estavam já em tratamento. E há um risco de desenvolvimento de cepas virais resistentes e, com o aumento do número de casos, com a interrupção do tratamento, há sim um risco de um recrudescimento explosivo da epidemia de HIV no mundo.
3: O documento também mostra que o Brasil está entre os 21 países onde houve aumento de novos casos de HIV. Em resposta, o governo ampliou em 41% o acesso à profilaxia pré-exposição, a PrEP, medicamento que reduz o risco de infecção.
4: Não é perfeito, precisa ainda de aperfeiçoamentos, não precisa de muita educação, campanhas educativas, mas nós temos sim um programa exemplar, o que não vem acontecendo em outras regiões do mundo, principalmente a partir do corte de verbas do governo americano.
3: Durante a Conferência Internacional de AIDS, no Rio de Janeiro, pesquisadores também anunciaram 2 novos casos de possível cura. Os pacientes estão há mais de 1 ano sem usar antirretrovirais e continuam com o vírus indetectável após transplantes de células-tronco para o tratamento de cânceres no sangue. Os especialistas ressaltam, porém, que esses procedimentos não são uma terapia para o HIV e os casos ainda estão em acompanhamento, segundo o Dr. Carlos Starling.
4: A cura é possível enquanto estratégia de massa. Nós já conseguimos isso de forma muito eficaz com a hepatite C, a partir de pesquisas feitas com drogas que teriam o potencial de ser usadas no tratamento da AIDS. Ou seja, é possível sim, com tratamentos adequados.

0: tratados, com estratégias de tratamento que estão sendo pesquisadas, nós chegarmos nos próximos anos a uma solução definitiva desse problema.
1: Apesar dos avanços da ciência, médicos destacam que a prevenção ainda é o caminho mais eficaz contra o HIV. Agência Rádio Web, produção e reportagem, Felipe Medeiros.

0: 3 e 5.
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0: 3h42.
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1: 3:53. 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
1: 3:54.
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1: Criar publicações, divulgar produtos e buscar novas formas de atrair clientes estão entre os principais usos da inteligência artificial nos pequenos negócios. Uma pesquisa realizada pelo Sebrae, pela Fundação Getúlio Vargas e pelo Google mostra que marketing e divulgação são prioridade para 59% das micro e pequenas empresas que utilizam a tecnologia. Entre os microempreendedores individuais, essa proporção chega a 74%. As ferramentas podem ajudar principalmente nos momentos em que faltam ideias para produzir conteúdo. O gestor de inovação do Sebrae, Eduardo Curado, cita exemplos de como a tecnologia pode ser aplicada no dia a dia dos pequenos negócios.
2: Sabe quando a dona de uma confeitaria quer postar no Instagram, mas dá aquele branco na hora de escrever a legenda? Isso é comum, né? Isso acontece com a gente. Com ferramentas de chat inteligente, você digita, me dá 3 ideias de legendas criativas para vender o meu bolo de cenoura com chocolate. Em segundos, literalmente segundos, a inteligência artificial te entrega opções prontas com emojis e hashtags já.
1: A tecnologia também pode ser utilizada para organizar respostas e agilizar o contato com os consumidores fora do horário de funcionamento. Ferramentas integradas aos canais digitais permitem responder dúvidas frequentes e evitar que potenciais clientes fiquem sem retorno. Eduardo Curado apresenta um exemplo aplicado ao atendimento de um pequeno negócio.
2: Se você tem um pet shop, por exemplo, consegue usar ferramentas gratuitas de inteligência artificial integradas ao WhatsApp para responder as perguntas mais comuns dos seus clientes, como preço do banho, preço da tosa, horários disponíveis, o endereço e por aí vai. O cliente ele vai ser atendido na hora, mesmo que seja num domingo à noite, né? Naquele horário onde você vai estar dormindo e aí você não vai perder a venda.
1: Apesar das possibilidades, o atendimento automático deve ser acompanhado pelo empreendedor. Revisar as respostas, atualizar preços, informações e adaptar a linguagem ao perfil dos clientes ajudam a evitar erros e a preservar a proximidade que diferencia os pequenos negócios. A pesquisa ouviu cerca de 5 mil empresas em setembro de 2025. Produção e reportagem, Virginia Alves.

0: 3:57.
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6: 4:17.

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1: 4:28.
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1: 4:30.

0: 4:42.
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0: 4:44.

0: 4:55.
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1: Com a aproximação das eleições, a Justiça do Trabalho reforçou as medidas para combater o assédio eleitoral no ambiente de trabalho. Agora, sempre que uma ação trabalhista apresentar indícios desse tipo de conduta, o juiz deverá comunicar imediatamente o caso ao Ministério Público do Trabalho e ao Ministério Público Eleitoral. A medida acontece após a atualização de resolução do Conselho Superior da Justiça do Trabalho. O presidente do Tribunal Superior do Trabalho, ministro Vieira de Melo Filho, explica o que caracteriza o assédio eleitoral.
2: O assédio eleitoral, ele significa, numa expressão bem popular para os trabalhadores, é quando é retirado deles o direito de escolher quem eles querem que os represente. Basta que o empregador insinue que ele tem que votar num candidato A, um candidato B, ou faça algum tipo de pressão com relação ao emprego dele, ao posto de trabalho dele. Se não votar, vai quebrar o país. Se não votar, vai acontecer. Qualquer que seja o argumento, ele deve notificar as autoridades que as providências serão tomadas.
1: E cabe lembrar que o assédio eleitoral não é praticado apenas pelo empregador. Colegas de trabalho, chefias intermediárias e prepostos que pressionam, intimidam ou discriminam outros colegas por causa de política devem ser denunciados. A atualização da resolução do Conselho Superior da Justiça do Trabalho amplia a definição de assédio eleitoral, melhora a identificação desses processos no sistema da Justiça do Trabalho e reforça o acompanhamento dos casos pelas corregedorias dos tribunais regionais. Para o presidente do TST, a ação conjunta das instituições é essencial para garantir eleições livres e proteger os trabalhadores.
2: É fundamental que haja uma coordenação de toda a justiça para que nós possamos ter o resultado mais efetivo na proteção das pessoas mais vulneráveis que precisam ter liberdade para poder votar.
1: E essa ação conjunta deve ganhar um novo reforço com assinatura de

Acordo de cooperação entre a Justiça do Trabalho, a Justiça Eleitoral e o Ministério Público do Trabalho. O objetivo é ampliar as ações de prevenção, monitoramento e combate ao assédio eleitoral nas relações de trabalho durante o período das eleições. Agência Rádio Web, produção e reportagem, Valquíria Rios.

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0: 5:14.
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5: 5:17.

0: 5:30.
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1: 5h44.
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0: 1470.
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2: O número de brasileiros que recebem aposentadoria ou pensão nunca foi tão alto. Em 2025, eles já representavam quase 14% da população brasileira, segundo o IBGE, Instituto Brasileiro de Geografia e Estatística. Ao mesmo tempo em que o país envelhece, cresce o desafio de como desacelerar depois de uma vida inteira dedicada ao trabalho, sem perder a autonomia, vínculos sociais e propósito. É nesse contexto que surge a expressão Síndrome do Aposentado, para descrever a dificuldade de alguns idosos em se adaptar à aposentadoria e construir uma nova etapa da vida. Aparecida Alves, administradora e integrante do Grupo Temático Sênior no CRAMG, Conselho Regional de Administração de Minas Gerais, fala sobre a visão de que a aposentadoria representa o fim da vida.
3: A aposentadoria deve ser vista como uma oportunidade de escolher como viver essa nova etapa. Precisa de mudar essa visão de que a aposentadoria é o fim da vida produtiva, mas o início de uma nova fase, na qual a pessoa pode continuar contribuindo para a sociedade em diferentes maneiras. E sabe o que é importante? A produtividade não se restringe somente à remuneração.
2: Quando a atividade do trabalho deixa de ocupar um papel central, é comum surgir um período de dificuldade para reorganizar o cotidiano e sensação de perda de propósito. A administradora também ressalta os impactos da aposentadoria quando essa transição não é bem pensada.
3: Se a aposentadoria não é bem planejada, com certeza vai gerar impactos significativos na vida. Não só na vida, mas na saúde mental, nas mudanças de rotina, na identidade do profissional, nas relações sociais, enfim, em várias circunstâncias da vida. É necessário fazer um planejamento da aposentadoria com antecedência, tanto do ponto de vista financeiro quanto emocional.
2: O envelhecimento ativo não significa permanecer ocupado o tempo todo, mas continuar participando da sociedade, seja com exercícios físicos, cursos, viagens, fortalecendo as relações sociais e contribuindo para uma vida mais saudável e significativa. Agência Rádio Web, produção e reportagem, Priscila Mendes.

6:04. 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

6:15. 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
0: 6:20.

0: 6:33.
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4: Vocatuta. 6:36.

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8: 6:51. 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

0: 6:57.
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11: 71.

0: Irmãos e irmãs presentes aqui na Catedral São Miguel, boa noite.
1: Boa noite.
0: E boa noite também a você que participa pela rádio Vida Nova FM e pelas redes sociais. Sejam todos bem-vindos. Missa do décimo domingo do tempo comum. Na graça de celebrarmos os 45 anos de familiares consórcio e 10 anos de Amoris Laetitia, unidos em torno da palavra e da Eucaristia, formamos a família de famílias, a comunidade, como Pedro representa a Igreja, chamada a caminhar sobre as águas do mundo, sustentada pela fé na presença do Senhor. Quando tira os olhos de Jesus, a Igreja afunda. Quando o contempla, permanece firme. Como famílias cheias de desafios, sigamos com a fé, amadurecida na prova que leva ao reconhecimento da identidade divina de Jesus. É o caminho pascal do discípulo, do medo à fé, da dúvida à oração, da noite à luz. Intenções. Pelo nosso Papa Leão, pelo nosso Bispo Dom Otacílio, pelo aniversário natalício de Lara Ferreira Soaleiro, Odete Ferreira dos Santos, ação de graças pelos 38 anos da Conferência São Francisco de Assis. Lembramos também das intenções que se encontram dentro de nosso coração e das que serão levadas até o altar. Cantemos.

0: Em nome do Pai, do Filho e do Espírito Santo.
1: Amém.
0: Meus irmãos e irmãs, presente aqui à nossa Catedral de São Miguel, você que reza conosco essa Eucaristia, através da Rádio Vida Nova FM, também através das redes sociais, uma boa noite.
1: Boa noite.
0: Trazemos para essa celebração as nossas motivações de hoje. Estamos iniciando a Semana Nacional da Família, que tem o tema Família, torna-te aquilo que és. O que que é a família, senão um sinal de Deus no nosso mundo? À luz da palavra de Deus,

0: As nossas famílias também, elas navegam por mares agitados, enfrentam tantas tempestades, mas o Senhor está dizendo a cada um de nós, dizendo às nossas famílias: coragem, sou eu, não tenho medo. Que a presença do Senhor nos fortaleça na missão. Assim, meus irmãos e irmãs, celebrando essa graça de Deus na nossa vida, celebrando a certeza que o Senhor caminha conosco pelos mares da vida, a vós, meus irmãos e minhas irmãs, paz e fé da parte de Deus o Pai e de nosso Senhor Jesus Cristo.
1: Bendito seja Deus que nos reuniu no amor de Cristo.
0: Nós vamos agora acolher a imagem da Sagrada Família de Nazaré. A Sagrada Família, a imagem, será trazida aqui até o altar. Juntamente com a Sagrada Família de Nazaré, vamos também colocar aqui no altar do Senhor as nossas famílias. Rezemos de um modo especial nessa liturgia pela graça, pela vocação familiar. Acolhemos a imagem da Sagrada Família juntamente com membros da pastoral familiar.

Diante da Sagrada Família de Nazaré, consagremos as nossas famílias. Rezemos pelos nossos pais no dia de hoje, os pais que estão entre nós, mas rezemos também por todos os pais que se encontram junto do Pai. E nos colocando diante da graça de Deus, peçamos o perdão de nossas faltas. No dia em que celebramos a vitória de Cristo sobre o pecado e a morte, também somos convidados a morrer para o pecado e ressurgir para uma vida nova. Reconheçamos necessitados da misericórdia do Pai. Arrependidos, cantemos.

0: Deus Todo-Poderoso, rico em misericórdia, tenha compaixão de nós, perdoe os nossos pecados e nos conduza à vida eterna.
1: Amém.

0: Oremos. Deus eterno e todo-poderoso, a quem inspirados pelo Espírito Santo, ousamos chamar de Pai, fazei crescer em nossos corações o espírito de adoção filial, para merecermos entrar um dia na posse da herança prometida. Por nosso Senhor Jesus Cristo, vosso Filho que é Deus, e convosco vive e reina, na unidade do Espírito Santo, por todos os séculos dos séculos.
1: Amém. Amém.

0: Leitura do primeiro livro dos reis. Naqueles dias, ao chegar a Horebe, o monte de Deus, o profeta Elias entrou numa gruta onde passou a noite. E eis que a palavra do Senhor lhe foi dirigida nestes termos: sai e permanece sobre o monte diante do Senhor, porque o Senhor vai passar. Antes do Senhor, porém, veio um vento impetuoso e forte, que desfazia as montanhas e quebrava os rochedos. Mas o Senhor não estava no vento. Depois do vento, houve um terremoto, mas o Senhor não estava no terremoto. Passado o terremoto, veio um fogo, mas o Senhor não estava no fogo. E depois do fogo, ouviu-se um murmúrio de uma leve brisa. Ouvindo isso, Elias cobriu o rosto com o manto, saiu e pôs-se à entrada da gruta. Palavra do Senhor.
1: Graças a Deus.

0: O Senhor esteja convosco.
1: Ele está no meio de nós.
0: Proclamação do Evangelho de Jesus Cristo segundo Mateus.
1: Glória a vós, Senhor.
0: Depois da multiplicação dos pães, Jesus mandou que os discípulos entrassem na barca e seguissem à sua frente para o outro lado do mar, enquanto ele despediria as multidões. Depois de despedi-las, Jesus subiu ao monte para orar a sós. A noite chegou, e Jesus continuava ali, sozinho. A barca, porém, já longe da terra, era agitada pelas ondas, pois o vento era contrário. Pelas 3 horas da manhã, Jesus veio até os discípulos andando sobre o mar. Quando os discípulos o avistaram andando sobre o mar, ficaram apavorados e disseram: "É um fantasma", e gritaram de medo. Jesus, porém, logo lhes disse: "Coragem, sou eu, não tenhais medo." Então Pedro lhe disse: "Senhor, se és tu, manda-me ao teu encontro caminhando sobre a água." E Jesus respondeu: "Vem." Pedro desceu da barca e começou a andar sobre a água em direção a Jesus. Mas quando sentiu o vento, ficou com medo e, começando a afundar, gritou: "Senhor, salva-me." Jesus logo estendeu a mão, segurou Pedro e lhe disse: "Homem fraco na fé, por que duvidastes?" Assim que subiram no barco, o vento se acalmou. Os que estavam no barco prostraram-se diante dele, dizendo: "Verdadeiramente, tu és o Filho de Deus." Palavra da salvação.

Meus irmãos e irmãs, existe uma música antiga que nós aprendemos a cantar na igreja, que expressa muito bem a liturgia da palavra de hoje e, sobretudo, o Evangelho. Nós aprendemos a cantar que, se as águas dos mares da vida quiserem te afogar, segura na mão de Deus e vai. Segurar na mão de Deus significa proteção. É como um pai que pega o filho pelas mãos. E quando nós seguramos na mão, nós fizemos a experiência que quando a gente segura na mão do pai, a gente se sente seguro. A gente não teme nenhum perigo, nenhuma tempestade, porque segurar na mão do pai significa justamente ter uma proteção. E assim a liturgia de hoje nos ensina que diante das tempestades da vida,

Deus estende a sua mão a cada um de nós. Nós falamos de Deus, mas como que a gente pode encontrar Deus? Como Ele se manifesta a nós? Nós temos, de um modo especial, na primeira leitura de hoje, como no Evangelho, Deus se manifestando justamente nas tempestades da vida. É justamente quando nós achamos que Deus se faz ausente, não. É aí que nós podemos senti-lo. É aí que nós sentimos sua mão, o seu cuidado. O texto da primeira leitura de hoje é o texto do Livro dos Reis. Nos apresenta uma passagem importante na caminhada de fé do profeta Elias. Elias foi jurado de morte. A rainha Jezabel procurava matar Elias. E assim, acuado, Elias foge. E ele vai se refugiar no Monte Oreb, que é o mesmo Monte Sinai. E lá, cansado, sofrendo, vivendo uma experiência difícil, ele entra numa gruta. E aí uma palavra é dirigida a ele: sai e permanece no alto da montanha, diante do Senhor, porque ele vai passar. Você vai fazer a experiência de Deus. Você vai sentir Deus, Elias. E aí vem um vento forte, impetuoso. Mas diz o texto que Deus não estava nesse vento forte. Depois vem um terremoto. Mas Deus não estava na grandiosidade de um terremoto. Depois do terremoto aparece um fogo. Mas Deus não estava no fogo. De repente, uma brisa leve, como num silêncio. Quando Elias sente essa brisa, ele cobre o rosto com o manto. Ele saiu, se coloca na entrada da gruta e ele sente Deus. Quem é Deus? Se confiarmos apenas nos nossos sentidos, nós vamos perceber que Deus não existe. Porque nós não conseguimos vê-lo com os nossos olhos. Nós não conseguimos sentir o cheiro de Deus. Nós não conseguimos tocá-lo. Mas podemos senti-lo. Sentir nesses momentos. O Senhor manifesta na brisa suave. A brisa suave que nos conforta. A brisa suave que nos coloca de pé. Mesmo nas tempestades da vida. É quando a gente acha que Deus não está, é aí que Ele está. Deus não manifesta na tempestade, no fogo, no terremoto, mas na suavidade de uma brisa que às vezes a gente nem percebe. E o Evangelho também fala disso. Fala da nossa caminhada de fé. O texto diz que após a multiplicação dos pães, que nós ouvimos no domingo passado, Jesus, ele vai se retirar. Ele pede aos discípulos que entrem num barco para atravessar o mar da Galileia, enquanto ele

despedir as multidões e se retirar para rezar. Aqui estava o segredo de Jesus, a oração. A oração é a força que nós temos diante das tempestades da vida. E aí Jesus está rezando sozinho. Era noite. E os discípulos, dentro de um barco, e de repente, tempestade, vento contrário. A gente sabe o que é isso na vida. Enfrentar tempestades, como diz o povo, remar contra a maré, não é fácil. De noite e tempestade. A barca era agitada por ondas, que representa também as experiências nossas. Não existe vida sem tempestades. Talvez você nem se lembra mais de quantas tempestades você já enfrentou na vida, ou mesmo, de repente, está enfrentando ou vai enfrentar. Todos nós, em algum momento, enfrentamos ventos contrários. Um sofrimento, uma doença, um luto, uma decepção, dúvida, cansaço, crise na família. Todos nós. Há também aquelas tempestades interiores, quando a gente perde a paz, perde a esperança, a gente desanima. Nessas horas a gente pode pensar ou ter a impressão que Deus está distante de nós. Foi exatamente isso que os discípulos sentiram e experimentaram. Enquanto eles lutavam contra a tempestade, o mar revolto, Jesus estava no monte em oração. Mas há algo muito importante. Jesus nunca perdeu os seus discípulos de vista. Nas tempestades da vida, quando você está lá vivendo a sua tempestade, tenha essa certeza, Deus não te perdeu de vista. Da mesma forma, o Senhor jamais, portanto, nos perde de vista. Mesmo quando nós sentimos a aparente ausência dele, ele continua caminhando conosco. O silêncio de Deus não é ausência, mas talvez um convite para a gente amadurecer a fé. E aí Jesus se aproxima dos discípulos caminhando sobre as águas. Os discípulos não reconhecem ele, é um fantasma. Porque o medo impediu os discípulos de perceber que aquele que vinha ao encontro deles era justamente aquele que poderia salvá-los. Também nós. Muitas vezes, deixamos que o medo fale mais alto do que a nossa fé. Nós fixamos o nosso olhar nos problemas. A gente só fica olhando para a tempestade. E esquecemos que Deus está conosco com sua graça. Quando as tempestades vierem, não fica olhando apenas por aquilo que ela provoca, mas olhar para aquele que está conosco. E Pedro então diz para Jesus: olha, se é o Senhor, deixa que eu também vá ao seu encontro andando sobre as águas. E Jesus disse assim: pode vir. E Pedro começou até bem. Enquanto Pedro olhava para Jesus, com olhar para Jesus, ele caminhava sobre as águas. Ou seja, caminhar sobre os problemas, caminhar sobre as

tempestades. Mas quando ele sente o vento, ele começa a afundar. É uma imagem da nossa vida. Enquanto nosso olhar estiver em Deus, permanecer no Senhor, nós vamos encontrar forças para enfrentar as tempestades. Porém, quando a gente permite que o medo tome conta do nosso coração, nós perdemos o equilíbrio e nos afogamos nos mares da vida. Por isso que Jesus diz: homem fraco na fé, porque você duvidou? Dúvida é ausência da fé. Sem fé, nós afogamos nas tempestades da vida. O que nos sustenta nas tempestades da vida é a fé. Para a gente navegar nos mares da vida, enfrentando as tempestades, nós precisamos de um remo. E esse remo é oração. Por isso que Jesus está rezando, nos mostrando: olha, a sua força, o remo que você tem nas mãos para enfrentar as tempestades da sua vida é a oração. A oração nos fortalece. Mas o mais belo desse evangelho é que Jesus não abandona Pedro. Jesus não deixa Pedro afogar. Ele não nos deixa afogar nos mares da vida. Antes de qualquer coisa, ele estende a mão. Assim Deus age conosco. Ele nos estende a mão. Ele não espera uma fé perfeita para nos amar, mas ele espera de nós essa palavra: salva-me, Senhor. Sou eu. Não tenha medo. Essa oração nos ajuda a reconhecer que nós não somos capazes de atravessar os mares da vida sozinhos. Quando Jesus entra na barca, o vento se acalma. A paz não nasce da ausência das tempestades, mas da presença do Senhor. Quando Deus entra na nossa barca, quando Deus entra na nossa vida, a tempestade acalma, porque a sua presença nos conforta. Aqueles que estão com Deus podem continuar a travessia, mesmo com os mares revoltos, porque sabe que nunca está sozinho na barca. O Senhor está conosco. Diante dos ventos contrários da vida, não deixemos ser tomado pelo medo, não. Vamos manter o olhar fixo em Jesus e escutar no mais profundo do nosso coração aquela palavra ou aquelas palavras que ele dirigiu aos discípulos e dirige a cada um de nós: coragem, sou eu, não tenha medo. Coragem, sou eu, não tenha medo. Por isso nós podemos dizer hoje: queridos pais, quando vocês sentirem que o barco de vocês está afundando, lembre-se que Jesus anda sobre as ondas, que ele pega na mão de Pedro, que não há tempestade que suporte a presença de Deus. Quando passarem tempestade e turbulência na família, lembra disso. Coragem. Filhos, tenho a certeza da mão de vossos pais estendida a vocês. Assim como Jesus estendeu a

0: mão a Pedro. E Pedro necessitou daquela mão estendida. Não abram mão do cuidado das mãos dos pais de vocês. Confie na mão de um pai. E os pais estarão sempre com a mão estendida aos seus filhos. Que cada um de nós, sustentados por essa certeza, façamos a nossa vida uma profissão de fé, semelhante aos discípulos, quando eles disseram assim: verdadeiramente tu és o Filho de Deus. Assim, meus irmãos e irmãs, se as águas do mares da vida quiserem te afogar, não tenha medo. Segura na mão de Deus. Vá. Porque Ele nos diz a todo instante: coragem, sou eu. Não tenho medo. Professemos a nossa fé. Creio em Deus Pai Todo-Poderoso, Criador do céu e da terra, de todas as coisas visíveis e invisíveis. Creio em um só Senhor Jesus Cristo, Filho unigênito de Deus, nascido do Pai antes de todos os séculos, Deus de Deus, luz da luz, Deus verdadeiro de Deus verdadeiro, gerado, não criado, consubstancial ao Pai. Por Ele todas as coisas foram feitas, e por nós homens, e para nossa salvação, desceu dos céus. E se encarnou pelo Espírito Santo no seio da Virgem Maria e se fez homem. Também por nós foi crucificado sobre Pôncio Pilatos. Padeceu e foi sepultado. Ressuscitou ao terceiro dia, conforme as Escrituras. E subiu aos céus, onde está sentado à direita do Pai. E de novo há de vir em sua glória, para julgar os vivos e os mortos, e seu reino não terá fim. Creio no Espírito Santo, Senhor que dá vida e procede do Pai e do Filho, e com o Pai e o Filho é adorado e glorificado. Ele que falou pelos profetas. Creio na Igreja, una, santa, católica e apostólica. Professo um só batismo para a remissão dos pecados, e espero a ressurreição dos mortos e a vida do mundo que há de vir. Amém. Meus irmãos e minhas irmãs, rezemos ao Senhor da vida para que olhe para nós e receba nossos pedidos de filhos e filhas, dizendo com fé:
1: concedei-nos, Senhor, a vossa salvação.

0: Senhor, vós, que vós manifestastes na brisa suave, acompanhai com vossa constante proteção a Igreja em sua missão de evangelização, nós vos pedimos.
1: Concedei-nos, Senhor, a vossa salvação.
0: Vós, que suscitais a paz e a justiça nos corações humanos, inspirai aos que concorrem a cargos públicos a disposição de ajudar a construir uma nação fraterna e justa para todos. Nós vos pedimos.
1: Concedei-nos, Senhor, a vossa salvação.
0: Vós, cujo Filho estendeu a mão aos apóstolos em perigo, vinde em socorro de todos aqueles que estão atravessando tempestades na vida. Nós vos pedimos.
1: Concedei-nos, Senhor, a vossa salvação.
0: Vós que sois para nós como um Pai bondoso, cumulai de bênçãos os pais e todas as famílias, particularmente as afligidas por discórdias e doenças. Nós vos pedimos.
1: Concedei-nos, Senhor, a vossa salvação.
0: Pelo Papa, nossos bispos, presbíteros e diáconos, para que tenham força para ajudar as famílias e discernir os sinais dos tempos e acompanhar com coragem, interagir na vida comunitária todas as famílias e fazer acontecer a exortação familiares, consórcio e amores Laetitia no Brasil. Nós vos pedimos.
1: Concedei-nos, Senhor, a vossa salvação.
0: Pelas pastorais, movimentos e serviços de nossa comunidade, para que trabalhem com amor e alegria, em prol da vida e da família em todas as suas fragilidades contemporâneas, e não fechem os olhos para a realidade dos mais pobres e os que passam por momentos difíceis. Nós vos pedimos.
1: Concedei-nos, Senhor, a vossa salvação.
0: Por todos os pais, nesse dia que celebramos a vocação, a paternidade, e também as mães, bem como por todos que se preparam ao matrimônio, para que se sintam vocacionados ao serviço e à doação no relacionamento e sejam abertos à vida pelo bem da humanidade. Nós vos pedimos.
1: Concedei-nos, Senhor, a vossa salvação.
0: Por todos os poderes públicos, para que, iluminados por Deus, atuem na elaboração de políticas públicas a favor da dignidade humana, na defesa, promoção e cuidado com a vida e família, para que nós, crianças, cresçamos numa comunidade humanizada e solidária. Nós vos pedimos.
1: Concedei-nos, Senhor, a vossa salvação.
0: Por todas as nossas famílias, com suas dores e alegrias, fragilidades e esperanças, para que nós formemos uma comunidade eclesial samaritana pronta a socorrer as famílias em suas necessidades, os viúvos, os solteiros e separados, bem como sejamos samaritanos com os que moram conosco, uma pastoral para a família e com a família. Nós vos pedimos.
1: Concedei-nos, Senhor, a vossa salvação.
2: Senhor nosso Deus, que nunca abandonais vosso povo, acolhei as preces que vossa família reunida vos apresentou. Por Cristo nosso Senhor.
1: Amém.

0: Orai, irmãos e irmãs, para que o meu e vosso sacrifício seja aceito por Deus Pai Todo-Poderoso.
1: Receba, Senhor, por tuas mãos este sacrifício, para a glória do seu nome, para o nosso bem e de toda a sua santa igreja.
0: Senhor, acolhei com misericórdia os dons que concedestes à vossa igreja, e ela agora vos apresenta. Transformai-os por vosso poder em sacramento da nossa salvação, por Cristo nosso Senhor.
1: Amém.
0: O Senhor esteja convosco.
1: Ele está no meio de nós.
0: Corações ao alto.
1: O nosso coração está em Deus.
0: Demos graças ao Senhor nosso Deus.
1: É nosso dever e nossa salvação.
0: Na verdade, é digno e justo, é nosso dever e salvação dar-vos graças, sempre em todo lugar, Pai Santo, Senhor do céu e da terra, por Cristo, Senhor nosso. De fato, pelo vosso verbo criaste o universo, e tudo governais com equidade. Vós nos destes vosso Filho, feito carne, como mediador. Ele nos dirigiu a vossa palavra e nos chamou a seguir os seus passos. Ele é o caminho que nos conduz até vós, a verdade que nos liberta e a vida que nos enche de alegria. Por vosso Filho, reunis em uma só família os homens e as mulheres, criados para a glória do vosso nome, redimidos pelo sangue de sua cruz e marcados com o selo do vosso Espírito. Por isso, agora e sempre, unidos a todos os anjos, proclamamos a vossa glória, cantando com alegria.

0: Na verdade, vós sois santo e digno de louvor ao Deus, que amais os seres humanos e sempre os acompanhais no caminho da vida. Na verdade, é bendito o vosso Filho presente no meio de nós, como nos reunimos por seu amor. Como outrora aos discípulos de Emaús, ele nos revela as Escrituras e parte o pão para nós.
1: Bendito vosso Filho presente entre nós.
0: Por isso nós o suplicamos, Pai de bondade, enviai o vosso Espírito Santo para que santifique esses dons do pão e do vinho e se tornem para nós o corpo e o sangue de nosso Senhor Jesus Cristo.
1: Enviai o vosso Espírito Santo.
0: Na véspera de sua paixão, na noite da última ceia, Jesus tomou o pão, pronunciou a bênção de ação de graças, partiu e deu a seus discípulos, dizendo: tomai todos e comei, isto é o meu corpo, que será entregue por vós.

Do mesmo modo, no fim da ceia, ele tomou o cálice em suas mãos, deu-vos graças novamente e o entregou a seus discípulos, dizendo: tomai todos e bebei. Este é o cálice do meu sangue, o sangue da nova e eterna aliança, que será derramado por vós e por todos para a remissão dos pecados. Fazei isto em memória de mim.

0: Celebrando, pois, ó Pai Santo, o memorial da Páscoa de Cristo, vosso Filho, nosso Salvador, anunciamos a obra do vosso amor, pela paixão e morte de cruz, vós os fizestes entrar na glória da ressurreição e o colocastes à vossa direita. Enquanto esperamos sua vinda gloriosa, nós oferecemos o pão da vida e o cálice da bênção.
1: Aceitai, ó Senhor, a nossa oferta.
0: Olhai com bondade a oferta da vossa igreja. Nela vos apresentamos o sacrifício pascal de Cristo que nos foi entregue. E concedei que pela força do Espírito do vosso amor, sejamos contados agora.

0: mistério, ó Pai Todo-Poderoso, vivificai-nos no Espírito, tornai-nos semelhantes à imagem do vosso Filho e confirmai-o no vínculo da comunhão com nosso Papa Leão, o nosso Bispo Tacílio, os outros bispos, os presbíteros e diáconos e todo o vosso povo.
1: Confirmai na unidade a vossa Igreja.
0: Fazei que todos os fiéis da Igreja, discernindo os sinais dos tempos à luz da fé, empenhe-se coerentemente no serviço do Evangelho. Tornai-nos atentos às necessidades de todas as pessoas, para que, participando de suas dores e angústias, de suas alegrias e esperanças, fielmente lhes anunciemos a salvação e com eles sigamos no caminho do vosso reino.
1: Ajudai-nos a criar um mundo novo.
0: Lembrai de nossos irmãos e irmãs que adormeceram na paz do vosso Cristo e de todos os falecidos cuja fé só vós conhecesses. Vamos lembrar dos nossos falecidos de um modo especial. Vamos lembrar de todos os pais já falecidos. Acolhei-os na luz da vossa face e na ressurreição, concedei-lhes a plenitude da vida.
1: Concedei-lhes, ó Senhor, a luz eterna.
0: Concedei também a nós, no fim da nossa peregrinação terrestre, chegarmos todos à morada eterna, onde viveremos para sempre convosco. E com a bem-aventurada Virgem Maria, Mãe de Deus, os apóstolos e mártires, São Miguel Arcanjo e todos os santos, os louvaremos e glorificaremos por Jesus Cristo, vosso Filho. Por Cristo, com Cristo e em Cristo, a vós, Deus Pai Todo-Poderoso, na unidade do Espírito Santo, toda honra e toda glória, por todos os séculos dos séculos.

Meus irmãos e irmãs, Jesus nos ensina que nas tempestades da vida nós temos uma força, a oração. É ela que nos mantém firmes nessas tempestades. Por isso que Jesus sempre aparece, às vezes, no Evangelho rezando, como no Evangelho de hoje. E ele também nos ensinou uma oração na qual nós chamamos Deus de Pai. Pai é aquele que nos pega pela mão. Ao chamarmos o Senhor de Pai, a certeza que Ele nunca abandona o nosso barco. Nas tempestades da vida, Ele está sempre conosco. E é nessa certeza e confiança que nós vamos rezar a oração que o próprio Senhor nos ensinou. Pai nosso que estais nos céus, santificado seja vosso nome, venha a nós o vosso reino, seja feita a vossa vontade, assim na terra como no céu. O pão nosso de cada dia nos dai hoje, perdoai as nossas ofensas, assim como nós perdoamos a quem nos tem ofendido, e não

0: Não nos deixeis cair em tentação, mas livrai-nos do mal. Livrai-nos de todos os males, ó Pai, e dai-nos hoje a vossa paz. Ajudados pela vossa misericórdia, sejamos sempre livres do pecado e protegidos de todos os perigos, enquanto aguardamos a feliz esperança e a vinda do nosso Salvador, Jesus Cristo.
1: Vossa é o reino, o poder e a glória para sempre.
0: Senhor Jesus Cristo, dissestes a vossos apóstolos: eu vos deixo a paz, eu vos dou a minha paz. Não olhei os nossos pecados, mas a fé que anima a vossa igreja. Dá-lhe, segundo o vosso desejo, a paz e a unidade. Vós que sois Deus, com o Pai e o Espírito Santo.
1: Amém.
0: A paz do Senhor esteja sempre convosco.
1: O amor de Cristo nos uniu.
0: Meus irmãos e irmãs, estender a mão é um sinal de cuidado, de proteção, como Jesus estende a mão aos discípulos, a Pedro naquele momento. Na comunhão, na solidariedade, na paz, saudemos uns aos outros.

0: Coragem, sou eu. Não tenhais medo. Felizes os convidados para a ceia do Senhor. Eis o Cordeiro de Deus que tira o pecado do mundo.
1: Senhor, eu não sou digno de que entreis em minha morada, mas dizei uma palavra e serei salvo.
0: Que o corpo e o sangue de Cristo nos guarde nessa vida para a vida eterna.
1: Amém.

0: Oremos. Ó Senhor, a comunhão do vosso sacramento que acabamos de receber, nos salve e nos confirme na luz da vossa verdade. Por Cristo nosso Senhor.
1: Amém.
0: Nós temos os nossos avisos, primeiramente das nossas celebrações. Terça-feira, missa na Matriz às 19 horas. Quarta-feira, missa na comunidade Nossa Senhora Aparecida, lá no bairro Nossa Senhora Aparecida, às 19 horas. E missa também no bairro Amazonas, às 19 horas. Quinta-feira, missa na comunidade Jacutinga, às 19 horas. E sexta-feira, missa no bairro Santa Teresa, às 19 horas. E também missa lá na Vila Vicentina, às 19 horas. Hoje iniciamos, então, a Semana Nacional da Família. Durante a semana, sempre no setor e nos bairros, haverá encontros refletindo o tema da Semana da Família, sempre às 19 horas. E no próximo domingo, a missa

0: você, né, do encontro de jovens com Cristo. Então esse evento tem como objetivo arrecadar fundos para a realização do próximo EJC, né? Nós fizemos um primeiro EJC aqui na paróquia e foi muito frutuoso com os jovens. Então nós vamos fazer o próximo, né? Mais jovens, a gente incentivar e acolher na igreja. E para isso nós precisamos, né, de alguns fundos. Então o Arraiá, no dia 22 do EJC, tem esse objetivo. E você pode doar algumas coisas, né, para o Arraiá, como as coisas de colocar na barraquinha, fazer os pastéis, qualquer coisa você pode entregar lá no escritório paroquial durante a semana, a sua contribuição para o Arraiá do EJC, que vai acontecer no próximo dia 22 de agosto, após a missa das 19 horas. Nós queremos, de um modo muito especial, dia de hoje, rezar pelos pais. Nós vamos colocar nessa Ave Maria a intenção de todos os pais, vivos, falecidos, rezar pelas nossas famílias, rezar pelo dom da vida de Lara Ferreira Soaleiro e Odete Ferreira dos Santos. Também rezar na ação de graças pelos 38 anos da Conferência São Francisco de Assis. Então nós vamos rezar essa Ave Maria nessas intenções. Ave Maria, cheia de graça, o Senhor é convosco. Bendita sois vós entre as mulheres, e bendito é o fruto do vosso ventre, Jesus. Santa Maria, Mãe de Deus, rogai por nós, pecadores, agora e na hora da nossa morte. Amém. Nossa Senhora Aparecida,
1: rogai por nós.
0: São Miguel Arcanjo,
1: rogai por nós.
0: Nós vamos agora, gostaria que todos os pais presentes aqui na catedral, os pais que estão rezando conosco através da rádio Vida Nova FM, os pais que rezam conosco através das redes sociais, que vocês recebam de um modo muito especial uma bênção no dia de hoje. Peçamos hoje a proteção, a saúde para todos os pais e a inspiração de São José, modelo para ser o modelo de todos os pais. Estende, Senhor, as tuas mãos de amor sobre todos os pais. Concedei-lhes o dom da paciência, da compreensão, da tranquilidade, da ternura, da fé em Deus e esperança quanto à vida e aos seus filhos. Concedei-lhes amor para que cada filho seja para o seu pai um pai, e para que cada pai seja para o seu filho um filho. E os filhos cujos pais estão junto de ti, dá a fé e o entendimento de que os pais nunca vão embora. Te pedimos, por intercessão de São José, a proteção de todos os pais, em nome do Pai, do Filho e do Espírito Santo.
1: Amém.
0: Então nós vamos cantar os parabéns para todos os pais.

0: Viva todos os pais!
1: Viva!
2: Vamos pedir a bênção da intercessão da Sagrada Família, todas as famílias, a todos os pais. Que o Senhor nos dê a certeza que nas tempestades da vida, o Senhor está conosco. Coragem.

0: sou eu, não tenha medo. O Senhor esteja convosco.
1: Ele está no meio de nós.
0: Abençoe-vos o Deus Todo-Poderoso, Pai, Filho e Espírito Santo.
1: Amém.
0: Continuemos em paz. Uma ótima semana. Essa Semana Nacional da Família por todos nós. Uma boa noite e que o Senhor vos acompanhe.
1: Graças.

Agora cuidado aí, hein? Você comportou? Você comportou? Não pode falar, nem

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8: Da vida consagrada em todo o mundo, vai de encontro também ao trabalho que a senhora já se dedica, realiza, e isso é muito importante, né?
9: Isso nos dá uma amplidão, né? De que uma coisa é o Brasil, que já é muito grande, né? E pensar assim na vida consagrada do mundo inteiro, juntamente com outros e outros irmãos e irmãs que foram também nomeados hoje, né? Para esse serviço tão significativo na vida de Castelli.
8: A senhora falou sobre o Brasil, país de proporções e dimensões continentais. O que significa também para o nosso país ter essa representação junto ao Vaticano? Isso é de uma importância muito grande, né?
9: Significa o reconhecimento.

força da vida consagrada e acreditar, não é? Que acredita também na nossa contribuição, na nossa presença e no testemunho

0: Assembleia Nacional, a Conferência dos Religiosos do Brasil. José Eduardo, para a Rede Aparecida de Rádio e Signes Brasil.
1: O Papa Leão XIV vai visitar 3 países da América do Sul em novembro. O pontífice vai ao Uruguai, à Argentina e ao Peru entre os dias 6 e 17 de novembro. A informação foi divulgada na última quarta-feira pela sala de imprensa da Santa Sé. Será a 5ª viagem apostólica internacional do Papa Leão. É também a primeira viagem de um Papa à América do Sul desde 2018, quando o Papa Francisco viajou ao Chile e ao Peru. De acordo com a nota da sala de imprensa da Santa Sé, o programa da viagem será divulgado mais adiante. Os 40 anos da ordenação episcopal do cardeal Damasceno Assis, arcebispo emérito de Aparecida, foram celebrados em ação de graças no Santuário Nacional durante a semana de oração pelas vocações sacerdotais, que também recorda a vocação episcopal. A celebração ocorreu na última quarta-feira. Durante a ocasião, o cardeal ainda lançou seu novo livro, como nos conta o Mário de Paula.
2: A celebração reuniu bispos, padres, religiosos, missionários sedentoristas, padres diocesanos, autoridades e milhares de fiéis para agradecer pelas 4 décadas de ministério do arcebispo emérito que conduziu a arquidiocese entre os anos de 2004 e 2017. Depois da missa, ele participou no subsolo do santuário do lançamento do livro Sob a Proteção da Mãe Aparecida, de sua autoria, publicado pela editora Santuário. Ele conversou conosco e destacou a emoção e a alegria de celebrar este jubileu na casa de Nossa Senhora.
3: Um momento de muita alegria, retornar sempre a Aparecida. Eu venho frequentemente aqui ao santuário, 2, 3 vezes ao ano, e dessa vez venho com uma razão muito mais importante, é claro, agradecer a Deus, né? Aos pés de Nossa Senhora Aparecida, meus 40 anos de episcopado. Servi aqui a essa igreja durante 13 anos, de 2004 a início de 2017, e também servi a igreja em Brasília como auxiliar, servi a igreja na América Latina como secretário e presidente do CELAM, Conselho Episcopal Latino-Americano, servi a CNBB como secretário e presidente também. De modo que estou aqui para agradecer a Deus, rezar por todos aqueles que me acompanharam ao longo dessa jornada, dessa caminhada, porque nós não fazemos nada sozinhos, tudo é graça e tudo deve voltar também para a graça, né? Para agradecer e louvar a Deus e também rezar por aqueles que me acompanharam, colaboraram comigo ao longo dessa grande jornada de 40 anos. Mas estou aqui muito feliz para lançar um livro que é justamente a coleção ou a coletânea das cartas aos romeiros que eu escrevi durante 13 anos, cada mês uma carta. Então colecionamos essas cartas e agora estamos lançando oficialmente como lembrança, digamos assim, desse meu ministério aqui, que foi um serviço à igreja local, à igreja arquidiocese de Aparecida, mas também aos romeiros que aos milhões vêm ao santuário.
2: Ouvimos o arcebispo emérito de Aparecida, cardeal Raimundo Damasceno Assis. Vale lembrar que seu livro está à venda em todas as livrarias Santuário e também no site. Mário de Paula para a Rede Aparecida de Rádio e Signes Brasil.
1: Mais de 1,5 milhão de romeiros participaram das celebrações que marcaram os 335 anos da Romaria ao Bom Jesus da Lapa. Rafael Oliveira.

0: considerada patrimônio cultural e material da Bahia, a Romaria do Bom Jesus da Lapa reuniu neste ano uma média de 1,5 milhão de pessoas na Gruta de Pedra e Luz. Roberta Silva, de São Mateus, no Espírito Santo, com mais de 40 anos de romaria, relatou que a devoção ao Bom Jesus nasceu dentro de casa.
1: Essa devoção veio de geração para geração. Os meus bisavós, meus avós, meu pai. E aí a gente deu continuidade e todos os anos estamos aqui e ficaremos muito gratos ao Bom Jesus pela força que ele nos dá de estarmos todos os anos aqui.
0: Encerrando os festejos na missa de encerramento, pela primeira vez participando, o secretário-geral da CNBB, Dom Ricardo Reppers, bispo auxiliar de Brasília, pediu que as pessoas se deixem conduzir pelo Bom Jesus da Lapa.

0: verdade e a vida.
1: É o bom Jesus que nos dá a lucidez para vivermos num mundo onde se constrói a paz, o perdão, o amor. Que todos nós possamos viver isso na nossa vida, colocar esse evangelho do bom Jesus da Lapa no nosso coração. Não se perturbe o nosso coração, porque é ele que está à frente. Deixe ele conduzir sua vida, tenha fé, ele é o caminho, a verdade e a vida.
0: O reitor do Santuário de Bom Jesus da Lapa, missionário redentorista Padre Roque Silva, destacou que o novenário foi um grande retiro espiritual e que agora, agradecidos ao bom Jesus, os peregrinos voltam para casa revigorados.
2: O novenário é um grande retiro espiritual, terminado, né? O retiro tem que voltar para os afazeres, assim como Jesus lá no Monte Tabor, os discípulos achavam que é bom ficar aqui, vão fazer até 3 tendas, e Jesus disse que não, vamos descer para a planície, porque lá que está o povo, e o envio dos romeiros também representa isso.
0: Uma parte dessa história de mais de 3 séculos passa também pelas mãos dos missionários redentoristas, que celebraram 70 anos de presença na capital baiana da fé. O bispo diocesano Dom Rubival Cabral falou com gratidão a cada missionário que ajuda a cuidar deste santuário moldado pelas mãos do próprio Criador.
3: Aos queridos missionários redentoristas que colaboram conosco nesta missão de cuidar desta igreja de pedra e luz, nosso louvor, nossa gratidão a Deus por cada um e a súplica para que a graça de Deus possa renovar a vida de

0: no que resiste. Essa é uma frase que encontrei por aqui. Frase que descreve perfeitamente os 335 anos da Romaria do Bom Jesus da Lapa, que se faz bela, pois resistiu ao tempo, às contrariedades, e a cada ano que passa, só aumentam os romeiros, que seja de barco pelo Rio São Francisco ou na longa estrada, forram o chapéu e trazem paz, esperança e gratidão ao bom Jesus, onde encontram a redenção. Rafael Oliveira, para a Rede Aparecida de Rádio e Signis Brasil.
1: Esses são destaques da Igreja Católica no Brasil e no mundo. Fernanda Prado, para a Rede Aparecida de Rádio e Signis Brasil. Com a

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0: E este é o programa Com a Mãe Aparecida. Eu sou Evandro Brum. Com muita alegria vou contigo até meia-noite aqui neste domingo, dia do Senhor, domingo, dia dos pais. Parabéns a todos os pais que estão acompanhando o nosso programa. O Luiz Ricardo e a Daniela estão na sintonia lá em Ponta Grossa, no Paraná. A Rosa em Tremembé também está acompanhando a gente. Boa noite, Evandro. Rosa de Tremembé, que Nossa Senhora Aparecida abençoe a todos nós. Amém. Obrigado, viu? Ótima semana para você também, Rosa. Dona Nenê, lá de Bom Jesus da Lapa, na Bahia. Dona Nenê, muito boa noite. Seja bem-vinda. Obrigado pela participação e pela presença aqui conosco, viu? Deus abençoe sua vida e a sua família também. E conosco aqui, ó, no programa Com a Mãe Aparecida, a Maria Joana tá sintonizando a gente. Obrigado, Maria Joana. Ótima noite. Deus te abençoe e proteja, que Nossa Senhora ilumine o seu coração, tá bom? Tô rezando por você, tô rezando por suas intenções também. Conta comigo, ó, daqui a pouquinho tem o texto, tá bom? Fica ligado aí no programa que a gente vai passando todas as informações para você e para todos os ouvintes e devotos que estão na sintonia conosco. Deus abençoe, que Deus ilumine sempre. Agora são 8:51. Boa noite, bem-vindo, bem-vinda à Rádio Aparecida. Obrigado pela presença, obrigado pelo carinho. 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
3: Então Jesus lhe falou: ó mulher, grande é a tua fé, seja feito como desejas. Será que estamos vivendo coerentemente a partir da nossa fé? Parece que quando oramos pedindo algo a Deus, desejamos atingi-lo no seu dispositivo de disparos de graças a nosso favor. Mas quando escutamos as palavras de Jesus captadas na comunidade de Mateus, descobrimos que aquilo que permite as coisas acontecerem como desejamos é a nossa fé. Não depende somente dele. A fé não dá arrepios e na maioria das vezes não nos faz chorar. E nem o êxtase é o padrão normal, corriqueiro. A fé é discreta. Acontece na atitude certeira de busca contra todos os aspectos que falam de forma desfavorável de uma realidade concreta. A fé não tem um jeito único de ser. Ela é a ação de Deus num corpo humano em busca da realização do seu desejo mais profundo e necessário. A fé necessita de espaço para se manifestar sem orgulho ou espetáculos. Na fé, podemos realizar os nossos desejos se não enxergarmos somente o nosso umbigo, a nossa vidinha egoísta e medíocre. A fé nos permite dar passos na noite escura, quando todos escondem a verdadeira luz de nós. A fé nos permite ir ao encontro daquele que tudo é como se víssemos o invisível. Com quem aprendemos a ter fé? Ensinamos, com nosso comportamento, as pessoas a viverem pela fé?

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0: agropecuário para você. O empenho pastoral não pode se tornar uma simples prestação de serviços, senão acaba por transmitir cansaço e frustração. É muito necessário a prática da adoração, um pouco esquecida neste século dramático. O cristão, sobretudo, o religioso, é alguém capaz de adorar, adorar em silêncio.
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6: 9 horas, horário de Brasília.
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8: De volta aqui na programação com a Mãe Aparecida, estamos de volta pela Rede Aparecida de Rádio. Deus te abençoe. Domingo, dia do Senhor. Estamos celebrando hoje o 19º domingo do tempo comum, dia dos pais, 9 de agosto, ano 2026. Muito prazer, eu sou Evandro Brum e com muita alegria te acompanho até meia-noite, acolhendo você com carinho para daqui a pouco rezarmos juntos o Santo Terço, viu? 10 horas tem o texto, você é o nosso convidado especial. Manda aqui sua mensagem, 12 DDD, número 3104-1043. Fique à vontade para colocar suas instruções, seus pedidos e os seus agradecimentos. Estou em oração por você, tá bom, meu irmão? Conta comigo e com as minhas orações também. Olha o Gleidson. Gleidson, da cidade de Mariana, em Minas Gerais, está pedindo orações por sua família. Claro, Gleidson. Um grande abraço, irmão. Conta comigo, viu? Louvado seja Deus pela sua presença. Olha, tá comigo também aqui, ó, o meu querido amigo, cantor Neguinho de Petrópolis. Ele tá lá em Três Rios, no Rio de Janeiro. É o Antônio, meu irmão. Deus abençoe. Feliz Dia dos Pais pra você também, viu, meu irmão? Deus te proteja e abençoe sua vida e seu coração. Tô rezando por você. Obrigado pela mensagem, obrigado pela presença, obrigado pela participação. É um prazer tê-lo aqui conosco mais uma vez, viu? Noite abençoada pra você, noite abençoada pra sua família também. Estamos em oração, estamos rezando, estamos unidos. Conosco ainda Marli Calil, de Guaxupé, em Minas Gerais. Oi, Marli. Você tá bem, minha querida? Obrigado, viu? Um abraço carinhoso. Nossa Senhora lhe proteja. A Mãe Aparecida está presente na sua vida e, claro, cuidando do seu coração. Estamos juntos. Que Nossa Mãe de Deus continue iluminando e protegendo você, sua vida, sua família e a sua história. Estamos unidos em oração, rezando por você que reza conosco. WhatsApp disponível, 12 DDD, número 3104-1043. Olha, tá conosco aqui também. Deixa eu mandar um abraço para quem tá com a gente. Tá rezando a Cida. Oi, Cida, tudo bem? Ela diz assim, ó. Ela pede orações por ela, pela filha Ana Flávia, que está em Ponta Grossa, no Paraná. Ela disse que hoje é o aniversário da Ana Flávia. Muito bem, parabéns para a Ana Flávia. Ela é filha da Cida, que mandou a mensagem aqui pra gente. Estamos rezando, tá bom, Cida? Valeu, obrigado, um abraço para sua filhota. Deus lhe abençoe.